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5: O Conselho Espírita Internacional é uma instituição voltada a representar o movimento espírita de todos os países e em todo o mundo. Basicamente, ela foi criada com o propósito de promover o estudo, a difusão, a prática da doutrina espírita, permitindo que os conhecimentos espíritas, as ideias espíritas possam ser levadas a todas as partes e colocada ao alcance e a serviço de todos. O Conselho Espírita Internacional surgiu em 1992, em Madrid, Espanha, basicamente pela ação de 9 países que o constituíram no momento da sua fundação. Esses países, na época, e ainda hoje participam do Conselho, são a Espanha mesmo, a França, Portugal, a Inglaterra, Itália, da parte da Europa e da América. Participaram também dessa fundação o Brasil, a Argentina, Guatemala e Estados Unidos. O trabalho do Conselho Espírita Internacional tem sido no sentido de intensificar esse relacionamento entre todos os espíritas de todas as partes e trabalhar no sentido de dar um apoio cada vez maior junto aos núcleos espíritas, também de todos os países, visando, acima de tudo, oferecer a esses núcleos espíritas condições para promover um programa de estudo constante, metódico, cada vez mais aprofundado da doutrina espírita, desempenhar trabalhos voltados à divulgação da doutrina espírita e também proporcionar nesses mesmos núcleos a oportunidade do estudo e da prática da doutrina espírita, voltada acima de tudo no atendimento às necessidades humanas, às necessidades de todos aqueles que batem às suas portas buscando orientação, esclarecimento, ajuda e também consolação.
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2: 21 horas e 6 minutos.
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1: Você acompanha a segunda parte do estudo do livro Renúncia, psicografia de Chico Xavier, ditado pelo Espírito Emmanuel. Estudo dividido em duas partes e feito pelo nosso confrade Jorge Elahá.
8: Então vamos para essa história tão emocionante que Emmanuel deixou para todos nós. Essa obra é Renúncia, embora ela tenha sido uma obra escrita já para o século XVII, foi a quarta obra recebida, porque ainda teria uma outra obra posterior, que seria o livro Ave Cristo. E na primeira parte do estudo da obra Renúncia, nós vimos a história centrada em fundamentalmente três personagens que nos importam de maneira muito especial. O primeiro personagem, o mais importante de todos, Alcíone, que é um espírito de uma evolução muito grande, que deseja reencarnar, mas o seu mentor, Antênio, oferece para ela a oportunidade dela refletir se ela gostaria mesmo que isso acontecesse ou não, porque a vida na Terra tem muitos perigos. Antênio leva Alcíone, antes de reencarnar, dizer a ela para ela pensar bem se ela queria ou não renascer, porque a vida material pode iludir os espíritos, mesmo com uma razoável evolução espiritual. Boa tarde, Márcia Pedrini. Então, nós vamos encontrar esse primeiro personagem que agora vai assumir também o protagonismo das discussões da nossa tarde de hoje. E temos outros dois personagens que nos importam muito. Um deles é o pai de Alcíone, que é Cirilo, e a mãe de Alcíone, chamada Madalena. Então, nós temos Madalena Villamil e temos o marido chamado Cirilo Davenport. Eles se casaram, mas havia uma prima de Cirilo que era muito interessada nele e que promove a separação do casal depois do casamento. Ela cria uma situação na qual a figura de Cirilo precisaria acompanhar os pais naquilo que eles vão fazer, que eles vão viajar para a América, e ela cria uma situação em que ele precisa ir, aí separa o casal, e Cirilo não chega a saber que sua esposa estava grávida, estavam recém-casados, e ele então vai acompanhar os pais para uma viagem até os Estados Unidos, saindo da Irlanda. E Madalena fica do lado de cá grávida, ocorre um surto de varíola. Nesse surto de varíola, todas as pessoas que faziam parte da sua equipe familiar desencarnam, e Madalena fica profundamente doente em função da varíola. E é exatamente essa prima, vilã da história, junto com um primo da própria Madalena, que armam uma história dizendo que Madalena teria desencarnado e manda essas cartas para Cirilo. Então Cirilo recebe a notícia de que ele deixou a esposa, foi para os Estados Unidos e sua esposa faleceu e ficou viúva. Fica uma tristeza infinita com a viuvez, porque ele amava enlouquecidamente Madalena e sequer sabia que ela estava grávida. E para ele foi a notícia de que ela teria desencarnado. E para ele, ela forjou também junto com o primo, o primo de Madalena, uma história de que Cirilo teria desencarnado. Então eles jogaram para os dois lados. Eles disseram para a esposa que o marido desencarnou e disseram para o esposo, Adilson, que a esposa desencarnou. Ou seja, eles se sentiram desimpedidos para novos relacionamentos. Só que Madalena não teve novos relacionamentos. Cuidou da filha, Alcíone, e prosseguiu nessa direção. Esse primo de Madalena, que era uma pessoa extremamente complicada, ele acaba desencarnando, por suicídio, e retorna depois numa figura do livro chamado Robbie, que é o irmão adotivo de Alcíone, que tem uma série de sequelas, tem um problema nos olhos, tem problema nos pés, tem problema nas mãos, e bem muito sequelado em função também do suicídio que ele havia provocado. Então, ele retorna e forma esse núcleo formado por Madalena, Alcíone e Rob, que é o irmão caçula dela, que é bem mais jovem, 10 anos mais jovem do que ela. E também, do lado de lá, ficou Cirilo. E o que foi que Suzana fez? Pois que ela conseguiu separar o casal, ela arma uma viagem dela para a região dos Estados Unidos para que ela pudesse se aproximar de Cirilo, que estaria viúvo. E ela faz essa viagem, se aproxima e consegue casar com ele. Então, o que, que aconteceu na primeira parte? Cirilo casou com Madalena, mas acabou sendo separado e casou, na verdade, com a grande vilã da história, Margarete. Casou com Susana, que era a articuladora de todas as tramas do mal. Ele casa com ela nos Estados Unidos, mas eles são profundamente infelizes. Eles convivem como casal, mas têm uma vida muito amarga, muito difícil, muito, muito complicada. E do lado de cá, Madalena sozinha, com graves sequelas daquilo que aconteceu com ela em função da varíola. Ela agora tem os pés bem deformados, não consegue caminhar, tem muitas dores no corpo inteiro, traz uma angústia muito profunda pela ausência de Cirilo, que é o grande amor da vida dela e que ela não consegue esquecer. Então nós temos um conjunto de pessoas muito infelizes. Nós temos Cirilo muito infeliz, casado com Susana, sem que fosse o amor da vida dele. Madalena, o amor da vida dele, sozinha, morando do lado de cá. E ela sonhando com o reencontro com ele. E ele amargurado por conta da partida da esposa. É nesse cenário que nós vamos encontrar um momento em que os vizinhos, a gente comentou isso na live anterior, os vizinhos da chácara, onde eles viviam, na cidade de Ávila, na Espanha, estão interessados em fazer uma jogada para se apropriar da chácara onde Madalena, uma mulher doente, vivia, junto com sua filha que não tinha pai. Então eles queriam fazer alguma artimanha para encampar a chácara e ficar com tudo. Foi quando os empregados, os servos desses mesmos homens interessados, desses vizinhos, conseguem aproximar o padre Damiano da casa de Madalena, porque o padre Damiano era um homem muito piedoso, muito misericordioso, muito amorável, muito espiritualizado e que poderia oferecer proteção para a família. É o que é feito. Ela, então, acaba tendo, Madalena, a visita do padre, que se torna muito próximo da família. Padre Damiano era, inclusive, reencarnacionista e conhece Alcione ainda criança e se encanta com a angelitude daquela menina e se afeiçoa de uma maneira tão, tão interessante que ele não se desvincula mais da história daquilo que havia acontecido entre eles, de tentar proteger a chácara. Já tinha acabado, esse assunto nem existia mais, porém o padre Damiano continua visitando a família e mantendo um estreito relacionamento, sendo uma espécie de tutor de toda a família, com especial atenção para a figura de Alcione, que para ele é como se fosse um anjo encarnado na Terra. É exatamente aqui, nesse momento da nossa história, que nós encerramos o primeiro ato dessa história. As primeiras discussões que o livro tem, os primeiros capítulos. A obra está dividida em 14 capítulos. 7 na primeira parte, 7 na segunda parte. E nesse momento, a gente alcança o ponto do encerramento da primeira parte dela. A obra, então, vai dar um salto, porque não haveria muito o que contar sobre esse primeiro momento da história de Alcione, até que nós chegássemos a um momento muito singular, que vai virar a história, iniciando de maneira inquestionável uma segunda fase na história que estamos vivendo. É o Natal do ano de 1681. Alcione teria aproximadamente 18 anos. E, nesse mesmo período, Rob, que é 10 anos mais jovem, teria aproximadamente uns 8 anos de idade. É nesse período do Natal de 1681 que o padre Damiano vai apresentar para a família seu sobrinho. Um sobrinho dele, que é filho da irmã dele, e que a irmã tinha muita vontade que ele seguisse a vida religiosa. E embora esse não tivesse muito interesse pela vida religiosa, para atender os caprichos da mãe, Carlos, o padre Carlos, ele vai seguir a vida religiosa e se torna padre, sobrinho do padre Damiano. Padre Damiano tinha aproximadamente uns 50 anos quando conheceu Alcione. Aqui, ele já está próximo dos 60. Então, o padre Damiano chega na cidade trazendo o seu sobrinho, padre Carlos, que tinha aproximadamente 30 anos de idade. Alcione, 18. Então, ele era 12 anos mais velho que ela. Padre Carlos chega à cidade de Ávila e, quando entra em contato com a família de Madalena, ao ver Alcione, ele sente uma atração irresistível por ela. É um amor à primeira vista. Quando ele bate os olhos nela, ele fica completamente apaixonado por aquele anjo de menina, 18 anos, que era de uma candura inexcedível. E embora ele se sinta apaixonado por ela, as restrições por ele ser padre, de certa forma, faziam um impedimento para esse processo. Então, o que que nós vamos ver nessa etapa da história? Ele sentindo uma atração irresistível por Alcione. E, evidentemente, no reverso da medalha, Alcione, atraída pelo padre Carlos. Sim. Ela sentiu-se profundamente mexida quando ela encontrou com ele. E isso faz a gente relembrar as observações que ela recebeu de Antênio antes de reencarnar, quando ele dizia para ela: tome cuidado, a existência humana tem muitos perigos e, de repente, você pode, de uma hora para outra, se sentir atraída pelos interesses materiais. Só que houve uma diferença no relacionamento de como um enxergava o outro. Porque quando aconteceu de que Carlos se viu atraído por Alcione e Alcione atraída por ele, não era da mesma forma. Carlos enlouqueceu quando viu Alcione. E ela se sentiu mexida por ele. Ele começa a se aproximar dela de uma maneira bastante acentuada, assintosa a maneira como ele tentava declarar-se para ela, apresentar-se para ela. E quando é exatamente no Natal de 1681, ele diz a ela que ele ama. Ele se declara para ela. E ela diz que ele não é indiferente a ela, que ela também sente uma atração enorme por ele. E ele começa a querer alimentar as ideias de que ele poderia ficar com ela. E ela então diz para ele: é impossível que isso aconteça. Nós não iremos ficar juntos. Você tem uma responsabilidade sacerdotal. E embora eu sinta uma intensidade de amor muito grande por você, eu não irei contribuir para que você erre. Você já escolheu sua vida sacerdotal. Eu abandono. Não vai resolver, porque você vai fugir de um compromisso. Por favor. E o nosso respeito a Jesus? Como ficaria a sua relação com ele? E como eu ficaria diante de Jesus? Como que eu me comportaria se eu desobedecesse aquilo que são as regras que ele estabeleceu para nós? É tão assintosa a maneira como ela defende o fato de que ele não pode ficar com ela, porque Jesus está entreposto no caminho, que Carlos diz a ela que tem ciúme da relação dela com Jesus, tal a proximidade com que Alcione se refere a ele. Então, ali, nesse primeiro momento, ocorre a primeira das negativas que Alcione faria para Carlos em termos de uma comunhão afetiva. Ele fica muito inconformado, muito. E ele então pega na volta da igreja, no dia de Natal, ela diz para ele, mas eu não deixo de te querer. Só que nós temos uma impossibilidade. E para mostrar para ele que ela percebia essa impossibilidade, o que faz ela? Ela, então, pega uma folha de trevo e beija a folha e entrega a folha para ele. E ele pega a mesma folha e beija também. Evidentemente que na paróquia, todos começaram a observar a proximidade entre os dois, o tanto que conversavam, o tanto que ficavam próximos, essas visitas frequentes de Carlos à família de Madalena, e começaram as conversas de que Padre Carlos estava apaixonado por Alcione e que, de repente, aquela amizade não iria terminar de maneira satisfatória. E ainda no capítulo primeiro dessa segunda parte da obra, nós vamos ter uma decisão de Carlos. Carlos procura por Alcione e diz para ela, quer dizer que você não casa comigo porque eu sou padre. O que impede você de casar comigo é porque eu sou padre. Então eu resolvo essa situação. Eu abandono a batina, eu largo tudo, eu deixo de ser padre para casar com você. Por favor, eu vou fazer isso. Eu deixo tudo por você, Alcione, eu deixo tudo por você. Eu vou largar tudo. E sabe o que ela diz para ele? Ela diz para ele o seguinte: eu também amo você. Eu também te amo, Carlos. Mas eu não suportaria ser a responsável pela sua deserção. E ele tenta isso já numa reunião familiar. Quando a família está reunida, ele se declara para ela na frente de Madalena, na frente do irmão, fala para eles, eu amo você, eu quero casar com você, eu abandono a batina. E ela, na frente dos familiares, diz, pois é, eu também amo você. Também amo você. Mas se você deixar a batina, eu não caso com você. Não adianta você deixar, porque eu jamais irei caminhar com a culpa e a responsabilidade de ter estimulado você a deixar os seus compromissos. Essa é a segunda vez que ela diz não para ele. Meu Deus, que loucura, que dificuldade, que lamentável tudo isso. Mas eles iriam ainda ter outras oportunidades de tentar resolver essa dificuldade de relacionamento entre eles. Haveria outras voltas que a vida daria, tentando novamente testar Alcione nos relacionamentos seus. Mas o que é que vai acontecer? O Frei Damiano, o Padre Damiano, percebendo todas as questões que estavam acontecendo, ele estava envelhecendo, estava sentindo que estava muito doente, Madalena também adoecia visivelmente, a cidade de Ávila não ofertava melhores possibilidades de tratamento, nem para ele que estava muito adoecido, nem para ela. Se ele fosse para um centro maior, seria melhor para que eles pudessem ter atendimento médico. Seria melhor para os meninos se desenvolverem numa cidade com mais possibilidades. ir para um ambiente maior era interessante. E Madalena disse, eu gostaria de sair daqui. Eu gostaria de sair daqui para ir para uma cidade onde eu pudesse ter mais facilidade de fazer uma viagem para os Estados Unidos. Na crença dela, ela queria visitar o lugar onde Cirilo levou a família. Quem sabe ela não seria mais feliz próximo dos parentes de Cirilo, já que Cirilo, na visão dela, na história mentirosa que Susana contou para ela, Cirilo estava morto. Quem sabe se ela fosse para os Estados Unidos, ela não conseguiria, de repente, encontrar um pouco de felicidade vivendo ao lado dos parentes dele, porque ela já não tinha mais parente nenhum. Quem Madalena tinha? Não tinha mais ninguém. Pai, mãe, primo, todos haviam desencarnado. Ela era sozinha para tomar conta de Alcione, com os pés doentes, com dificuldade, ficava acamada, andava com muita dificuldade. Então, ela disse, eu aceito, padre. Porque se nós formos para uma cidade maior, como, por exemplo, Paris, que é uma cidade onde eu já vivi na minha juventude, onde eu estava quando conheci Cirilo, ah, seria muito bom voltar ao lugar da minha juventude, lugar onde conheci o grande amor da minha vida. Seria fantástico. Vamos fazer isso. Vamos deixar a chácara em Ávila e vamos para uma cidade grande, tratamento melhor, acolhimento melhor para as crianças, possibilidade de viagem, visitar os lugares e o ambiente onde ela viveu com o Cirilo. Seria perfeito. E não foi preciso muita insistência do padre para que, de repente, ela se deslocasse de Ávila e fosse morar em Paris. Frei Damiano já estava bem doente. Havia contraído tuberculose. E assim, quando nós falamos de lei de causa e efeito, nós muitas vezes queremos fazer uma lei de causa e efeito muito matemática, muito exata, como se tudo que acontecesse conosco fosse amarrado com o passado. Ah, fulano tem uma unha encravada, então é porque no passado encravava, sabe? Uma rigidez muito grande com os acontecimentos, como se tudo, absolutamente tudo, tivesse uma amarração com ontem. Daquilo que nós sabemos, da informação que nós conseguimos recolher da literatura espírita, Frei Damiano, ou Padre Damiano, é a reencarnação de Públio Lentulus. Então, Públio Lentulus, que foi senador romano, desencarnou e reencarnou como Nestório, o escravo, naquele período do governo do imperador Adriano, 50 anos depois. E conforme aquilo que diz as questões referentes a essa alma, ele teria encarnado novamente. Sim, o padre Damiano era reencarnacionista antes de Kardec, porque a reencarnação não é uma informação que nasceu com o Espiritismo, não é? Pegue o capítulo primeiro da obra Depois da Morte, A Doutrina Secreta, e veja dos Vedas as diversas doutrinas reencarnacionistas que o mundo já teve. O Espiritismo é só mais uma doutrina que reapresenta as verdades secretas, agora de maneira pública. Então, esse Frei Damiano, ele é o mesmo Emmanuel, mas... É, Aragorn, estou perdendo. Mas este Frei Damiano, que foi Emmanuel, não tem nenhuma história de tuberculose na vida dele, sabia? Vai procurar. Nem quando ele foi Emmanuel, Públio Lentulus, nem quando foi Nestório, nem quando foi Basílio na obra Ave Cristo, e nem quando foi o padre Damiano. As circunstâncias da tuberculose foi o meio pelo qual ele desencarnou, mas não necessariamente amarrado de maneira rígida a uma história de outras existências. Então, o padre Damiano já estava tuberculoso. Já estava vivendo um período bastante difícil e vai para lá. Porque em Paris ele tinha melhores condições de ser cuidado pelas irmãs de caridade. Porque havia muitas freiras em Paris e quando ele Padre Damiano chegasse a um estado avançado, certamente as irmãs de caridade tomariam conta dele. Eles vão para Paris. Mas a situação não é muito fácil. Ela não é muito fácil porque o Frei Damiano piora muito. A tuberculose avança muito rápido. E se por um lado Frei Damiano está cada vez mais doente, Madalena também está cada vez mais frágil. Está praticamente sem andar. Anda com muita, mas muita dificuldade. Passa na cama a maior parte do tempo. Não consegue sair. Vontade de sair, de visitar Paris, de rever os lugares que viveu na companhia de Cirilo. Não consegue. Vive, na verdade, num bairro muito pobre, na periferia de Paris. Um ambiente ainda muito frágil. Com muitas dificuldades, um local distante do centro. E ali, numa casinha muito humilde, muito pequena, pela falta de recurso, Madalena vive a miséria material imposta por Susana, que mentiu sobre sua viuvez, afastou Cirilo dela e impôs uma vida de muitas privações e de muitas dores. Mas Madalena segue sua história aguardando a morte para poder reencontrar com Cirilo. Ou quem sabe, Cirilo de repente não poderia reaparecer vivo. Ai, quem dera fosse tudo mentira, para que ela pudesse reencontrar o amor da sua vida. Só que os dois estão ficando muito doentes. E no meio dessa história, Alcione. As privações que Alcione passa, fome, a carência, são muito grandes. Ela está praticamente sem ter o que comer. Estão passando por muita necessidade. Mas Alcione não perde o bom humor. Ela não se entristece com as coisas da vida. E sempre coloca Jesus nos bastidores de tudo o que acontece, dizendo que Jesus vai cuidar, que Jesus vai oferecer uma oportunidade, que ela vai ter a possibilidade de sair desta situação de fome, de miséria, de dor, de abandono. Nossa! E ela tenta muitas oportunidades. Ela procura as amigas da mãe. E numa das amigas da mãe que ela procura, a amiga diz para ela: você está procurando um emprego? Ela diz: eu posso costurar, eu posso aprender costura. E a mulher olha para ela e diz: você quer aprender a costurar? Você, jovem e bonita desse jeito, não precisa costurar para ganhar dinheiro. Conheço mulheres jovens como você e belas que ganham muito mais dinheiro em Paris, mas de uma forma muito diferente da costura. E se você quiser, eu posso oportunizar para você um lugar onde você possa ganhar bastante dinheiro através do seu corpo. Evidentemente que a Alcione não vai aceitar. Ela sai dali sem nenhuma perspectiva. Não há nenhuma possibilidade, nada, não existe nada no horizonte, nada que está fazendo com que ela consiga encontrar alguma forma de sobrevivência. Mais ou menos no período em que houve a mudança da família de Alcione para Paris, saindo de Ávila para Paris, Cirilo Davenport voltou para Paris. Não é curioso como a natureza, a vida reúne e faz com que as peças se encaixem no quebra-cabeça? Porque há um certo sincronismo na história. Madalena Villamil sai de Ávila pela sugestão do padre, que não era parente, mas se afeiçoou tanto à família que, de repente, ela aceita sair porque o padre está saindo. Olha o nível de interação que aconteceu. Aí ela vai, 1881, ela sai de lá e vai para Paris. E, ao mesmo tempo, do outro lado do oceano, um fenômeno semelhante acontece. Cirilo Davenport, casado com Susana, amargurado e triste pela viuvez, pela dor da ausência da mulher que tanto amava, não suportando mais tudo isso, diz para a mulher: Eu quero voltar. Eu quero voltar. Eu quero voltar para Paris. Eu disse: mas para Paris? O que você quer fazer em Paris? Se eu já ganhei tanto dinheiro, nós já somos tão ricos. Aqui nós já estamos há praticamente 20 anos. Eu já tenho dinheiro para ir embora, eu não quero mais ficar aqui. Eu quero voltar para Paris, mas o que você quer em Paris? Lá está o túmulo de Madalena, eu quero visitar o túmulo dela. É minha mulher. Mas a sua mulher sou eu. Sim, mas eu tenho uma história com Madalena que não ficou bem resolvida. Eu quero voltar a Paris para rever a minha história, a minha juventude, o que eu fui. Eu sou infeliz nos Estados Unidos, eu tenho dinheiro, mas sou infeliz. Eu não suporto mais ficar aqui. Eu quero ir embora de volta para a França. E é o que acontece. Madalena sai para Paris e Cirilo com Susana vem para Paris também. Uns muito ricos, extremamente ricos. Outros miseráveis. Uns muito infelizes. O dinheiro não comprou a felicidade. E outros muito pobres. Mas um lar em que transborda amor, derrama amor. Os cuidados de Alcione com sua mãe, os cuidados de Alcione com seu irmão mais novo, os cuidados dela com o Frei Damiano, é uma coisa impressionante o quanto que esse espírito se voltava para cuidar das pessoas. E aqui é uma coisa muito singular da história dela. Alcione não é um espírito que faz uma pregação do evangelho, saindo para pregar. Não! Ela prega no espaço em que ela foi posta, Márcia Pedrini. Floresça onde Deus plantou você. Não deixe as oportunidades passarem. E mesmo vivendo na pobreza, na própria miséria, numa desassistência avassaladora, nunca a fé de Alcione se fragilizou. Esse é um dos pontos mais marcantes da sua personalidade. Na relação dela com o Carlos, você percebe que ela tem uma certa vacilação, uma atração, mas ela recua e se mantém dentro de uma determinada postura. Mas quando, por algum motivo, nós vamos observar a dinâmica que vai acontecer sobre esse processo da fé, não existe vacilações. Não existe nenhum momento em que Alcione demonstra algum tipo de titubeio diante dos desafios da miséria que ela iria passar. Então, ela, na dor de ter ido para procurar emprego, e a mulher ter dito para ela que ela poderia ganhar dinheiro em outro lugar, ela vai visitar o padre Damiano. Ele está muito doente, ele já está bastante afetado pela tuberculose. Ele está sofrendo muito.

Jesus, Padre, porque Ele está cuidando de nós. Ele diz: eu estou muito doente, eu estou muito mal, eu não sei. Eu vim para Paris por isso, porque eu sabia que eu não iria demorar muito tempo. Mas o senhor não pode ficar assim, o senhor nem está coberto direito, olha seus pés, os seus pés estão sem coberta, o senhor tem que cobrir os pés, senão o senhor vai ficar mais doente. Ele disse: ah, minha filha, não vai demorar muito tempo para eu desencarnar. As irmãs vão cuidar de mim. Eu já não tenho mais condição de cuidar de você. Não tenho mais condição nem de cuidar de mim mesmo. Em breve tempo eu não poderei mais. Eu não tenho dinheiro para conseguir os remédios, para conseguir os médicos. Eu não tenho dinheiro para nada, nem para poder alugar um lugar onde eu possa ficar. Ela disse: mas o que é isso? Quanto é que custa um lugar para o senhor ficar, o médico e tudo isso? Ele disse para ela: é uma fortuna, minha filha. Quanto? Ele diz a ela: 200 francos. É uma quantia muito expressiva. Ela não tem nada disso. Aí ela diz: 200 francos? Só isso? Ah, mas a gente vai arranjar isso muito rápido. Nós vamos conseguir isso rapidamente para o senhor poder se hospedar. Nós vamos conseguir um local melhor, com médico, com remédio, com tudo para o senhor. Só 200? Não se preocupe. E aí ela sai de lá. Vejam que coisa curiosa acontece na história dela neste momento. Ela não tem nenhuma perspectiva de como que ela vai resolver. Não tem nem para ela. Que dirá para conseguir para o Frei Damiano? Não tem como, isso não existe. Mas ela sai na rua e diz: Jesus, me ajuda, por favor. Eu preciso de dinheiro para cuidar do Padre Damiano. Eu preciso de dinheiro para ajudar a minha mãe. Eu preciso de dinheiro para cuidar do meu irmão. Só para os outros. Me ajuda, Senhor. Me ajuda, por favor. Me ilumina, me dá uma ideia. Onde eu posso conseguir dinheiro? E aí está a capacidade que nós temos de ter intuições. Ela faz esta oração andando na rua. E quando ela vai andando, ela vê um homem cego na porta de uma igreja, tocando e cantando. Quando ela olha para aquele homem, ela diz: já sei. Meu irmão, embora seja muito novo, eu já ensinei ele a tocar violino. Ele pode estar conosco. A essa altura, ela já tinha 21 anos de idade. E o irmão, 11. Ele já tocava violino. E ela tinha uma voz maravilhosa. Então ela corre para casa e chega numa alegria. Mamãe, mamãe, mamãe, cadê Robbie? Onde está o Robbie? Aí a mãe diz: conseguiu emprego, se conseguir coisa melhor. Você não imagina. Não se preocupe, semana que vem nós vamos ter dinheiro em casa. E daí ela decide pegar o irmão e sair pela cidade procurando um bom lugar onde ela pudesse se apresentar, ela cantando e o irmão tocando para ela. Eles andam por vários lugares de Paris. Olham um canto, olha outro. Observam um lugar, observam outro. Nada lhes agrada. Eles vão andando, chegam ao centro da cidade e de repente ela está diante da Catedral de Notre-Dame. Ela diz: aqui, na Igreja de Maria, na Igreja de Nossa Senhora, Notre-Dame. Para quem não sabe, Notre Dame é Nossa Senhora. Aqui, Notre Dame, eu poderei, junto com o Robbie, cantar. Então ela prepara o irmão e eles começam a cantar. Robbie vai tocando e ela vai cantando, eles vão tocando. Um grupo de pessoas, não muito numeroso, começa a chegar e começam a colocar moedas. Moedas. E ela vai se alegrando

com a perspectiva de que ela pudesse alcançar um recurso qualquer para poder fazer frente à fome, à miséria, à desassistência, à pobreza, todas as dores que ela estaria experimentando nesse período. Então, quando ela está cantando, uma carruagem muito rica para diante da praça. Dessa carruagem desce um homem e uma mulher. Ele reconhece a melodia, reconhece a música, porque eram músicas espanholas cantadas em Paris quando Madalena Villamil era jovem. Ela cantava essas canções. Ele ouviu a música e lembrou de Madalena. Esse homem rico, Cyrille Vavenbois, vai varando a multidão para se aproximar quando ele depara com aquela jovem, que era como se fosse um anjo, extremamente parecida com Madalena Villamil. Ele fica impressionado com a semelhança. E ele diz para a esposa: Meu Deus, ela é a cara da Madalena. E a esposa tem uma crise de ciúme, porque aquela menina, na verdade, tinha uma semelhança muito grande com a sua rival. Ela não sabia que Madalena estava grávida quando ela promoveu as cartas e fez todo o processo de separação dos dois. Então, Cirilo se aproxima da moça e diz para ela assim: Você conhece a melodia tal? E fala para ela a melodia. E ela diz: Eu conheço, minha mãe canta essa música em casa. E ele canta, ela canta para ele a música predileta de Madalena. A música que mais representava a Madalena dentro dele. Ele vai ter, nesse momento, uma emoção indescritível, como se aquela menina representasse a mulher que ele tanto amou e que morreu. Nem de longe ele desconfia que ele está diante de sua própria filha. Ele não sabe. Quem não sabe? E quando ela canta a melodia e outras que ele vai pedindo e ela vai cantando as canções espanholas, uma seguida da outra, ele fica tão impressionado que ele tira a bolsa com 300 francos e atira para ela. Ela precisava de 200 para atender o padre Damiano. Ele deu 300 para ela. E, além dos 300 que ele deu, teve as moedas que os outros também deram. Aí ela fica numa gratidão tão grande. Eles entram na carruagem e vão embora. E ele está muito mexido com o que ele ouviu. E a esposa pergunta: Quanto você deu para aquela garota? E ele não mente. Ele diz: Eu dei para ela 300 francos. E ela diz: Você deu isso tudo para ela? Desse jeito, em pouco tempo, não haverá mais pobres em Paris. E eles vão embora para casa. E Alcione volta com o dinheiro. Transfere o padre Damiano para o lugar que era necessário, garante a ele as condições que ele precisava para a sua sobrevivência, leva o que restou para casa
e sai dessa condição de pobreza, pelo menos nesse momento, pelo menos nessa hora, porque a situação estava ficando muito difícil, praticamente insustentável. Não dava mais. Madalena não tinha mais condição de fazer mais nada, só na cama. Então, Frei Damiano procura pelo Padre Guilherme. O Padre Guilherme entra em cena nesse capítulo, que é o capítulo segundo, da segunda parte. O Padre Guilherme é, segundo aquela tabela que a gente teve a chance de ver na live passada, ele é o dialogador de Pollux no primeiro capítulo de Alcíone. Lembra quando dois espíritos estão conversando no mundo espiritual? Pollux conversa com Menandro. Essas duas entidades estão no mundo espiritual. Pollux vai ser o padre, Carlos. Alcíone vai vir para resgatá-lo e vai tentar resgatar também o padre Guilherme. O padre Guilherme entra na história agora. Ele era de Paris. E quando o padre Damiano vê tudo o que aconteceu e o desprendimento de Alcíone, ele procura o padre e diz: Padre Guilherme, eu quero lhe pedir um favor. Arranje um emprego para Alcíone. Eles estão passando necessidade. Ela precisa de um emprego. Alguma coisa que ela possa fazer. Procure uma casa onde ela possa trabalhar, algum ambiente onde ela possa ser útil. Veja o que você pode oferecer a ela. Ele diz: eu vou procurar. Eu tenho na paróquia muitas famílias, tem muitas famílias que são ricas. Eu vou verificar se tem alguma família rica que possa ter interesse em recepcionar uma pessoa para trabalhar na sua casa. Ai, o destino. Padre Guilherme volta poucos dias depois e diz: eu consegui uma casa onde eles possam, ela possa trabalhar. Ah, que ótimo, não me diga. E é a casa de quem? Se é de um plantador de tabaco muito rico que vivia nos Estados Unidos e agora voltou para cá, tem 3 anos que ele já está aqui. E esse plantador de fumo se estabeleceu em Paris. Mas por quê? Isso porque ele não quis mais viver nos Estados Unidos. Ele teve um casamento primeiro com uma mulher chamada Madalena. O padre Damiano disse: qual é o sobrenome dele? O sobrenome dele é Davenport. E o nome? Ele se chama Cirilo Davenport. Ele é casado? Sim, casado. Casado com Susana. Diz: meu Deus. É o pai de Alcione. Mas ele não fala para o padre Guilherme. Como bom padre, ele guarda o segredo para si. E diz: meu pai, ela vai trabalhar na casa do próprio pai. Alcione vai conversar com ele. E o padre Damiano diz: minha filha, nós conseguimos um emprego para você. Mas você precisa ter muito cuidado. Porque nós descobrimos que você vai trabalhar na casa do seu próprio pai. Meu Deus, ele não pode saber que você é filho dele. Você não vai contar. Não faça isso, porque é preciso que a vida siga seu curso. Nós vamos cuidar de você, vamos cuidar de Madalena. Ela está muito doente, ela não vai viver muito tempo. Não vale a pena esse desgosto e o desmantelo de uma família inteira. Então, eu preciso que você entenda. Ela disse: eu entendo, padre. Eu entendo. E quando ela chega na casa, o dono da casa, Cirilo, fica impressionado com a menina. Fica apaixonado por ela logo na primeira olhada.
E tem um sentimento de paternidade por ela imenso. E Susana fica com ódio daquela menina. Porque é a mesma cantora da praça que agora 300 francos equivaleriam hoje a 50 mil reais pelo poder econômico atual. Muito obrigado. Muito obrigado. Então, ela vai se inserir na família que desgraçou a mãe dela. E quando ela chega na casa, Cirilo fica apaixonado. A menina é um amor de pessoa. Tem uma energia maravilhosa. Uma energia incrível. E o Frei Damiano diz o seguinte: ora, Madalena não vai existir muito tempo. Você vai desmontar a vida deles. E Madalena já está desencarnando. Não vale a pena. Agora, já no final da história, não vale a pena tudo isso. E realmente, Madalena já estava numa fase terminal da sua doença. Ela, então, quando se dá conta que estava nesse cenário, ela se protege de todas as investidas que poderiam acontecer. Por quê? Porque Susana tem um ciúme muito grande dela. E o que é que Susana faz? Susana dá para a menina os trabalhos mais grosseiros que tem. Segundo aquilo que a obra coloca, Alcíone foi levada para a casa para ser uma espécie de governanta, para cuidar da administração da casa e ajudar no tratamento da filha do casal, chamada Beatriz, uma menina que estava entrando na adolescência. Quando ela conhece, a menina tinha 13 anos de idade, extremamente agressiva, com raiva da mãe, com raiva do pai, com todo mundo, muito difícil. E Alcíone, então, começa a se aproximar da menina na expectativa de que ela conseguisse de fato que a garota se tornasse mais dada ao trato. Mas o que que vai acontecer? Quando Susana começa a dar os trabalhos mais pesados para Alcíone, ela não reclama. O trabalho dela não era lavar a roupa pesada no tanque. Até porque ela era uma menina, uma jovem, não tinha nem musculatura para trabalhos pesados. Mas para castigá-la, Susana dava as piores tarefas para ela. Ciúme da relação dela com o marido. E ela então massacrava a menina. Uma vez, quando o Cirilo chegou, encontrou Alcíone no tanque, revirando roupas pesadas, numa lida que não era para a qual ela foi contratada. Então Cirilo disse: você ficou maluca? A menina não é para fazer isso. Você tem outras pessoas, outras trabalhadoras da casa que podem fazer esse trabalho. Por que que você colocou exatamente a Alcíone, que é uma governanta, para fazer os trabalhos mais grosseiros? E Alcíone disse: senhor Cirilo, fui eu que pedi. Fui eu que pedi para Dona Susana que eu queria fazer. Não brigue com ela. Foi um desejo meu que assim fosse. Cirilo ficava cada dia mais impressionado e, sabendo que ela morava longe, ele então decidiu destacar uma carruagem para ir buscá-la pela manhã. Ela disse: não precisa. Senhor Cirilo, não precisa. Eu venho. Eu moro longe, mas eu venho. Não, é muito longe para você, minha filha. Eu vou lhe buscar, eu vou lhe buscar. Não precisa. Ela jamais queria que Cirilo soubesse a sua casa. Porque se um dia Cirilo quisesse entrar, então ela não podia deixar que Cirilo se aproximasse da casa dela. Então ela disse para ele o seguinte: tá bom, já que eu não posso, é muito longe, o senhor quer que eu vá, quer que eu chegue cedo, vamos fazer o seguinte: o senhor me pega, mas não na porta da minha casa, distante, numa praça que tem lá longe. Eu saio da minha casa, porque aí ela faria exatamente o movimento que era necessário ser feito.
Qual o movimento? Ela não deixaria com que ele se aproximasse da casa dela. Então, ao fazer isso, havia uma mudança, só colocar aqui um carregador, uma mudança muito significativa na forma como ela lidaria com toda essa situação. Porque a partir desse momento, ela saía de casa, caminhava até uma praça distante da sua casa. Ali a carruagem vinha, Cirilo era então recepcionar, Cirilo recepcionava, ela entrava na carruagem e eles iam para a casa dela e ela trabalhava. E ao final da tarde, a mesma coisa acontecia. Respondendo aqui à pergunta da Tatiana sobre Suzana, se Suzana, sim, Suzana é um personagem da obra, segundo aquela tabela, ela é um personagem da obra 50 anos depois. Ela é Cláudia Sabina, a mulher que perseguia Alba Lucinha, porque tinha interesse no marido de Alba Lucinha, pai de Célia, Elvídio Lúcius. Então, Cláudia Sabina faz toda a trama do livro 50 anos depois, e no último capítulo, quando eles estão todos no mundo espiritual, o pai de Alba, o pai de Elvídio Lúcius, Cnéus Lúcius, recepciona Alba Lucinha, recepciona a Cláudia Sabina e diz: eu vou recebê-la como minha filha, eu vou cuidar de você como um pai. E nesta encarnação, segundo a tabela, o pai de Alba Lucinha, o pai do Elvídio Lúcius, que é o Cnéus Lúcius, o mesmo Neio Lúcio que escreveu Alvorada Cristã pelo Chico, Neio Lúcio, ou Cnéus Lúcius, vai ser o pai de Suzana. Vai ser o pai dela, Suzana Davenport. Ele vai ser o pai dela. E ela é Cláudia Sabina, a torta, que agora reencarnou e é vilã de novo, mesmo com toda a orientação do pai. Então, o que que acontece na trama que a história vai se desenhar? A carruagem vai, pega Alcione na praça e o leva para casa de Cirilo. Na volta, a mesma coisa. Isso deixa Suzana ainda mais irritada, porque não era possível que o marido fosse agora querer fazer esse papel de pajem para a menina. Mas ocorre que a filha estava melhorando a olhos vistos. Ela havia conversado com a garota, ela havia se aproximado dela, ela havia se mostrado mais próxima. E isso havia movido de maneira muito singular, a alegria do pai com o trabalho que Alcione estava fazendo na casa dele. Uma coisa maravilhosa, então ele fica muito empolgado com a melhora da filha. A Beatriz estava ficando mais tratável, a própria Suzana estava mais tendente a olhar Alcione de maneira diferente, porque ela não conseguia vencer a menina. A candura dela era tão grande que não adiantava disputar. E depois de muito tempo de resistência, de antipatia, de raiva, a sublimidade de Alcione foi tão grande que a própria madrasta dela, né, a própria mulher que casou com o pai dela, ou seja, Suzana, começou a perceber que ela realmente era uma pessoa admirável. Havia-se passado um ano que ela já estava trabalhando lá. Nesse um ano que ela estava vivendo, nesse período, Beatriz já havia se modificado bastante. Alcione começou a transformar de maneira efetiva a irmã, Cirilo encantado com ela e a própria Suzana sentindo a superioridade espiritual do anjo que estava encarnado perto dela. Alcione chegou a até transformar os estudos que eles faziam do Evangelho na casa de Cirilo. Porque na casa de Cirilo tinha um momento em que eles abriam
o texto bíblico para estudar. Só que eles estudavam passagens inteiras. Hoje a gente vai estudar a parábola do filho pródigo. Aí eles pegavam a parábola e estudavam a parábola integralmente. E Alcione diz, não, o Frei Damiano ensinou para nós estudarmos o evangelho de maneira diferente. E eles perguntam, como? A maneira de estudar o evangelho é essa? Ele diz, não, então é uma outra maneira de estudar. Que maneira? Se ele pega um versículo. E nós discutimos esse versículo até a exaustão. Ele tira tantas reflexões, ele lê tantas coisas, em cada palavra, em cada colocação, em cada vírgula. Ele extrai tanta sabedoria desses textos que vocês não imaginam. Ora, ora. O padre Damiano não é uma das encarnações de Emmanuel? Não foi Emmanuel que escreveu a série Fonte Viva, que estuda os versículos um por um? Não é assim? Não é dessa forma? E num dos estudos que ela fazia com a família da Vempor, ela diz, vamos tentar pegar um versículo para estudar, porque como o padre, não, vamos seguir a orientação que a Alcione está colocando, vamos fazer o que ela está querendo. E aí ela diz, esse é o capítulo terceiro da segunda frase, segunda fase da obra, em que ela diz uma frase, talvez a frase mais conhecida de todo o livro. Ela diz, o evangelho tem que ser conhecido, meditado, sentido, vivenciado. Uma frase que hoje tem inspirado muitos estudos do evangelho. Essa frase ela é repetida exaustivamente dentro do movimento espírita, e ela nasceu onde? No capítulo terceiro da segunda parte da obra Renúncia. Mas este capítulo terceiro traz muitos desdobramentos e muitas mudanças na história. Porque com todos os cuidados que ela tinha com o padre Damiano, ele piora progressivamente, piora muito e acaba desencarnando nos braços de Alcione. Nestório foi o professor de Célia Lúcius. Padre Damiano, o professor de Alcione. No livro 50 anos depois, ele desencarna torturado. No livro Renúncia, o Frei Damiano desencarna de tuberculose nos braços de Alcione. Emmanuel conheceu pessoalmente Alcione, não apenas de passagem, assistiu crescer, viu o desabrochar dessa alma, viu toda a grandeza desse espírito e as imensas dificuldades que viveu sem nunca desistir de viver aquilo que sabia como sendo verdadeiro. É o que vai acontecer, de repente, nesse processo, porque com a partida do Frei Damiano, quem era agora o tutor de Alcione? Quem iria cuidar dela? A mãe já estava completamente adoecida, uma condição muito frágil, praticamente sem condições. Mas Alcione não desiste. E vai acontecer uma mudança no ritmo da história, porque logo após o desencarne do Frei Damiano, poucos meses depois da sua desencarnação, Carlos aparece na cidade de Paris. Sim, o padre Carlos, que tinha aparecido lá em Ávila quando ela tinha 18 anos, agora vai aparecer novamente. Alcione está com 22 para 23 anos, ou seja, uns 5 anos depois.
Carlos reaparece para ela. Ela está em casa, tranquila. E ele aparece, sem batina, e diz: estou procurando por Alcione. A mãe dela fica muito impressionada de ver que Carlos abandonou a batina pela filha. Meu Deus! E ela precisa ir trabalhar. E Carlos está insistindo que quer conversar com ela. Ele conversa primeiro com Madalena e diz para ela que ele quer voltar com ela para a Espanha. Vamos deixar Paris. Vamos esquecer isso. Vamos voltar para a Espanha. Vamos ver nossa vida na Espanha. Nós tivemos uma história na Espanha. Por que estamos em Paris? Aí diz para Madalena: você não consegue mais andar. Que lugares que você vai visitar? Você está aqui numa condição de pobreza, não tem mais ninguém. Eu posso cuidar de vocês. A senhora vem comigo, dona Madalena. Nós vamos nós quatro para lá. Eu, a senhora, Alcione e o Rob. Vamos voltar para a nossa terra. A gente vive junto, eu trabalho, a gente constrói a vida. E a Alcione sai dessa condição de sofrimento que ela está. E a gente resolve as nossas vidas. Disse: olha, eu acho a ideia maravilhosa. Eu acho a ideia maravilhosa. Mas eu não posso decidir nada sem Alcione. Tenho que esperar por ela. Ela saiu para trabalhar. E nós temos que aguardar por ela. Ela chega. E ele conta para ela: eu abandonei a batina por você. Eu não suportei mais. Eu estou pronto para casar com você. Você não influenciou em nada para que você não tenha culpa. Eu decidi sozinho, mas agora que eu decidi só, eu quero que você se case comigo. Venha casar comigo. Vamos fazer nossa vida, nossos filhos, nossa história. E ela diz para ele uma coisa absurdamente impressionante. Ela diz para Carlos: eu ainda não terminei os meus deveres de filha. Eu ainda não terminei os meus deveres de filha. E ele pensa que ela está falando por causa de Madalena. Disse: mas a gente vai levar a Madalena conosco. Você vai cumprir seus deveres de filha lá. Mas ela está pensando no pai. Porque ela não vai deixar o pai sem ter resolvido a vida dele. Ela quer resolver a vida do pai. Ela diz: eu não posso ir. Quando eu estiver livre, eu aceitarei. Espere, Carlos. Espere. Deixe eu me libertar de todas as minhas responsabilidades, que eu estarei pronta para seguir com você. Você sabe que eu amo você, mas neste momento eu não posso, porque eu não vou me preparar ainda. Nossa, mas que resposta mais enigmática. Como que ele vai entender, como é que ele vai saber o que significa que ela ainda não cumpriu os seus deveres de filha? Se a mãe está aí, o pai já morreu, que conversa é essa? Pelo amor de Deus! Ele fica possesso. Se não é possível, não é possível, eu abandonei tudo por você! Você não tem mais nenhum impedimento. O que é que está acontecendo? Tem outra pessoa na sua... Não tenho ninguém. Eu não tenho ninguém. Eu não tenho ninguém. Por favor. Tem alguém na sua vida. Por isso que você não me quer. Ele fica seguindo a Alcione. E o que que vai acontecer no dia seguinte? De manhã? Cedo? Ele fica na espreita e vê Alcione saindo de casa. E ele vai atrás. Ela vai para a praça. E de repente uma carruagem muito bonita chega. A porta abre. E um homem maduro estende as mãos e toma Alcione e coloca dentro da carruagem.
E ele é tomado de uma raiva tão grande. Meu Deus, ele é tomado de uma indignação pelo que ela está fazendo com ele. E lá, ele fica tão irado, que ele simplesmente vai embora sem se despedir de mais ninguém. Ele simplesmente desiste de tudo, desiste das coisas. E ao perceber que ela, de repente, pode estar envolvida com um homem mais maduro, não volta mais. Agora, eu dei todas as chances para você. Ela negou 3 vezes para ele o casamento. E agora, na visão dele, estaria envolvido com outro homem. Isso é muito importante para a gente não fazer leituras precipitadas, para que a gente tenha temperança diante das coisas e não julgue tudo pela nossa ótica, porque às vezes nós podemos nos tornar profundamente infelizes pela nossa impulsividade. Ele vai embora de Paris. Ele desaparece. E Alcione fica na casa do pai, sem dizer que é filha, convivendo com a madrasta que desgraçou a vida dela, ajudando a irmã, cuidando do irmão deficiente, com atrasos de diversas ordens, conflitos de toda a espécie, uma criança difícil, muito teimosa, com graves dificuldades de comportamento, mas que Alcione sempre está tentando ajudar, e sua mãe, que agora não sai mais da cama. Madalena piorou muito e já começa a dar sinais de que não vai demorar muito tempo e vai desencarnar. Alcione começa a se preocupar de maneira muito grande, porque a mãe começa a ter delírios, começa a ter sonhos, vê os parentes desencarnados, vê as pessoas. E ela já tem um tempo que ela trabalha naquela casa, já tem mais de ano que ela está ali. Então, já por conta da confiança que ela tem, ela procura Cirilo e diz o seguinte: seu Cirilo, a minha mãe gosta muito de ouvir eu tocar o cravo, mas eu tive que deixar o nosso cravo que a gente possuía. Cravo é um piano antigo. Cravo lá em Dávila para vir, não pudemos trazer, e eu queria comprar um cravo de segunda mão. Eu queria que o senhor me ajudasse, se eu pudesse, por algum motivo, assim, me adiantar alguma coisa para eu poder comprar um cravo. A minha mãe está muito doente, ela não vai demorar muito tempo, mas eu queria pelo menos que ela tivesse um pouco mais de alegria. E o Cirilo disse: sua mãe está muito doente, está muito mal, minha mãe está muito mal, seu Cirilo, péssima. Mas eu queria, antes que ela partisse, dar essa alegria dela me ouvir tocar. Vamos fazer o seguinte: eu lhe dou o cravo de presente. Eu ia comprar um cravo para a Beatriz. Eu vou comprar o cravo, você fica com ele. Quando você não tiver mais necessidade, você me entrega. Eu compro para você, tá bom? Ah, muito obrigado, muito obrigado. Não precisa descontar seu salário. Pega o cravo, leva para casa dela e começa a tocar as músicas para a mãe, estimulando a mãe para que ela pudesse ter um pouco mais de alento nesse período que ela está vivendo. Só que a Alcione começa a chegar cada vez mais abatida no trabalho, muito cansada, porque ela passa a noite velando a mãe. E no dia seguinte ela vem com sono para fazer o trabalho dela na casa dos Davenport. A essa altura do campeonato, a própria Susana já havia se rendido aos encantos de Alcione. E ela começa a dizer para o marido: você percebeu como a Alcione está muito abatida? A mãe dela deve estar muito doente. A gente pode fazer alguma coisa para ajudar a família dela. Por que não ajudamos? E o Cirilo: ah, eu acho que seria muito bom se nós pudéssemos ajudar. E aí começa, dentro da obra, uma trama muito complicada, porque Susana quer visitar
a mãe de Alcíone e ela foge. Ela diz: não, não se preocupe, se você quiser, eu mando a carruagem deixar você em casa. Não, não, não precisa, pode me deixar na praça. Eu vou dali para lá. Se você quiser, a gente pode ir lá, leva o médico. Não, não, não precisa, está tudo bem, com o dinheiro que eu ganho, eu já pago os médicos. Mas você pode me dar um endereço que eu mando o mantimento? Não, não. Então, são várias as tentativas que Susana vai fazer para tentar, de alguma forma, ajudar a mãe de Alcione, que ela não sabe que é Madalena Villamil, que ela desgraçou quando era jovem. Ah, já faz muito tempo isso. Faz quase 25 anos que isso tudo aconteceu. Ninguém mais é jovem. Cirilo já está com 47 anos. Então, eles já estão maduros. Emmanuel fala que, embora ele tivesse 47 anos, ele aparentava ter mais. Aparentava ter mais idade. A essa altura ele tinha mais, acho que ele já tinha uns 49. Ele tinha 47 quando encontrou com ela na praça. Está com 49 anos. 2 anos haviam se passado. E quando Alcione chegou, que viu a mãe no estado que ela estava, ela procurou os seus patrões no dia seguinte e disse: eu vou compensar os dias de folga que os senhores possam me dar, mas eu preciso de uns dias de folga para cuidar da minha mãe. Eu não estou mais tendo condição física de vir trabalhar. Eu estou exausta. Então eu queria que os senhores contassem com, queria contar com a compreensão de vocês para que eu pudesse ter 2 dias lá, um dia aqui, dois lá, um dia aqui, até que essa situação se resolva. Minha mãe não vai demorar muito tempo. Os médicos disseram que em menos de um mês ela vai desencarnar. E eu já tenho essa história de um mês, já faz um tempo que isso vem acontecendo. Ela já está no, nos últimos dias dela. Eu preciso da compreensão de vocês. E o casal diz: não, fique tranquila. Pode ir para casa. Você, quando ela estiver bem, você volta. Mas você tem esses dias para ficar, você tem crédito. Vá. A sua irmã, meia-irmã, Beatriz, muito sensibilizada com a história de Alcione, muito. E o próprio pai de Susana, que ainda está encarnado, já é idoso, mas ainda está encarnado, também é muito, muito apaixonado por Alcione. Todos na casa são. É Jacques Davenport, o pai dela. Então, quando Alcione consegue essa liberação, ela chega em casa. Quando ela chega em casa, a mãe diz para ela: minha filha, você não imagina quem veio me visitar. Quem, mamãe? Padre Damiano esteve aqui. Ai, meu Deus. Mamãe, Padre Damiano já morreu, não está mais conosco. Ele veio me ver, minha filha, e disse que vai cuidar de mim. Que em breve tempo eu estarei junto com ele. E ele está muito bem. Ofereceu ajuda e está cuidando de todos nós. Nós não estamos sozinhas. Ai, que bom. E sabe quem mais veio me ver? Quem, mamãe? A minha mãe. A mãe de Madalena era Margarida Villamil. Uma mulher incrível, um amor de pessoa, que agora, nos momentos finais da filha Madalena, ela estava vindo para prestar a sua solidariedade e dizer a ela que ela não estaria sozinha para esse momento que ela iria viver, a sua passagem de volta para o mundo espiritual. E ela disse assim para mim, que eu não ficasse preocupada, porque em pouco tempo eu estaria nos braços dela. E eu perguntei: e Cirilo, mamãe? Por que que Cirilo não aparece? Eu vi Frei Damiano, a senhora está me aparecendo, por que que Cirilo também não vem me visitar? Porque ela está achando que Cirilo está desencarnado. E a mãe diz para ela, a mãe diz para ela assim, a mãe de
De Alcíone é Madalena, e a mãe de Madalena é Margarida. Então, Margarida diz para Madalena: Cirilo? Cirilo virá vê-la amanhã. Aí ela disse: minha filha, Cirilo vai vir amanhã. E como ela está muito confusa, a mente já não está funcionando muito bem, ela mistura Cirilo desencarnado com Cirilo encarnado. Ela faz uma bagunça na cabeça dela e diz: minha filha, pega o baú aonde estão guardadas as coisas de teu pai, que toda semana a gente tira para limpar. Ela tinha as coisas de Cirilo guardado, toda semana ela abria e limpava todos os objetos e guardava de volta no baú. Ela disse: tira tudo que tem no baú, coloca tudo em cima da mesa, porque Cirilo vem amanhã e eu quero que ele veja que nós cuidamos de todas as coisas dele, que estão todas as coisas cuidadas, tudo do jeito que ele deixou, a Bíblia que ele tinha, os escritos que ele possuía, os presentes que ele me deu. Coloca tudo em cima da mesa. Mamãe, põe minha filha, porque seu pai vai viver a gente amanhã. Está bem. Alcione então dispõe todos os objetos do pai sobre a mesa. E no dia seguinte, ela não consegue ir trabalhar porque a mãe está realmente muito mal. Realmente já desencarnando, já está na fase final, final da sua existência. Os Davenport, preocupados com a menina que não aparecia, disseram: por que não fazemos uma visita ao Alcione? Mas nós não temos o endereço dela. Como que nós vamos visitar uma pessoa num bairro de periferia, com aquelas ruas esquisitas, se nós não temos o endereço? Não tem como a gente ir. Ela não está aqui para dar o endereço, não tem como saber. Aí o Cirilo diz: ei, ela tem uma relação muito estreita com o pessoal da paróquia. Os padres da paróquia devem saber onde ela mora. É mesmo, é verdade. Vamos procurar a paróquia. Eles pegam a carruagem e saem para a paróquia. Quem vai? Cirilo, a esposa, Susana, a filha, Beatriz, e mais o pai de Susana, Jacques Davenport. Os quatro pegam a carruagem e seguem na direção da paróquia, obtêm a informação do endereço e seguem para o local onde morava Alcíone. Alcíone está no quarto com a mãe. A mãe delirando nos estertores da morte. Nos estertores da morte. É, Cidinha. Cidinha diz assim: para nós, espíritos imperfeitos, é até difícil de entender essas renúncias de Alcíone, um espírito muito mais evoluído. Os nossos valores são muito diferentes. Se for verdade que Alcíone é a reencarnação de Célia, o livro 50 anos depois, onde Célia aparece, tem uma frase que eu particularmente acho uma frase muito bonita, que é quando Plotina é procurada por Cláudia Sabina, a mulher que quer prejudicar a Alba Lucínia, trazendo para esta encarnação. É Susana procurando um médium para prejudicar Madalena. E quando Plotina, que é a médium, faz a sua vidência para verificar a mulher que a outra quer prejudicar, Plotina vê ao lado de Alba Lucínia, que no caso agora é Madalena, um espírito extremamente iluminado próximo dela. E ela vira-se para a Cláudia Sabina e diz: acho que não poderei prejudicar a mulher que você quer. Aí ela pergunta: por quê? Porque perto dela existe um anjo. E se qual o problema de ter um anjo? Responde Plotina: porque os anjos têm o poder de aparar os golpes do mal, porque para eles o mal, a dor, não é como para nós. As almas evoluídas têm uma visão muito diferente do sofrimento, e o seu sentimento de dever é muito grandioso. Então, quando por algum motivo, Liza, você consegue perceber que um determinado espírito evoluído está diante de um processo de dor, ele não costuma ter a solução convencional que o espírito humano tem. E é o que está acontecendo nesta cena.
Alcíone cuidando da mãe no estertor da morte. A carruagem para na porta da casa. Quando a carruagem para e ela ouve o barulho, Alcíone sai para ver e abre a porta. Quando ela abre a porta, os quatro na porta da casa dela. Ela não sabe o que fazer. Ela fica atônita porque ela não consegue nem dizer entrem. Ela, oh, vocês aqui? E Suzana diz: o que foi que houve? Você está muito pálida. Aconteceu alguma coisa, Alcione? Disse: não, não, não aconteceu nada, não aconteceu nada. E os quatro vão entrando na casa. E Cirilo diz: deixe-me ver sua mãe. Ele entra no quarto e vê Madalena deitada na cama. Ele não reconhece a mulher, porque a mulher que ele amava era uma jovem de 20 e poucos anos. Agora, uma mulher envelhecida, destruída pela doença, pela pobreza, pela fome, pelo abandono, por todos os maus tratos que uma vida de muitas privações se impõe, ainda mais com uma doença deformante. Então, Cirilo entra no quarto e não a reconhece. Mas ela, ao ver Cirilo entrando, ela reconhece Cirilo. Mesmo ele estando mais velho, já não sendo mais um jovem de seus 20 e poucos anos, ele tinha quase 30, tinha 20 e poucos anos. Quando se conheceram, ele tinha 25, devia ter uns 27 quando ele partiu para a região dos Estados Unidos, e agora ela reencontra com ele quase 25 anos depois. Ela o reconhece. E quando ele entra no quarto, ela diz: Cirilo, Cirilo, eu sabia que você viria, eu sabia que você viria. E Alcione fica parada. Mamãe, por favor, fique calma. Minha filha, Fê, é teu pai, é teu pai, é teu pai. Ele é tomado de um susto que ele não sabe o que fazer. E ele começa a olhar e diz: meu Deus, aquela mulher cadavérica em cima da cama. Sim. Por baixo daquele corpo emagrecido, destroçado pela doença, era possível reconhecer Madalena Villamil. Ele olha para ela e ela diz: diz, minha filha, conta para o teu pai que toda semana nós tiramos os seus pertences para limpar. Veja, Cirilo, olhe em cima da mesa os seus presentes. As suas anotações, a sua Bíblia. Eu guardei tudo para o dia que tu voltasses. Olha a filha linda que você me deu. Veja a filha maravilhosa que nós temos, Cirilo. E Alcione: mamãe, mamãe, por favor. Cirilo então se afasta da cama e passa os olhos na mesa e reconhece todos os objetos, os seus objetos, as coisas que eram dele, estavam todas ali. Ele começa a passar a mão nos objetos, sem entender o que está acontecendo. E ela falando para ele: Cirilo, amor da minha vida, eu sabia que você voltaria. Eu estou morrendo, mas o Senhor me concedeu a oportunidade de te ver por uma última vez. Que bênção, Cirilo, que bênção! Ele se vira para a mulher, para a sua esposa, e diz: o que é isso? O que é isso, Susana? Porque foi Susana que fez a carta dizendo que ela tinha morrido. Foi Susana. Então, ela diz: foi o maior pecado que eu cometi toda a minha vida. O maior crime que eu já cometi. E cai ajoelhada no quarto, chorando,
E Madalena nem sequer percebe Susana no ambiente, não percebe nada. Madalena só tem olhos para Cirilo, para as coisas que estão acontecendo. E Beatriz pergunta: o que está acontecendo aqui? Mamãe, o que está acontecendo? O que está acontecendo? E Madalena está transtornada na cama, está transtornada pela oportunidade de ver de volta o amor da vida dela. O pai de Susana então diz: minha filha, vá para casa. Eu vou ficar com o Cirilo. Volte para casa com Beatriz. Nós vamos ficar aqui até o final. As duas entram na carruagem e vão embora para casa. Cirilo fica com Madalena e o pai dela. Os dois, tentando entender o que estava acontecendo. O choque para Madalena é muito grande, é muito forte. E ela já estava muito aguentada. Então, quando ela vê Cirilo, ela não resiste. E naquela mesma visita, pouco tempo depois que eles estão ali, Madalena desencarna nos braços de Cirilo. É uma oportunidade incrível de que eles pudessem se reencontrar. Eles foram separados pela maldade de Susana. Ela desgraçou a vida de todo mundo e a dela também. Porque ela não foi feliz com o Cirilo. Eles não foram felizes. Era uma vida muito amarga. Ela comprou por um preço muito caro a companhia do homem que ela pensava amar. Madalena desencarna. E Cirilo volta na carruagem que havia deixado as duas em casa. E agora ele vai para casa. Ele chama da biblioteca da casa todos da família. Chama Jacques. Chama Susana, a filha, a Alcione. Tranca a porta da biblioteca. E diz para Susana: agora você vai contar tudo para mim. Agora você vai dizer tudo o que você fez. Eu quero saber tudo. Não esconda nada. E ela diz: eu não suporto conviver com essa culpa. Eu preciso contar tudo. E ela conta toda a história. Ela conta da certidão de óbito falsa. Ela conta da carta mentirosa dizendo que ela havia falecido. E da outra carta mentirosa que ela e o primo Antero haviam feito para que Susana achasse, perdão, Madalena achasse que Cirilo havia desencarnado na travessia para a Europa, para os Estados Unidos. Então, ele ouve tudo e fica olhando para Alcione. A fome, a desassistência. Madalena, a doença, quantas privações, quanta dor por um capricho de mulher, por um desejo de ter alguém que nem sequer lhe amava. Onde nós podemos chegar para atender os nossos interesses mais mesquinhos?
para atender.

para matá-la. E quando ele vai desferir o golpe, Alcíone, a pessoa mais prejudicada por Susana, se coloca na frente e diz para Cirilo a frase mais forte do livro. Ela diz: "E Jesus, meu pai?" É a primeira vez que Alcíone vai chamar Cirilo de pai. Ele gostaria tanto de ter sido pai dela. Ele admira tanto aquela jovem desde que ele a conheceu na frente da Notre-Dame. E agora, ela é a filha dele. E ela o chama de meu pai. O punhal para no ar. Ele não consegue dar o golpe. Porque ela pergunta: "E Jesus, ou seja, o que que você vai fazer com tudo que sabe? Como que você vai fazer isso com tudo que você conhece? E Jesus, meu pai, e Jesus?" E depois que o punhal para, ela continua dizendo: "Meu pai, meu pai, meu pai." Como se fosse um grito que tivesse na garganta e que ela não pudesse dizer. Agora ela podia soltar esse grito, agora ela podia falar, ela podia dizer. Não tinha mais nada que impedisse. Tanto tempo querendo chamar de pai, desde criança. Ela nunca teve um pai. E agora ela podia chamá-lo de pai. O punhal para. Ele é tomado de uma ira tão grande, de uma raiva tão grande, né, com o punhal na mão, a filha na frente, que ele sofre um AVC. E ele cai no chão. Ali naquele momento tudo se transforma, porque de uma pessoa que era perseguida, agora esquece tudo, nós temos que cuidar de Cirilo. Cirilo precisa de socorro. Ou seja, Alcíone havia enfrentado o luto do padre Damiano, que fazia o papel da sua figura paterna, enfrentou a morte de sua mãe, e no mesmo dia, seu pai sofreu um AVC. Ela perdeu todas as referências no intervalo de tempo muito curto. O pai teve um AVC, os médicos vieram, não deram alternativa de melhora, e Cirilo, no dia seguinte, desencarnou. Cirilo desencarnou. Foi feito o velório, feito o enterro. Um padre foi designado para encomendar a alma. E quando o padre termina de fazer toda a cerimônia para o sepultamento, ouviu-se uma gargalhada vindo do meio da multidão. Susana havia enlouquecido. Então agora nós tínhamos uma casa onde o pai dela não existia mais, apenas a sua madrasta perversa, sua infelicitadora, louca, que produziu as dores de sua mãe e a sua própria dor, que desgraçou seu próprio pai. E o que fez Alcíone? Alcíone disse: "Ela vai precisar de quem cuide dela. Eu vou cuidar de Susana." Quem cuidou de Susana, a louca,

Lucione. Quando o inventário foi aberto e todos reconheceram que Alcione era sua filha, quando reconheceu que ela era a sua filha, ela teve direito à herança. Partilha da herança de Cirilo entre Beatriz e Alcione. Mas ela não aceitou a herança. Disse que a irmã iria casar, estava noiva, passou toda a herança dela para a irmã. Mais uma renúncia que ela fez durante a vida. Ela vai cuidar de Alcione. Ela vai cuidar de Susana. Vai ser um período difícil para ela, porque ela teria que cuidar de uma louca. Seu irmão, Rob, quando chega aos 17 anos, Alcione já está com 27, portanto, com 17 anos ele vai atravessar uma rua e uma carruagem vem, atropela o rapaz. O tropel dos cavalos passa por cima dele. E Rob também desencarna. Desencarne emocionante, porque ao se desembaraçar do corpo físico, vendo a morte chegar, ele diz: Alcione, quando eu for para o outro lado, eu vou ter olhos normais, eu vou ter mão normal, não vou, meus pés serão saudáveis. Ele desencarna no colo dela também. Ela vai cuidar também da morte do seu irmão. Susana, enlouquecida, também vai desencarnar em pouco tempo. Então, de todo esse pessoal, sobrou apenas uma pessoa, Beatriz, sua irmã. O velho Jacques também desencarna. E, num intervalo de tempo muito curto, Alcione perde todas as suas referências em termos familiares. Fica só a meio-irmã dela. Mas a irmã também casa. A irmã casa. Quando a irmã casa, ela diz: bem, agora eu não sei o que eu vou fazer. Porque todas as pessoas que eu tinha para cuidar, todas as pessoas a quem eu me dediquei, eu não encontrei. Eu já perdi todas, não tem mais ninguém. Quem eu vou procurar? Cirilo faleceu, Madalena faleceu, Susana faleceu, Frei Damiano faleceu, Jacques faleceu, Rob faleceu, todos se enganaram. Ela ficou sozinha. Aí ela diz: agora eu estou livre para Carlos. Agora eu vou atrás dele. Porque eu sei a cidade onde ele mora. E ela vai atrás dele para dizer para ele: agora eu estou disponível para que a gente case, para que a gente possa viver a nossa vida juntos. Ela consegue descobrir, ele é uma pessoa importante na cidade. Eles marcam um encontro. E ele diz para ela: eu casei. Porque quando eu vi você entrar naquela carruagem com aquele homem, eu sabia que você não teria mais olhos para mim. Ela diz: mas isso não é verdade. Ele era meu pai. Ela conta toda a história para ele. E ele diz: eu tenho mulher e filhos, mas eu sou muito infeliz no casamento. Mas se você está disponível, eu largo minha mulher para ficar com você. Quarta vez. Eu caso com você. Diga para mim que você me aceita como marido, abandono minha mulher, abandono meus filhos, eu sigo com você para ficar com você. Não. Agora você está casado. Eu falei para você me esperar. Você não teve paciência, Carlos. Eu jamais vou querer que você se separe de sua mulher para casar comigo. Isso não tem sentido. Mas eu amo você. Eu também amo você. Eu amo.

como você também. Mas eu não posso construir a nossa vida destruindo o seu lar. Eu não suporto isso. Não. Eu não vou querer mais. Você está casado, você fique casado. Falei que você me esperasse, você não me esperou, então agora siga seu caminho, porque eu seguirei o meu. Não me procure. Você agora cumpra as suas responsabilidades familiares. Não me procure. E ela sai de lá. Meu Deus, que referência eu tenho! O que é que eu posso fazer? O que é que eu posso fazer? O que é que eu posso fazer? E aí ela toma uma decisão. Já que eu não tenho alternativas, eu vou entrar para o convento. Eu vou entrar para o convento. Porque se eu entrar para o convento e eu me tornar freira, eu sendo freira, eu posso, como freira, ficar na cidade em que ele mora. E embora eu não seja a mãe dos filhos dele, eu posso ser a freira que cuida dos filhos dele. Então eu quero ser a irmã de caridade para ajudar a família dele, mesmo que a gente não possa mais casar. Eu vou fazer isso. E é a decisão que ela toma. Ela decide, então, entrar para o convento. E quando entrava-se para o convento, ainda hoje é assim, mas isso menos intensamente, mas naquela época era mais forte, as pessoas trocavam de nome. E ela deixa o nome de Alcione, que é um nome que não tem conexão com nada do cristianismo, para se chamar Maria de Jesus Crucificado. Ela é a irmã Maria de Jesus Crucificado. Esse é o nome dela. E dentro do convento, não preciso dizer que ela é uma coisa impressionante, que ela é uma mulher espetacular, ela é incrível, ela faz estudos do evangelho absurdo, ela faz um trabalho com crianças maravilhoso no lugar onde ela está. Ela é destacadamente a freira mais incrível, mais espiritualizada que se poderia ter. Então ela fica um ano na França e depois ela diz: eu agora vou para a Espanha, que é onde o Carlos está. Eu vou ficar lá. E durante 5 anos, 5 anos, ela ficou atuando junto a crianças na região da Espanha, esperando uma oportunidade para que ela pudesse ir à Ávila, aonde o Carlos vivia com a esposa dele, para que ela conseguisse uma forma de cuidar dos filhos dele. E foi numa dessas oportunidades, indo para a Ávila, que ela descobre que Carlos havia abandonado a esposa. É, a esposa o traiu, ele, muito amargurado, abandonou a esposa. Largou tudo para trás e simplesmente desistiu de uma vida conjugal. Não tinha mais Alcione. Alcione disse que não queria mais. Ele então rompeu com tudo. E agora, como é que ela vai achar esses meninos para ela cuidar deles? Vai ficar mais difícil ainda. Mas Alcione, ainda assim, continua nas suas tarefas no convento, vivendo entre as irmãs e amada por todas, em virtude da docilidade da sua vida. É quando cruza o caminho dela um frei chamado Frei Osório, que tinha por hábito seduzir as irmãs do convento. E ao topar com Alcione, que já estava próximo dos 40 anos a essa altura do campeonato, ela vai ter um problema com ele, porque ele tenta seduzi-la e ela simplesmente não cede às seduções dele. E ele começa a usar de várias estratégias, de castigos, de punições, etc. E ela não cede aos interesses dele, ela não cede. Ela não cede. Como ela não cedia, ele então faz uma denúncia. Denuncia
a irmã Maria de Jesus crucificado para a Inquisição, dizendo que ela era herege, que ela tinha comportamentos indevidos, que dentro do convento ela fazia estudos do Evangelho diferente daqueles que eram os que deveriam ser feitos, que a maneira que ela interpretava o Evangelho saía da regra da igreja, que aquilo estava errado que ela fazia. E criando uma denúncia sobre ela, ele consegue justificar que ela seja presa. Ela é presa, então, simplesmente pelo fato de não ceder aos interesses de Frei Osório. Ele começa com algumas tentativas de correção, isso lá em Ávila mesmo, e depois ela é transferida para Madrid, porque lá em Madrid é que ficava o tribunal efetivo dos inquisidores, que iriam avaliar a condição e a penitência que essa freira herege mereceria. Ela é levada para Madrid e é encerrada numa masmorra fétida, sem luz, úmida, onde ela fica durante 10 meses presa, esperando que o superior hierárquico daquela instituição, chamado ele de Frei José do Santíssimo, que Frei José do Santíssimo se dignasse a ir vê-la. Mas ele não tinha por hábito ter muita piedade das pessoas que eram presas pela Inquisição. Era reconhecido como um homem amargo, duro. E ela, então, é jogada nessa masmorra e durante 10 meses ela fica ali, naquele ambiente úmido, Márcia Petrini. E no ambiente úmido que você durma, que você acorde, sem poder trocar de roupa, com uma alimentação péssima, sem ver a luz do sol, sem condições de higiene, sem nada. Ela pegou tuberculose, o que não é inimaginável. Muito fraca, sem se alimentar, muito magra, sem nenhum cuidado. Ela é acometida da tuberculose e, como não tem a nenhum tipo de assistência, a tuberculose avança de maneira galopante. E quando se é informado que ela está muito mal, o carcereiro fala que ela está péssima, um médico é destacado para observar a situação dela. O médico entra lá e diz: olha, ela está morrendo já. Ali já não tem mais nada. A desencarnação dela é iminente. Não tem dona, a freira Maria do Cristo crucificado. Não tem mais. Maria de Jesus crucificado não tem condições mais de sobreviver. Tem que dar lá uma extrema-unção para ela. É somente nessa hora que Frei José do Santíssimo, que deveria ter olhado ela mais cedo, decide ir lá para vê-la. Ele desce até a masmorra para dar a extrema-unção nela. Quando ele desce, que vê aquela mulher andrajosa, morrendo, ele não reconhece. Mas ela o reconhece. O Frei José do Santíssimo era o Padre Carlos. Padre Carlos Cleverham. Ele que abandonou a batina, que depois casou, que depois separou, voltou para a vida religiosa como inquisidor. Por isso que era um homem tão amargo. Quando ele se aproxima dela para dar a extrema-unção, ela o reconhece. Ele, como se fosse um derrotado. E sem se importar com a sua própria condição miserável e de desencarnante, ela pergunta para ele: Carlos, o que fizeste de Jesus? Jesus atravessou a

0: vida inteira dele. Ele esteve gravitando em torno da mensagem religiosa a vida inteira, mas ele não soube lidar com isso. Quando ele descobre que é ela, ele se desespera. E junta ela do chão, ajoelhado na cela úmida, pedindo perdão, que ele não sabia que era ela, que ele não sabia que era ela. E a mulher que ele tanto amou e que foi tão amado por ele, desencarna dos braços dele, devorada pela tuberculose. E enquanto o corpo dela, esfarrapado, esquálido, está tombando no colo dele, Antênio, Frei Damiano, Cirilo, Margarida, comparecem na masmorra para resgatar o Sione. Ali ficava o corpo, aparentemente vencido, mas uma alma extremamente luminosa se desembaraçava do corpo, totalmente vitoriosa na existência. Carlos, agora Frei José do Santíssimo, cheio de riquezas e honrarias, era uma alma derrotada que não havia aproveitado a oportunidade. Cirilo, Madalena, retiravam-se da vida com grandes conquistas, mas Carlos não conseguiu fazer isso. A obra termina nessa cena, sem que a gente saiba o que aconteceu com Carlos. Depois de tudo isso, se ele reencarnou, se ele se levantou ou se não se levantou. Mas a obra de Alcíone deixaria para nós lições extraordinárias. E eu queria terminar a nossa live com algumas das frases mais conhecidas que o livro possui. No capítulo 2, da segunda parte, Alcíone diz: os criminosos são mais desventurados que os sofredores. Sobre Susana. Antes mil vezes padecer a calúnia e o abandono que tisnar a consciência com a nódoa do crime. Ainda no capítulo 2, ela diz: nas noites mais escuras, a esperança é o raio mais forte. No capítulo 7, ela diria: estou certa de que poderão cair sobre mim todos os males do mundo. E não estou menos certa de que Jesus tem todos os bens para me dar. Bens no sentido de bem, não no sentido de posse. Também no capítulo 7, ela diz: estou convencida de que Jesus não me abandonará, seja qual for o testemunho que me esteja reservado. Isso ela já presa. Falando sobre Jesus, ela diz: será que Jesus peregrinou pela terra somente para que nós o admirássemos? Tratando sobre o perdão, ela diz: devemos tratar os pecadores não como criaturas perversas ou indesejáveis, mas como doentes necessitados de medicação constante. E como frase mais conhecida de tudo que ela nos deixou, a frase final com a qual eu encerro nosso estudo de hoje: mensagem do Cristo precisa ser conhecida, meditada, sentida e vivida. Alcione, capítulo 3, a segunda parte da obra.
1: Com essa frase, a gente encerra o nosso estudo, agradecendo ao Dom Gelahá pela maravilhosa narrativa que, né, nos leva, nos traz a emoção que o livro provoca em cada um, que é realmente maravilhosa história, maravilhosa narrativa. Agradecemos imensamente que os corações de todos aqui se sintam tocados por essa história que ensina como ainda estamos distantes do caminho de tornar o Cristo a luz de nossas vidas.
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5: 23 horas e 10 minutos.
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2: Você no primeiro céu virtual. Frase de Itália Cláudia Gomes Alves, da cidade de Niterói, Rio de Janeiro. 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

0: Na introdução do Evangelho segundo o Espiritismo, item 1, intitulado O Objetivo desta Obra, Kardec escreve um parágrafo de magistral beleza e profundidade. Ele diz assim: podem dividir-se em 5 partes as matérias contidas nos Evangelhos: os atos comuns da vida do Cristo, os milagres, as predições, as palavras que foram tomadas pela Igreja para fundamento de seus dogmas e o ensino moral. As 4 primeiras têm sido objeto de controvérsias. A última, porém, conservou-se constantemente inatacável. Nós percebemos dessa fala do codificador que ele está tratando de 5 possíveis abordagens do Evangelho. A divisão do Evangelho em 5 partes é uma divisão didática, levando em conta as abordagens, e de fato isso ocorreu. No século anterior a Allan Kardec, muitos escreveram e se debruçaram para tentar explicar os milagres de Jesus, com explicações que às vezes beiravam a infantilidade. Outros se perderam, se envolveram em guerras e em cruzadas para discutir dogmas, frases soltas que embasavam conceitos teológicos. Muitos se perderam em fatos comuns da vida do Cristo. Kardec então chama atenção para a necessidade de se voltar para o aspecto moral. Mas isso não significa que não há lição moral em todos os ensinos de Jesus e em todas as partes do Evangelho. Aqui fica um convite do codificador a extrair o conteúdo moral da primeira à última palavra do Novo Testamento. Porque em cada passagem, seja ela uma parábola, seja ela um milagre, seja ela um fato aparentemente comum da vida de Jesus, quando um olhar atencioso, quando um olhar cuidadoso, amparado pelos recursos que a doutrina espírita oferece, se lança sobre essa passagem, é sempre possível extrair o conteúdo moral, que é, no fundo, a luz espiritual que sustenta todo o texto do Evangelho.
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1: 23 horas e 21 minutos.
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1: 23 horas e 22 minutos.
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5: Então, estamos chegando ao final do nosso domingo especial. Foram muitas as exposições que nós trouxemos para vocês no dia de hoje, muito conhecimento espírita, acerca de temas à luz da doutrina espírita. E se você ainda não registrou a sua mensagem, registre lá para nós, deixe a sua opinião acerca das exposições que vocês acompanharam durante todo este dia, durante todo este domingo, o nosso domingo especial. E semana que vem tem mais. Continue conosco, curta a nossa página no Facebook, facebook.com/webradiofraternidade, ou então interaja conosco no nosso livro de visitas. Até o nosso próximo domingo especial e continue ligado, 24 horas, levando a mensagem da doutrina espírita. 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
6: Como fazer então aqueles que estamos doentes para a terapia da luz? Os grandes meditadores recomendam que para qualquer terapia, especialmente a oração, a meditação, não a transcendental, a visualização terapêutica, tornam-se indispensáveis alguns requisitos. Primeiro, postura. sentado numa cadeira em ângulo, não acolchoada, deitado numa superfície dura, ou em postura de lótus. Nesse estado, o indivíduo cerra as pálpebras sem contrair, para relaxar todos os nervos e músculos. E depois respira. A respiração é fundamental para nos liberar de todo o gás carbônico e oxigenar as células, especialmente as células cerebrais. Inspira-se com a boca levemente cerrada. Suavemente, sem pressa. Retém-se para dar tempo que o oxigênio transforme o sangue venoso em arterial e as cargas tóxicas sejam eliminadas, expirando com a boca levemente entreaberta. Então, até o fole pulmonar eliminar todo o gás carbônico. Terceiro passo. Pense numa luz. Para facilitar, Joana de Ângeles sugere: procure um lugar aprazível psiquicamente. Um jardim, à margem de um lago, uma montanha solitária, um lugar encantador. À noite, uma noite serena, de inverno transparente, em que as estrelas parecem crisantemos. E olhe uma estrela e visualize essa estrela distendendo um raio de luz sobre você. Deixe essa luz entrar pelo centro coronário, o lótus de mil pétalas, a que se refere André Luiz na glândula epífise pineal, Deus Mensageiro de, do seu terceiro livro. Nesse momento, nos Missionários da Luz, nós entraremos em sintonia com a luz divina. Como diz Emily Cat, a mentalista, diz que o psiquismo divino em forma de luz adentra-se e nós iremos deixando a luz penetrar suavemente em nosso cérebro. Vamos visualizando, vendo mentalmente ela entrando e limpando-nos de toxinas, de infecções, de vidas microbianas destrutivas. Então vamos vendo a luz circulando no cérebro, atingindo o nervo óptico e saindo. Atingindo a câmara auditiva, saindo. Atingindo as fossas nasais, saindo. Chegando ao véu palatino e enriquecendo. E então vamos descendo a luz. Se nós tivermos um problema de audição, um problema de dor de garganta, de esôfago, estômago, quando a luz for passar, ela encontrará obstáculo. Porque é uma região vibratoriamente afetada. Nós forcemos a luz. E ela vai percorrendo, vamos seguindo os órgãos. A laringe, a faringe, a traqueia, o esôfago, o estômago. Irradiemos para o coração. Descemos-la pela medula, pelos ossos, ombros, braços, antebraços, mãos, dedos. Visualizando. Pulmões, rins, fígado, baço, todos os órgãos, o baixo ventre, o intestino delgado, o intestino grosso, até o reto, a luz, ao aparelho genésico, que tem conflitos sexuais, aqueles do prazer do sexo, cuja pergunta foi apresentada, para que luarize, para que balsamize, depois desce pelas coxas, rótulas, pernas, pés, dedos,

0: até a pessoa sentir-se como uma lâmpada fluorescente. E aí, quando ele é todo luz, ele diga: eu sou luz. Eu sou luz. A tese do xamã: eu sou luz. Eu sou paz. Para que o nosso inconsciente absorva essas determinações. Eu sou paz. Eu sou saúde. Eu sou saúde. Várias vezes. E respirando, inspirando de boca fechada, retendo, expirando de boca semiaberta. Se a pessoa necessitar de uma bengala psicológica para concentrar, coloque uma música. Não uma música conhecida para não ir acompanhando. Uma música New Age. Dessas cuja melodia nós não acompanhamos. Essas músicas murmúrios da natureza. As ondas do mar, os ventos, o vento no deserto. Essas que nós ainda não memorizamos a melodia. Ela vai servir de background. Ela vai estar de fundo para evitar os ruídos e evitar a distração. 10 minutos. Para não se preocupar, marque o despertador suave, para não ficar preocupado com a hora. Ou então, grave antes: a luz está descendo sobre mim. Atingiu o meu centro coronário. Invadiu o meu cérebro. Vá dizendo. E depois, ponha no gravador. E acompanhe a sua voz em relax. E verá que a sua saúde vai se tornar muito mais forte. A sua vitalidade orgânica, psíquica, emocional. A sua coragem para a luta será muito mais enriquecedora. Os seus valores éticos. E quando tiver um problema, um desafio, volte a esse lugar encantador da luz divina. E apresente o problema. A luz desce sobre mim. Mas eu estou com um problema tão grave. Como poderei solucioná-lo? E deixe a luz no cérebro até que ela libere uma resposta. Depois, ela invade todo o organismo e ressurja novo. Não permitindo que pensamentos mórbidos, depressivos, corrijamos o nosso verbo. O apóstolo Paulo dizia: as más palavras corrompem o coração. Por que usarmos palavras chulas? Uma linguagem vulgar, se há tantas outras palavras. Porque assim evitamos conexões com os espíritos do mal, aqueles que se comprazem na perturbação das criaturas. Deixamos o nosso abraço terapêutico, nossos votos de paz e até breve, se Deus quiser.
1: Um dia Jesus estava orando e, quando terminou, um de seus discípulos pediu-lhe: Senhor, ensina-nos a orar. E Jesus respondeu: quando orardes, não sejais como os hipócritas, que gostam de orar nas sinagogas e nas esquinas das praças, em posição de serem vistos pelos outros homens. Em verdade vos digo, já receberam a sua recompensa. Santificado seja o teu nome. Venha a nós o teu reino. Seja feita a tua vontade, assim na terra como no céu. O pão nosso de cada dia dai-nos hoje. Perdoa as nossas ofensas, assim como nós perdoamos aqueles que nos tenham ofendido. Não nos deixeis cair em tentação, mas livrai-nos do mal, porque teu é o poder, o reino e a glória para sempre. Inspire-se agora nessa melodia e façamos uma prece sem palavras, que seja pura emoção de agradecimento, de reconhecimento ao Criador. Coloque sua consciência na respiração para se acalmar. Entre para dentro de você e estabeleça contato com Deus agora, com a fonte amorosa de sua vida. Permita-se experienciá-lo, sentindo sua paz. Um bem-estar invade o seu ser. Uma luz suave começa a brotar do seu tórax e a espalhar-se por todo o seu corpo, transmitindo saúde e paz. Sinta isso. Muito bem. Para retornar ao estado de consciência habitual, basta colocar novamente a atenção na respiração, no ar entrando e saindo pelas narinas. Isso. Deixe agora brotar em seu coração um sentimento profundo de gratidão por Deus, nosso Pai, que é também ao mesmo tempo nossa sagrada Mãe. Usufrua desse poder de orar que Deus lhe deu. Orar por você, pela humanidade, por todos. Entre em contato com Deus sempre que desejar, aonde quer que você se encontre, e sentirá a sua vida cada dia mais alegre, mais saudável. Cuide-se bem e seja feliz.
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3: 23:34.
0: As terapias alternativas estão oferecendo-nos uma visão extraordinária do ser humano. E graças a elas, se pode perceber a interação espírito-corpo, mente-matéria. Somos aquilo que construímos com a nossa mente. Tudo aquilo que projetamos em nosso inconsciente, que arquiva, retorna de alguma forma, proporcionando-nos bem o mal-estar, saúde ou doença, alegria ou tristeza. De alguma forma, o nosso inconsciente, na atualidade, encontra-se saturado de pensamentos deprimentes, de angústias, de desencantos e, sobretudo, de muitas manifestações perturbadoras. A grande proposta das visualizações é facultar-lhe a oportunidade de injetar novas ideias no seu inconsciente para que ele as assimile e depois possa projetá-las no corpo, no comportamento emocional, nas reações psíquicas. Como ninguém pode viver sem pensar, sempre que lhe ocorra um pensamento perturbador, substitua-o por um pensamento edificante. A visualização é uma prática terapêutica sem compromissos de ordem religiosa ou de qualquer outra natureza. Tem por meta essencial ajudar o indivíduo a encontrar-se, a reprogramar a mente, a projetar-se no futuro e começar a vivê-lo desde

sentado ou deitado, em uma postura que lhe seja cômoda, ou na postura de lótus, respire suavemente. Procure fazer que o oxigênio penetre-o e realize o seu mistério de revigorar as células, de retirar do seu organismo as toxinas, levá-las para fora. Inspire profundamente, com os lábios cerrados. Depois retenha o oxigênio nos pulmões e logo após expire suavemente, sem qualquer pressa, de forma que o seu pensamento se acalme, o tropel das aflições desapareça e você irá relaxando, bem devagar, relaxando o couro cabeludo, a testa, a face, os lábios, o pescoço, os ombros, os braços e as mãos, que podem estar espalmadas para cima ou apoiadas na superfície em que você se encontra.

tranquilamente. Preste atenção à própria respiração. Sinta o ar penetrando nos seus pulmões, realizando o mistério a que se destina. Respire mais. Outra vez. Agora, visualize uma paisagem festiva, um campo verdejante. Visualize uma paisagem festiva, um campo verdejante ao entardecer. Visualize-o. Você está nesse lugar maravilhoso. Olhe em derredor. Sinta o vento passando na sua face. Uma brisa agradável, suavemente perfumada. Sinta a brisa da natureza e olhe a paisagem. O seu horizonte visual alcançará o poente em fogo, em ouro, os montes distantes, e uma fímbria de luz coroando-lhes os altiplanos. Você está bem, perfeitamente tranquilo. Olhe mais. À sua frente, um pequeno lago azul, infinitamente azul. Azul, infinitamente azul, refletindo o céu.

sob os seus pés, ao peso do seu corpo. Ande nela, sorria, você está feliz. Nesse

a beleza da paisagem viva. Poucas vezes você fruiu de oportunidade como esta.

suavemente desce. O imenso véu vai deixando o seu crepe tomar conta da natureza. Faz tanto tempo que você não via o anoitecer. Olhe a escumilha da noite que se vai bordando de estrelas. Uma delas, mas outra. Você está à margem do lago, olhando as estrelas. E a brisa agora mais agradável parece penetrá-lo, dando-lhe uma sensação de plenitude. Sensação maravilhosa. Você está em a natureza. E o céu está bordado de estrelas. Experimente olhar uma delas.

desse astro de prata. Lembre-se, lembre-se de alguém com quem você tem dificuldade de relacionamento, alguém a quem você magoou, ou alguém que haja magoado você. Esta é a oportunidade de você fazer as pazes. Pense na pessoa. Concentre-se. Traga-a à margem do lago, nesta noite estrelada e bela. Traga-a. Observe curiosamente que ela chega. Olhe-a. Perceba-lhe o seio contraído, o rosto marcado, contrafeito. Acerque-se do seu inimigo. Saúde-o. Diga-lhe: olá. Se ele não responder à sua saudação, não faz mal. Sorria. Distenda-lhe a mão. Se ele recusar, toque-o no ombro. Mas tente segurar-lhe a mão. Olhe-o dos olhos e diga-lhe: desculpe-me, eu não tive a intenção de magoar você. Desculpe-me, ou melhor,

abraçá-lo. Abrace. Abrace-o com esse sentimento de vida, de quem está livre de mágoas, de ressentimentos profundos, com esse sentimento de quem é livre e que ama. Abrace o seu inimigo. Transmita-lhe a sensação de bem-estar que está invadindo você. Note que ele muda de atitude. Ele sorri. Peça-lhe outra vez. Desculpe-me. Perdoe-me. Você o vê diluir-se nos seus braços. E agora você volta ao bem-estar de antes. Quando carregamos mágoas, conduzimos lixo mental. Quando temos sentimentos negativos, é como se a máquina do nosso psiquismo estivesse com ferrugem danosa. Agora que você está só, inspire o ar maravilhoso desta noite, abençoada pelas estrelas.

que você se liberou do inimigo que trazia dentro. Não seria bom você trazer o seu amor, o amor da sua vida, alguém por quem você nutra uma afeição arraigada, profunda, reconfortante. Traga esse alguém à borda do seu lago. Pense na pessoa. Pense. Chame pelo nome, com ternura. Dê à sua voz uma encantadora melodia de amor. Chame-a. Eila que surge diante de você, sorrindo, braços abertos. Abrace o ser amado. Diga-lhe quanta saudade. Sinta-lhe o pulsar do coração. Envolva o ser querido nesta vibração de suave e doce encantamento. Pegue-lhe pela mão e leve o seu amor

Galhos projetados sobre a borda do lago. Sente o ser querido, sente-se-lhe ao lado, aconchegue-se, encoste a sua cabeça no ombro do ser amado, acaricie-lhe o rosto, sinta-lhe o calor.

faça esse silêncio mágico que o amor preenche com palavras inarticuladas. Frua a presença do ser amado. Sorria de plenitude. É tão bom poder amar. É ainda melhor quando o amor é recíproco, pois que se transforma em uma onda que vai e que volta no circuito de harmonia. O ser amado se vai, dilui-se, levante-se, venha para sob uma estrela especial. Erga a cabeça e olhe esse astro argêntio que pulsa, esparzindo luz. Enamore-se dessa estrela e você sentirá e verá que um raio desce na sua direção e toca-lhe suavemente o chakra coronário, a parte superior da sua cabeça. Você experimenta um leve choque, o contato frio da energia. É a luz divina, a luz de Deus, projetada por uma estrela novíssima. Deixe que essa luz penetre no seu organismo. E se você está com alguma infecção, alguma afecção, algum problema orgânico, a luz divina irá curar você. Observe-a entrando em você, docemente. Ela se adentra pelo cérebro e os neurônios cerebrais vão se iluminando como pirilampos mágicos que acendem suas lâmpadas prodigiosas. Observe, o cérebro está iluminado e a luz alcança o nervo óptico e sai pelos seus olhos. Alcança o nervo auditivo e sai pelos seus ouvidos. Desce um pouco mais e exterioriza-se pelas fossas nasais. Vai descendo, repleta a sua boca. E o seu rosto parece uma lâmpada tranquila, irradiando claridade. A luz desce, desce pelo bulbo raquidiano, pela medula, e vai adentrando-se pelos ossos, até o cóccix. Alcança os rins, ilumina-os. Você experimenta uma sensação fria e agradável, balsâmica e curativa.
desce pela garganta, alcança a laringe, a faringe, a traqueia, o esôfago, vai ao estômago, harmonizar os líquidos digestivos, ácidos, bases, irradia-se pelo tórax, veste a caixa torácica, penetrando suavemente, adentra-se do coração pela aorta e você o vê pulsar com um brilho de peregrina beleza. Ela continua.

pelo intestino grosso até o reto. Depois vai ao fígado. Penetram e faz que essa glândula mista harmonize-se. Toma conta de todos os órgãos do baixo ventre. Desce ao aparelho genésico, ao sexo, e você tem uma estranha sensação de frio, um ligeiro comichão nos órgãos anexos. Desce a coxa, por ambas as coxas, enquanto também desce pelos braços, antebraços, mãos, dedos, e das coxas desce aos joelhos, às pernas, aos pés, aos dedos dos pés. Se em algum lugar existe problema de enfermidade, a luz encontra resistência. Impulsione-a com a sua mente e diga: luz divina, me cura. Observe-se. Você parece uma lâmpada fluorescente, irrigado pela divina luz. Diga suavemente:

você, o liame da estrela, até você, mas você está iluminado. Lembre-se de que você é luz, de que Deus ama você. E agora que você está pleno,

Lembre-se, quando você tiver um problema, viaje ao seu recanto de encantamento e sintonize com a luz divina para voltar reabastecido e saudável. Agora, abra os olhos. Se sentir ligeira cãibra é natural. Se desejar bocejar, faça-o. Querendo espreguiçar-se, permita-se. Você está no mundo objetivo, novamente, no mundo das formas.

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1: Meia-noite e 7 minutos.
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1: Meia-noite e 7 minutos.
4: Reunião de desobsessão salva estudante de medicina. O médico Adolfo Bezerra de Menezes, no seu livro A Loucura Sob Novo Prisma, relata que o pai de Raul Couto, estudante de medicina, dera cabo de sua vida sob a influência de um espírito obsessor e que pretendia também arrastar o filho à prática do ato infeliz. Vejamos o fato narrado com as próprias palavras do grande médico brasileiro. Raul Couto havia cerca de 2 anos suspendido o curso de seus estudos médicos na Faculdade do Rio de Janeiro por ter sido subitamente acometido de loucura, com a ideia fixa de suicídio, pelo que a família o guardava em um quarto com todas as precauções. Pediram-nos, depois de reconhecido que a loucura era obra de um inimigo do espaço, que fizéssemos o possível para restituir a razão ao pobre moço. E prestando-se a isso o médium de incorporação, Frederico Pereira da Silva Júnior, demos princípio ao trabalho. O espírito perseguidor veio enfurecido, declarando que já fizera acabar pelo suicídio o pai de Raul e que ao mesmo fim levaria o filho para vingar-se do mal que lhe fizera em passada existência. Efetivamente verificamos que o pai de Raul acabara pelo suicídio. Longa foi a luta com esse espírito, mas por fim, depois de muitas sessões que fazíamos semanalmente, conseguimos convencê-lo do mal que a si mesmo causava. Foi isso numa sexta-feira, e só na segunda-feira seguinte foi que pudemos ter notícia do que se passara com Raul depois do arrependimento do seu perseguidor. Soubemos então e tivemos a confirmação pessoal do seguinte. Na sexta-feira, pouco mais ou menos a hora em que o espírito inimigo desistiu sinceramente da perseguição, Raul, em sua casa, à distância que vai da Gamboa, onde morava, ao Engenho Novo, onde trabalhávamos, talvez uns 15 quilômetros, despertava como de um longo pesadelo. Chamou a mãe e mais pessoas da família por quem se tornara indiferente. Saiu do seu isolamento e tão bem se achou que na semana seguinte voltou aos seus estudos por tanto tempo interrompidos, e tanto se aplicou que colheu e publicou as lições feitas durante o ano pelo professor de anatomia da faculdade. Durante os seguintes 2 ou 3 anos, tivemos várias ocasiões de vê-lo, de reconhecer a completa integridade de suas faculdades mentais, fato que é comprovado por suas aprovações da faculdade. Comenta ainda Bezerra de Menezes que durante os seguintes 2 ou 3 anos, tivemos várias ocasiões de vê-lo, de reconhecer a completa integridade de suas faculdades mentais, fato que é comprovado por suas aprovações na faculdade. A coincidência da renúncia do perseguidor com o reerguimento das faculdades mentais é fato digno da maior atenção, e nós asseguramos que, mais ou menos rápida, mais ou menos lenta, temos sempre observado esse fenômeno, desde que o perseguidor se converta.
5: Onde quer que se encontre 2 ou 3 pessoas reunidas em meu nome, eu com elas estarei, prometeu Jesus.
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1: Meia-noite e 11 minutos.
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8: Sabe que até os 22 anos eu não usava óculos? Aí, meio grau de miopia me deu o motivo que eu precisava para ficar um pouquinho igual ao meu ídolo, o Mahatma Gandhi. Talvez, começando pelos óculos redondinhos, eu pudesse chegar mais perto dele. Minha grande surpresa foi quando, na primeira noite em que olhei para o céu auxiliado pelas lentes, eu vi as estrelas. Não eram focos com riscos de luz que se projetavam como antes me parecia. Eram pontos muito bem definidos. Algumas pulsavam, outras simplesmente luziam. Mais tarde descobri que essas que não piscavam para mim eram os planetas. Talvez as estrelas sejam mais solitárias e nos pisquem numa espécie de flerte cósmico. Os planetas, com gente por lá com quem se ocupar, só fazem mostrar que existem. Mas talvez as estrelas sejam faróis. E nós, navegantes meio sem destino no mar da vida, nem sempre percebemos a sua ilustre presença no firmamento. É uma espécie de miopia. Eu, com a minha devidamente corrigida, me fascinei uma vez mais com as estrelas. A pergunta inevitável se desprendeu do coração: de onde vem tudo isso? Quem as colocou ali? Repeti o encantamento natural dos primeiros humanos diante de tudo que existe. Andando pelas ruas desertas da noite fria de Curitiba, refiz o caminho filosófico dos meus ancestrais. Tudo vem de algum lugar. A criança vem da barriga da mulher, a flor vem da semente, a semente vem com o vento, a água vem da montanha e as estrelas. Sem ser capaz de responder a essa simples indagação infantil, fizemos nossa primeira descoberta do Deus Criador. Legal, as estrelas vêm de Deus. E Deus vem de onde? Aqui o negócio ficou difícil e eu tive de reconhecer que Ele, o Supremo Criador de tudo, é o Ser Incriado, que existe de sempre. E se outro houver antes dele que o tenha parido, então esse será o Deus verdadeiro. Tivemos que aceitar que nem tudo vem de algum lugar. Deus, por exemplo, nem pode vir, senão não seria Deus. Por isso é que existe Deus, porque tudo tem de vir de algum lugar, menos Ele, é claro. Mas eu estava longe de casa e, sem ter coisa melhor para fazer, continuei caminhando e pensando. Aliás, é uma das belas coisas da vida, caminhar em silenciosa filosofia, é sorvete de creme, e seguir em minhas elucubrações. Peraí, pensei. Se a minha mente consegue imaginar a possibilidade da existência de algo que simplesmente exista de sempre, sem nunca ter sido criado, por que não imaginar que talvez as estrelas existam de sempre e nunca tenham sido criadas? Mas nesse caso, eu não precisaria de um Deus Criador para explicar as estrelas. As estrelas seriam meu Deus, mas também a montanha, a água, o vento, a semente, a flor, a mulher, a barriga e a criança. Os longínquos antepassados pensavam assim. Achavam que a lua, o trovão, o rio e tudo mais eram deuses. Então, seus descendentes avançaram e descobriram que não. Nem a lua, nem o sol, nem as estrelas eram deuses. Deus era o ser que fez tudo isso, que tinha mesmo de vir de algum lugar. Agora eu vejo que se Deus pode simplesmente existir, sem ter vindo de nenhum lugar, o universo também pode. Então não existe Deus? O que eu posso filosoficamente afirmar é que não precisa existir Deus para que o universo tenha a explicação da sua origem. Mas há uma presença, uma coisa, um sentimento Deus. Esse labirinto emocional produz uma sensação de que há algo que nos escapa. Nossa miopia espiritual nos impede de ver. Por isso a gente tenta raciocinar, mas a razão não dá conta desse entrave. Eu, pessoalmente, já não preciso achar que é necessário um Deus Criador de tudo. O Deus não Criador é ainda mais fascinante. É o Deus Amor. Nessas horas é que me refugio na poesia. A lua é Deus. A criança é Deus. Eu sou Deus. Vós sois deuses.

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1: Meia-noite e 25 minutos.
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A vida no além é também atividade, trabalho, luta, movimento. Se as almas estão menos submetidas ao cansaço, não combatem menos pelo seu aperfeiçoamento. A lei das afinidades a tudo preside. Entre os seres despidos dos indumentos carnais e liberto o espírito dos laços que o agrilhoavam à matéria, recebe o apelo de quantos se afinam pelas suas preferências e inclinações.

homens, meus irmãos, considerai a fração de tempo da vossa passagem pela terra. Observai o exemplo das almas nobres que, em épocas diferentes, vos trouxeram a palavra do céu na vossa ingrata linguagem. Suas vidas estão cheias de sacrifícios e dedicações dolorosas. Não vos entregueis aos desvios que conduzem ao materialismo dissolvente. Olhando o vosso passado, que constitui o passado da própria humanidade, uma cruciante amargura domina o vosso espírito. Atrás de vós, a falência religiosa ante os problemas da evolução impele-vos à descrença e ao egoísmo. Muitos se recolhem nas suas posições de mando e há uma sede generalizada de gozo material com a perspectiva do nada que a maioria das criaturas acredita encontrar no caminho silencioso da morte. Mas eis que, substituindo as religiões que faliram, a falta de cultivadores fiéis, ouve-se a voz do Espírito da Verdade em todas as regiões da Terra. Os túmulos falam e os vossos bem-amados vos dizem das experiências adquiridas e das dores que passaram. Há um sublime conúbio do céu com a terra. Vinde ao banquete espiritual, onde a verdade domina em toda a sua grandiosa excelsitude. Vinde sem desconfianças, sem receios, não como novos tomés, mas como almas necessitadas de luz e de liberdade. Não basta virdes com o espírito de criticismo, é preciso trazer-lhes um coração que saiba corresponder com sentimento elevado a um raciocínio superior. Outros mundos vos esperam na imensidade, onde os sóis realizam os fenômenos de sua eterna trajetória. Dilatai vossa esperança, porque um dia chegará em que, na terra, devereis abandonar o exílio onde chorais como seres desterrados. Que todos vós possais, no ocaso da existência, contemplar no céu da vossa consciência estrelas resplandecentes da paz que representará a vossa glorificação imortal. Emmanuel.

As existências dos médios, em geral, têm constituído romances dolorosos, vidas de amargurosas dificuldades, em razão da necessidade do sofrimento reparador. Suas estradas no mundo estão repletas de provações, de continências e desventuras. Faz-se, porém, necessário que reconheçam o ascetismo e o padecer como belas oportunidades que a magnanimidade da providência lhes oferece, para que restabeleçam a saúde dos seus organismos espirituais, combalidos nos excessos de vidas mal orientadas, nas quais se embriagaram à saciedade com os vinhos sinistros do vício e do despotismo. Humilhados e incompreendidos, faz-se, Mister, que reconheçam todos os benefícios emanantes das dores que purificam e regeneram, trabalhando para que representem, de fato, o exemplo da abnegação e do desinteresse, reconquistando a felicidade perdida. Emmanuel.

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5: Meia-noite e 51 minutos.
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7: Apenas um lembrete. Lembre-se que você é um espírito imortal, vivendo breve experiência num corpo físico. Lembre-se que seu corpo é feito de matéria e, como tal, sofre o desgaste natural, como tudo que é matéria. Mas esse desgaste não atinge o espírito. Assim, quando você perceber que a sua pele está enrugando, lembre-se de que esse é um fenômeno que não alcança o espírito. Enquanto a sua pele enruga, seu espírito pode ficar ainda mais radiante e mais iluminado. Você não pode deter os segundos, nem evitar que se transformem em anos. Não pode impedir que o seu cabelo caia ou se torne branco. Mas isso não deve ser motivo para levar embora a vitalidade da sua alma imortal. Sua esperança jamais poderá estar atrelada à sua forma física, pois o ser pensante que você é o mais importante e sobreviverá por toda a eternidade. Sua força e sua vitalidade independem da sua idade. Seu espírito é o agente capaz de espanar a poeira do tempo. Lembre-se de que você não é um corpo que tem um espírito. É um espírito temporariamente vivendo num corpo físico. Chegará o dia que você encontrará uma linha de chegada e perceberá que logo à frente há outra linha de partida. A vida é feita de idas e vindas, partidas e chegadas. Um dia você terá que abandonar esse corpo, mas jamais abandonará a vida. Cada dia é uma oportunidade de viver e viver bem. Se acontecer de cometer um engano, não detenha o passo. Siga em frente, que logo adiante encontrará outro desafio. A vida é feita de desafios. Vencemos a uns, somos vencidos por outros. Mas não podemos deter o passo. E o maior de todos os desafios é vencer-se a si mesmo, usando a razão, para não se deixar dominar por vícios e prazeres excessivos e prejudiciais. Importante é não perder tempo vivendo de lembranças amargas e fotografias pela metade, amarelas e empoeiradas. O dia mais importante é o dia de hoje. E hoje você tem a oportunidade de reescrever a sua história, conhecer novas paisagens, colecionar imagens de cores vivas. Lembre-se sempre que você é um espírito feito de luz, e a luz sempre pode suplantar as trevas, por mais densas que sejam. O importante é que jamais detenha o passo. Se as forças físicas não lhe permitem mais correr como antes, ande depressa. Se algo lhe impedir de andar depressa, caminhe lentamente, mas siga em frente. E se por algum motivo não puder mais caminhar sem apoio, use bengalas, muletas, cadeira de rodas, mas vá em frente. E se um dia você não puder mais movimentar seu corpo para continuar andando, voe com o pensamento. Seu pensamento nada e nem ninguém poderá deter. Você é livre para pensar, para aprender, para alcançar os céus em busca de esperança e paz. O essencial é que você não pare nunca. Deus não criou você para a derrota. Deus criou você para a vitória, para a felicidade plena. E essa conquista é a parte que lhe cabe. Este é apenas um lembrete, pois um dia, um sublime alguém já nos disse tudo isso e nós esquecemos. Esquecemos que ele saiu do corpo, mas jamais saiu da vida. O seu suave convite ainda paira no ar. Quem quiser vir após mim, tome a sua cruz, negue-se a si mesmo e siga-me. Esquecemos que ele afirmou com convicção e firmeza: nenhuma das ovelhas que o Pai me confiou se perderá. Eu sou uma de suas ovelhas e você também é. Não importa a que religião você pertença, não importa a que religião eu pertença. Somos as ovelhas que o Criador confiou ao sublime pastor da Galileia para que ele nos ensine o caminho que nos conduzirá à felicidade plena. Este é apenas um lembrete que você pode até desconsiderar, mas uma coisa é certa: você não deixará de existir como espírito imortal que é e não evitará os percalços e as lições da caminhada. Porque você é filho da inteligência suprema do universo. Pense nisso.

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1: Uma hora e quatro minutos.
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Abraço a você que faz aniversário no mês de setembro. E o nosso abraço especial vai para a Tati, de Florianópolis, em Santa Catarina. A Débora Michel Souza, do Grupo de Bate-Papo número 2. A Tatiene, de Uberlândia, Minas Gerais. A Andréia, de Viçosa, também em Minas Gerais. A Maria Celeste Lopes, de Montes Claros, em Minas Gerais. A Adélia Cleidomar Torres Guedes, de Belém do Pará. A Cleusa Maria Tomás, de Petrópolis, no Rio de Janeiro. A nossa querida colaboradora

Stuart, da Alemanha. A Rafaela, de Volta Redonda, no Rio de Janeiro. Ao Pedro Teste, de Petrópolis, Rio de Janeiro. Ao Ladson Pereira da Cunha, de Uberlândia, em Minas Gerais. A Tatiana Pedrosa, de Itabirito, em Minas Gerais. Ao Israel Inácio Berta, de Chapecó, em Santa Catarina. Ao Fabiano, de Recife. A Normélia, de Aracaju. E a Cleide Maria, de Divinópolis, em Minas Gerais. E se você também desejar ouvir o seu nome neste momento de felicitações, entre em contato conosco através do e-mail faleconosco@radiofraternidade.com.br, informando o seu nome e a data do

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1: A Lilian Cristina Pires. Ando observando que muitos jovens estão sofrendo devido a ciúmes exagerados. Gostaria que falassem sobre o assunto pela via espiritual. O ciúme, ele fala de uma dinâmica psicoespiritual, carências de origem infantil que nós tentamos recuperar mediante o adulto que somos na relação com outros adultos, manifestando buracos internos. E queremos recuperar essas pendências dos nossos pais através de pessoas que substituem circunstancialmente os nossos pais, num processo de transferência psicológica. As nossas inseguranças, às vezes traumas que vivemos na infância ou em outras vidas. Lembro-me de certa feita de um cidadão que tinha um ciúme mórbido. E para se livrar do ciúme, ele casou com uma mulher bem feia, imagine uma pessoa feia. Pior do que você está imaginando, ela era horrorível. Ele casou com ela, mas mesmo assim tinha ciúme dela. E ela me disse, já anciã, eu só posso olhar para frente no carro, doutor. Porque se eu olhar para o lado, ele tem ciúme. Ela já era uma pessoa idosa, tinha mais de 70 anos. Continuava com ciúme. E num processo terapêutico, nós tivemos a oportunidade de descobrir que com 7 anos ele viu a mãe traindo o pai com o melhor amigo. Aquela lembrança ficou bloqueada, mas ficou o comando destrutivo. Ele viveu uma juventude ciumenta, relacionava-se com as mulheres e descartava as mulheres. Quando pensou em ter família, casou com essa mulher horrível para compor família, mas continuou com ciúme, porque estava lá dentro dele um trauma não superado. Então, o ciúme traz as diversas facetas que convidam cada um a um movimento de auto-percepção a fim de descobrir aonde estão as causas dos ciúmes, seja insegurança, seja posse, seja trauma, seja o que seja, para ser tratado. Ciúme não é amor, não é codimento de amor. Ciúme é problema para o relacionamento. O que fala de amor é zelo, cuidado, que não é ciúme.
2: Uma hora e 14 minutos.
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0: bairro pobre de uma distante cidade, vamos encontrar uma garotinha muito bonita. Ela frequentava as aulas da escolinha local, mas estava sempre no mais lamentável estado. Suas roupas eram tão velhas que acabaram por tocar o coração do professor, e um dia ele assim raciocinou.
1: É uma pena que uma aluna tão encantadora venha às aulas desarrumada desse jeito. Talvez, com algum sacrifício, eu pudesse comprar para ela um vestido azul.
0: Assim o fez. A menina ficou muito alegre, e ao chegar em casa, a mãe também ficou bastante contente.
2: Minha filha, com um traje assim tão bonito, você não deve ir à escola sem tomar banho. A partir de hoje, tomará banho e penteará os cabelos todos os dias antes de ir para a aula.
0: Daí alguns dias, vendo que sua filha estava muito contente, o pai também inquietou-se.
3: Mulher, você não acha uma vergonha que nossa filha, sendo tão bonita e bem arrumada, more num lugar como este, caindo aos pedaços?
2: Nossa, você tem razão.
3: Que tal você ajeitar um pouco a casa, enquanto eu, nas horas vagas, vou dando uma pintura nas paredes, consertando a cerca, plantando o jardim?
0: E assim fez o humilde casal, até que sua casa ficou muito mais bonita que todas as casas da rua. E os vizinhos?
4: Nossa, a casa de vocês está tão bonita. Nós também vamos reformar a nossa casa.
2: Que bom, amiga. Com esforço a gente consegue.
0: Até a vizinha do outro lado da rua viu a diferença.
5: Amiga, a minha casa também não vai ficar sem uma bela pintura. Já comprei até a tinta.
0: Desse modo, todo o bairro olhava aos olhos vistos. Eram jardins cheios de flores, pinturas novas, terrenos limpinhos. O entusiasmo era geral. Num dia desses, por ali passou um político. Ele ficou bastante impressionado.
6: É lamentável que gente tão ansiada e esforçada não receba nenhuma ajuda do governo.
0: E dali saiu para ir falar com o prefeito, que o autorizou a organizar uma comissão para estudar que melhoramentos eram necessários ao bairro. Soube-se que as primeiras obras foram o saneamento básico, depois o asfalto. A escola também foi reformada, só que mais tarde. E o professor? Ah, o professor? Vamos encontrá-lo nesse momento na escola.
1: É uma pena que um aluno tão inteligente quanto o Joãozinho venha às aulas desarrumado desse jeito, com os pés no chão. Talvez, com algum sacrifício, eu pudesse comprar para ele um tênis azul.

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2: Olá! Todos trazemos dúvidas sobre a nossa existência espiritual, sobre nossas questões pessoais, nossos problemas. Nem sempre as pessoas encontram respostas às suas perguntas. Considere que o Espiritismo pode ser a fonte de muitas das respostas que a vida nos pede. Está no ar mais uma edição do programa A Vida em Foco. E você é nosso convidado especial. Fique conosco e acompanhe as novidades desta edição. No âmbito da criação divina, em princípio, tudo é regulado por leis inderrogáveis pelo homem, leis perfeitas e estáveis. Dentre elas, a doutrina espírita nos apresenta a lei de reprodução. No que consiste essa lei? Existem limites para o sexo? O que pode ser entendido como dever de castidade? Como compreender o divórcio e o celibato? Acompanhe a entrevista de hoje para tirar suas dúvidas e fazer as reflexões. A Vida em Foco traz também curiosidades, crônica, o Espiritismo esclarece e, fechando o nosso encontro de hoje, mais reflexões sobre a doutrina espírita e os ensinamentos de Jesus. Você é o nosso convidado. Fique conosco. Confira agora a crônica da semana.
3: Na obra Contos e Apólogos, escrita pelo espírito Irmão X e psicografada pelo médium Francisco Cândido Xavier, encontramos um capítulo intitulado A Ficha. Lá, nos é narrada a história de um distinto pregador do evangelho na Seara Espírita na noite em que atingiu 50 anos de idade no corpo físico, quando sonhou que alcançava as portas da vida espiritual e intentava alçar-se para melhor desfrutar da excelsitude do paraíso, quando um funcionário celeste o lembrou da necessidade de ler a sua ficha. Na ficha estavam anotadas as boas condições de que dispôs na Terra para um tranquilo desenvolvimento, a estrutura familiar e o conforto material, a formação religiosa católica e, depois, a transferência para as fileiras do Espiritismo, onde se tornou palestrante e pregador. No entanto, sem encontrar tempo para auxiliar os filhos na procura do Cristo. Nota-se ainda sua intolerância para com os outros, inflexibilidade, orgulho e egoísmo. Sua respeitável posição social e patrimônio amealhados sob o amparo de Jesus e, em contrapartida, a ínfima, para não dizer desprezível, disposição de numerário em auxílio aos necessitados e às obras de assistência social. Quando passaria a ler o item das próprias dívidas, fortemente impressionado, acordou. Mais tarde, contou o sonho aos seus amigos e dizia que estava transformado, que se consagraria a partir de agora ao trabalho mais vivo no movimento espírita. Reuniria palavra e ação. Despediu-se deles, marcando para o dia seguinte reunião para assentar as bases da obra que levaria a efeito. Contudo, na noite imediata, nosso personagem, vítima de acidente das coronárias, estava morto. O irmão X, pseudônimo adotado pelo espírito Humberto de Campos, após a disputa judicial de sua família pelos direitos autorais das obras psicografadas por Chico Xavier, nos traz poderosa ilustração. Pensemos nisto. Será que não estamos muito preocupados com a forma, com a criação de ritos, preocupados com discursos cheios de belas palavras e vazios de labor na seara do bem? Entretanto, independentemente do que já passou, sempre há tempo. E o melhor momento para começar é agora.
2: A lei da reprodução é o assunto da entrevista de hoje. Nos acompanhe nessa reflexão.
4: Olá, que bom que você está conosco, que bom que estamos juntos. Começamos agora o nosso bate-papo, a nossa entrevista, recebendo mais uma vez Dineu de Paula. Seja bem-vindo, Dineu.
5: Obrigado, Márcio.
4: Dineu, se especializou agora em leis morais, né? Leis morais que constituem a terceira parte de O Livro dos Espíritos. O Dineu se propôs a tratar uma a uma, né, trazendo aspectos que muitas vezes não são observados, né, pelo estudioso convencional, assim como eu, Dineu, né? Então, muito bom. Tem sido muito boas as experiências e eu espero que a gente possa também levar algo de importante para a reflexão do telespectador, daquele que nos ouve, Dineu. Estamos tratando da lei de reprodução hoje.
5: Perfeito.
4: Dineu, do que trata esta lei de reprodução?
5: Bom, o próprio nome já é indicativo, né? Ela trata de tudo o que se refere à reprodução, como sexo, castidade, casamento, divórcio, filhos, métodos anticoncepcionais. E, evidentemente, como se trata de reprodução, o núcleo da discussão é centrada na sexualidade humana. Já no Antigo Testamento, na Gênesis, há o comando muito conhecido, né, às vezes traduzido por crescei e multiplicai-vos, ou frutificai e multiplicai-vos. Isso já dá um indicativo de que a sexualidade humana, a reprodução humana, ela está no planejamento divino, né? Porque é por esse meio que os espíritos reencarnam na Terra e que a humanidade evolui, que o mundo material se aprimora e continua pujante. Então, não existe nada de errado em relação à sexualidade. Durante muito tempo, por muitos séculos, houve muito preconceito, como se fosse uma coisa pecaminosa. E nisso, no núcleo dessa ideia, há um erro básico, porque evidentemente nada que Deus faz é errado, é um equívoco, e ele não pode se desagradar de uma coisa que ele mesmo fez. Tá? Só que evidentemente, quando se trata, digamos, da reprodução dos animais, que eles simplesmente entram no cio, é algo muito mais cru, muito mais simples, regrado pelos instintos. Já quando entra em cena a sexualidade humana, ela é uma coisa bem mais sofisticada, e como entra em cena a vontade, o livre-arbítrio, se torna, digamos assim, há o perigo de um exagero. Então, se não é um pecado, não é algo pecaminoso, não é sujo, não é nada disso, também não é a finalidade da existência, e é preciso cuidado para que não degenere em vício e para que não vire luxúria. Como nós vimos várias leis morais, nós já temos cabedal para dizer que toda lei, digamos assim, ela tem o contexto correto, ela tem o uso, ela tem o limite e tem o abuso. Então, por exemplo, em relação à lei do trabalho, é normal, é bom trabalhar, mas existe o limite das forças e surge o dever de descanso. Da mesma forma, a lei de sociedade é bom que eu conviva, mas eu tenho o limite dos direitos do meu semelhante. A lei de conservação, ela encontra sua limitação na destruição natural. Então, evidentemente que há um contexto, há um limite em relação a isso, em relação ao que é saudável no contexto da lei divina.
4: Em relação a esta lei de reprodução também, porque como você disse, né, toda lei tem o seu uso definido ali, né, pelos espíritos Allan Kardec, e tem o seu limite. Qual seria, no caso da lei de reprodução, o limite estabelecido?
5: Tá. Uma questão que é interessante deixar claro, o espírito Emmanuel, o mentor de Francisco Cândido Xavier, no livro Vida e Sexo, ele diz que apenas as consciências que já se angelizaram estão imunes ao erotismo. Então, é interessante evitar a hipocrisia a respeito disso. Então, só realmente os anjos, eles não têm apelo erótico. Então, é algo que faz parte realmente da vida humana. É algo que está presente e que não pode ser ignorado. E no contexto da raça humana, no contexto da humanidade, essa relação sexual, essa coisa do erotismo, da atração, que é algo que vigora no universo inteiro, o movimento dos astros se dá por uma atração magnética, ele tem uma finalidade que não é, digamos assim, o acasalar, não é a reprodução em série. A ideia seria de psiquismos que se atraem, porque o amor, ele não se dá entre corpos, ele se dá entre psiquismos. Então, que um ser sinta atração pelo outro, que estabeleça a parceria, e que a partir dali surja a família. Então é um processo de construção de uma sociedade melhor, porque, por exemplo, o macho, ele deve se converter no pai de família, a fêmea na mãe, aquela união, ela deve propiciar o surgimento da família. Então, dentro dessa questão de contexto, durante muito tempo imperou que o sexo só servia para a reprodução. Não é isso, né? Tem uma finalidade de nutrição psíquica. Emmanuel, nesse mesmo livro, ele diz que quando se estabelece o vínculo sexual entre dois seres, forma-se como um campo de força que nutre esses psiquismos. Então, é algo assim que realmente dá prazer, é a nutrição, que faz surgir a alegria de viver. Então, não é só para a reprodução. Entretanto, é preciso evitar que ele degenere em vício e que vire luxúria. Já é um mandamento, né, muito antigo, que significa, com o comando de não pecar contra a castidade. Então, o que seria a castidade? Evidentemente que a castidade não é ausência de sexo, porque se castidade fosse falta de sexo, o próprio comando de crescer e multiplicar seria impedido. Então, seria, na verdade, que o sexo, no contexto humano, ele não viole a castidade do amor, tá? Então, seria que se processe dentro de um dado contexto. É bom, todo mundo gosta, mas precisa observar o contexto de não violar o dever de castidade.
6: Então, não tem nada a ver com deixar,
5: não,
6: né, de ter a relação sexual, é isso?
5: Isso. Que não, castidade não é deixar de fazer, mas fazer num determinado contexto. Até que tenha em mente que você não é mais puro ou menos puro porque você cede ou não ao apelo erótico. Tudo depende do contexto. O corpo não dá pureza para ninguém. A pureza vem do coração. Então, o limite do sexo é o dever de castidade.
6: Ok, Dinão. Está para fazer um intervalo, Dinão?
5: Perfeito.
6: Então, fique conosco que a gente já retorna para a segunda parte da entrevista sobre lei de reprodução.
2: Aguarde alguns instantes. A Vida em Foco vai para uma pequena pausa e logo retornaremos com o segundo bloco de entrevistas. Até já! Retornamos com o segundo bloco da entrevista de hoje, trazendo uma questão a ser discutida, a lei de reprodução. Vamos assistir!
6: Muito bem, estamos de volta. Para você que está chegando agora, nós estamos tratando hoje do assunto lei de reprodução, conversando com Dineu de Paula. Dineu de Paula, que já é membro do nosso programa, quem tiver curiosidade de saber um pouco mais sobre ele, acesse o nosso site, avidaemfoco.com.br, e clique sobre o programa, e lá você vai ter um pouco mais, né, de conhecimento a respeito dos membros que compõem a equipe do nosso programa Vida em Foco. Dineu, prossigamos. Dineu, você falou no primeiro bloco sobre castidade. Há ideias sobre esse assunto, são as mais variadas, né? Entende castidade como não fazer, castidade como, como você colocou, como dentro de um contexto, né? O que, que seria, qual é o dever de castidade, né? O que, que é isso, qual que é o conteúdo desse dever?
5: Sempre lembrando que é uma concepção que se traz, né? Existem outras que são respeitáveis, mas dentro dessa visão de que castidade não é ausência de sexo, mas que ela é o exercício da função sexual num contexto em que estejam presentes quatro elementos, que seriam amor, compromisso, fidelidade e respeito. Amor é um afeto profundo, não é um interesse momentâneo, não é algo que é fruto da carência, implica o desejo de cuidar do outro, tá? Então não é algo que surge numa noite, num bater de olhos, não é uma coisa de corpo, é um envolvimento profundo que surge entre dois seres, sempre implica o cuidado com o outro, uma afeição profunda, tá? Daí outra coisa que seria é o compromisso, que seria o segundo elemento. Ou seja, você deve ter um projeto de vida em que você se vislumbre vivendo com aquela pessoa por muito tempo. Não é um encontro momentâneo. Você estabelece o compromisso quando a felicidade da outra pessoa, ela entra nos seus planos, os seus atos consideram a felicidade do outro. Então, nesse contexto, tem muita gente que é formalmente casada e que vive sem considerar a felicidade do outro em seus atos. Então, tem essa questão da felicidade do outro. Tem de ver que tem consequências nisso, porque ninguém quer ser um pedaço de carne, faz mal para o psiquismo humano. Imaginou que eu sou um pedaço de carne que alguém lambe e joga fora. É, a questão também que Emmanuel falou do campo de forças que se estabelece...
6: Nesse mesmo livro, Vida e Sexo, né?
5: Nesse mesmo livro, A Vida e Sexo. Tá? Então, é um campo de forças que se estabelece entre as pessoas, de nutrição psíquica. E você tem de ter cuidado, pensar que você está se vinculando. Você não sabe o nível da fragilidade psíquica da pessoa com quem você estabelece o conúbio. E a partir do momento em que você estabelece o vínculo, de alguma forma, você tem responsabilidade. E nessa questão de compromisso e de responsabilidade, eu tenho de ter condições de arcar com as consequências, porque os métodos anticoncepcionais nem sempre eles dão certo, tá? Eu tenho condição de arcar, ou se der algum problema, não tenho maturidade para isso, os pais vão ter de responder, certo? Então seria amor, compromisso. Outro ponto que é interessante frisar é a fidelidade, ou seja, é exclusivo, é entre duas pessoas. A ideia é da monogamia, entende? E no Livro dos Espíritos está claro, entende, que a poligamia, ela é uma herança ancestral, é uma coisa do passado, da época da animalidade. Se fosse algo que estivesse de acordo com a lei divina, teria de se ter possibilidade de se tornar universal. E, na verdade, não tem, porque há uma relativa igualdade entre os sexos. Então, a questão da fidelidade, de você ter compromisso com uma pessoa e manter esse vínculo só com ela. E nós vivemos um tempo em que muitas pessoas têm o discurso de experiências variadas, poliamor, casamento aberto. E às vezes se coloca a questão, e se o casal contratar? E se o casal, duas pessoas adultas, resolverem? Não, nós vamos ser um casamento aberto.
6: Se for consentido entre eles.
5: Exatamente. Tá? Lembrando que nós estamos falando da lei divina. Tá? Em relação à lei humana, existe a diferença entre regras, eu até marquei aqui, regras cogentes e regras dispositivas. Tá? O que seria dispositivo? Digamos, se num contrato não se estabelecer nada, aquelas regras valem. Por exemplo, se não estabelecer nenhuma data, vai vencer dia 5. Tá? Existem várias questões assim. Se as pessoas estabelecerem o contrário, a lei não vale. A lei divina, ela não é dispositiva, ela não é uma faculdade. Ela é estabelecida para o progresso e para a felicidade dos espíritos.

0: do sentimento, do afeto que surge a dois e não em multidão. Né? E, finalmente, o respeito. É a questão de você atentar para os limites do outro, para o estado do outro, para a concordância, porque se não é bom para os dois, não é bom para nenhum. Então, ter essa questão do cuidado com o outro, é alguém que eu estou chamando para conviver comigo, eu preciso respeitar essa pessoa.
1: Ok, Gina, tudo isso, então, constitui o dever de castidade.
0: Justo.
1: Então, em resumo?
0: Amor, compromisso, fidelidade e respeito.
1: Isso, né? Então, beleza. Tira a ideia de que não tem nada a ver com não fazer, mas
0: não fazer.
1: Dentro desse contexto, ser casto
0: isso,
1: é cumprir.
0: O psiquismo humano evolui nesse contexto, entende? Nessa relação profunda, respeitosa, que forma a família. Isso é uma evolução do psiquismo, é uma nutrição para que os dois sejam melhores. Está de acordo com o projeto divino.
1: E por fim, Dineu, a questão que fica também é que dá a impressão que quando a gente trata dessa lei, é natural que a gente pense assim, que ela diga respeito a duas pessoas que se unem. E o indivíduo que é celibatário, aquele que não tem uma companhia, aquele que, né, realmente não tem uma relação nessa perspectiva, né? E como é que ele se encaixa na lei? Ele está fora da lei? É marginal?
0: Não, não está fora da lei de jeito nenhum. O que se diz no Livro dos Espíritos de forma clara é que depende do contexto. Tudo depende do contexto. Digamos, se a pessoa resolve não se incomodar, ser sozinha por opção, não quero me incomodar, não quero ter os transtornos de família, de filho, uma proposição egoísta. Ou, às vezes, uma concepção errada da vida, achar que vai ser mais puro por aquilo. Isso é um equívoco. Mas se é para a dedicação, para fazer melhor o bem, entende? Então, porque, na verdade, o sexo, o erotismo é uma energia de criação. Então, você pode criar num contexto mais amplo, você pode estar convidado pela vida, que às vezes não acontece, há pessoas que ficam sozinhas. Elas são convidadas a viver o amor dentro de um contexto sublimado, se fazer o esteio, de servir o semelhante. Existem mil formas em que a pessoa pode expressar o amor e ser fecunda. Tá? É uma questão de ser um psiquismo fecundo, não ser um corpo fecundo. E alguém sozinho pode ser fecundo.
1: Em vários campos, né, Dineu?
0: Em vários.
1: Desportos, na arte,
0: ciência.
1: Na ciência, né, tudo.
0: Sim, quantas pessoas cuidam de crianças, têm uma dedicação imensa. São vários os campos, né, literatos. Sempre é possível fazer com equilíbrio.
1: Tudo bem, Dineu. Mais uma vez, temos aí um pensamento de vanguarda, né?
0: Que Deus ajude.
1: Muito obrigado, Dineu, pela sua boa disposição. E a você que nos acompanhou, fique conosco, que o programa continua.
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3: Alguém, dia desses, nos perguntou: só os espíritas são médiums? Interessante a pergunta, porque, de maneira geral, a questão da mediunidade está ligada aos espíritas. Quem sabe seja pelo fato de que estuda-se o fenômeno mediúnico, como também pratica-se a mediunidade em larga escala nas instituições espíritas. Um dos livros da codificação espírita é o Livro dos Médiuns, livro este que se constitui no mais seguro roteiro para o desenvolvimento e o exercício saudável, equilibrado da mediunidade. Respondendo objetivamente à pergunta, é óbvio que não são só os espíritas os médiuns. Vamos encontrá-los nos diferentes credos religiosos, junto aos católicos, evangélicos, umbandistas, candomblecistas, islamistas, budistas, inclusive junto aos ateus. Mediunidade não está necessariamente ligada a credo religioso, e sim a uma organização corporal, cuja raiz é de origem espiritual. Contudo, onde houver mediunidade manifestada, significa dizer que ali há um médium e através dele está a se manifestar espíritos, uma vez que não há mediunidade se não houver espíritos se comunicando. Portanto, não é patrimônio exclusivo do espiritismo e dos médiuns espíritas poder comunicar-se com os espíritos. A rigor, todos podem fazê-lo, uma vez que no entendimento da doutrina espírita, todos somos médiuns. É também verdade que, pela compreensão que o espiritismo lança sobre toda a complexa fenomenologia do intercâmbio mediúnico com o mundo,

0: espiritual, pelo zelo com que trata esta grave faculdade, ele se constitui em roteiro seguro para os que desejarem experimentar. Por certo, os que pretendem conhecer a mediunidade podem compulsar o Livro dos Médiuns, a fim de orientar-se acerca do fenômeno e das bases morais indispensáveis à boa conduta, a fim de preservar-se dos graves problemas que poderão advir do seu exercício sem o conhecimento e manuseio psíquico equivocado dessa potencialidade da alma.
1: Alberto Almeida nos traz momentos de reflexão com o quadro Espiritualidade em Gotas. Fique conosco.
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3: Vida além da Terra.
2: A questão 55 de O Livro dos Espíritos propõe: no espaço universal, os globos que se movem são habitados? E os espíritos respondem: sim. E o homem terreno está longe de ser o primeiro em bondade, em inteligência e em perfeição. E imaginar de que nesse pequenino globo reside o privilégio de ser a vida dos seres racionais. Dizem ainda os espíritos: orgulho e vaidade imaginam que Deus criou o universo apenas para eles. Efetivamente, a espiritualidade vem ao encontro hoje da matemática dos astrofísicos, dos astrônomos, que revelam que a nossa Via Láctea é tão pequena em relação às outras e nós somos tão ínfimos dentro dessa Via Láctea que é impossível não entretecer um raciocínio que aponte na direção de que nós somos apenas um compartimento dentro do universo habitado, dentre tantos outros, cujos seres que os habitam estão para além da nossa racionalidade e estão para aquém do estágio em que nós nos encontramos, lembrando a Terra que já viveu a sua primitividade. A Via Láctea é como se fosse uma grande cidade e nós moramos na sua periferia como se morássemos num beco. Os astrofísicos chegam a compará-la como sendo uma moeda de 50 centavos à órbita de Plutão lançada em todo o continente americano, que seria o tamanho da Via Láctea. Nós moraríamos, portanto, numa superfície composta pelos Estados Unidos, Canadá, Equador, Haiti, Brasil, Colômbia, Venezuela, Paraguai, Uruguai e Argentina. Imagine! E ali uma moeda de 50 centavos estaria circulando Plutão, e estaríamos dentro dela, invisíveis, habitando a Terra. Dizem, numa outra forma, para que possamos ter uma compreensão, de que a Terra seria, dentro de o nosso sistema, como um CD, e a Via Láctea seria do tamanho da Terra. Percebam que há que ter muita humildade, porque só na Via Láctea há mais de 200 bilhões de sóis. E, quiçá, 50 milhões de planetas semelhantes à Terra, nas mesmas condições em que a Terra se apresenta hoje. É impossível admitir que Deus tenha criado esse universo cósmico para que nós, apenas nós seres pequenos que somos, nesse cantinho da Via Láctea, fôssemos os únicos habitantes do universo. O cosmos é mais fascinante e grandioso. Os múltiplos universos nos falam da vida para muito além da Terra. E isso só para falar da vida dos planetas habitados, porque há outras formas de habitação energéticas no mundo espiritual que nos revelam outras tantas moradas aos quais Jesus se referia ao seu tempo. Há muitas moradas na casa de meu Pai.
1: Obrigada pela sua companhia. Estamos chegando ao fim de mais uma edição. Recordando que você pode ajudar a produzir o programa. 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Nosso desejo é de uma ótima semana e te aguardamos na próxima edição do A Vida em Foco. Até lá!
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1: 2:03.
2: O Livro dos Espíritos evita o suicídio. Allan Kardec, o codificador da doutrina espírita, naquela triste manhã de abril de 1860, estava exausto, acabrunhado. Fazia frio. Muito embora a consolidação da Sociedade Espírita de Paris e a promissora venda de livros, escasseava o dinheiro para a obra gigantesca que os espíritos superiores lhe haviam colocado nas mãos. A pressão aumentava. Missivas sarcásticas avolumavam-se à mesa. Quando mais desalentado se mostrava, chega a paciente esposa, Madame Rivail, a doce Gabi, a entregar-lhe certa encomenda cuidadosamente apresentada. É assim que o espírito Hilário Silva, pelo médium Chico Xavier, no livro O Espírito da Verdade, inicia a narrativa que deixa entrever as lutas travadas por Allan Kardec para a nobre missão de codificar o Espiritismo. Allan Kardec, abrindo o embrulho, lê uma carta endereçada a ele, na qual o remetente apresenta sua gratidão por não ter cometido suicídio. O missivista declara que, com a desencarnação da esposa, ficou desesperado e acabou planejando a própria morte no rio Sena, buscando a Ponte Marie para pular. E, ao fixar a mão para atirar-me, toquei um objeto algo molhado que se deslocou da amurada caindo-me aos pés. Surpreendido, distingui um livro que o orvalho umedecera. Tomou o volume nas mãos e pôde ler no frontispício entre irritado e curioso: esta obra salvou minha vida. Leia com atenção e tenha bom proveito. A. Lohan. A obra era o Livro dos Espíritos e nela o missivista ainda acrescentara com letra firme: salvou-me também. Deus abençoe as almas que cooperaram em sua publicação. Joseph Renier. Após a leitura da carta, Kardec aconchegou o livro ao peito. Raciocinava, não mais em termos de desânimo ou sofrimento, mas sim na pauta de radiosa esperança.
3: Tenho-vos dito estas coisas para que em mim tenhais paz, garantiu Jesus.
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1: 2:06.
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6: Oi, gente, tudo bem? Eu sou a Aline Lara, aqui de Quirinópolis, Goiás, e sou ouvinte da Web Rádio Fraternidade, uma emissora do bem na internet. E hoje venho aqui para contar um pedacinho da minha história com a Web Rádio Fraternidade. Eu sempre fui uma pessoa muito feliz, muito alegre, para cima, com pensamentos positivos. Mas eu tinha um sonho, que era ser mãe. E parece que para mim era muito difícil. Sempre demorou. Eu fiz vários tratamentos, eu e meu esposo, para poder conseguir realizar esse sonho. E não dava certo. Aí um dia, a gente já quase desistindo, a gente conseguiu decidir com a orientação de médicos aqui da nossa região, fazer o tratamento de fertilização in vitro. Então muitas coisas passaram na minha cabeça de se era certo, se era errado, tudo, e com a conversa, né, com o pessoal do centro espírita aqui da minha cidade, com outras pessoas também e tal, a gente decidiu fazer fertilização in vitro em Goiânia, né, e fomos para essa luta. E a partir do momento em que eu decidi que realmente eu ia fazer a fertilização in vitro, que estava tudo certo, já tudo programado, eu comecei a mudar. O meu coração parecia que estava apertado, que eu fui mergulhando numa tristeza profunda, me afundando num poço que parecia não ter fundo. Tudo para mim era difícil, tudo tinha pensamentos na minha cabeça que eu estava fazendo coisa errada e que eu não ia conseguir e que eu não era uma pessoa boa e que eu não deveria fazer isso. Fui mergulhada numa angústia, num medo, tudo para mim era medo, para mim era vontade de chorar. Então eu peguei uma ansiedade, sabe? Comecei a ter crise de ansiedade. Foi muito difícil. As viagens para tratar lá em Goiânia, o processo, né, a viagem era muito complicado, eu passava muito mal. Sempre eu tinha que estar ouvindo uma música. Eu ouvia muito música religiosa no caminho para me acalmar, para me tirar os pensamentos da minha cabeça, que eram os pensamentos terríveis que vinham na minha cabeça. E eu comecei a falar para as pessoas, sabe, aqui do centro, da minha cidade, da minha família, que aquilo não era meu. Que eu não tinha aquele tipo de pensamento, que eu sabia que aquilo não era meu, que não era normal. E eu pedi ajuda e o pessoal me ajudando. Então, quando eu estava no centro espírita, estava tudo bem. Mas quando eu chegava em casa, parece que eu era jogada dentro desse poço, sabe, de pensamentos ruins. Era muito difícil, muito difícil. Foi muito complicado. E a minha mãe já era ouvinte da Web Rádio Fraternidade e ela falou para mim, falou assim: minha filha, baixa no seu aplicativo ou no seu celular um aplicativo da Web Rádio Fraternidade e todos os dias de manhã, às 6 horas, você escuta lá, ouça o momento de oração com Rubens. Todo dia, põe para despertar, lá no aplicativo tem como despertar o seu celular para você escutar a Web Rádio Fraternidade no momento de oração. E assim eu fiz, eu comecei a escutar. Todos os dias, 6 horas da manhã, eu fazia oração junto com o Rubens, junto com o pessoal da Web Rádio Fraternidade. E aquilo foi me dando uma paz, uma força imensa. Toda vez que eu me sentia angustiada, eu vinha, né, assistir, ouvia a rádio e foi me dando uma paz, né? As orações, no momento de oração, entravam no meu corpo como se fosse uma luz muito grande irradiando por todo o meu corpo, por todas as minhas veias. E foi tirando, sabe, como se eu sentisse retirar todos os pensamentos negativos do meu corpo. Então, quando eu me sentia angustiada, eu sempre me voltava para a Web Rádio Fraternidade, e a Web Rádio Fraternidade me levantava. As orações, né, as palestras, tudo que acontecia ali, as falas, né, começou a me erguer, me dar força. E eu não desisti. Eu lutei junto com meu esposo até o fim. Até o final do tratamento. Aguentei as injeções, o tratamento hormonal, né? Os pensamentos negativos diminuídos, eles não sumiram de uma vez para a outra, mas eles foram sendo vencidos, porque eu venci. E no final, eu consegui o meu positivo na gravidez. Hoje eu tenho 2 filhos, foram gêmeos, né? Um menino e uma menina, o nome dele é Eduardo e a minha filha chama Laura. E estou aqui com os 2, muito feliz, e preciso agradecer muito à Web Rádio Fraternidade, porque ela me tirou do fundo do poço, me trouxe para cima, me devolveu a alegria de viver, me ajudou a realizar o meu sonho, e eu estou aqui muito feliz e agradecida. Então, quero falar para vocês todos que estão me ouvindo, né, se estiverem alguém me ouvindo, né, que acreditem, escutem de coração aberto as falas, as orações que são transmitidas pela Web Rádio Fraternidade, porque elas vão te ajudar, como me ajudou. E eu tenho só a agradecer e a rezar e a pedir para Deus, Jesus, na sua bondade infinita, que sempre abençoe, proteja e levante e irradie essa Web Rádio Fraternidade, para que ela continue trazendo essa alegria para todos, tirando mais pessoas do fundo do poço. Eu quero agradecer principalmente ao Rubens, porque o Rubens, toda vez que eu escuto a voz dele hoje, é como se a paz entrasse no meu coração. A voz dele me dá paz. Olha que maravilhoso. Então, muito obrigado, Rubens. Muito obrigado, Web Rádio Fraternidade, por me ajudar a sair do fundo do poço. Estou muito feliz. Eu, minha família, meu marido, João Paulo, o Eduardo e a Laura, meus filhos, agradecemos muito a vocês. Um enorme abraço e fiquem com Deus.
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12: Que são 2 milênios, Senhor? No relógio da eternidade. As palavras de Emmanuel são ideais para traduzir a história que se repete a cada dia. Há 2000 anos, a inveja já existia. Corrupção, sequestros, adultério, assassinatos, vingança. Chantagens e ganâncias já faziam parte da mente humana. Há 2000 anos. Você vai comprovar na alma que a história dos desafios humanos se repete desde as eras mais remotas. Será testemunha de que a vida material nada mais é do que uma passagem, um portão de entrada para abrigar dentro de si a maior esperança que existe. Uma força interior chamada fé. Veja com os ouvidos, ouça com o coração. 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Triste, mas humana. Longa, mas com ensinamentos que vão tocar sua mente a cada dia. Voltaremos a uma das épocas mais fascinantes da humanidade. A Roma antiga, dos monumentos grandiosos, das expressões políticas que fizeram escola no mundo, do poder imperial, detentor da fortuna e da inteligência. Voltaremos 20 séculos. Um lugar corruído pela ganância dos homens,
13: mas que recebeu um castigo supremo. Um terremoto de mudanças cruéis, ruínas que transformaram o luxo em pobreza, os circos em lágrimas, os senhores mais ricos em escravos da miséria. Aqui começa a saga espiritual de Públio Lentulus, um senador romano que viveu todos os obstáculos da estrada da vida. 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Venha comigo. Esqueça tempo e espaço. Transporte sua mente para 2000 anos atrás.
14: Palácio de Jerusalém, Sulpício ainda está a sós com Lívia, vigiados de perto pelo olhar maldoso de Fúvia.
15: Por favor, senhor Sulpício, o assunto que tenho a tratar com o governador é de profunda urgência.
14: Sem dúvida. Por isso, para deixá-los a sós, a fim de não serem incomodados nesse importante diálogo, encaminharei a senhora ao gabinete privativo de Pilatos.
15: Mas
14: por favor, queira me acompanhar.
15: Mas não seria melhor avisá-lo antes? Diga que prometo não incomodá-lo por muito tempo.
14: Não se preocupe. Tenho certeza que o governador irá atendê-la com o máximo prazer durante o tempo que a senhora, ou melhor, que os dois desejarem. Venha comigo, por favor.
16: Sabendo que o senador Públio se encontra em animada palestra no salão de reuniões, Sulpício conduz Lívia a um gabinete distante, repleto de perfume, onde estão dispostos preciosos vasos de flores orientais, cheias de aromas profundamente insinuantes. É aqui que Pilatos recebe regularmente a visita secreta de mulheres convidadas a participar de seus prazeres libidinosos. Caminhando às proximidades do palácio de Flamínio Severus, Saul e Agripa retornam ao lar, na agradável tarde da cidade imperial.
17: Mas me conte essa história com detalhes, Saul. Quem é o senador romano que torturou seu pai?
18: Eu ainda não sei. Mas tenho certeza que, assim que descobrir, irei me vingar.
17: Por acaso, está pensando em sair à procura desse homem?
18: De modo algum, senhor Agripa. Jamais imaginei ser tratado tão indignamente por uma tradicional família romana como a sua. Espero ainda permanecer muito tempo por aqui, enquanto merecer a incomparável confiança de seus pais e a sincera amizade do senhor e do seu irmão Plínio.
17: Ah, falando em irmão, vamos entrar logo. Talvez haja alguma notícia do paradeiro daquele desajustado.
16: Os dois entram pelo suntuoso portão do palácio e Saul, mais uma vez, sente-se aliviado por haver conseguido envolver o coração generoso de Agripa com a falsidade das suas palavras. Em Jerusalém, ignorando completamente as artimanhas de Sulpício, Lívia estranha a ornamentação do gabinete de Pilatos, permanecendo naquele ambiente perfumado pela luxúria, refletindo, sozinha, em sua mente pura e caridosa.
15: Deus da misericórdia, permita-me ter fé suficiente para implorar ao governador da Judéia sua inestimável interferência a favor do Messias.
16: Fúvia, profunda conhecedora deste gabinete, está agora escondida numa passagem secreta, observando a esposa de Públio Lentulus no interior do aposento, a esperar, angustiada, a chegada de Pilatos. Bem próximo dali, no salão de reuniões, Sulpício Tarquínius faz um sinal familiar ao governador, que o acata prontamente, partindo ao seu encontro num extenso corredor mal iluminado.
19: O que houve, Sulpício? Espero que seja alguma coisa importante. Não vê que estou recebendo a nata do Império Romano?
20: Desculpe, governador, mas creio que a nata do Império Romano não é tão primordial quanto a essência do prazer.
19: Está delirando, guardião! Diga logo o que deseja. Eu não tenho tempo para o seu jogo de palavras.
20: Lívia Lentulus, em pessoa, o aguarda em trajes provocantes no seu ninho de amor.
19: Lívia? Tem certeza que é ela, Sulpício?
20: Com todo respeito, governador, uma mulher como Lívia Lentulus é inconfundível. E parece que também é insaciável, pois já o espera sozinha e ansiosa no gabinete privativo.
15: Desculpe-me, senhores. Por acaso viram meu marido?
19: Fúvia! O que faz por aqui?
20: Bem, vamos voltar ao salão. Eu creio que seu marido ali se encontra, senhora Fulvia.
16: Os três regressam à suntuosa sala de reuniões. Fulvia deixando transparecer levemente a satisfação sinistra da sua alma por haver presenciado todos os preparativos para o encontro secreto entre Lívia e Pilatos. O governador, no entanto, está indeciso, assustado com os olhares penetrantes e desconfiados da antiga amante, que já começa a traçar na mente mais um de seus planos terríveis. Porém, o desejo é mais forte que o medo. Pôncio Pilatos não resiste ao apelo da paixão.
19: Meus amigos, espero que me concedam alguns minutos para atender a uma entrevista urgente que eu não esperava nesse momento.
0: Algo relacionado ao profeta, governador?
16: No salão de reuniões, todos aguardam a resposta de Pilatos, que está visivelmente ansioso, mas consegue ocultar a verdade com a habilidade de costume.
19: Sim, meu amigo. Agora que já está mais do que consumada a crucificação do profeta, ainda aparece por aqui alguns velhos sacerdotes exigindo uma última confirmação oficial. Mas não se preocupem, meus caros. Pretendo não me estender por muito tempo nessa palestra inoportuna. Com licença.
16: Pilatos se retira, com o consentimento de todos, enquanto Fulvia o acompanha com os olhos transbordando de ciúme. Enquanto isso, na varanda da residência do senador, a pequena Flávia recebe a visita da prima, Aurélia, que chega junto com a escrava Semele.
21: Veja quem chegou, Flavinha!
22: Ai, Aurélia! Que bom que você veio! Você sabe que mamãe não gosta da nossa amizade, minha prima. Mas minha saudade foi mais forte. Consegui despistar as servas e fugir do palácio.
21: Ah, menina levada!
22: Quem é ela, Flávia?
23: Ah, não se preocupe, minha amiga. Ela é Semele, serva de confiança da mamãe. Os olhos dela não me despertam muita confiança.
16: Já em companhia de Lívia, em seu gabinete privado, Pilatos ouve as palavras angustiadas da esposa do senador.
15: Senhor governador, mesmo sem a permissão do meu marido, venho até aqui a fim de suplicar vosso auxílio político para a liberdade do profeta de Nazaré. Que mal teria praticado aquele homem humilde e bondoso para morrer assim, de modo tão vergonhoso, entre dois ladrões?
19: Senhora Lívia, tudo fiz para evitar a morte de Jesus, vencendo todas as minhas obrigações de governador. Mas, infelizmente, a sentença está consumada. Nossas leis foram vencidas pela ira da multidão.
15: Então não é justo esperarmos mais nenhuma providência em benefício desse homem incomparável, condenado como miserável malfeitor? Será o Messias crucificado pelo crime de praticar a caridade e plantar a fé no coração dos seus semelhantes?
19: Infelizmente, nada mais posso fazer, senhora. Sinto muito. Mas não fique desconsolada. Vamos conversar sobre assuntos mais agradáveis.
16: Ao mesmo tempo, no salão do palácio, o senador Públio conversa com um grupo de civis romanos e Sulpício troca algumas palavras com Sálvio, enquanto Fulvia despede-se da irmã Cláudia apressadamente.
24: Por que vai embora tão cedo, minha irmã?
25: Porque não me sinto muito bem, Cláudia. Eu preciso de repouso. Hoje tivemos um dia bastante agitado devido ao julgamento desse profeta criminoso.
24: Quer que alguma serva acompanhe até sua casa?
25: Não é necessário. Nos vemos amanhã. Boa tarde.
24: Boa tarde.
16: Fulvia parte apressadamente para o ponto estratégico de observação. Mas antes, se aproxima do senador Públio que está entre os civis.
25: Senador, desculpe-me interromper a palestra, mas eu preciso de sua atenção por alguns minutos.
26: Seja breve, por favor, Fulvia.
25: O assunto é particular.
26: Com licença, senhores.
16: Públio, mesmo a contragosto, sai do salão, ao lado de Fulvia, que não vê a hora de contar-lhe tudo o que sabe ou imagina saber. No aposento secreto, Pilatos contempla a Lívia por alguns segundos, em silêncio, enquanto ela medita sobre o futuro do profeta. Diante dos olhos apaixonados do governador, a única mulher que resistiu aos seus impulsos. Uma personalidade simples e caridosa, mas que por isso mesmo representa um novo desafio ao instinto de um homem acostumado ao prazer da conquista. Mais do que nunca neste momento, Pilatos deseja possuí-la, tornando a esposa do senador Lentulus como as outras que ali estiveram, um objeto de suas paixões passageiras.
19: Lívia, jamais me esqueci daquela noite repleta de estrelas, em que revelei pela primeira vez a minha ardente paixão. Esqueça por alguns instantes a sentença de Jesus. Escute as palavras sinceras do sentimento profundo que guardo em meu coração.
15: Não se aproxime, senhor!
16: No corredor principal do palácio, a alma caluniosa de Fúvia acaba de revelar ao sobrinho do marido tudo o que está se passando no gabinete privado do governador. Publio recebe um choque terrível na alma, mas ainda hesita em acreditar na infidelidade da esposa.
1: Lívia, aqui!
16: Enquanto isso, Pilatos não resiste aos impulsos e se aproxima ainda mais de Lívia, tomando-lhe as mãos decididamente.
15: Para trás, governador! Por acaso é esse o tratamento de um homem de Estado para com uma cidadã romana, esposa de um senador ilustre do Império? E mesmo que eu não pertencesse à nobreza, o senhor não deveria jamais faltar-me com o respeito que qualquer homem deve dispensar a uma mulher!
16: Corredor deserto e escuro, Fúvia lança a última gota de seu veneno na consciência do senador Lentulus.
25: Senador, tenho noção do quanto é penoso para um homem acreditar no adultério de uma esposa tão dedicada como a sua, mas peço-lhe que me acompanhe através destas salas, a fim de descobrir a chave do enigma, verificando a leviandade de Lívia com seus próprios olhos.
1: Está louca, Fúvia? Um chefe de família como eu não deve conhecer as intimidades domésticas de um lar que não seja o seu próprio.
25: Concordo plenamente, Públio. Então vamos nos aproximar de uma dessas janelas. Tenho certeza que poderá observar através de uma delas a veracidade das minhas palavras quando observar a saída da sua mulher do gabinete privado de Pilatos.
16: Ainda na extensa varanda, as pequenas primas estão em companhia da serva Semele.
23: Sinto tanta saudade do meu pequeno irmão.
15: Não fique triste, Flavinha. Marco será encontrado em breve.
23: Se a serva fosse mesmo de confiança, não teria permitido que a criança desaparecesse.
16: Lançando um olhar doloroso e amargurado ao governador Pilatos, Lívia abandona o gabinete profundamente angustiada, com a alma mergulhada nos mais confusos pensamentos. Ao mesmo tempo, Públio e Fúvia, no seu posto de observação, veem a porta do aposento se abrir e de lá sair a esposa do senador, nos seus disfarces galileus, com a fisionomia amedrontada, caminhando rapidamente, fugindo de uma situação que jamais desejou ter vivido. Públio Lentulus sente a alma dilacerada para sempre. Todos os seus sonhos estão agora mortos e as esperanças perdidas no abismo da vergonha. Ele consegue apenas vislumbrar um ponto de felicidade no meio da tempestade de ódio. A lembrança suave dos filhos, que deveriam ser, daqui em diante, a razão da sua vida e a força de toda a sua fé.
25: E então, o que é que me diz, senador?
1: Você venceu, Fúvia. Você venceu.
16: Públio consegue reunir forças para suportar a pressão dos nervos e retornar ao salão do palácio procurando disfarçar os sentimentos que atormentam sua mente.
1: Senhores, me desculpem, mas uma leve indisposição começa a me incomodar. Eu preciso repousar por algumas horas em minha residência.
2: Públio, espere um momento. O governador ainda não voltou de sua palestra particular.
1: Por favor, meu tio, transmita minhas desculpas ao governador. Boa tarde.
16: O senador se retira, desanimado, enquanto Fúvia, escondida entre os pilares do edifício, observa Públio sair do palácio, ostentando nos olhos traidores o falso brilho da vitória. Lívia já está de volta à praça, em companhia de Ana e Simeão.
15: amigos. Infelizmente, nada pude fazer. Tudo está perdido. Senhor, divino Pai, por que existem almas tão perversas e cruéis neste mundo? A sentença foi consumada. Não há mais nenhum recurso. O profeta carinhoso de Nazaré jamais nos acolherá novamente com suas consolações de fé e amizade. A cruz de hoje será prêmio desse povo ensandecido à sua bondade inesgotável. Seja feita, então, a vontade do Pai que está nos céus.
3: Nas sombras da minha velhice, reconheço agora que o Messias nunca nos ocultou a verdade dos sacrifícios entre os martírios que o aguardavam na terra, a fim de nos ensinar que o seu reino não se encontra neste mundo.
15: Ah, será tão doloroso suportar a saudade daqueles olhos sagrados e confortadores. A felicidade radiante que suas palavras conduziam aos corações mais amargurados.
3: Honras e glórias, mocidade e fortuna, bem como as alegrias passageiras do plano terrestre, de nada valem. Pois tudo aquilo em ser ilusão que desaparece nos abismos da dor e do tempo. Não, Lívia, você não deve sentir saudade de alguém que jamais irá partir, que estará sempre presente nas almas mais humildes e sensíveis, porque a única verdade é que seguiremos todos o caminho do reino eterno.
16: Caminhando por uma rua estreita, próxima ao Palácio de Salvio Lentulus, Aurélia está acompanhada da serva Semele, e a leva de volta para casa, a mando da pequena Flávia.
4: Sua mãe não vai gostar quando descobrir que você foi sozinha visitar a prima.
22: Ela só vai descobrir se alguém lhe contar.
4: Não me olhe assim, Aurélia. Você sabe que não faria isso com uma menina tão boazinha como você. Mas se a senhora Fulvia já estiver no palácio, o que poderemos fazer?
22: Isto não lhe interessa, escrava. Vamos logo, eu preciso entrar escondida em minha casa antes que as servas de mamãe retornem do Gólgota.
4: Que mal lhe fiz para me tratar de modo tão rude, menina?
22: Nada. Apenas não gosto de você.
16: Na enorme praça central de Jerusalém, Lívia, Ana e Simeão ainda estão profundamente emocionados, com os olhos úmidos de lágrimas, refletindo os últimos raios de sol deste dia inesquecível.
15: Meu tio, nunca mais veremos Jesus.
3: Não diga isso, filha. A presença consoladora do profeta será sempre inalterável entre os que se reunirem em seu nome. Mas agora não percamos tempo. Vamos seguir para o Gólgota e receber ainda uma vez as bênçãos do Messias.
15: Eu gostaria muito de acompanhar os meus amigos, mas preciso voltar para casa, onde a pequena Flávia aguarda o meu retorno. Mas acreditem, estarei em pensamento junto à cruz do Mestre, meditando nos seus martírios e provações e acompanhando na alma toda a agonia desse homem incomparável.
3: Que Deus a ilumine nos sagrados deveres de esposa e mãe, senhora Lívia.
16: O velho Simeão e a sobrinha partem para a colina do Calvário, enquanto a esposa do senador Lentulus regressa ao lar, caminhando entre ruelas estreitas, através de atalhos, a fim de chegar logo ao seu destino, pois uma inexplicável angústia lhe invade agora o coração, experimentando uma forte necessidade de orar. Orar muito ao Senhor. Infelizmente, o desejo da pequena Flávia de chegar ao lar antes da mãe não é realizado a tempo. Logo na entrada do palácio, ela e Semele deparam repentinamente com a presença austera de Fúvia, que também acabara de chegar.
22: Mamãe!
4: O que é que você está fazendo ao lado dessa serva desconhecida, minha filha? Não me diga que saiu sozinha do palácio!
22: Ah, sim! Estava com saudade da minha prima e fui até a casa do senador visitá-la.
4: E você? O que é que tem a dizer, escrava? A culpa é toda da pequena Flávia, senhora. Foi a filha de Lívia Lentulus que induziu a Aurélia a fugir de casa para que as duas se encontrassem.
22: É mentira! Serva traidora! Eu tenho certeza que você não merece a confiança dos patrões. Vou delatá-la ao senador Lentulus.
4: Vá para o seu aposento imediatamente, Aurélia. Quanto a você, escrava, volte para suas obrigações ao lado daquela menina infeliz. E continue sendo, como acabei de notar, a serva fiel que Lívia imagina ter ao lado da filha.
16: A pequena Aurélia entra no palácio aos prantos, quando surge a figura imponente de Sulpício Tarquínios, que se dirige à Fúvia, sem reconhecer a fisionomia de Semele.
5: Fúvia, preciso falar com você.
15: Sulpício, eu pensei que jamais iria vê-lo novamente.
16: Chegando ao lar, o primeiro cuidado de Lívia é vestir novamente a túnica habitual, buscando um aposento mais tranquilo para orar ao Pai Misericordioso. Ao mesmo tempo, o senador Públio atravessa a praça de Jerusalém sozinho, numa liteira conduzida pelas mãos fortes dos escravos do governador. Ele está visivelmente abatido, derrotado, com os olhos perdidos em um horizonte de dúvidas e incertezas. A pequena caravana passa rente aos pés de André de Gioras, que observa à curta distância a expressão desanimada do senador. O judeu fica ainda mais orgulhoso, feliz, ao ver com os próprios olhos o êxito do seu plano de vingança. Certificando-se de que Publio Lentulus não notou e já se distancia, André dirige a palavra em tom reservado à sua inseparável mula de carga.
6: Viu como está a aparência do pomposo senador, minha amiga? Parece mais triste e amedrontado que o pobre profeta à beira da morte.
16: À frente do palácio de Salvio Lentulus, o triângulo das almas perversas da nossa história está mais do que completo, com Fúvia, Sulpício e Semele, que não consegue ocultar a felicidade ao rever o guardião conquistador.
4: Conhece esta miserável criatura, Sulpício?
5: Jamais vi esta criada em minha vida. Deve estar me confundindo com outra pessoa.
15: Não se lembra de mim? Sou Semele, da residência campestre do senador Lentulus em Cafarnaum. É claro que se recorda, Sulpício. Você me disse aquela noite que eu era inesquecível.
4: Sua vida íntima não me interessa, guardião. Mas quero que fique sabendo apenas de uma coisa.
5: Ora, ora, eu vejo que está vendo aqui uma palestra importantíssima no portão de meu palácio. Posso participar da reunião, senhores?
16: O marido de Fúvia chegou de repente, ainda meio embriagado pelo vinho do palácio de Pilatos, a ponto de ter conseguido ouvir apenas as últimas palavras da esposa, que fica completamente sem ação.
15: Bem, eu já vou indo. A senhora Lívia deve estar me aguardando em casa.
16: Semele desaparece como um relâmpago, enquanto Sulpício toma a iniciativa de encontrar mais uma boa desculpa.
5: Senhor Salvio, que surpresa agradável. Pensei que já estivesse no interior da residência.
6: Não, não, meu caro Sulpício, eu estava, como sabe, em reunião com Pilatos, que, aliás, ficou bastante irritado quando notou a sua saída repentina.
15: Desculpe-me, Salvio, mas eu não me sinto muito bem. Eu vou me retirar para os nossos aposentos.
6: Por que falava tão energicamente com o nosso amigo Sulpício, minha esposa?
5: Impressão sua, senhor. Estávamos apenas comentando sobre a crucificação daquele profeta lunático.
15: Boa noite, meu marido. Boa noite, guardião.
16: Fúvia se retira, amparada pelo bom argumento do amante, que agora está sozinho diante de um marido traído e cada vez mais próximo da verdade.
6: E então, ela desconfiou de alguma coisa?
5: Quase. Por pouco sua esposa não descobre que a estava espionando o amante do senhor.
6: Bom trabalho, seu bicho. Sinto que logo, logo, vamos descobrir se realmente ela está denegando a minha honra com outro homem. E se isso for verdade, prometo matar o infeliz com as minhas próprias mãos.
16: Sozinha, num quarto afastado da residência, Lívia ouve os ruídos do portão principal se abrindo. Públio entra completamente desolado, recolhendo-se ao interior de seu gabinete, onde irá permanecer durante horas martirizantes para sua existência. Enquanto isso, ao fim da tarde do mesmo dia, a embarcação que leva o jovem Plínio finalmente se aproxima do porto romano. O rapaz está fraco, mal se levanta, mas consegue avistar entre os escravos que se encontram à margem a figura do velho marinheiro que o havia levado a Jerusalém.
7: Escravo! Escravo! Não me reconhece? Sou eu! Plínio Severus,
5: Senhor Plínio, mas o que aconteceu?
8: Eu não tenho forças e nem motivos para explicar. Agora, leve-me para minha residência o mais depressa possível.
16: O servo rapidamente consegue uma biga conduzida por um jovem centurião, que acomoda Plínio da maneira mais confortável e o conduz a toda velocidade em direção ao palácio da família Segredos. Na casa do senador Lentulus, a pequena Flávia está agora com a mãe, que observa de uma das janelas da residência os movimentos no Monte do Gólgota, onde as três cruzes já estão sendo erguidas, ante uma multidão aglomerada ao seu redor.
23: Por que está tão triste, mamãe?
15: Porque hoje, algumas almas invejosas destruíram o único sonho de um povo sofrido e carente.
23: Uma daquelas três cruzes que estamos vendo é a do profeta de Nazaré?
15: Sim, filhinha. Infelizmente, é verdade.
16: De repente, Lívia sente-se tocada por uma onda de sensações indefiníveis, como se o ar sufocante de Jerusalém estivesse repleto de vibrações desconhecidas. Completamente fora de si, a esposa do senador consegue vislumbrar, através dos olhos espirituais, a grande cruz do Calvário, cercada de infinitas luzes brilhantes, moldadas por nuvens escuras de uma atmosfera pesada a pronunciar uma intensa tempestade.

0: sua vida. Nota que Jesus desvia levemente o olhar em sua direção, numa onda de ternura e misericórdia, como se o Mestre, do alto de sua glória, transmitisse uma mensagem exclusiva para os seus ouvidos desesperançosos.
1: Filha, aguarda as claridades eternas do meu reino, porque na terra é assim que todos nós devemos morrer.

0: horrível visão que contempla na alma. Deseja responder às palavras suaves do Messias, mas tem o coração sufocado por um sentimento radiante de espiritualidade. Mesmo assim, no íntimo da mente, ela busca forças para responder a si mesma.
1: Jesus, concedo-me fé e esperança para cumprir os teus ensinamentos e alcançar um dia o reino supremo de amor e de justiça.
2: Lívia!
0: Já no conforto do seu aposento, o jovem Plínio repousa no leito, observado pelos pais, pelos irmãos e pelo escravo Saul.
1: Tenha forças, meu filho. O médico já está chegando.
3: Que isso, Calpurnia? Nosso filho não está morrendo?
4: Sim, meu pai. Graças aos deuses, eu consegui sobreviver ao ataque violento dos ladrões. E graças também a um velho judeu que afugentou os criminosos e salvou a minha vida.
3: Velho judeu?
4: Sim. A dor era insuportável. Mas, inacreditavelmente, aquele homem me acomodou numa mula de carga e me levou à sua própria casa. Um sítio afastado do centro, onde bebi uma mistura de ervas palestinas que foram a minha salvação e alívio durante a viagem de volta.
1: Precisamos recompensar essa nobre alma, meu marido.
4: Ah, não, não se preocupem. Eu já entreguei ao judeu tudo o que me restava. 2.000 sestércios.
3: Mas isso é uma pequena fortuna.
4: Eu não tinha escolha, Agripa. Ou entregava ao miserável meus últimos pertences, ou ele não me conduziria de volta ao porto de Jerusalém.
5: Sítio? Mula de carga? Por acaso, Sr. Plínio, sabe o nome desse homem?
0: Enquanto isso, na casa do senador, Lívia desperta de sua visão maravilhosa para observar a figura impressionante do marido enciumado. Depois de muito refletir na tradição de suas crenças, Públio quer apenas descarregar todo o ódio que acumula na consciência.
6: Papai! Papai! Que bom que você voltou!
5: Vá para o seu quarto, minha filha. Eu preciso conversar com sua mãe.
0: A pequena Flávia se retira, fitando os olhos de Lívia cheios de lágrimas, recordando ainda na memória a visão abençoada de Jesus e dos mensageiros celestes. O senador, mesmo tocado pela ira, jamais havia visto a esposa tão espiritualizada e tão bela como neste instante. Mas o demônio da calúnia o convence de que o pranto de Lívia nada mais é que um sinal de arrependimento por haver traído a honra do marido.

0: Lívia, as lágrimas são inúteis neste momento doloroso dos nossos destinos. Porque todos os laços de amor que nos uniam estão agora partidos para sempre.
1: O quê? Mas o que é isso, Publio?
0: Fique quieta. Não diga nem mais uma palavra. Eu pude ver com os meus próprios olhos o seu crime imperdoável.
1: Crime?
0: E agora conheço a verdadeira razão dos teus disfarces de mulher humilde. A senhora irá ouvir tudo o que eu tenho a dizer, sem direito a nenhuma resposta. Porque uma traição como essa só poderá encontrar punição justa no silêncio profundo da morte. Eu não quero matá-la. Não porque haja piedade em minha alma, mas porque tenho uma filha que sofreria demais com o meu gesto. Ainda respeito o meu nome e as tradições da minha família. E não pretendo ser um pai desnaturado e criminoso. É por isso que desprezo, em face das provas concretas da infidelidade, toda e qualquer expressão da sua personalidade indigna, para conservar viva nesta casa apenas como uma figura materna que é sagrada até entre os seres irracionais.

Nívia expressa nos olhos suplicantes todos os martírios que começam agora a dilacerar seu coração carinhoso e sensível. Ajoelhada aos pés do marido, com humildade, ela procura buscar na realidade dos fatos alguma explicação para este pesadelo, enquanto lágrimas dolorosas descem sobre seu rosto incrivelmente abatido. No meio do sofrimento, porém, a esposa do senador parece sentir ainda a bênção das mãos de Jesus, lavando sua alma de todas as preocupações mundanas, anestesiando seu coração aflito, enquanto tenta esclarecer o motivo da grande calúnia.

0: Você acompanhou o capítulo número 19 da radionovela Há 2000 Anos.
1: 2 horas e 51 minutos.
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3: 2 horas, 10 horas e 22 horas.
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5: As decepções e a bondade divina. A felicidade não é deste mundo. Constitui uma citação bastante conhecida. Ela corresponde a uma realidade, pois raramente no mundo se conjuga tudo o que se acha necessário para alguém ser perfeitamente feliz. Saúde, mocidade, beleza e dinheiro entram nessa equação. Contudo, mesmo na presença de tais fatores objetivos, muitas vezes a criatura padece de tormentos íntimos. Vêem-se com frequência seres aparentemente privilegiados a reclamar da vida. Consultórios de psicólogos e psiquiatras também são frequentados por aqueles a quem se imaginaria felizes e saciados. Mas a ampla maioria dos seres humanos debate-se com inúmeros problemas. Nos mais variados planos da existência, os dramas se sucedem. Dificuldades financeiras, de relacionamento ou de saúde clamam por atenção. Perante as naturais decepções do mundo, por vezes as criaturas se rebelam. Quando alcançadas por duras experiências, imaginam-se abandonadas por Deus. Esse modo de sentir revela uma compreensão muito restrita da vida. Ele até seria razoável caso tudo se esgotasse em uma única existência material. Perante a vida que segue pujante além do túmulo, os problemas materiais diminuem de importância. Em face desse amplo contexto, dificuldades não são tragédias, mas simples desafios. Em cada homem reside um anjo em perspectiva. Ele é brindado com as experiências necessárias para atingir o seu augusto potencial. As dores, por maiores que sejam, sempre passam. Mesmo uma enfermidade incurável tem o seu término. Após a morte do corpo físico, o espírito prossegue sua jornada. Se conseguiu passar com dignidade pelo teste, ressurge mais forte e virtuoso. Caso tenha se permitido reclamações e revoltas, terá de refazer a lição. Convém ter isso em mente ao enfrentar as crises da vida. Deus é um pai amoroso e bom. Ele não se rejubila em torturar suas criaturas. As dores do mundo têm finalidades transcendentes. A maioria é providenciada pelos próprios homens, com suas paixões e equívocos. Todas elas constituem desafios. Ninguém deve acalentar o masoquismo e se rejubilar em sofrer. É preciso lutar para sair de todas as dificuldades e recuperar o bem-estar. Mas, em face de situações inelutáveis, quando nada se pode fazer, é necessário pensar na bondade divina. Ela não se revela apenas quando tudo parece estar sob um céu azul, nas mesas fartas e nos sorrisos radiantes. A bondade de Deus também se manifesta no sofrimento, que torna o homem mais apto a compreender a dor do semelhante. Ela está presente nas situações constrangedoras que minam o orgulho, a vaidade e a indiferença. vida na terra é passageira e se destina à melhoria de cada um. O viver terreno propicia resgate de equívocos do passado e preparação para etapas sublimes do existir imortal. Em um mundo material e ainda bastante inferior, os problemas e as decepções são inevitáveis. Apenas uma fé viva na bondade divina permite que o homem preserve seu coração livre de amargura. Pense nisso.

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1: 3 horas e 1 minuto.
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1: 3 horas e 7 minutos.
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13: Você acompanha agora a palestra Suicídio, Depressão e o Alto Amor. 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
14: Bom, hoje nós temos a honra de chamar aqui conosco a nossa amiga, irmã Eulália Bueno, de Santos, São Paulo, médium, trabalhadora do Lar Espírito Caminho do Cristo, escritora das obras mediúnicas, O Melhor da Vida, No Silêncio do Claustro, A Conquista da Felicidade na Noite do Cais, Ecos do Passado, O Sonho de Estelinha e Superando a Ansiedade. Ela falará do tema suicídio, depressão e o auto-amor. Seja bem-vinda, Eulália. Bom, antes de passar a palavra para a Eulália, eu gostaria de convidar a todos vocês que nos acompanham para deixar as questões e os comentários aqui no chat e informá-los que ao término da exposição nós teremos um tempo para responder essas questões. Disponibilizamos aqui no canto inferior da tela um QR Code também. Esse QR Code é para as doações ao Lar do Ancião, o Caminho, localizado no Recanto do Lago, em Anápolis, e todas as doações irão diretamente para a instituição. E possamos aproveitar ao máximo do conteúdo para as nossas reflexões. Com a palavra, Eulália.
15: Olá,
14: Graças.
15: Olá, a todos da região de Anápolis, essa família espírita de Goiás, que é tão cara ao meu coração. Então, que bom que, em meio a essa situação desafiadora, nós estamos utilizando outros meios, desta vez a tecnologia, a favor do bem, da divulgação da doutrina espírita. Então, a todos que estão conosco, né, a Soninha, que nos convidou, nos deu essa alegria de poder participar, aos trabalhadores, aos amigos, que Jesus nos abençoe, nos inspire e nos acalente o coração para compreendermos a que somos chamados na existência física, de forma passageira, infinitas vezes, mas que ela não é a nossa destinação final. Atualmente, exatamente por conta da pandemia, vem aumentando significativamente os estados de depressão e, infelizmente, o apelo ao suicídio. Precisamos, então, nos movimentar através de um trabalho preventivo, fazendo com que cada criatura possa refletir em si mesmo a grandeza que é, porque criados por Deus e governados por Jesus, esse espírito ímpar, que se encontra em comunhão indescritível com o Pai. É óbvio que para tudo existe uma saída. E se nos sentimos ainda pequenos e os problemas crescentes diante de nós roubam-nos o ânimo, o Espiritismo, esse consolador prometido por Jesus, nos traz à luz da razão todas as explicações necessárias para que o nosso horizonte não fique limitado ao campo da materialidade, mas se estenda ao infinito da evolução espiritual. Diz o benfeitor Emmanuel, no livro Roteiro, na sua lição de número 9, O Grande Educandário, que bilhões de espíritos completam a chamada humanidade, sendo que apenas um terço deles se encontra reencarnado neste momento. Recordamos que o livro foi escrito no final da década de 40. E Emmanuel já nos fazia essa advertência para tornar mais responsável a análise que precisamos fazer efetivamente dos livros da codificação. Indo à pergunta 459, quando Kardec inquire se influenciam os espíritos em nossa vida, e eles, os que elaboravam a codificação, dizem que não somente influenciam, mas na maioria das vezes são eles que nos conduzem. Então Emmanuel nos chama à reflexão de que a pressão psíquica sobre todos nós é muito grande. E quando vamos a Obras Póstumas, a sua segunda parte, quando Kardec fala da sua vida dentro do Espiritismo, há uma citação muito importante que diz que a maior parte de nós, os espíritos atrelados a este mundo de expiação e provas, como espíritos imperfeitos que somos, se retirados, afastados da reencarnação, só por esse fato, já nos tornaríamos extremamente diferentes daquilo que exercemos quando estamos no corpo físico. Eu tenho certeza que a maioria de vocês já leu o livro Renúncia, da coletânea dos romances de Emmanuel, que narra a caminhada de Alcione, que pede, ela já numa categoria de espíritos bons, ela pede ao seu orientador espiritual a permissão para elaborar um retorno à reencarnação. Paremos aqui para refletir. Espíritos bons são aqueles que a matéria já não exerce tanta influência como para nós, espíritos imperfeitos, que já não estão mais atrelados ao fator expiação. Eles vêm em situação de prova, de se autoavaliar e, ao mesmo tempo, oferecer a sua contribuição àqueles que vêm na retaguarda. E ela gostaria de aqui estar para estar próxima dos seus amores e auxiliá-los nessa difícil travessia. E recebe a orientação de que, embora ela não tenha expiações, não tenha obrigatoriedade do retorno, pelo simples fato de reencarnar, porque o espírito já se sobrepõe à matéria, mas quando na matéria esses espíritos podem falir. Há grandes inclinações para a falência, porque a compressão física, as necessidades imediatas do corpo biológico e do meio social em que estamos inseridos, simplesmente pode nos arrastar a equívocos dolorosos. E óbvio, se eu mais sei, mais me inquieto e mais me torno responsável. Então imaginemos nós, espíritos imperfeitos, com toda essa pressão psíquica, não apenas do próprio corpo, mas dessa nuvem de testemunhas a que Paulo se referia e que influenciam muito em nossos pensamentos. Novamente, nós chamamos a atenção porque eles não nos impõem pensamentos, eles potencializam aquilo que já existe em nós. Eles não criam nada de novo em nós. Então, se eles potencializam o nosso pensamento e diante de uma dificuldade por nós mesmos já somos inclinados a pensar mais especificamente no mal do que no bem, que é, um aspecto do espírito imperfeito, obviamente, quando se aproximam de nós e potencializam essa visão do mal, a sensação que vamos experimentar é de que realmente não há saída para a circunstância em que nos encontramos. No livro incomparável Memórias de um Suicida, de Ivone do Amaral Pereira, essa mediunidade ímpar, recebido do espírito Camilo Castelo Branco, aqui com o nome Camilo Cândido Botelho, embora Ivone afirme que ele não gostaria de ter escondido o verdadeiro nome, mas ela acha por bem, e os espíritos orientadores, que assim seja. No seu primeiro capítulo, há uma descrição totalmente ímpar, chega mesmo a ser impressionante, do que representa o Vale dos Suicidas. Se aqui na Terra, a época de Jesus, já nos impressionava o Vale dos Imundos, o Vale dos Leprosos, onde eram expurgados, tinham os nomes riscados do Livro dos Vivos, aquelas criaturas cobertas pelo que naquela época se chamava lepra, hoje apropriadamente reconhecida como hanseníase, ou mal de Hansen, essas criaturas ficavam à margem da convivência, numa exclusão que fazia condoer a alma mais sensível. E são inúmeros os casos em que os vemos ir em busca de Jesus, procurar a cura de tão dolorosa enfermidade. Mas Camilo Castelo Branco inicia este livro fazendo uma comparação entre o Vale dos Leprosos e o Vale dos Suicidas. E diz que o Vale dos Leprosos mais se assemelha a um verdadeiro paraíso, porque ali, embora a fatídica doença, eles convivem, se apaixonam, formam famílias, podem apreciar o céu, o sol que se põe, os astros que surgem, a vida mais se aproxima daquilo que o espírito vem buscar. E se através da dificuldade nós podemos colher o aprendizado, o Vale dos Suicidas é aquele lugar de mais absoluta escuridão, em que cada um grita atormentado e aprisionado à própria dor, principalmente vergastando-se com as lembranças repetidas do momento infame em que retiraram a própria vida. E aí nós ficamos pensando o tamanho da dor que leva uma criatura a

desistir da própria existência material, mesmo rodeado pela família, porque tantos assim acontece, envolvidos pelos amigos, muitos deles jovens, dizemos que eles teriam toda a vida pela frente, que teriam todas as oportunidades de buscar a realização dos seus sonhos, mas para chegarem a um momento desses, a única coisa que podemos refletir não é que realmente queriam tirar a sua vida, mas acabar com aquela dor. Só que o suicídio não acaba com a dor. É nesse mesmo capítulo que Camilo Castelo Branco nos adverte, dizendo que o que acontece em primeiro plano para o suicida é o desapontamento. Porque ele vai se descobrir vivo. Embora o seu corpo esteja sem vida, atirado à sepultura. Então, essa narrativa de Camilo Castelo Branco, inclusive em torno do seu próprio suicídio, assim como também André Luiz, que não praticou um suicídio direto, ele não desejou o suicídio, no entanto, levava uma vida totalmente desregrada, que provocou doença agravante e que o levou, em atendimento médico, à não resistência física e à morte. Ele mesmo se surpreende quando é informado que chegou ao mundo espiritual através do suicídio que ele não reconhecia. E também no livro Martírio dos Suicidas, de Almerindo Martins de Castro, esse excelente livro publicado pela FEB, e que diz que o suicídio é o começo do maior tormento que a criatura humana possa sofrer, porque ela continua viva, apesar de morto o seu corpo, e sem receber socorro, nem ter alívio do seu padecer. Pois esse alívio, só a seu tempo, quando se esgotar a densidade do fluido vital, terá lugar. Esse sem receber socorro, não é que a espiritualidade benfeitora não devote-se por todas as maneiras para socorrer, para resgatar aqueles irmãos que se atiraram a esse vale de dores acerbas. Mas a condição de transtorno, por que não dizer de loucura, pelo remorso, por agora sentir-se aprisionado ao pior momento que viveram, o último da sua existência física, além de amargar as condições em que muitas vezes deixaram os seus familiares e que posteriormente lhes multiplicará a culpa. Então, as dores que daí advêm são acerbas e depois vão impor a esse espírito uma recuperação muito difícil, uma hospitalização que aqui é narrada através dos servos de Maria, no Hospital Maria de Nazaré, que a descrição de Camilo, mas parece uma fortaleza. E me chamou muito a atenção quando ele passa a descrever a ambiência em que esse hospital se encontra mergulhado. É como se fosse uma densa e eterna neblina. Então, mesmo ali, no Hospital Maria de Nazaré, com todos os recursos que essa mãe de todos nós, mãe de Jesus, oferece através do seu amor, da sua misericórdia e da entrega de tantos espíritos que se dedicam com experiências na área da medicina, na área das ciências psíquicas, com verdadeiro devotamento, mesmo assim,
eles não conseguem se libertar da densidade atmosférica. Também muitas vezes fruto das próprias vibrações em que eles se encontram mergulhados. Mas com certeza, um dos motivos que mais conduz a criatura ao suicídio é, sem dúvida alguma, a depressão. Quando recorremos ao Livro dos Espíritos, no seu livro 4, Esperanças e Consolações, a pergunta 943, em que Kardec inquire de onde vem o desgosto pela vida, que se apodera de certos indivíduos sem motivos que o justifiquem. Então, muitas vezes, você olha aquela criatura e nem de longe pode imaginar que a qualquer momento ela irá abandonar a existência ou sentir vontade de o fazer. Porque para aquele que está de fora, sempre enxergamos saídas, sempre temos expectativas, sempre cultivamos objetivos, sempre dizemos que aquela pessoa tem um caminho florido a seguir, mas recordemos Emmanuel no livro Roteiro, quando diz da influência que recebemos, da pressão psíquica desses espíritos que se encontram ainda em pendências expiatórias, fora do corpo biológico, querendo e às vezes negando, mas todos necessitando infinitamente da reencarnação, do corpo biológico que se torna um abençoado obstáculo, amenizando a dor da própria consciência. Mas é óbvio, eu trago comigo as dores dos equívocos, as tendências com as quais eu venho lutando há muito tempo. Ainda na escalada espiritual, a matéria imperfeita, ela atua fortemente sobre o nosso espírito. Ela forma uma barreira impressionante. E a resposta dos espíritos é surpreendente, porque ela diz, efeito da ociosidade. Quando falamos em ociosidade, nós lembramos das leis morais, entre elas a lei do trabalho, que nos adverte que trabalho é toda a ocupação útil. Não se refere em nenhum momento à forma que reconhecemos do trabalho como uma necessidade imperiosa, porque precisamos dos recursos que dele advém a fim de saldarmos as nossas necessidades. Mas aqui na lei do trabalho, ela se distende à necessidade espiritual, porque aquele que trabalha, em primeiro lugar, aprende. Ao aprender, cresce. Ao crescer, evolui, espiritualmente falando. E o caminho evolutivo do espírito é exatamente esse da experienciação, né? Vou experimentando, vou sabendo como é, vou assimilando, e uma atrás de outra, todas as vezes, eu guardo e alavanco, aumento o arquivo do meu aprendizado. E a certo ponto, eu já tenho tanto nesse arquivo, que eu posso, inclusive, escolher. Porque se eu experienciei, eu guardo essa impressão de que foi bom ou de que foi mal. Se eu experiencio de novo algo que foi doloroso, imediatamente eu potencializo e desperto aquela dor anterior. Então, conforme eu aprendo, aquilo passa a doer mais, porque eu me cobro mais. É mais ou menos quando a gente decide ser espírita. Aí dizemos assim, nossa, mas eu vivia de uma forma tão tranquila, e no entanto, desde que eu vim para o centro, parece que eu sinto algo estranho dentro de mim, eu só choro, tudo me preocupa, tudo me inquieta. É porque eu vou aprendendo a regra do bem proceder. Então, eu vou adquirindo a moralidade. E aí é óbvio que eu me inquieto,
por até bem pouco tempo, eu fazer naturalmente coisas que agora eu reconheço

que não são boas nem para mim, nem para aqueles que comigo convivem. Então ele diz: efeito da ociosidade, da falta de fé, mas não é a fé cega, é essa fé lúcida, clara que o Espiritismo nos oferece, que tudo explica com razão de ser e muitas vezes da saciedade. Olha que coisa interessante. Então, quando nós dizemos, puxa, aquela pessoa tinha tudo na vida e acha que isso por si só é motivo para que ela jamais pense em suicídio, pois vejam que os espíritos vêm nos revelar algo completamente diferente. E aí eles diz assim: para aquele que já atingiu o topo das suas expectativas, e normalmente esse tem uma visão extremamente materialista, ele não consegue aceitar que não haja mais espaço para crescimento, que não tenha mais nada para que ele possa adquirir, possa comprovar que é capaz. E aí ele se sente inútil, desprezível, e é um dos fatores que conduz a criatura ao suicídio. Mas, acima de tudo, através do processo obsessivo, que Allan Kardec nos chama a atenção quando, em O Livro dos Médiuns, exatamente no capítulo 23, ele vai nos definir as obsessões no item 237. Trata-se do domínio. Lembrem novamente do roteiro, do livro roteiro, do grande educandado, dos espíritos que são em bem maior número do que nós e que estão desencarnados, o que para eles é uma certa vantagem. Porque como nós não estamos muito atentos a sermos influenciados, a que somos influenciados, tampouco prestamos atenção. Quando, no mesmo livro dos Médiuns, no capítulo 14, item 159, Kardec fala que todos somos médiuns, que a mediunidade é uma faculdade inerente ao ser humano, e lá no capítulo 31, Dissertações Espíritas, e eu estou pedindo que vocês recorram ao livro, não apenas ouçam o que eu estou falando, mas reflitam sobre a importância disso. A riqueza que esse ensinamento pode nos trazer para que ganhemos resistência a esses arrastamentos morais que a princípio parecem inocentes, e se permitimos, não nos damos conta, podemos sim chegar ao suicídio indireto ou direto. Então ele diz: trata-se do domínio que alguns espíritos podem adquirir sobre certas pessoas. São sempre espíritos inferiores os que tentam dominar, pois os bons não exercem nenhum tipo de constrangimento. Não apenas nos influenciam, mas na maioria das vezes são eles que vos conduzem. Então, chega um pensamento à nossa mente, ainda mais nessa época de tecnologia. O pensamento é como um WhatsApp. Vem com uma velocidade incrível, mas pode, a princípio, ter sido enviado por engano. Analise bem cada detalhe antes de responder e aprenda a fazer o mesmo com o pensamento. Ele é justificável em seu processo mental? Ele está de acordo com o momento que você vive, com os seus princípios morais? Ele não está exagerado? Já ouviram falar naquele livro, Não faça tempestade em um copo d'água? Então, muitas vezes, nós temos uma inquietude para os espíritos que somos justa. Porque eu posso sim ter um momento de raiva, não posso me habituar a reviver esse momento. E também não posso deixar que ele extravase. Então eu preciso dar uma direção.

digna e tão logo me dê conta, refletir que aquele sentimento, em primeiro lugar, está bombardeando o meu campo mental, está fazendo mal para o meu físico, não tenha dúvida disso. Aliás, muitos de nós adentram os transtornos de ansiedade através dessa invigilância. Eu acolho aquele pensamento, me dou o direito de sentir aquela raiva e daqui a pouco eu repito, eu relembro, eu comento. Então, todas essas vezes, o meu organismo, comandado pelo meu cérebro, ele passa por um evento que só nos traz danos, porque aumenta a nossa pressão sanguínea, aumenta a nossa glicemia, derrama cortisol, que é um hormônio que faz um endurecimento da nossa musculatura. Então, às vezes, eu chego ao final de um dia tenso e não me dou conta, por exemplo, por que que eu estou com o pescoço endurecido. É a postura, às vezes, mental e não física. Essa postura mental, ela é muito mais danosa, principalmente quando eu não estou vivendo isso de fato, quando eu estou remoendo, quando eu estou recordando. E essa repetição, muito mais perigosa do que é para o corpo, porque se todo dia eu tenho um evento desse tipo, é fácil olhar e ver por que que tem tanta gente jovem ainda, hipertensa, diabética, com transtorno de ansiedade, com depressão. Então, a depressão é sim uma problemática do próprio espírito, não que eu traga algo grave do meu passado e que vivo vergado sobre essa culpa. O fato de eu ser desafiada a uma vivência que, por si só, no passado, eu já me fragilizei, simplesmente pode potencializar essa sensação de fraqueza. Mas as influências, o hábito de receber esses pensamentos e não analisar. Então, de fato, quando nos damos conta, já não mais somos os que comandam o nosso campo mental. Já são eles mesmo que nos conduzem. E aí, né? Aí a coisa fica mais complicada, porque a princípio, Allan Kardec, nesse mesmo capítulo 23, ele não aceita o termo possessão. Ele refere-se a que seja subjugação, porque ele não aceita, e é uma coisa lógica, que dois espíritos habitem o mesmo corpo. Então, possessão dá uma sensação de apossamento, de posse. Então, aquele espírito vem, é como se retirasse o seu e ele passa a comandar o seu corpo. Porém, mais à frente, ele vai aceitar esse termo, visto a apreciação através da Revista Espírita de muitos fatos. Nós podemos citar um fato que lá está envolvendo uma jovem chamada Senhorita Júlia, em que ela abandona todos os seus trejeitos naturais e apresenta-se como um homem que ela não conheceu, mas em todos os requintes de minúcias, inclusive na voz, no timbre da voz, na forma como ela se expressa. Então, esse domínio da vontade, essa influência que paralisa o campo mental e intercede junto ao seu próprio corpo, pode sim conduzir você, sem uma razão aparente, a cometer o suicídio. Nós nos recordamos em nossas reuniões mediúnicas muitas narrativas de espíritos que conseguiam lembrar da vida, da reencarnação, poucos momentos antes de terem, de fato,
chego ao suicídio.

vídeo. Do momento em si, não se recordam. E recordam do primeiro momento posterior. Provando assim que no exato instante em que suas vidas chegaram ao término por imposição, eles não tinham ali chegado por uma sequência racional, mas eles se entregaram à ação nefasta daquele ou daqueles espíritos, lembremos do Gesareno, né? Daquele que Jesus perguntou, como te chamas? Via-o sacudido por um grupo de espíritos obsessores, e eles respondem através do jovem, eu me chamo Legião, dando a perceber que não era apenas um espírito que ali dominava aquele rapaz. Recordar que se pegarmos a palavra depressão e formos a sua origem no latim deprimere, quer dizer puxar para baixo. Então, puxar para baixo é tirar o ânimo, tirar o horizonte, os objetivos, é como se puxassem o seu tapete. Mas isso não acontece de forma instantânea. Aquele espírito chegou perto de você, decidiu fazer isso. Há sinais, né, que vão evoluindo. A gente acha que é muito de repente, porque só temos a nossa atenção chamada para as coisas de grande proporção. Estamos acostumados às manchetes dos jornais, dos programas televisivos, e pouquíssimo acostumados às letras pequeninas de todos os contratos. Alguém já caiu na história das letras pequeninas? Então, nós precisamos prestar mais atenção a tudo que chega ao nosso campo mental. Porque o suicídio não é a saída, é o início de um sofrimento infinitamente maior do que aquele que você pensa que está eliminando. Agora, se nós raciocinarmos adequadamente e começarmos a perceber que quantas criaturas acreditam no nada. Então, nós viemos do nada e nós estamos indo para o nada. Então, eu prefiro ir para o nada do que ficar aqui sofrendo tudo isso. A essas pessoas, porque normalmente são essas pessoas que querem que nós provemos que há vida após a morte, que nós somos espíritos, que temos toda a evolução pela frente, mas agora somos nós que perguntamos, se tudo veio do nada e tudo retorna ao nada, como é que o nada consegue formar alguma coisa? Como é que o nada a todo instante surge cada vez mais inteligente, com maior gama de conhecimentos e possibilidades? Se ele volta à estaca zero, ele deveria começar a partir dali. Mas olhando o cenário da humanidade, a evolução da Terra, nós temos a exata visão de aprimoramento. Então, cada geração que vem, ela vem com um quê a mais de inteligência e de moralidade. Nós não podemos negar que estamos já muito à frente do primitivismo da Terra. Então, se o nada desse origem a tudo, isso é o princípio da ilógica. Nós não podemos aceitar a lógica de que o nada deu origem a alguma coisa. Então, gente, eles nos pediram para falar por aproximadamente 40 minutos, a fim de podermos deixar aberto a perguntas e respostas. Mas antes de nós encerrarmos esta fala, nós temos que lembrar que, antes de nós encerrarmos esta fala, nós temos que lembrar que maior do

0: não nos fez perfeitos. Ele colocou a perfeição em germe para que nós nos autodescobríssemos, começássemos a cultivar dentro de nós para entendermos que tudo aquilo que nós produzimos, ou de bem ou de mal, para extravasar, precisa preencher. E se até agora nós temos preenchido a nossa vida de tanta inquietação, tantos desafios, tanta ansiedade, tantas metas, tanta cobrança, e não somos felizes por isso, quanto mais nós temos materialmente falando, mais vazios nos sentimos, somos mesmo aquela sociedade da decepção. Esse título que é de um livro do filósofo francês Gilles Lipovetsky, e que diz que quanto mais nós conhecemos, mais nós desejamos, mais somos insaciáveis e, obviamente, infelizes, porque quem é insaciável nunca se sente pleno. Que tal experimentarmos o amor? Jesus nos fez esse convite: ama o teu próximo e nos deu o um modelo de como deveria ser esse amor. Ama o teu próximo como a ti mesmo. A cura de todos os males, a saída de todas as decepções e de todos os problemas. Podem guardar a certeza, está no amor. Então eu deixo para a Graziella e para a Jocasta, que estão na condução do chat, para as perguntas.
1: Obrigada, Eulália, pela excelente exposição. E nós tivemos muitas perguntas aqui. Eu vou começar com a pergunta da Mirza Seabra Tosh. Um espírita que conhece a doutrina e, sem necessidade, quebra o isolamento social, adquire a Covid-19, chega a desencarnar, pode ser considerado um suicida inconsciente?
0: Sim,
1: Sim.
0: com certeza. Porque se nós somos advertidos, né? Então, aí fica um aspecto bonito daquela condição que Emmanuel colocou para o Chico, né? O que eu preciso para realizar esse trabalho? Ele disse: disciplina, disciplina e disciplina. Então, obediência, respeito, né? E preservar a vida. Então, quando nós nos atiramos de forma indevida ao mau uso do nosso organismo, quando nós o pomos em risco, que foi exatamente o que aconteceu com André Luiz, nós sim somos suicidas indiretos.
1: Eulália, olha só a pergunta da Daniela Chaveiro. Uma pessoa que comete suicídio irá sofrer até o dia estipulado para sua morte aqui na Terra, ou pode haver o perdão dessa alma?
0: Então,
1: Em
0: nós estamos
1: Deus.
0: arraigados, né, à forma religiosa do passado. Então, a gente tem que lembrar que o perdão é no sentido de dar oportunidade. Perdoar não é retirar a responsabilidade. Isso iria contra as leis naturais, a lei de causa e efeito. Então, quando eu entrego a vida a toda uma dedicação, eu já fico esperando o retorno desse empreendimento, porque nós sabemos que o retorno daquilo que fazemos é exatamente o que vai acontecer. Então, o perdão não é senão a renovação da oportunidade, mas há algo muito mais complicado do que isso, que é o auto-perdoar-se, é admitir o erro que eu cometi. E me preparar para restaurar aquela lesão que eu não fiz somente a mim, eu fiz ao universo. Então, eu estou mergulhado. É uma imagem que eu gosto de usar, porque eu acho que toca mais as pessoas, né? O fluido cósmico universal é a matéria mental de Deus. É como se fosse o líquido amniótico do universo, em que nós

0: estamos mergulhados. Então, imagine gêmeos abrigados numa gestação univitelina. Então, tudo que um faz vai prejudicar ou vai atingir o meio em que os dois estão mergulhados. E aí, todos vão receber o eco dessa atitude. Dizer que esse sofrimento vai durar enquanto duraria a vida. Não é uma coisa plausível de ser feita, porque assim como nós temos a oportunidade de evoluir em linha reta, mas o nosso livre-arbítrio não é tolhido. Então, às vezes, nós damos muitas voltas, sabe aquelas curvas cotovelo? Você está subindo, mas você faz aquelas curvas que às vezes são dispensáveis. Então, quando a gente lê atentamente, tanto o Memórias de um Suicida quanto o Martírio dos Suicidas, nós vamos ver que o complexo de revolta, de culpa, o remorso que se abriga no suicida depois que ele vê, primeiro, que o ato dele não resolveu nada, que ele permanece vivo. Que ele continua com aquele problema e as suas consequências ou os seus agravantes, que ele vai ter que admitir que errou. Então, isso fere o orgulho de todos nós, porque todos nós temos, né? Mas é o que nós prejudicamos os outros e que vamos ter que voltar, às vezes limitados no próprio campo biológico, às vezes mentalmente limitados ou com limitações devido ao ato que praticamos. Então, às vezes, esse sofrimento passa o tempo que se daria à morte natural e aquela pessoa, aquele espírito, né, não conseguiu sair ainda do tormento, do momento do suicídio. Que fica o tempo inteiro, como se você rebobinasse e assistisse outra vez. Olha, eu estou na época do rebobinar, viu? Veja por aí que época eu tenho vivido. Então, assim, a gente precisa compreender, né, que até sem o suicídio, por exemplo, hoje nós nos impomos sofrimentos que não precisávamos passar. Por quê? Porque nós não nos resignamos, não aceitamos as condições. Só por isso nós já estamos nos impondo sofrimento.
1: Eulália, o Silvio Anjos coloca assim: muitas vezes um suicida é uma pessoa que é tão oprimida por suas angústias que o leva ao suicídio num segundo. Isso é levado em conta no Vale dos Suicidas? A gente tem a noção do que você falou, né?
0: Sim, justiça divina não generaliza. Aqui, assim, a nossa justiça é muito parcial. Então, assim, para um furto é a mesma pena. Não se leva em conta que aquela pessoa roubou pelo prazer de roubar e a outra como última alternativa, porque tinha filhos com fome, e aí ele foi levado pelo desespero àquela circunstância. Então, todos os atenuantes, né, da misericórdia divina são levados em conta. Muitas vezes é a obsessão, é o transtorno mental, né? Quando nós falamos do estado de possessão, em que paralisa a vontade, é óbvio que essa criatura não vai ser tão responsabilizada como aquele que reflete, que analisa e diz: não, eu estou próximo da falência, eu não quero passar esse constrangimento, eu prefiro me matar, que é o orgulho declarado. Então, sim, tem os atenuantes, mas mesmo assim não é bom experimentar.
1: Eulália, o Emanuel Pereira coloca: boa noite. O suicídio é um desafio à lei de Deus ou uma irresignação consigo próprio?
0: As duas coisas. As duas
1: As
0: coisas.
1: duas coisas.
0: Porque se a
1: E
0: gente
1: aí?
0: que em primeiro lugar nós aceitamos a nossa incapacidade, é uma forma muda de nos declararmos incapazes, quando, ao contrário, nós vivemos numa sociedade que nos cobra capacitação a todo momento. Então, parece que hoje, né, as

0: ocorrências do suicídio aumentando, parece que, de uma certa forma, as almas estão cansadas de ter que todo dia vencer os próprios limites. A gente não está conseguindo se refazer, as pessoas não estão tolerando se eu sou um pouco menos inteligente, um pouco menos capaz. Parece que a gente descarta uns aos outros, o que nunca deveria acontecer, porque juntos nós somos capazes. Juntos não vai dar para perceber quem é mais e quem é menos. Então, nós estamos, neste exato momento, sendo convocados a nos sentirmos absolutamente iguais. Porque, olha, os que têm mais, os que sabem mais, nem por isso não estão passando pelo desafio da Covid-19. Então, se uns podem produzir a tecnologia das vacinas, os outros têm um campo, né, que também podem oferecer para que essa vacina venha à produção mais rápida. Não importa se eu sou de primeiro mundo, se eu sou de terceiro mundo, mas o que importa é que eu trouxe esse parâmetro infeliz da materialidade para comparativa entre almas. E isso provoca muita dor.
1: Eulália, frente ao número de questões, eu vou fazer duas que elas têm relação. O Sullivan Santana diz: como podemos consolar, à luz do Espiritismo, um amigo que nos anuncia a vontade do suicídio? E o Heitor Nunes também faz uma pergunta que se relaciona com a do Sullivan. Ele coloca assim: tenho ligação com um ente querido que se suicidou. Nas preces, devo me dirigir diretamente a ele. Tenho receio de que isso o angustie ainda mais, mas às vezes a saudade pesa muito.
0: Olha, é tão interessante, porque no próprio Memórias de um Suicida, quando eles são recolhidos ao Hospital Maria de Nazaré, eles são apresentados a um aparelho, como se fossem os nossos televisores mais modernos, mas profundamente sensíveis, em que todas as vezes que alguém pensa positivamente neles, lhes envia uma prece, aquilo é reproduzido para lhes cicatrizar as dores, né? Amenizar a culpa. Então, em nenhum momento a prece pode causar qualquer tipo de malefício, né? E nem perturbar. Quem é que não gosta de ser lembrado? O que perturba é você dizer assim: puxa, como é que ele foi capaz de fazer isso? Porque é muito fácil falar isso para o outro. Quando eu não vivo a situação, quando eu não vivo o limiar do desespero, quando eu acho que qualquer coisa, mesmo que seja nada, é melhor do que a dor que eu estou sentindo, só isso já é uma grande dor. Então nós precisamos olhar com mais compreensão, né? com mais dignidade as pessoas que têm essa fragilidade, as que partiram e as que se inclinam à vontade do suicídio, que é o Sullivan, né, que nos pergunta isso. Nós temos narrativas em todo mundo, né? E não apenas no Espiritismo. É muito interessante que na TVP, né, a Terapia de Vidas Passadas, nós temos relatos, e quando vamos àqueles casos sugestivos de reencarnação, né, do nosso Hernani Guimarães Andrade, do Ian Stevenson, do Ramendra Banerjee, em que eles vão buscar os dados declarados pelos espíritos e comprovam a identidade deles. Então, nós temos inúmeros casos relatados com fidelidade e minúcias, e em nenhum que fala sobre o suicídio nós vemos uma exposição de acerto, de felicidade, de que valeu a pena. Então, peça para essa pessoa se dar um tempo de procurar uma narrativa que prove que vale a pena. Porque enquanto você prolonga, né, a decisão, enquanto você joga alguma coisinha para ela pensar, a intercessão espiritual, ela se faz mais presente. Leve-o a ler

0: histórias de criaturas que já nasceram em condições totalmente adversas e venceram as suas limitações aqui na Terra. Mostre-lhe, ressalte as coisas boas que essa criatura tem, porque todos temos. Multiplique essas coisas boas, exagere nessas coisas boas, né? Mas interceda, interceda. Fique próximo, não desista dessa pessoa.
1: A Soninha Carneiro coloca assim: um espírita profundo conhecedor da doutrina, que por algum motivo se suicida, como será a sua passagem pelo Vale dos Suicidas? Rápida ou mais dolorosa?
0: É, pela advertência que o benfeitor de Alcione lhe faz, quando sem necessidade de voltar à reencarnação na Terra, ela mesmo assim a pede, e ele lhe diz: para aquele que sabe, errar é um sofrimento infinitamente maior. Eu acho que por si só, isso já mostra como vai ser o sofrimento dessa criatura. Mas eu ainda duvido que ela seja espírita na assertiva da palavra, né? Uma pessoa que conheça o espiritismo. Porque a codificação, ela está forrada de explicações lógicas baseadas em ciência, em filosofia, que não deixam espaço para dúvida. Então, eu já ouvi certa feita um espírita dizer assim: olha, de tudo que eu já aprendi e que eu sei que se eu fizer, eu vou depois à frente ter que resgatar, neste momento eu prefiro desistir da vida e à frente eu vou ver como é que fica. E realmente, infelizmente, essa pessoa chegou ao suicídio. Quando se passaram 3 anos, ela enviou uma comunicação em que ela dizia que tinha vergonha quando anunciou que era espírita, porque agora ele se dava conta que ele não tinha lido, não tinha aprendido direito, porque perante a dor que ele sentiu lá e perante a responsabilidade a qual era chamado, o que ele passava aqui, ele inverteu. Era infinitamente suave. Então, veja a inversão, né? Então, eu acho que a pessoa que realmente é espírita, que conhece o espiritismo, que entendeu e assimilou, ela não vai, a não ser que por um transtorno psiquiátrico e uma influência, que o nosso passado ainda é a parte submersa, né, do... Vai lá, Graziella. Eu esqueci, do iceberg. Então, a parte submersa do iceberg é o nosso passado, é o que está no nosso subconsciente, ainda é muito maior, né? Então.
1: Posta: uma pessoa em alto grau depressivo venha cometer suicídio. Existe atenuantes? Sim, em relação à pergunta anterior também, né?
0: Sim. A obsessão é um transtorno mental que a gente ainda insiste em negar, porque a gente acha que declara a covardia, a fragilidade, ou o espírito extremamente comprometido. Se nós olharmos atentamente o mundo de hoje, né, tirarmos de cena os nossos equívocos do passado, as nossas pendências do passado, só pela forma como essa sociedade materialista cria metas para você. Então, assim, se você não for magro, se você não for bonito, se você não se vestir bem, se você não for PhD em alguma coisa, se você não morar num bairro bom. Então, nós estamos a cada dia criando fatores de exclusão. Então, nós não precisamos nem lembrar do que está nas bases do nosso espírito. Nós temos sido extremamente cruéis uns com os outros. Ficamos estarrecidos quando o noticiário nos fala de um assassinato, né, de uma violência.

0: violência doméstica, de uma violência contra a criança, nós ficamos estarrecidos e não nos damos conta que o nosso comportamento muitas vezes é violento, né? Quando eu tiro a esperança de alguém, quando eu não tenho olhos de ver o melhor daquela pessoa e digo para ela: ah, você é mesmo incapaz, não me surpreende em nada que não consiga. Isso é crueldade. Isso é um crime. Então, se aquela criatura está passando por uma fragilidade, pense que se ela se suicidar, talvez a arma não estava na mão dela, estava na sua. Então, a gente precisa perceber a nossa responsabilidade também, né?
1: Eulália, o Rodrigo Borges Teodoro diz: até onde atua a compreensão e a partir de que ponto ela passa a ser considerada omissão? Existem casos em que uma intervenção prática, internação compulsória, etc., deve ser feita como dever de amor?
0: Sim, oi Rodrigo, você está longe agora, já nem sei mais onde o Rodrigo está, viu? Mas olha, uma grande alegria, Rodrigo, saber da tua presença. Então, meu amigo, sim, essa intervenção nós precisamos ficar mais atentos para ela, principalmente o espírita, ele confunde o momento da intervenção que ele. É, muitas vezes considera violência, né? Mas quando você vê alguém que você ama, ou sobre quem você tem responsabilidade, se afundar na dependência química, no transtorno mental, perdendo a lucidez, se você pode interceptar e com a ajuda de médicos levar essa criatura a uma internação compulsória até que ela possa retomar a administração da sua vida, eu particularmente considero isso um ato de amor. É difícil, é sofrido, né? Mas às vezes precisa ser feito sim.
1: Rodrigo está na Nova Zelândia.
0: Ah, já foi visitar as cavernas de Waitomo?
1: Eulália, olha só, o Slender, a nossa última pergunta, ele diz: para o suicídio inconsciente há algum refrigério?
0: Eu acho que o refrigério ele existe na misericórdia divina para qualquer atitude que você tome, tá? O problema é que, como espíritos imperfeitos, nós abrigamos muito o remorso paralisante. O que quer dizer isso? Eu fico me lamentando que eu tenha feito aquilo, eu fico indignado comigo mesmo. E não me dou a chance do recomeço, ou não me dobro a chance do recomeço. Quando os espíritos dizem que a maior chaga da humanidade é o egoísmo, né? É o orgulho, isso é um fato. Então eu preciso me dar a chance de recomeçar. Só que eu também preciso lembrar que cada vez que eu recomeço de um ponto que eu já poderia ter efetivamente aprendido, por exemplo, eu vou ao médico, o médico diz que a minha glicemia está alta, que antes de entrar com o medicamento, ele vai me sugerir um regime. E aí eu acho que está tudo bem, porque o médico, se fosse alguma coisa grave, ele já teria entrado com a insulina. Mas se ele não entrou com a insulina, então ainda dá para aproveitar um pouco. Eu pareço que.
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0: Médico, você não teria chegado ao medicamento, não teria chegado à insulina, às complicações do diabetes e nem à morte. E aí faz a descoberta que o André Luiz fez. Você se suicidou. Então, de nós para conosco, né? Embora todo regime seja muito difícil, mas descobrir o que nós deixamos de viver, às vezes usufruir mais a família, envelhecer para ver os netos nascerem e crescer, você não acha?

0: por si só, isso já é uma infinita dor?
1: Eulália, nós temos, eu falei que era a última pergunta, mas não, nós temos mais uma pergunta, é do Yusan Oficial. Ele fala assim: posso ter depressão com 10 anos? Tenho sintomas de depressão e não quero que isso cresça. Ele também faz uma outra pergunta. Eu tenho 10 anos e tenho vontade de me matar, etc. Sintomas de depressão. Eu posso ter uma depressão ou não?
0: Sim, claro que pode. Agora, ele tem 10 anos. Ele não tem pessoas perto dele que possam conduzi-lo para uma avaliação. Sabe o que acontece? Nós costumamos delegar a plano de menor importância quando é uma criança, um pré-adolescente que está falando, porque nós achamos que é fase. Ah, vi um desenho, falou com um amigo. Ah, isso não é nada, isso amanhã passa. E eu me admiro, se ele tem 10 anos, parabéns pela coragem de fazer esse relato e pela consciência que você está tendo da situação, que já nos mostra que, embora tendo 10 anos, é um espírito maduro. Veja só. Então, assim, se nesse momento alguém que o conhece está ouvindo, sente-se, converse com ele, porque esse espírito está pedindo socorro, está querendo ser tratado, está querendo ter uma nova chance, veja só. Então, que nós, vocês aí que estão mais próximos, eu não sei se ele é aí de Anápolis, mas, de repente, interceder, porque a coisa mais difícil para uma pessoa que tem depressão ou começa a alimentar ideação suicida é confessar isso. E ele o fez. Parabéns.
1: Bom, então, Eulália, nós vamos encerrando, não tem mais questões, obrigada. Antes eu queria pedir para você fazer a prece final, antes eu quero

Precisamos conjugar os nossos corações, as almas agradecidas a esses benfeitores espirituais, muitas vezes anônimos, que servem ao bem e a Jesus incansavelmente, socorrendo nos lugares mais escuros e solitários, que neste momento, através das casas espíritas de Anápolis, se irradia uma verdadeira teia de luz que atinja os lares, os corações, especialmente o coração do Ian, para que ele se sinta parte desta corrente de amor, desta sociedade que está precisando de espíritos corajosos, que assumam sim as suas fragilidades e que se disponham por todos os meios a buscar a recuperação, o crescimento espiritual, que nunca foi fácil, que exige de nós esforço diário a cada instante para vencermos as más inclinações, domar as tendências instintivas que ainda trazemos, de experiências que se perdem no infinito do tempo, instinto do qual nunca nos libertaremos, porque faz parte da nossa história. Nós não fazemos os alicerces de uma casa para removê-los depois, embora escondidos, eles sedimentaram a base que permitiu que a beleza da construção se erguesse altaneira, confortável e segura. O instinto foi a primeira experiência da inteligência rudimentar que se ergue vitoriosa. Mas não se basta. Ela precisa seguir adiante, escalar outros caminhos, alcançar a moral do Cristo. E aí então, multiplicar-se como bênçãos que caem sobre a terra em todas as direções, libertas do egoísmo que se quer para si, levando benefícios, sendo por nossa vez, ainda como espíritos imperfeitos, aqueles que se prontificam a engrossar as fileiras do trabalho do Cristo através da doutrina espírita, materializando em pequeninas coisas o amor de Jesus sobre a terra. Esse Jesus, fonte inesgotável, a quem rogamos agasalhar-nos a todos, abençoar-nos infinitamente e permanecer conosco para todos, que assim seja.

0: Você acompanhou a palestra Suicídio, Depressão e o Alto Amor, expositora Eulália Bueno. Conferência ocorrida online no dia 6 de julho de 2020, na 52ª Semana Espírita de Anápolis.
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0: Nós estamos agradecendo você que acompanhou conosco mais esse evento que nós transmitimos para você. E olha só, você já se manifestou, deixou seu recadinho aí no nosso livro de visitas? Se não deixou, por favor, se manifeste. É muito importante nós termos o feedback de vocês, termos o retorno de vocês, porque nós vamos encaminhar para o expositor, para a expositora que trouxe esse tema para nós e também para os organizadores. Esperamos o seu recadinho, esperamos a sua mensagem aqui conosco. E continue ligadinho aqui com a gente, porque a programação da Rádio Fraternidade é 24 horas no ar, com mensagens, música, programas e você aqui conosco. Um grande abraço a todos vocês que estiveram com a gente, que se manifestaram em nosso livro de visitas, o nosso carinho e a nossa gratidão. Que Jesus abençoe e ampare todos vocês.
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4: Quatro horas e 21 minutos.
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5: Imagina o universo. Imagine então se você se deixa levar por esse sentimento de frustração, de inadequação que tem povoado o seu coração. Vamos supor então que você resolva cometer o suicídio. O que acontece depois? Vamos conversar sobre isso? Conversemos com a clareza, o respeito e o carinho que esse tema nos pede. Imaginemos então, para fins didáticos, essa possibilidade. Você está planejando o suicídio e consegue realizá-lo. O que será que acontece depois? Será que existe alguma forma de saber? Será que existe alguém que sobreviveu para contar a história? Pois então, existe. Uma das grandes contribuições da doutrina espírita nesse sentido é exatamente oferecer uma ilustração sobre essa possibilidade com propriedade de causa. São os próprios espíritos que passaram por essa experiência e que retornam da dimensão espiritual para dizer, em inúmeras obras, o quanto essa é uma experiência dolorosa. Já falamos sobre isso em um outro vídeo aqui do canal, inclusive o link está aqui na descrição para quem quiser assistir. O sentimento unânime em todos esses relatos é o de decepção. Decepção por continuarem vivos, porque achavam que o suicídio seria o fim da vida. E ainda mais, o fim do sofrimento que estavam sentindo. Decepção por constatarem na prática que a vida continua e que o sofrimento está ainda mais intenso. Depois, dizem o quanto é doloroso continuar sentindo os impulsos relacionados à causa da morte. E isso acontece por tempo indeterminado. Esse fenômeno está relacionado à própria reencarnação. Isso porque quando reencarnamos, trazemos uma determinada cota de energia, de fluido vital para ser utilizado. Fluido vital esse que pode ser desperdiçado ou multiplicado, a depender do estilo de vida levado, mas que não se dissipa assim de uma hora para outra. Sendo assim, diante de uma morte abrupta, permanece toda essa energia acumulada a se esvair de alguma forma. No caso do suicídio, os relatos dizem de uma repetição constante da forma como se deu a morte. Há, por exemplo, o caso de uma pessoa que se matou se jogando na frente de um trem e que sente, inúmeras vezes, essa cena se repetindo, ao longo do que aparenta ser, segundo descrevem, uma eternidade. O objetivo dessas informações não é o de causar qualquer tipo de medo ou de receio, mas de nos oferecer as informações necessárias para que balizemos o nosso processo de autotransformação. E é importante dizer que as nossas orações são como bálsamos divinos, as dores dos que decidiram, infelizmente, partir antes da hora. Ser um cidadão do universo é saber que a melhor forma de lidar com a nossa própria dor é acolhendo-a de forma resignada, para que delas surjam as flores de uma nova e melhor versão de nós mesmos. É enxergar essas dores como a dor do parto, que gera vida e vida em abundância. Na próxima quarta tem vídeo novo aqui no canal da FEB TV no YouTube. Até lá! Imagina o universo. Energia, Senhor, manda força pro seu filho. Que esse tema nos pede. Opa, deixa eu aqui. Já falamos sobre isso em outro vídeo aqui do canal. Ei, Laia, tudo bom? Quem que é aquele lá?
4: 4 horas e 26 minutos.
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4: 4 horas e 26 minutos.
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9: E se você for fiel com ela ali no palco também, você acaba sentindo essas mesmas ondas. Aí você sente essas ondas, você gera esse conteúdo de ondas e passa para as pessoas, e as pessoas sentem e mandam de volta para você. Aí você fica assim, né? Inflando, né? Zique-zé, catolico, tinoco, jacó, jacózinho. Zilizar.
10: Oi, pessoal, tudo bem com vocês? Aqui é a Patrícia, voluntária da Web Rádio Fraternidade. Hoje eu estou aqui com o Assir para falar um pouquinho com ele sobre o evento e sobre a profissão dele, que ele veio aqui para trazer essa bela voz para a gente no Sétimo Céu. Muito bem-vindo, Assir.
9: Obrigado, Patrícia, querida. Obrigado a vocês que têm nos acompanhado nesse evento maravilhoso, nessa atividade do Cristo na Terra. E o que aqui é bom também é que essa atividade de progresso do Cristo envolve a arte, né? E o Cristo, certamente, eu acho que ele é o maior maestro do planeta. Conhece todas as áreas da arte.
10: É verdade. E falando em arte, eu queria perguntar como é que foi a entrada do Espiritismo na sua vida e a partir de qual momento você começou a se visualizar como artista?
9: Então, eu me tornei espírita em 84. Eu vou falar o contrário. A parte artística antes. Eu sou de família musical, de músicos, meu pai e minha mãe. Nós morávamos na roça, eles rezavam terço, depois tocava violão. E meu pai tocava e minha mãe de frente cantava. Os dois cantavam e as pessoas dançavam em volta. Aí, com essa influência dos meus pais, eu fui assim aos poucos entendendo que eu tinha uma missão com a música, né? Fui para São Paulo em 70 e já de imediato fui entrando na música comum. Até que em 75 fui para a banda de rock, entrei no rock, que era a época do rock, em 75. Aí me tornei espírita em 84. E foi de maneira muito natural, assim. Eu fui saindo, eu tive uns sonhos. Na verdade, tive um sonho que alguém me falava assim: olha, vai na banca do jornal tal e você vai comprar alguma coisa naquela banca. E eu acordei, lembrando o sonho, fui na banca Cheguei na banca, tinha lá revistas, aí vi lá, Jornal Espírita. Falei, Jornal Espírita, existe isso, Jornal Espírita. Aí comprei o jornal, estava lá, primeiro festival de música espírita, só que não era espírita. Eu já estava na banda, mas eu conhecia a Umbanda. E aí eu falei, nossa, ela estava lá, Chico Xavier, falei, nossa, existe esse pessoal, né, Kardec. Mas tinha o festival. E eu tinha uma música que eu tinha feito no meu momento assim de voos do rock. Aí falei, vou escrever essa música, esse festival. E a música entrou. Não sei como. A música entrou, mas eu sei como. A música entrou e de lá pra cá, pronto. Aí iniciou uma proximidade, né, do movimento espírita. E aí fui tentando criar músicas que falassem dessas coisas que a gente gosta muito. Né? Foi assim.
10: E achei muito bacana quando eu li na sua bio sobre a banda de rock. Eu queria perguntar para você da importância da gente ter essas outras formas de expressão dentro do movimento espírita.
9: É importante. Na verdade, eu vejo assim, a cada face que a humanidade está na Terra, ela tem as equivalências de religião, equivalência de ciência, equivalência de filosofia, equivalência de arte. Então, quando eu encarnei, nessa encarnação presente, eu encontrei o rock. Então era natural que eu passasse pelo rock. E nós passamos pelo rock, essa geração toda passa pelo rock. E aí é quase inevitável você não conhecer o estilo rock. É quase inevitável você não conhecer a música sertaneja, né? Porque está aos seus ouvidos. É inevitável nesses dias você não ter conhecer as novelas, enfim. Aí agora... isso vai te dar uma formação, é importante, isso vai te dar uma informação, vai te dar uma informação e

0: uma ação se você for daquela área. Se você ser um cientista, você vai ter formação perante aquele conhecimento que está naquele momento para a humanidade, né? E foi o que aconteceu comigo. Eu cheguei no momento, estava no rock. Não, na verdade, gente, cheguei no momento que tem música sertaneja. É, mais pura possível. Zique, Zeca, Tonico, Tinoco, Jacó, Jacózinho. Zilizalo, todo mundo da roça. Aí da roça eu migro, vou para São Paulo, e em São Paulo eu encontro o pessoal da Bossa Nova também, Tom Jobim, pessoal da Tropicália, estava finalizando o momento da Tropicália, com Caetano, Gil. Então você tem uma formação, uma informação muito boa, né? Para te formar. Só que não pode parar lá, né? Tem que avançar, né?
1: E assim, dessa época, você lembra alguma música assim que te marcou muito, que você queira trazer um trechinho pra gente?
0: Tinha muita, mas eu estava falando aqui em off, gente, com a Patrícia, do Yes. Adoro Yes. Eu acho que o Yes tem assim, uma sonoridade divina. Todos eles têm. Eu vejo esse grupo como missionários, sabe assim, para uma geração. E claro que nesse movimento que cria, uns são fiéis à missão de ser missionário e informam as pessoas de algo bom. Outros aproveitam o bonde. Aí faz música para ganhar dinheiro, mas está tudo certo, porque cada um, né? Mas ele também é acionado. Então, de música assim, de época, eu gosto muito do Stay to Heaven, do Led Zeppelin. 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
1: Nossa, que voz, Master. Você arrasa muito. E assim, pensando na música e quando você tá no palco e você tem a conexão com o alto, queria perguntar o que que você sente, assim, quais sentimentos vêm assim no seu coração?
0: Coisas bonitas, porque na verdade eu sou melodista. O que é melodista? Eu sou mais o som, a sonoridade. E quando a gente está no palco, você acaba sentindo aquela sonoridade da canção que foi gerada, que foi criada. E se você for fiel com ela ali no palco também, você acaba sentindo essas mesmas ondas. Aí você sente essas ondas, você gera esse conteúdo de ondas e passa para as pessoas, e as pessoas sentem e mandam de volta para você. Aí você fica assim, né? Inflando, né? E aí tem que ter cuidado, porque senão você vai achar que você é bom, né? Você é o cara, tipo assim, aí não é. É uma coisa externa que você conectou, sintonizou com ela, e as pessoas. E é passível de você passar isso para as pessoas. E essa onda vibratória, ela volta. Ela volta, né?
1: E pensando, né, que a gente está aqui no sétimo céu, comemorando os 15 anos da Web Rádio Fraternidade, eu queria perguntar o que que você sente quando você está aqui e queria que você deixasse uma mensagem para esse momento de tão especial, assim, de tanta celebração.
0: Então, o que eu sinto quando eu estou aqui é uma coisa única estar aqui, porque a gente vai para diversos congressos, a gente faz diversos encontros, e como modelo de congresso, o céu é uma unanimidade, não só para mim, do conteúdo vibratório que esse evento tem. Então, gente, mesmo que para quem está online, percebe esse conteúdo, né? Então, assim, não vou dizer assim, venham, gente, não é assim não, mas se vocês quiserem vir, venham, porque olha, é um conteúdo vibratório fantástico, né? E o que else?
1: Sobre os 15 anos da
0: Aos 15
1: rádio.
0: anos da rádio. Eu sou muito grato à família, porque nos deram também um espaço para rádio. Nós temos uma atividade na rádio, um quadro chamado Canta, não, Canta, quem canta sua vida encanta, né? É que tem outro programa. Enfim, esqueci o nome. Mas é assim, a gente tem uma atividade musical, prosa, música, tá me vindo o nome, tá fugindo. Enfim, é uma alegria fazer parte desse grupo. E eu quero dizer também assim, que as pessoas que vêm para o Congresso, eu creio que um dos motivos que esse conteúdo vibratório é divino, é porque as pessoas que vêm para o Congresso são pessoas que durante 15 anos, ou esses anos, têm acesso à rádio, à programação da rádio. E aí, elas vão se alimentando pelo bem que a rádio, da programação da rádio, né, que é do Cristo. Quando elas vêm com esse conteúdo. Então fica todo mundo gerando esse conteúdo. Daí são os 15 anos que essa rádio tem, gerando esse bem, o bem na internet, né? É a web rádio fraternidade, o bem na internet. Então é uma coisa muito, muito linda. E o meu programa chama-se... esqueci de novo. Ai, ai, ai. Mas eu me lembro, eu tenho muitos nomes na minha cabeça, assim, muitos nomes e muitos números. Mas, na verdade, é uma prosa com música.
1: Se quiser, eu posso pesquisar aqui o nome.
0: A gente tem um outro programa também, que o pessoal de uns amigos muito queridos, o Portal da Luz. Aí, quando eu fui dar o nome aqui, ele falou assim, vai ser um nome diferente. Eu falei, não, pode ser igual, porque eu gravo um programa só. Não, um programa só, não, você vai gravar um para a web e outro para mim. Né? E aí ficou, então nós temos esses dois programas, são só 15 minutos, mas de uma importância muito grande para mim, faz imenso bem. Então é um momento bonito esses 15 anos da rádio, porque nós temos certeza do bem que ela leva, do bem do Evangelho. E uma das nossas amigas que fez, acho que foi a Denise, falou na palestra dela, que durante a pandemia, enquanto todos nós tivemos que nos isolar, sem possibilidade nenhuma de vir ao centro, de aglomerar, a rádio foi mantendo as pessoas, juntamente com outras emissoras, né, mantendo esse bem, de levar o Cristo, o consolo, o fortalecimento, o bom ânimo, o entendimento, porque o momento era muito difícil para muitos de nós. Então foi assim, momento com música.
1: Que é tão importante, né? Em um momento que foi tão difícil, né? Assim, com tanta dor e tantas perdas que as pessoas tiveram, ter o consolo assim pertinho de você, mesmo longe, assim, né? É muito importante. E assim, Moacir, quero te agradecer muito por estar aqui com a gente no congresso, aqui na entrevista, e enfatizar a sua importância aqui com a gente e a sua bela voz aqui conosco também.
0: Gente, ó, momento com música, viu? Falei agora, só vai repetir, momento com música. Muito obrigado, viu?
1: Obrigada, Moacir. Obrigada para quem está assistindo também. E até a próxima. Tchau, tchau.

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Olá, meus amigos queridos. Que alegria estarmos aqui mais uma vez para estudarmos juntos a obra Paulo e Estevão. Lembrando que nós fazemos esse estudo semanalmente, postando vídeos dos quais juntos refletimos sobre o estudo dessa obra maravilhosa. Estamos falando do momento em que Gesiel, aquele jovem que tinha, através do seu olhar, uma consciência cristalina, segundo Emmanuel, que tinha uma postura de bem-aventurado, que já na primeira descrição Emmanuel nos faz lembrar de Gesiel como aquele homem do campo, né, carregando a simplicidade, a sua primeira postura diante da dor do pai, como aquele bem-aventurado que sabe enxugar lágrimas, não só que se coloca na posição de vítima ante as adversidades da vida. Nós temos Gesiel na posição do manso, que usa como a primeira palavra no livro Paulo Estevão, descrita por Emmanuel, dita por Gesiel, a palavrinha coragem. Haja com coração, meu pai, diante das adversidades, mostrando também mansuetude, lembrando-nos de uma terceira bem-aventurança, os que são manso. E ali, então, o pai falando de injustiça, das perseguições, que ele queria suas terras, Gesiel, então, propõe algo que traz uma justiça muito maior, que é a reflexão das Sagradas Escrituras. Eles tinham acesso ao Velho Testamento naquela época, e ali eles fazem a leitura do Provérbios de Salomão, no capítulo 3, Filho meu, não rejeites o corretivo do Senhor, nos fazendo lembrar mais uma vez outra bem-aventurança. Bem-aventurados que têm fome e sede de justiça, porque serão saciados. Mas o pai dele, de Alcedebe, tinha sede de justiça terrena, meus irmãos. E todas as vezes que nós vinculamos muito a nossa sorte, vinculamos muito as nossas questões espirituais às coisas terrenas, nós estamos correndo risco de também sofrermos. Não que não devemos lutar pela justiça na terra. Não que não devemos lutar para que um dia o reino dos céus se faça também e se estenda por toda a humanidade. Mas nós devemos também ter um sentimento de conformação, de resignação, quando a dor nos visita. Ainda que essa dor pareça ser uma grande injustiça aos olhos dos homens, é o processo da justiça divina se fazendo em nossas vidas, porque nós não podemos enxergar a vida apenas nessa única existência. Precisamos ter um olhar mais amplo do nosso passado espiritual e também contemplar o futuro, que lá colheremos o fruto que estamos plantando agora nessa grande oportunidade de estarmos reencarnados. Mas Josedeb não conseguia ainda fazer essa leitura tão ampla da vida como, por exemplo, seu filho Gesiel já conseguia fazer ao lado de Abigail. E, portanto, ele procurou no dia seguinte reclamar com Licínio Minúcio, que era o romano-chefe daquela comarca, da comarca da cidade de Corinto, para que ele tivesse a oportunidade de reter os seus bens materiais novamente depois de ter sido expropriado pelos romanos algum tempo antes. E então, diante dessa questão, meus irmãos, a gente vai encontrar Diocedebe reclamando e recebendo o resultado do seu julgamento entre a página 24 e 25 do livro Paulo Estevão, dessa nova edição da FEB, que a gente tem acompanhado o livro a partir dela. A gente vai ver o resultado desse julgamento, do qual a gente vai falar de uma forma pincelada para tentar chegar nesse vídeo ainda numa próxima bem-aventurança de Gesiel. O fato é que ele recebe a notícia de que o pedido não foi só apenas negado para ele ter suas terras novamente, mas também ele tinha 3 dias para desapropriar naquele pedacinho de terra e da casinha bem simples que ele vivia ao lado dos filhos. Então aquela notícia teve um efeito de morte, segundo Emmanuel, um efeito de morte na alma sensível do velho Diocedebe, do qual nós já falamos aqui de várias características positivas, mas que nesse momento ele acabou alimentando, nessa angustiosa surpresa, aquele sentimento de injustiça. Ele queria uma ação reparadora, queria gritar seu ódio, segundo Emmanuel, mas a língua travava na boca, né? Ele estava com uma emoção

e alterar a voz, amaldiçoando a memória dos criminosos romanos que me esporearam? Então, como que eu não posso amaldiçoar? Como que eu não posso reclamar vocês que roubaram tudo que eu tinha? Vocês me roubaram, né? Então, a gente vê ali a revolta dele naquele momento. Onde colocareis vossas mãos envenenadas com sangue das vítimas e as lágrimas das viúvas e dos órfãos embrulhados, quando soar a hora do julgamento de Deus? Aqui, Josedeb faz uma recordação do que havia se passado há 146 anos antes de Cristo, com a chegada dos romanos em Corinto, quando os romanos, numa guerra, dominaram a cidade de Corinto, e segundo as tradições, eles fizeram o seguinte: mataram todas as mulheres e crianças da comarca de Corinto e escravizaram os homens. Isso no ano 156 a.C. E o nome daquele conquistador romano era Licínio Minúcio, o mesmo nome desse que chegaram alguns anos antes, expropriando também todos os moradores daquela comarca. E aí, a gente já comentou em alguns vídeos antes, provavelmente um processo também reencarnatório, né? De Licínio Minúcio novamente ali no comando de Roma, naquela região de Corinto. E ali, Josedeb, depois de mostrar essa revolta, ele percebeu que ele não ia conseguir nada com aquela revolta. E ele então tem a lembrança dos filhos. Bastou ele lembrar dos filhos que ele se ajoelha, ele começa a chorar e fala com o romano: tende piedade de mim, ilustríssimo. Poupai-me a vivenda modesta, onde acima de tudo sou pai. Meus filhos me esperam com o beijo de sua afeição sincera e desvalada. E acrescentou, afogado em lágrimas: tenho dois filhos que são duas esperanças para o coração. Poupai-me, por Deus, prometo conformar-me com esse pouco e nunca mais reclamarei. Prometo conformar-me com esse pouco e nunca mais reclamarei. Aqui a gente tem dois momentos muito interessantes para analisarmos. O primeiro, o homem estava revoltado, com ódio, desesperado, estava xingando, gritando, bastou a lembrança dos filhos que ele acalmasse o coração, se colocasse na posição de humildade, se ajoelhasse e começasse a chorar, pedindo a reparação daquela ordem, falando que contentaria com pouco. Esse é outro ponto. Agora eu vou contentar com pouco. Então, nesse momento, certamente ressoava na alma dele a voz de Salomão através de provérbios que ele havia lido um dia anterior: filho meu, não rejeites o corretivo do Senhor. Porque quando a gente rejeita, o corretivo pode ficar ainda mais sério. A dor pode ficar ainda mais forte quando não aceitamos a provação que todos nós passamos ao longo da vida. O fato é que ele sai dali revoltado, ele recebe ainda o castigo de 10 bastonadas, ele não consegue nem observar as pessoas que estavam ao redor dele na rua, ele começa a ver as cortesãs, haviam muitas mulheres que se prostituíam, as armaduras dos romanos, e começa a ironizar tudo aquilo, e fica muito nervoso, e chegando perto da casa dele, certamente com a vibração espiritual já mais baixa, ele decide atear fogo nas propriedades do romano, um incêndio criminoso. O fogo, que também, dentro das várias simbologias, nas tradições judaicas, fala de justiça. O fogo traz a justiça dentro dessas tradições judaicas, e ele queria ainda fazer a justiça, mas com as próprias mãos. E ele coloca fogo na propriedade de Licínio Minúcio, vai para sua casa e fica aguardando a chegada de Gesiel, que só chega mais tarde. Sabe por quê, meus irmãos? Porque naquele dia, Gesiel arriscou a própria vida para apagar o fogo das propriedades de Licínio Minúcio. Bem-aventurados aqueles que são misericordiosos, porque alcançarão a misericórdia. Gesiel, portanto, não foi apenas misericordioso com o vizinho. Ele foi misericordioso com o vizinho que havia, alguns anos antes, roubado quase toda a propriedade da família, sido responsável pela prisão do pai e, indiretamente, pela morte da mãe. Segundo Emmanuel, uma mulher com um coração sensível, que não conseguiu suportar aquele revés que a vida lhes deu. Então Gesiel era misericordioso, era um bem-aventurado sob a misericórdia de Deus, porque era bem-aventuroso com os próprios inimigos. Que possamos refletir aí entre as páginas 24 e 27, marcar os amigos no comentário e continuar estudando, né, nesse desvendar da obra Paulo Estevão, que hoje tem iluminado as nossas mentes, a fim de nos fazerem melhores cristãos. Muita paz a todos.

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2: 4 horas e 52 minutos.

A área de estudo do Espiritismo foi criada pelo Conselho Federativo Nacional da Federação Espírita Brasileira para congregar os estudos que são realizados nas instituições espíritas. Todo estudo realizado na instituição pode estar dentro dessa área de estudo do Espiritismo. O movimento organizado oferece às instituições espíritas várias opções materiais que não são de uso obrigatório, mas que são oferecidos para facilitar a realização dos estudos e o acolhimento das pessoas que chegam na instituição espírita. Por exemplo, nós temos uma introdução ao estudo do Espiritismo, que é um material mais próprio para o acolhimento das pessoas que chegam, não conhecem o Espiritismo, às vezes não conhecem a Casa Espírita, não conhecem o movimento, chegam com muitas dúvidas. Então é um material flexível, não tem, é uma sequência de assuntos, tem uma proposta de vários temas que podem ser ali estudados junto com essas pessoas, mas principalmente o facilitador ou os facilitadores que vão receber essas pessoas devem acolher as suas dúvidas, atender as suas dúvidas e acolher essas pessoas para que se sintam bem recebidas na instituição espírita. Mas nós temos também o que já é muito conhecido, tem mais de 35 anos de aplicação no movimento espírita, que é o estudo sistematizado da doutrina espírita, que já dá uma visão panorâmica da doutrina, tratando dos seus princípios fundamentais, das leis morais, e já introduzindo a pessoa ao manuseio das obras espíritas, a codificação, e mais de 120 obras são citadas dentro da bibliografia utilizada no estudo sistematizado da doutrina espírita. Depois nós também temos oferecido ao movimento espírita, e é impresso e oferecido pela Federação Espírita Brasileira, o estudo da obra básica, que está no mesmo volume do Introdução ao Estudo do Espiritismo, porque a Introdução ao Estudo do Espiritismo é um material muito fininho, é pouco material, e foi então feito um único volume junto com o estudo da obra básica. O estudo da obra básica propõe um estudo voltado para o manuseio direto da obra da codificação. Ou seja, os participantes vão estudar diretamente no Livro dos Espíritos e também nas outras obras codificadas por Allan Kardec. Nós, nesse material, fazemos uma sugestão bibliográfica envolvendo também, em muitos momentos, a própria Revista Espírita, que foi escrita nos seus primeiros 12 anos pelo próprio codificador. E também temos oferecido ao movimento espírita o estudo aprofundado da doutrina espírita, um material muito rico que nasce de uma proposta inicial do ESD, quando eram 6 programas, e que trata das parábolas, que trata do espiritismo e do cristianismo. Então esse material todo é oferecido ao movimento espírita sem nenhum ânimo de imposição de maneira nenhuma, porque não há interesse de forma alguma de imposição para a Casa Espírita de qualquer tipo de atividade ou de material. Então a instituição espírita examina o material e decide se ele está adequado para o seu uso, inclusive fazendo as adaptações necessárias em cada um dos roteiros, em cada uma das propostas de atividade. A Federação Espírita Brasileira, pelo seu Conselho Federativo Nacional, faz o esforço na sua área de estudo do Espiritismo de oferecer o melhor para o movimento espírita. É uma obra coletiva realizada por representantes do movimento espírita de todo o Brasil e por trabalhadores voluntários da área em todo o nosso país. 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
1: 4 horas e 57 minutos.
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3: Olá, aquele que não nascer de novo não poderá ver o reino de Deus. Essa foi uma frase de Jesus dita a Nicodemos. Vamos pensar nesse nascer de novo. Como renascer sem precisar nascer? Nascer de novo, voltar à vida física, é uma coisa. Mas eu gostaria de trabalhar com outro aspecto dessa frase, renascer. O que seria o renascer? O que seria esse também nascer de novo, mas sem precisar nascer? Ou seja, renovarmos-nos. Nós temos 365 oportunidades por ano para renascermos. Renascermos em propósitos existenciais, renascermos na convivência com as pessoas, renascermos revisando os nossos valores, renascermos repensando as nossas atitudes. Oportunidades várias que nós temos de nascer de novo já nascidos, ou seja, repensar as nossas condutas. Deixar no passado as coisas que são do passado e reescrever o nosso futuro. Como nós reescrevemos o nosso futuro? Vivendo de forma clara o nosso presente. O que é o nosso futuro, se não a consequência das ações que praticamos hoje? Olhar com bastante cuidado, com bastante atenção, as nossas ações, as nossas escolhas. O que é esse renascer nascidos? É justamente redirecionar nossos propósitos para aquilo que for melhor. Melhor, não no sentido egoísta da palavra, não melhor somente para nós. Melhor para o bem-estar nosso e coletivo. Renasçamos no dia de hoje, renasçamos no dia de amanhã, renasçamos a qualquer hora. Renascemos sempre que acordamos para a realidade da nossa existência. Então, podemos nascer de novo deixando as incompreensões de lado, nascer de novo deixando os melindres de lado, nascer de novo percebendo que temos um futuro para ser construído. Muitos vivem no passado, mortos porque vivem no passado. Muitos estão nascidos, mas não renascem todos os dias. É preciso que nos renovemos sempre. Não um renovar por modismos, um renovar por mudança de propósitos. Não pensemos que a oportunidade está perdida, como cantou Raul Seixas. Não, não há oportunidade perdida para aquele que quer fazer, para aquele que quer agir, para aquele que quer refazer, retomar, reconstruir-se. Lembremos de uma frase atribuída a Chico: embora ninguém possa voltar atrás e fazer um novo começo, qualquer um pode começar agora e fazer um novo fim. Comecemos agora, comecemos sempre, e aí estaremos nascendo de novo, já nascidos. Um bom dia a todos.
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1: 5 horas e 1 minuto.
6: Prece por um suicida. No capítulo 18 de O Evangelho Segundo o Espiritismo, Allan Kardec esclarece. Jamais tem o homem o direito de dispor da sua vida, porquanto só a Deus cabe retirá-lo do cativeiro da terra quando o julgue oportuno. Todavia, a justiça divina pode abrandar-lhe os rigores, de acordo com as circunstâncias, reservando, porém, toda a severidade para com aquele que se quis subtrair às provas da vida. O suicida é qual prisioneiro que se evade da prisão antes de cumprida a pena. Quando preso de novo, é mais severamente tratado. O mesmo se dá com o suicida que julga escapar às misérias do presente e mergulha em desgraças maiores. Com a prece sugerida pelo codificador do Espiritismo, oremos em favor de quem muito precisa da nossa ajuda. Sabemos, ó meu Deus, qual a sorte que espera os que violam a tua lei, abreviando voluntariamente seus dias. Mas também sabemos que infinita é a tua misericórdia. Digna-te, pois, de estendê-la sobre a alma daquele em quem penso nesse momento. Possam as nossas preces e a tua comiseração abrandar a acerbidade dos sofrimentos que ele está experimentando por não haver tido a coragem de aguardar o fim de suas provas. Bons espíritos, que tendes por missão assistir os desgraçados, tomai-o sob a vossa proteção. Inspirai-lhe o pesar da falta que cometeu. Que a vossa assistência lhe dê forças para suportar com mais resignação as novas provas por que haja de passar a fim de repará-la. Afastai dele os maus espíritos, capazes de o impelirem novamente para o mal e prolongar-lhe os sofrimentos, fazendo-o perder o fruto de suas futuras expiações. A ti, cuja desgraça motiva as nossas preces, nos dirigimos também para te exprimir o desejo de que a nossa comiseração te diminua o amargor e te faça nascer no íntimo a esperança de melhor por vir. Nas tuas mãos está ele. Confia na bondade de Deus, cujo seio se abre a todos os arrependimentos e só se conserva fechado aos corações endurecidos. Assim seja, Senhor.
7: Bem-aventurados os que são misericordiosos, porque obterão misericórdia. Anunciou Jesus.
1: Cinco horas e cinco minutos.
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Olá, queridos e queridas ouvintes. Nós, da Web Rádio Fraternidade, gostaríamos de enviar o nosso abraço a você, que faz aniversário no mês de setembro. E o nosso abraço especial vai para Maria Estênia, de Calcaia, no Ceará. A Daniela Elisa Gionete Pisani, de Alfenas, em Minas Gerais. A Amanda Carice Silva, de Uberlândia, Minas Gerais. A Sandra Neri, de Valência, na Espanha. A Geni Josino, de Uberlândia, em Minas Gerais. A Dirce Aprile, de Mirassol, em São Paulo. A Marta, de São Paulo. A Gisislande Cardoso Oliveira, de Porto Alegre, no Rio Grande do Sul. A Bianca, de Vitória, em Pernambuco.

Isadora Cristina, da cidade de Prata, em Minas Gerais. A Débora Gonçalves da Silva, de Curitiba. A Érica da Silva Santos, de Anápolis, em Goiás. A Ione Peronde, da cidade de São Paulo. A Nelly Abjalf, de Minas Gerais. A Thaís de Melo, de Olinda, em Pernambuco. E a Márcia Rocha, do Grupo de Bate-Papo número 4. E se você também desejar ouvir o seu nome neste momento de felicitações, entre em contato conosco através do e-mail faleconosco@radiofraternidade.com.br, informando o seu nome e a data do seu aniversário.

0: O Hospital Espírita de Pelotas é referência de atendimento à saúde mental no estado do Rio Grande do Sul. Surgiu em 1948 e se destacou pelo tratamento humanitário dado aos pacientes. Hoje, a instituição é a única da região sul com pronto atendimento psiquiátrico 24 horas. 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
3: 5 horas e 12 minutos.
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4: Olá, meus amigos. Vamos para mais uma aula, né, do nosso curso sobre o livro A Questão Espiritual dos Animais. Hoje vai ser uma aula muito divertida, viu? Eu pelo menos acho, porque eu gosto muito dessa questão da anatomia do encéfalo que nós vamos ver hoje. Eu espero que vocês também gostem, porque eu vou falar da interação cérebro-mente, então é importante a gente conhecer algumas coisas a respeito do cérebro dos animais, não é isso? Então, nós vamos lá. Vamos para o próximo slide. Então é assim, olha, eu fiz um estudo nesse meu livro aqui que se chama A Alma dos Animais, sobre a estrutura e arquitetura do encéfalo no processo evolutivo. Porque eu tinha interesse em saber se o encéfalo dos animais, o cérebro dos animais, era diferente da anatomia do cérebro humano. Sabe o que eu descobri? Como outros autores também o fizeram, eu descobri uma identidade de organização anatômica e funcional entre o sistema nervoso dos animais e o sistema nervoso dos seres humanos, né? Aqui eu estou focalizando, nessas duas imagens, o sistema nervoso central dos animais, do cão, e o sistema nervoso do ser humano. O sistema nervoso central, ele é composto de medula e de encéfalo, né? No caso do humano, medula espinal e encéfalo. As diferenças, vocês estão percebendo, são de natureza quantitativa e não qualitativa. O que isso quer dizer? Quer dizer que o modelo de estrutura e de arquitetura do encéfalo humano, ele é herdado do modelo de estrutura e arquitetura do encéfalo dos animais, ou seja, o modelo é exatamente o mesmo. O que varia de uma coisa para outra, de uma espécie para outra animal e também em relação ao ser humano, é a quantidade de neurônios, a complexidade das circuitarias neuronais. Mas o modelo básico é exatamente o mesmo, né? Olha que coisa bonita. Então, a gente pegando a exemplo várias espécies animais, a gente vai percebendo que esse encéfalo, ele vai se avolumando, né? Ele vai ficando maior, existe uma representatividade maior em relação ao corpo do animal, não é? E depois, então, em relação ao ser humano, ele fica muito mais, muito maior ainda, ou seja, as diferenças são de natureza de quantidade e não de modelo. Nós podemos dizer, como nós vimos no slide anterior, eu vou voltar ao slide, olha. Vocês estão percebendo então, né? Vai aumentando, aumentando. O que está aumentando? Estão aumentando as porções da frente. Em todo o processo evolutivo, então, nós podemos dizer que existe um vetor, ou seja, uma força resultante de outras, E esse vetor é direcionado de baixo para cima e de trás para frente, de tal maneira que no sistema nervoso central, as porções que são mais antigas, elas são colocadas mais para trás, são mais primitivas e evolutivamente são mais antigas. Enquanto as porções colocadas mais para frente e para cima, elas são mais recentes do ponto de vista evolutivo e elas estão relacionadas a funções mais nobres, né? A gente diz, portanto, que está existindo uma frontalização do sistema nervoso central, ou seja, estão sendo acrescentadas estruturas no polo frontal. Vamos ver alguns detalhes da anatomia do encéfalo dos animais. Então, vocês estão vendo aqui o encéfalo de um cão sendo visto pela face lateral esquerda. Nós estamos vendo o hemisfério esquerdo do cérebro. Então, algumas regiões são chamadas de lobos. São quatro em cada hemisfério. O lobo frontal, na região da testa, o lobo parietal, lá em cima da cabeça, o lobo occipital, na parte de trás, próximo ao cerebelo, e o lobo temporal, acima das orelhas, ou relacionado à posição das orelhas, né? Bom, o Calderaro, que é o mentor que acompanha André Luiz no livro No Mundo Maior, especialmente nos capítulos 3 e 4, eu chamo a atenção que a primeira edição desse livro é de 1947. Olha o que Calderaro diz sobre o papel do cérebro. O cérebro é o órgão sagrado de manifestação da mente em trânsito da animalidade primitiva para a espiritualidade humana. Então, Calderaro está dizendo, já em 1947, o que a neurociência diz hoje, né? Que o modelo de construção do cérebro humano é o mesmo modelo de construção do cérebro dos animais. Ou seja, existe um contínuo no processo evolutivo. Bom, continuando o nosso estudo. Nesse livro, No Mundo Maior, que eu acabo de citar, que é de André Luiz, especialmente nos capítulos 3 e 4, Calderaro diz que o nosso cérebro, assim como o cérebro dos animais, é formado por três partes. A primeira parte ele chama de cérebro inicial, é a parte mais antiga, colocada mais para trás. A segunda parte é a zona intermédia, formada por toda a extensão do córtex cerebral, menos a região frontal, que corresponde à terceira parte. E Calderaro ainda diz assim, cada uma dessas regiões, o cérebro inicial, a zona intermediária e os lobos frontais, correspondem cada uma a um dos andares da casa mental do indivíduo, né? Ele fala especificamente ao cérebro humano, mas também nas considerações que ele faz, isso se estende em relação aos animais, uma vez que o cérebro dos animais tem a mesma organização arquitetural que o cérebro humano. Com base nisso, eu, juntamente com dois queridos amigos, o Dr. Décio Iandoli Júnior e o Dr. Sérgio Lopes, nós editamos esse livro, O Cérebro Triuno, a Serviço do Espírito. Então, quem tiver interesse pode ver como é que essas três regiões, o cérebro inicial, a zona intermediária e os lobos frontais, trabalham a serviço do espírito, tanto em relação ao ser humano quanto em relação aos animais, nós podemos fazer essa mesma análise. Bom, vamos conhecer um pouco do cérebro inicial. O que, que tem de importante nessa porção mais profunda do cérebro dos animais e também do cérebro humano? Olha, essa região toda aqui de baixo, olha, vocês estão vendo embaixo do cerebelo, essa região que se continua da medula espinal é chamada de tronco encefálico. Olha lá aqui outra vez, tronco encefálico, olha. Então, esse tronco encefálico, ele é muito importante, ele tem muitas funções. Uma delas, que eu estou chamando a atenção aqui, é o fato dele conter um emaranhado de fibras nervosas e de pequenos conjuntos de corpos de neurônios, isso é chamado de formação reticular, é uma rede multidimensional. Bem, dessa rede parte um conjunto de fibras que vão para o córtex cerebral, vocês estão vendo? Olha, passa pelo tálamo, O tálamo é uma secretária muito exigente. Ela trabalha para o córtex cerebral. O patrão dele é o córtex cerebral. Não chega nada no córtex cerebral se não passa pelo tálamo. O tálamo, então, é uma secretária que faz a triagem de todos os estímulos que estão endereçados ao córtex cerebral. Para não dizer que são todos, menos os estímulos olfativos, que são mais antigos que o tálamo, do ponto de vista evolutivo, é que não passam por aí. Bom, o que que faz esse conjunto de fibras? O tempo todo ele está estimulando o córtex cerebral. E por que isso acontece? Porque o córtex cerebral, no seu trabalho, e todo o cérebro, ele gasta uma quantidade enorme de energia do corpo físico. E, gastando energia à toa, o córtex cerebral ele fica em stand-by, vamos dizer assim. Quando chega alguma informação que vem lá da medula ou de alguns nervos cranianos e vai subir para o córtex, a formação reticular já avisa, córtex, acorda que vem vindo serviço aí. Então o córtex fica em alerta. Isso é tão importante, essa função do tronco encefálico, feita por esse sistema de fibras que é chamado de SARA, sistema ativador reticular ascendente, que faz algumas décadas o conceito legal de morte em medicina legal, ele acabou ficando acoplado ao estado de saúde do tronco encefálico. Porque se o tronco estiver lesado irreversivelmente, mesmo o córtex cerebral estando intacto, a morte cerebral é decretada, porque não tem mais quem estimule o córtex para ele acordar e fazer as suas tarefas, né? Então, em medicina legal, o conceito de morte encefálica está relacionado intimamente à integridade anatômica e funcional do tronco encefálico. Outra formação do cérebro inicial é o sistema límbico. Está vendo esse mundo de estruturas aqui, bem lá no fundo de cada um dos hemisférios cerebrais? É chamado sistema límbico. O sistema límbico tem a principal função de trabalhar com a exteriorização de comportamentos acompanhados de emoções. Então, aí vocês já estão conhecendo duas grandes funções do chamado cérebro inicial, segundo a proposta de Calderaro. A zona intermédia, ela contempla todas as regiões corticais especializadas, olha, em receber estímulos. Aqui nós temos, olha, o córtex olfativo, o córtex gustativo, a área motora, a área somestésica. Essa palavra é formada por duas outras, olha, soma, que é corpo, e estesia, que é sensibilidade. Então, os estímulos gerais que procedem do corpo, que são dor, temperatura, tato, pressão e propriocepção, que são os estímulos vindos de estruturas do aparelho locomotor, chegam nessa área aqui chamada somestésica, né? Aqui temos a área auditiva, a vestibular, que trabalha com sensibilidade de equilíbrio, e a área visual. Todas essas áreas do córtex cerebral contemplam a chamada região intermediária ou zona intermediária, segundo Calderaro. E, finalmente, os lobos frontais representam aqui a porção mais anterior do córtex cerebral. Mas não é todo o lobo frontal, é a parte mais anterior do lobo frontal, chamada de área pré-frontal. Essa área pré-frontal, ela trabalha com funções cognitivas, funções intelectivas, racionais, que são o quê? Associação de ideias, exercício do livre-arbítrio através das escolhas, planejamento de ações futuras, aquela coisa de cair a ficha, tudo isso é trabalho do terceiro andar da casa mental e, portanto, também da área pré-frontal. Uma coisa que nós estranhamos ao redigir aquele livro Cérebro Triuno, Serviço do Espírito, foi que Calderaro não mencionou essa outra área aqui do córtex cerebral, que é a porção mais superior do lobo frontal, chamada por alguns autores de encruzilhada POT, ó, parieto occipito temporal, porque ela fica nessa encruzilhada, né? Ela também é um córtex muito diferenciado, como é o córtex da área pré-frontal, mas enquanto a área pré-frontal trabalha com funções cognitivas, a encruzilhada POT trabalha com o quê? Noção espacial, esquema corporal, a gente tem noção de cada parte do nosso corpo, os animais também, e trabalha ainda com linguagem simbólica, né? É uma área também muito diferenciada. E a gente estranhou, por que o Calderaro não fez referência a ela? Bom, vamos continuar mais um pouquinho. Quando a gente fala em interação cérebro-mente, a gente está considerando assim, que no cérebro dos animais e do ser humano existem algumas estruturas, né, que jogam os estímulos para a mente e a mente depois joga os estímulos para o cérebro. Não são todas as estruturas que fazem esse papel. Algumas que são chamadas de transdutores cerebrais. Quem fala nos transdutores cerebrais é esse autor que eu estou citando, olha, professor Raimundo Mano Vieira. Ele era professor lá da antiga Escola Paulista de Medicina, né? Hoje chamada de Unifesp. Na tese do professor Vieira, chamada A Mente Humana, uma aproximação filosófica no seu conhecimento, ele diz dos transdutores cerebrais que ele considera que sejam três. O tronco cerebral, também chamado de tronco encefálico, é aquele que eu mostrei que tem a formação reticular, de onde parte o SARA, embaixo do cerebelo. O sistema límbico, que eu também já mostrei para vocês, trabalha com emoções, e a área pré-frontal, né? O lobo frontal, particularmente na área pré-frontal. Então, estruturas cerebrais que teriam esse papel de fazer uma portinha se abrir para a mente e outra portinha se abrir da mente para o cérebro, seriam, vou repetir, o tronco encefálico ou cerebral, o sistema límbico e a área pré-frontal, né? Então, essas estruturas é que fariam essa transdução de estímulos que estão no cérebro para a mente e estímulos que estão da mente, como é o caso da vontade, para o cérebro, né? São estruturas. Bom, vamos esquentar mais um pouquinho os nossos miolos. Eu preciso contar para vocês que algumas estruturas, elas vieram de algumas estruturas não, todas as estruturas do encéfalo, tanto do ser humano quanto dos animais, vieram de um processo de evolução desde o embriãozinho e foi desenvolvendo até formar o indivíduo na sua totalidade. Três vesículas primeiro, era um tubo chamado tubo neural, ele se expandiu em três vesículas. Olha, a primeira chamada de prosencéfalo, a segunda mesencéfalo e a terceira, aqui em verde, rombencéfalo. A segunda vesícula, que é o mesencéfalo, continua indivisível, tá vendo? Ela vem, fica lá mesmo e depois, no modelo final, ela faz parte da porção mais anterior do tronco encefálico, mesencéfalo. Mas a primeira vesícula, que é o prosencéfalo, o que ele fez? Se dividiu em duas. Olha, uma ficou mais ou menos onde estava e a outra se expandiu mais para frente. A que ficou onde o prosencéfalo estava é chamado de diencéfalo. Corresponde ao tálamo, aquela região que eu já mostrei para vocês. E a que ficou mais para frente, corresponde aos hemisférios cerebrais, é o telencéfalo, tá vendo? No modelo final, olha aqui, a região do tálamo, ou dos tálamos, né? E a região dos hemisférios cerebrais, correspondente, então, ao telencéfalo. Então, vou repetir. Prosencéfalo vai dar duas outras vesículas. O diencéfalo, que resulta nos tálamos, e o telencéfalo, que corresponde aos dois hemisférios cerebrais. O mesencéfalo, que está aqui em vermelho, continua indivisível, vai representar a porção mais anterior do tronco encefálico. E depois, a terceira vesícula, que é o rombencéfalo, também vai se dividir. A vesícula que fica mais próxima do mesencéfalo ela vai se chamar metencéfalo, eu esqueci de pôr aqui, olha, corresponde à ponte cerebelo, metencéfalo. E a porção que vai se limitar com a medula espinal é o mielencéfalo, né? Também chamado de bulbo ou medula oblonga, Vou repetir, então. O rombencéfalo vai resultar em duas vesículas. O metencéfalo, que vai dar origem à ponte, que é a parte mediana do tronco encefálico e cerebelo, e o mielencéfalo, que vai dar origem ao bulbo, também chamado de medula oblonga. Sabe por que eu estou dizendo isso para vocês? Não é para encher a cabeça de ninguém, não. É porque, por exemplo, quem vai ler Evolução em Dois Mundos de André Luiz, ele vai referenciar esses termos. Aí a pessoa pode dizer, mas de onde que André Luiz tirou isso, né? Então, aqui está aqui na nossa aula e vocês já vão saber do que se trata, tá vendo? Vamos para frente. Bom, será que cérebro e encéfalo são a mesma coisa? Eu também preciso dizer para vocês que, de modo geral, a gente usa os dois termos como se fossem sinônimos, mas não são, viu? Então é assim, olha, tudo que está na cavidade craniana, tudo isso aqui é chamado de encéfalo. Agora, o encéfalo tem três partes: o tronco encefálico, o cérebro, que é essa parte aqui da frente, e o cerebelo. O cérebro é formado por o quê? Pelo conjunto dos tálamos, que veio do diencéfalo, e pelos hemisférios cerebrais, que corresponde ao telencéfalo. Tá vendo? Então, vamos repetir. O encéfalo, ele é formado por três partes: tronco encefálico, cérebro e cerebelo. O cérebro é formado pelo diencéfalo e pelo telencéfalo. E o tronco encefálico é formado por três partes: bulbo, ponte e mielencéfalo, tá bom? Mas, de modo geral, a gente vai falando assim, como cérebro e encéfalo, como se fossem termos sinônimos, né? Mas, às vezes, a gente precisa especificar que fala só do encéfalo ou fala especificamente do cérebro. Bom, mas agora eu proponho para vocês uma coisa lúdica, uma brincadeira. Olha, vocês estão vendo essa peça? Ela representa a parte mais básica, mais profunda do encéfalo. Corresponde ao que Calderaro chama de cérebro inicial. Eu tirei aquelas partes de cima, a parte assim de cima dos dois hemisférios cerebrais, tirei cerebelo, não é? E fiquei então com uma visão dorsal da parte mais profunda do cérebro inicial. Vamos ver o que tem aí, olha. Temos aí, olha, núcleos da base, que são volumosas massas de substância cinzenta. Depois eu vou dizer para que serve. O tálamo é um grande V, estão vendo aqui, olha? É um grande V. A glândula pineal, o mesencéfalo, lembra dele que veio de uma vesícula que não se dividiu? Depois, o tronco encefálico. A parte dorsal do tronco encefálico forma uma cavidade, que é o quarto ventrículo. Aqui tem três conjuntos de fibras, que são os pedúnculos, que ligam o tronco encefálico ao cerebelo. Eu tirei o cerebelo daí. Então, aqui nós identificamos, olha, a parte mais de trás, que é o bulbo, a parte central, a ponte, e a parte mais da frente do tronco encefálico, que é o mesencéfalo. Vou repetir. O tronco encefálico é formado pelo bulbo, pela ponte e pelo mesencéfalo. Em cima do tronco encefálico, o que que tem? Tem o cerebelo, né? Em cima aqui dessa parte toda, tem outras porções. Então, vamos fazer uma brincadeira? Eu proponho para vocês o seguinte, olha. Vamos para o próximo slide. Olha o que eu fiz. Eu fiz uma modelagem. Modelagem. Então, eu peguei aquela massinha que criança brinca. Ou vocês podem pegar argila também, de uma cor só, né? E quem tiver um pouquinho de habilidade motora, pode fazer isso. Eu digo isso porque às vezes os meus alunos lá na classe, eles falavam, ah, professor, eu não tenho jeito para isso. Eu falei, pega um colega que ajuda, né? Então, vocês podem fazer em dois ou três, um tem mais habilidade, outro tem menos. Mas olha, então a gente faz o tronco encefálico, faz o quarto ventrículo, os três pedúnculos que ligam o tronco encefálico ao cerebelo, o mesencéfalo, a glândula pineal, o tálamo, e aqui eu pus um dos núcleos da base, que é o chamado núcleo caudado. E aqui uma parte bem lá embaixo dos hemisférios cerebrais. Agora, Passo a passo, nós vamos colocando por cima desse modelo outras estruturas. Vamos lá? Então, próximo slide. O que eu coloquei aqui, olha? Eu coloquei... Aqui eu não coloquei nada, eu estou só explicando para vocês do que se trata. Então, vamos lá. Qual é a função de cada uma dessas estruturas? Núcleo caudado. Ele tem uma função motora junto com alguns outros núcleos. Então, quando o indivíduo vai fazer alguma coisa, a função motora é desencadeada, esse núcleo participa também desse evento. O tálamo, que é aqui em verde, olha, o tálamo, ele representa, como eu já disse para vocês, a secretária bilíngue e trilíngue do tálamo. O tálamo representa a secretária do córtex cerebral. E eu já posso dizer para vocês que nesse livro, no Mundo Maior, Calderaro diz que o espírito exerce a sua governança no cérebro através do tálamo. Olha que coisa bonita, né? Glândula pineal, essa aqui, olha, pequenininha. Ela tem a ver com sexualidade e também, segundo André Luiz, representa o portal da mediunidade. Ela é que dá acesso aos estímulos do plano espiritual em relação ao cérebro. Depois, o quarto ventrículo. O assoalho do quarto ventrículo é chamado de fossa romboide. E também, André Luiz, ele refere a ligação do espírito com o assoalho do quarto ventrículo. Então, esse cérebro inicial, tá vendo? Olha, assoalho do quarto ventrículo, glândula pineal e tálamo, são estruturas com as quais o espírito se liga, tanto o espírito humano quanto o princípio inteligente dos animais, viu? Então, eu já falei para vocês as funções dessas estruturas, né? Vamos para o próximo slide. Então, eu vou passar aqui, nesse próximo slide, eu vou passar para vocês... Pablo não está indo aqui, não está indo para frente. Agora foi. Então, eu vou passar para vocês aqui no próximo slide uma outra figura, e eu estou colocando algumas outras estruturas sobre aquela inicial. O que eu coloquei aqui, olha? Eu coloquei duas bolinhas vermelhas aqui, olha, representando o quê? Amígdala. Amígdala é uma das estruturas do sistema límbico, vocês se lembram? Aquele conjunto de estruturas que trabalham com emoções, com comportamentos acompanhados de emoções. A amígdala é o portal de entrada dos estímulos que vão gerar emoções nos indivíduos. Então, ela fica bem aqui nesse lugarzinho. Bem na ponta dessa estrutura amarelada que eu coloquei aqui, parece um chifre de carneiro. O que é isso aqui? É o hipocampo. O hipocampo é um córtex, é uma lâmina de córtex, que é uma estrutura formada por corpos de neurônios, só que ela foi empurrada lá para baixo, então ela se enrolou sobre ela mesma, olha, ela se enrolou sobre ela mesma, ficou sendo um cartucho, e ainda adquiriu a forma de um chifre de carneiro. O que ela faz, essa estrutura chamada hipocampo? Retenção de memória, principalmente de memória recente, viu? O que mais que eu coloquei aqui? Eu coloquei aqui um fiozinho de lã, representando dos dois lados o plexo corioideo. O plexo corioideo nessa região, e também um que se forma aqui na região do quarto ventrículo, ele faz a produção de líquor, que é aquele líquido semelhante à linfa, né, que é produzida lá dentro das cavidades do encéfalo. Então, aí estão mais algumas estruturas. Vamos para o próximo, vou colocar mais estruturas aí em cima. Olha, o que eu coloquei agora? Um conjunto de fibras nervosas de direção transversal que ligam porções correspondentes do córtex dos dois hemisférios cerebrais. Então, por exemplo, aqui se nós temos o córtex auditivo, chegou algum estímulo aqui, passa imediatamente para o outro lado. Algum estímulo tátil, de dor, de pressão, que chega de um lado, passa imediatamente para o outro lado. Então, é um conjunto de fibras de direção transversal que liga automaticamente áreas corticais, áreas do córtex cerebral dos dois hemisférios cerebrais. Eu representei, eu pus uma cartolina assim, ó, tá vendo? E pus aí por cima. Bom, Vamos ver o que mais que dá para pôr em cima. O córtex dos dois hemisférios cerebrais. Está vendo? Olha, enquanto o corpo caloso que está lá embaixo, ele é uma estrutura única que une os dois hemisférios cerebrais, o córtex de um hemisfério é separado do córtex do outro hemisfério cerebral. Vocês estão vendo? Então, lá no fundo, nesse espaço, eu vejo lá uma parte do corpo caloso, vejo a glândula pineal, vejo um pouquinho lá do mesencéfalo, tá vendo? O que, que falta colocar aqui, pessoal? Falta mais uma coisa. Aqui não tem os pedúnculos cerebelares que unem o quê? O tronco encefálico com o cerebelo. Vamos pôr o cerebelo aí. Então, olha, pronto, pus o cerebelo lá em cima. O cerebelo é formado por três partes, evolutivamente falando. A parte mais antiga diz respeito a equilíbrio. A segunda parte diz respeito à postura e postura. E depois a terceira parte diz respeito à coordenação de movimentos, particularmente aqueles movimentos mais refinados, né? Então eu vou mostrar para vocês o que eu fiz. Olha, eu que modelei isso aqui e fiz, deixa eu ver se eu consigo mostrar aqui se, antes de cair tudo. Olha, tá vendo? Olha, eu coloquei aqui essas pecinhas que eu fiz para fotografar, para mostrar para os meus alunos, estão mostrando agora aqui para vocês. Em cima disso, então, a gente vai colocando essas outras partes que eu referi para vocês, tá bom? Vocês gostaram aí dessa brincadeira lúdica? Depois, quem fizer isso, pode colocar numa caixa de sapato, numa caixinha aí, e assim você pode montar e desmontar, com isso você vai tendo memória das diferentes estruturas cerebrais quanto à sua localização espacial, né? Então, quando a gente falar de tálamo, você vai saber onde está, quando eu falar de pineal, você vai saber onde está, quando eu falar de mesencéfalo, de pedúnculos cerebrais, cerebelo, então a gente tem noção de onde esteja, né? Então, pessoal, é isso que eu queria mostrar para vocês hoje. Espero que vocês tenham gostado, viu? Quem não tiver habilidade para fazer essa modelagem, não se preocupe. Quando precisar rever esses conceitos, vem aqui nessa aula e vê tudo de novo, tá bom? Então, muito obrigada pela atenção. Até a próxima aula.
3: Cinco horas. E 43 minutos.
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0: Café com Paulo. E hoje, nesse gole de café que a gente vai tomar, nós vamos dar sequência ao segundo verbo de Abigail, que é trabalha. E lembrando que quando Paulo de Tarso fez essas perguntas para Abigail, ele estava num momento de muita tristeza, num momento de muita dor, de muita angústia. Eu acho que ele estava parecendo um limoeiro que perguntasse a uma amendoeira para falar do amor, para falar de Deus, e a amendoeira simplesmente floresce. E então os verbos de Abigail são essas flores que perfumaram, que embelezaram todo o trabalho evangélico e apostólico de Paulo. E hoje nós vamos falar então desse segundo verbo, que é trabalhar. E deu-se da seguinte maneira com a pergunta que Paulo fez: como fazer para que a alma alcançasse tão elevada expressão de esforço com Jesus Cristo? E Abigail responde: trabalha. Sorrindo bondosamente, foi assim que Abigail respondeu. E Abigail tinha razão. Era necessário realizar a obra de aperfeiçoamento interior. Desejava ardentemente fazê-lo. Para isso, insulara-se no deserto por mais de 1000 dias consecutivos. Então, esse trabalho aqui que Abigail fala é o trabalho interno. É a obra que nós temos que fazer dentro de nós. Retirar tudo o que é velho e reconstruir um novo eu. Fazer a nossa nova morada. E isso exige muito trabalho. E foi assim que Paulo não se esqueceu disso e ele trabalhou intimamente o tempo todo. Mas o impacto que esse verbo teve nas obras de Paulo, ele, quando escreve aos Tessalonicenses, ele diz o seguinte, isso está no capítulo 2, versículo 9: porque bem vos lembrais do nosso trabalho e fadiga, pois trabalhando noite e dia para não sermos pesados a nenhum de vós, vos pregamos o Evangelho de Deus. Ora bem, aqui Paulo está falando do Evangelho e do trabalho que deve ser feito para que nenhum de nós sejamos pesados a ninguém, quanto a despesas, quanto ao trabalho físico em si. Isso no campo material. Mas também, se olharmos no campo espiritual, nós vamos ver que nós não podemos ser pesados a ninguém. Nós temos que aprender a trabalhar os nossos medos, as nossas angústias, as nossas frustrações. E isso também exige trabalho. Eu não quero dizer que isso seja tarefa solitária, porque às vezes nós precisamos, às vezes não, muitas vezes, nós precisamos dos amigos, de pessoas externas, para que nos ajudem a fazer esse trabalho interior. Mas isso não tira de nós a responsabilidade primeira, que é trabalharmos em nós aquilo que deve ser trabalhado. Então não vamos esquecer, não vamos passar para terceiros a tarefa que é nossa. Problemas e dores também precisam ser trabalhados. E como Paulo fez, às vezes é necessário que nos isolemos para entrarmos em contato conosco mesmo e para que não nos cansemos de trabalhar para não sermos pesados a ninguém. Então um grande beijo para você. E até o nosso próximo Café com Paulo. Tchau, tchau e muito obrigado.
1: 5 horas e 51 minutos.
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1: 5 horas e 52 minutos.
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Você já parou alguma vez para observar uma gota d'água? Sim, uma pequena gota d'água equilibrando-se na ponta de um frágil raminho. Com graciosidade, a gotícula desafia a lei da gravidade, balançando-se nas bordas das folhas ou nas pétalas de uma flor. São gotas minúsculas que enfeitam a natureza nas manhãs orvalhadas, ou permanecem como pequenos diamantes líquidos depois que a chuva se vai. É por isso que um bom observador dirá que a vida seria diferente se não existissem gotas de água para orvalhar a relva e amenizar a secura do solo. Madre Teresa de Calcutá foi uma dessas almas sensíveis. Um dia, um jornalista que a entrevistava lhe disse que, embora admirasse o seu trabalho junto aos pobres e enfermos, considerava que o que ela fazia diante da imensa necessidade era como uma gota d'água no oceano. E aquela pequena sábia mulher lhe respondeu: "Sim, meu filho, mas sem essa gota d'água o oceano seria menor." Sem dúvida, uma resposta simples e extremamente profunda, pois sem os pequenos gestos que significam muito, a vida não seria tão bela. Um aperto de mão em meio à correria do dia a dia. Um minuto de atenção a alguém que precisa de ouvidos atentos para não cair nas malhas do desespero. Uma palavra de esperança a alguém que está à beira do abismo. Um sorriso gentil a quem perdeu o sentido da vida. Uma pequena gentileza diante de quem está preso nas armadilhas da ira. O silêncio frente à ignorância disfarçada de ciência. A tolerância com quem perdeu o equilíbrio. Um olhar de ternura para quem pena na amargura. Pode-se dizer que tudo isso são apenas gotas d'água que se perdem no imenso oceano. Mas são essas pequenas gotas que fazem a diferença para quem as recebe. Sem as atitudes aparentemente insignificantes que dentro da nossa pequenez conseguimos realizar, a humanidade seria triste e a vida perderia o sentido. Um abraço afetuoso nos momentos em que a dor nos visita a alma. Um olhar compassivo quando nos extraviamos do caminho reto. Um incentivo sincero de alguém que deseja nos ver feliz quando pensamos que o fracasso seria inevitável. Todas essas são atitudes que embelezam a vida. E se um dia alguém lhe disser que esses pequenos gestos são como gotas d'água no oceano, responda, como Madre Teresa de Calcutá, que sem essas gotas o oceano de amor seria menor. E tenha certeza disso, pois as coisas grandiosas são compostas de minúsculas partículas. Sem a sua cota de honestidade, o oceano da nobreza seria menor. Sem as gotas de sua sinceridade, o mar das virtudes seria menor. Sem o seu contributo de caridade, o universo do amor fraternal seria consideravelmente menor. Pense nisso. E jamais acredite naqueles que desconhecem a importância de um pequeno tijolo na construção de um edifício. Lembre-se da minúscula gota d'água que delicadamente se equilibra na ponta do raminho, só para tornar a natureza mais bela e mais romântica, à espera de alguém que a possa contemplar. E por fim, jamais esqueça que são essas mesmas pequenas e frágeis gotas d'água que, com insistência e perseverança, conseguem esculpir a mais sólida rocha.

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Muito bom dia, querido internauta, querido ouvinte da nossa emissora do bem. Que alegria poder estar aqui com você bem cedinho para a gente poder juntos nessa nossa conexão com Deus sentir a presença de Jesus nos amigos espirituais envolvendo cada um de nós nessa caminhada evolutiva, né? Caminhada desafiadora, já que todos os dias a gente tem mais uma experiência para poder aprender, mais uma situação para poder trabalhar e poder superar as adversidades, não é mesmo? Não importa onde você está agora, o importante é que a gente busque manter essa nossa conexão com Deus, sentindo essa presença que nos envolve e que nos ajuda. Deixa eu mandar o meu abraço para os nossos amigos que estão conosco acompanhando o programa através da transmissão que a gente faz aqui ao vivo, né? Mas também a gente reprisa aqui na rádio, tanto ao meio-dia quanto às 18 horas. Então eu queria agradecer a você, viu, que está em sintonia conosco nesse momento acompanhando o nosso programa. Não importa onde você está, como eu falei, o importante é você manter essa conexão com Deus, viu? E também cumprimentar o pessoal que está conosco, acompanhando ao vivo, aqui pelo YouTube, pelo Facebook, pelo X, pelo Instagram, também acompanhando o nosso momento de prece, o nosso momento de oração, através da transmissão que segue ao vivo, pelos canais parceiros, TV DA, Seridó Espírita, Portal da Luz. A gente vai juntos, né? Nesse propósito de espalhar o bem, tá certo? A gente vai hoje dar sequência à leitura do livro do nosso querido Zé Raul Teixeira, tá aqui, né? Ditado pelo espírito de Ivan de Albuquerque. Só recapitulando, são mensagens direcionadas aos jovens, né? Mas que serve pra gente mesmo. Eu já falei aqui durante as leituras que é um ótimo presente para a juventude. Então, às vezes, a gente tem aqui conosco um vovô, uma vovó, papai, uma mamãe, um titio, uma titia. Tá aí, ó. Um ótimo presente, uma leitura super fácil de fazer, rápida, né? Uma leitura que o jovem pode fazer diariamente e pode certamente ajudar na formação desse jovem, né? Do ponto de vista da sua conexão com a espiritualidade. E você, ao adquirir o livro, está ajudando o Remanso Fraterno, tá bom? Eu até já vou passar o endereço online, é só acessar editorafrater.com.br, editorafrater.com.br. Aí lá você pode pesquisar, aí lá você pesquisa o nome do livro. Se não tiver na capa lá da editora, Avisos Espíritas para a Juventude. Muito bacana. Qualquer coisa, pergunta pra gente aqui no WhatsApp, que o pessoal compartilha um link direto lá pra você ter acesso ao livro, dar de presente. É uma boa ideia na juventude aí, espírita, da sua casa espírita, às vezes na mocidade, né? A pessoa organiza, dá de presente para cada um dos jovens que estão ali, ó, né? Às vezes pode criar um roteiro de estudo também, de troca de ideias, bacana. Nós também vamos ouvir hoje uma reflexão com Jorge Alahá, tirada de uma de suas palestras, Propósito para a Vida, né? Que é o recorte. Nós vamos também ter a prece feita pela nossa amiga Maria de Lourdes. E você aí do outro lado, se quiser colocar um copo com água, uma garrafa, uma jarra, uma xícara, um copo, enfim, para ser fluidificada, coloca aí do lado e vamos junto, tá bom? Vamos fazer o seguinte, já vamos trazer então a leitura do livro Avisos Espíritas para a Juventude. Hoje nós estamos na leitura de número 19, o capítulo 19, Você na Multidão. Vamos ver o que, que o espírito de Ivan de Albuquerque nos diz nessa lição. Os estudos da psicologia tratam do temperamento do homem em estado solitário e do homem no estado de agrupamento na sociedade. O homem se transforma radicalmente em minutos para o bem ou para o mal. O homem solitário suporta tudo com arbítrio razoável. Não se mete em brigas alheias,
não se mete com as mulheres passantes e tem muito medo de estar sozinho em certos lugares. O homem na multidão não suporta nada. Sofre de um estado de encorajamento que só Deus sabe. Se mete nas brigas alheias, incorpora um galanteador contumaz e sempre com mulheres erradas casadas. Para isso, muitos crimes e muitos acidentes. Meu jovem, saiba que a sua responsabilidade é uma só, em solidão ou em aglomeração. Respeitar os outros e respeitar a si mesmo. A atitude que você vai tomar fora de casa, com os amigos, com estranhos ou na multidão, deve ser a atitude de um cristão que segue o Evangelho do Cristo. No Evangelho, Jesus deu-nos o exemplo. No Monte das Oliveiras, o mestre sozinho vigia enquanto os amigos dormem. Ele admoesta Pedro, vendo o próprio passo que ele iria dar no encontro com Judas. No caminho da multidão, os céus fizeram dele um salvo-conduto da mulher adúltera, para que ela ficasse livre dos homens adúlteros. Na multidão, ele foi um exemplo de homem de fibra, nos passos do Gólgota ou do Calvário. Por que não aprender com ele a pisar no chão do mundo com retidão, sozinho ou na multidão? Ele é nosso modelo. Está aí o recado que a gente encontra na lição 19 do livro do Ivan de Albuquerque, pela psicografia do Raul Teixeira, Avisos Espíritas para a Juventude. Uma lição que faz a gente parar para pensar um pouquinho. A gente compartilhou aqui e convido você a ter aí, tá bom? Adquirir o livro e ter aí com você, tá bom? Então vamos lá, vamos para o nosso Minuto de Sabedoria de hoje. Hoje o minuto de número 228. Vamos lá? Eu volto já, gente. Vamos embora.

Minutos de Sabedoria, por Carlos Torres Pastorino. Mensagem 228. Não se aborreça com seu amigo só porque ele está mal-humorado. Saiba desculpar. Quantas vezes também você está irritado e responde mal a seus amigos e, no entanto, gosta que eles o desculpem? Você não sabe o que lhe aconteceu. Desconhece seus problemas íntimos. Desculpe. Desculpe, então. Não leve a mal. Releve e continue a querer-lhe bem. É a melhor maneira de mostrar sua amizade e compreensão. O nosso verdadeiro destino é a sabedoria e o amor. Que assim seja. Paz e bem.

0: Muito bem, de volta com você. Vamos trazer os pedidos de prece hoje, gravados pela Rose. Vamos lá?
1: Elevamos nosso pensamento a Jesus e nesse momento vamos pedir por todos aqueles que passam dificuldades, em especial os irmãos que enviaram seu pedido de prece para o momento de oração. O Carlos Augusto Pita, a Élida Mara Bonfim, o Marcos Antônio Bonfim Pestana e o Marcos Vinícius Gomes Pestana. Rogamos, Pai, que eles sejam amparados, sejam fortalecidos e também os seus familiares. A todos aqueles que passam dificuldades, que estão desesperados, nós rogamos a Tua bênção e o Teu amparo, Senhor. Que assim seja.

0: muito bem, agradecendo a Rose pela participação aqui com a gente, trazendo esses pedidos de prece. Nós vamos acrescentar ainda a essas rogativas um pedido de prece que nos chegou em favor, deixa eu pegar aqui, deixa eu abrir aqui, né? Em favor de Kelly Eduarda Cimarosti, Emily Manuela e a Estela Cimarosti e Adruir dos Santos, pedido feito pela Nelly. Também registramos aqui, nesses pedidos, a rogativa que chegou para Júlio Machado, também para Elvis Seabra Alencar e Jonaí Rosa da Silva, para o Marcos Vinícius de Castro Silva, para a Leni Coutinho Leite na espiritualidade, a Cleide que está pedindo, né? Lembrando que ela, se estivesse conosco aqui na Terra, estaria completando 97 anos, é mãe da Cleide, né? Que Jesus fortaleça a dona Leni, tenha certeza que ela recebe as boas vibrações sua e de toda a família, viu, Cleide? Mas não só isso que a gente trouxe os pedidos, viu, Senhor? Acolha a rogativa que chegou aqui para a gente, vinda de vários irmãos pelo Brasil e pelo mundo, esses que estão sendo registrados aí no chat, confiantes de que a tua misericórdia infinita acolhe os corações de todos aqueles que estão passando por um momento de dificuldade. Como a gente já disse aqui, mesmo que a gente não leia o nome, esse instante em que a gente mentaliza Jesus rogando em favor da gente mesmo ou de alguém que a gente sabe que necessita, as nossas vibrações se juntam com as vibrações da espiritualidade, que certamente leva àquele que nós estamos aqui suplicando ajuda tudo aquilo que eles precisam, viu? Seja aqui junto conosco, encarnado, seja na espiritualidade, a nossa rogativa não fica sem o acolhimento do alto. Vamos refletir com o Jorge, eu volto já para a gente fazer a prece com a Maria de Lourdes. Vamos lá? Vamos ouvir o Jorge.
1: E existem 10 pontos que são essenciais para que a gente consiga, através da fé espírita, desenvolver a capacidade de entender um outro propósito para a vida. Anota aí, Roseli, que esses são muito importantes. Primeiro, a compreensão da existência de um Deus que cuida de nós, que nos protege, que está no comando de todas as coisas. Isso muda tudo. Número 2, a compreensão que na criatura humana existe uma parte que é o corpo, mas que a gente tem também uma parte espiritual. Existe uma coisa em nós que a ciência já está descobrindo com as experiências de quase-morte. Eles não sabem chamar de espírito ainda, mas eles entendem que a memória não está no cérebro. Porque o cara está morto e tem memória. Quando ele está nas experiências de quase-morte, ele lembra de coisas que ele não poderia lembrar. Então, a compreensão da existência da alma que sai do corpo, que visita parentes, que vê o corpo dormindo na cama, é importante para que a gente entenda muitos fenômenos que acontecem conosco. Número 3, a imortalidade dessa alma. Porque ter a alma é uma coisa, agora saber que ela é imortal é outra. Saber que a alma é imortal, que os nossos filhos vivem, que eu também vou viver. Puxa, isso é maravilhoso, isso é maravilhoso. Então, é muito consolador você saber que seu filho vive. E isso ajuda muito a que a gente se liberte de um processo depressivo e saia do quadro de adoecimento físico que a gente se encontra junto com o nosso adoecimento psicológico. Número 4. Além da imortalidade da alma, a compreensão da existência do mundo espiritual. Porque a gente podia achar a alma é imortal, mas ela, quando vai para lá, fica dentro de um casulo, dormindo, séculos a fio. Não! existe uma vida objetiva, eles têm vida de relação, eles se encontram, eles conversam. Então, a compreensão do mundo espiritual para você entender sonhos que você tem. Por que sonhei com isso? Por que estava em tal local? Por que vi meu filho? Por que conversei com minha mãe? Então, saber deste fenômeno do mundo espiritual também é muito importante. Quinto item, mediunidade. Saber que esses espíritos voltam, se comunicam conosco, vão, que aparecem em casa, eu os vejo, eu os ouço, eu não estou louco, eu vi meu filho, eu vi a voz dele, senti o perfume do meu marido. Então você compreender as coisas, por que que elas estão acontecendo, são fundamentais para a nossa cura na releitura do sentido da vida. Número 6, lei de causa e efeito. Isso é fundamental para eu entender quem é minha família, quem são meus parentes, por que eu tenho essa mãe, por que eu tenho esse filho, por que eu tenho, sei lá, essa sogra, de repente, né, sei que tem explicação, né, mas é, por que eu tenho esses netos, por que isso, por que esse pai, o que me compete fazer no lar que eu tenho, por que essa história de vida para mim, por que eu tenho esse corpo, por que essas doenças. Então, tudo se reorganiza a partir do momento em que a lei de causa e efeito nos alcança, para entender como é que funciona, que existe sofrimento, mas que ele não é eterno. Número 7. Reencarnação. Reencarnação é muito legal, porque você vai entender as aparentes desigualdades, que na verdade são igualdades. São igualdades. Então, entender a reencarnação é fundamental para o nosso processo de cura do mecanismo da obsessão, da depressão. Número 8, a evolução. Imagine o que é você dizer para a mamãe: olha, seu filho se suicidou, mas ele tem imortalidade da alma, viu? Meu Deus, foi. Então, se ele se suicidou e ele é imortal, aí que ele vai sofrer mesmo. Melhor que ele nem fosse, né? Para ele não sofrer. Mas você diz, não, mas tem a evolução. Tem a evolução. Tem a evolução. Então, hoje ele está num processo difícil, mas ele vai progredir. Que todos nós progrediremos. Isso é fantástico. Que você não... Às vezes, muitas mães têm vergonha de dizer que os filhos se suicidaram. Porque as pessoas já... Mas a doutrina espírita vai dizer, olha, terá as consequências, mas ele vai sair. É natural isso. Todo espírito evolui. E a gente compreender a evolução é, meu Deus, uma coisa incrível para se libertar desse mecanismo doloroso da chamada depressão. Número 9, a felicidade. Porque a gente podia evoluir, mas nem todo mundo ser feliz. Para a doutrina, não, todo mundo vai para a felicidade. Até essa pessoa que você está pensando, que parece um ter jeito, também vai ter jeito. Vai, ele também vai. Ele vai se arrumar. Um dia ele vai ser um espírito luminoso. Vai demorar. Mas ele também vai ser. Todos seremos. Então, a felicidade como destino de todos nós é uma coisa incrível. Agora o último, que é o mais fantástico de todos. Porque assim, as pessoas às vezes comentam, né, que todo mundo vai para a felicidade. Olha, Deus é muito bondoso, todo mundo vai ser feliz. E aí se impõe uma pergunta: ué, se Deus é bom e todo mundo vai ser feliz, por que que ele não adianta logo me dar um vale da felicidade hoje, uns 10% dessa felicidade logo agora? Por que que diz assim, olha, você vai ser feliz, mas só lá na frente, tá? Mas por que não foi, se ele é bom? Por que não me dá logo um bocadinho? 5%, faça um desconto, 5% só de felicidade. Por quê? Porque a felicidade, ela não é um dom gratuito. A felicidade não é assim, Deus, está se comportando bem, hein? Está muito bom. Fulano, dê 5% de felicidade para ele que ele está bem. Aí esse aqui está melhorzinho, dê 8% para esse aqui. Não é assim que funciona. O que funciona é que a felicidade é a condição natural de quem ama. A felicidade é a condição natural de quem ama. Na medida em que eu amo, eu experimento a felicidade. Então, na medida em que eu digo que todos nós iremos para a felicidade, o que é que a gente precisa desenvolver para que sejamos felizes? Isso, Zé Gomes de Camargo já dizia isso. É o amor. É o amor. Somente o amor poderá promover a verdadeira felicidade nas nossas almas. Então, para todos nós que experimentamos o processo da depressão, que estamos adoecidos, entristecidos, amargurados, só existe uma chave para alcançar essa felicidade: amar.
0: Legal, né? A gente trouxe o trecho, tá nesse link que a gente colocou no chat. Na verdade, tá posicionado dentro da palestra. Eu recomendo assistir a palestra inteira, mas tá posicionado no ponto em que o Jorge faz essa fala, tá? Mas é muito interessante, né? A gente observar essas pontuações que ele vai fazendo, né? Sobre o propósito da vida. Vamos fazer a prece junto com a amiga Maria de Lourdes. Queria que você pudesse, nesse instante, se entregar de coração e que nesses minutos esses benditos amigos espirituais, esses bondosos amigos, em visita a cada um de nós e aqueles que nós estamos pensando agora, trazem tudo aquilo que a gente precisa. Façamos essa viagem interior, nos entreguemos nessa conexão com Deus. Vamos lá?

Senhor Jesus, Mestre querido e divino amigo, aqui estamos reunidos neste momento de oração, para que possamos sintonizar com o teu amoroso coração, a fim de reforçarmos a nossa fé e a nossa esperança em dias melhores. Dá-nos, Senhor, a força para seguirmos adiante nesta caminhada, superando os desafios que se nos apresentam dia após dia. Pedimos inicialmente por todas as pessoas que estejam em nossas intenções de preces, no sentido de que os teus mensageiros amorosos possam aliviar o sofrimento dos nossos queridos irmãos, abrindo em seus corações uma luz renovada, uma fé renovada, para que eles possam ter a certeza de que Deus a todos ampara. Pedimos também por todas as pessoas que estejam doentes, convalescentes, cirurgiados, aqueles que vão serem submetidos a cirurgias, que os médicos sejam abençoados e que todos os tratamentos tenham sucesso. Pedimos em especial pelas criancinhas, pelos idosos, pelos portadores de necessidades especiais e por seus cuidadores, por todos aqueles que estejam clamando a Deus alívio para o seu sofrimento. Tantas pessoas no mundo passam por dificuldades as mais diversas, Senhor. Que cada coração que esteja sofrendo possa receber de Ti o amor, o amparo, e que pessoas amorosas possam socorrer todos os que estejam clamando por misericórdia divina. Vamos pedir em especial pelos jovens, principalmente aqueles que estejam envolvidos com as drogas e com a violência. Vamos pedir pelas pessoas que estejam pensando em suicídio, que desistam deste ato de desespero e tenham a certeza de que tudo passa e que novas oportunidades de solução dos seus problemas irão surgir, porque Deus ampara, Deus ama a todos os seus filhos queridos e amados. Vamos pedir pelas pessoas que se encontram nas ruas sem um teto para se abrigarem, pelas pessoas que estejam desempregadas, sem poderem alimentar em suas famílias, que possam surgir oportunidades de trabalho e emprego para essas pessoas. Vamos pedir, Senhor Jesus, pelas pessoas que sofrem nas zonas de guerras, de conflitos armados, de violência urbana, mas também de violência doméstica. Tantas as pessoas neste mundo afora que sofrem as mais diversas dores do corpo e da alma. E vamos pedir pela paz no mundo. O mundo precisa de paz, a começar por nós mesmos, que possamos ser promotores da paz em nossos lares, em nossos locais de trabalho. Vamos ser amorosos, solidários. Vamos praticar o perdão incondicionalmente. Se alguém nos fere em nosso coração, se alguém nos traz desconforto moral, que nós possamos entender que esta pessoa ainda não chegou ao plano da evolução espiritual, que ainda não chegou ao patamar de compreender que somente o amor é que traz a verdadeira felicidade. Então, assim, vamos perdoar aquele que nos ofendeu, fazendo um esforço para orar por esta pessoa. Um dia todos chegaremos a ser espíritos de luz, mas o caminho é desigual para todos. Uns progridem mais rapidamente e outros menos rapidamente. Senhor, ampara o nosso planeta, passando por tantas adversidades do clima, nesses eventos climáticos extremos nos dias que passam.
tantas as pessoas que sofrem em nosso país e no mundo como um todo, Senhor. Que a tecnologia, que as ciências possam aliviar o sofrimento de todos que sofrem pelos eventos climáticos extremos. Senhor, agora vamos pedir por todas as famílias, principalmente aquelas nas quais existam desavenças no lar. Vamos pedir pelas nossas famílias também. Vamos pedir por aqueles que estejam com o coração voltado para a maldade, que eles possam ser tocados, Senhor Jesus, pelo Teu amor e despertarem a consciência na certeza de que somente o amor, a paz, é que traz a verdadeira felicidade para todos. Abençoe-nos, Mestre querido, a todos nós, neste momento, trazendo a Sua luz, a Tua luz, Senhor, a Tua paz, que nos conforta o corpo e a alma. Que possamos abrir o nosso coração e a nossa mente para receber de Ti, Senhor Jesus, esta onda de luz que nos ampara, que nos acalma e que nos prepara para uma semana de muita luz e de muita paz. Gratidão, Meigo Rabi da Galileia, por tantas bênçãos recebidas nesse momento de oração. E que Maria Santíssima, nossa mãezinha muito amada, possa nos abençoar com o seu manto de amor, de luz e de paz. E que Deus nos proteja e ampare, hoje e sempre. Que assim seja.

0: Nossa gratidão mais uma vez a você que esteve com a gente aqui nesses minutos de conexão com Deus. Não importa onde você está agora, sinta esse abraço amigo desses benfeitores queridos e a certeza de que você vai vencer, de que nós iremos vencer. Às vezes a gente está numa situação complicada, enfrentando determinada situação que a gente não sabe o que fazer. Confiemos no alto, nesse guia e nesse modelo que é Jesus, porque Ele se faz presente na nossa caminhada e nos ajuda a seguir essa jornada que ela é desafiadora. Afinal, estamos num mundo de provas, num mundo de expiações. E se nós estamos aqui vinculados a esse orbe, é porque é a casa que nós necessitamos fazer essa experiência de transformação. Sigamos confiantes, dando o nosso testemunho, nesse momento e seguindo adiante. Um ótimo dia para você. Se Deus permitir, a gente está aqui amanhã cedinho para mais um encontro matinal. E amanhã, e mais tarde também na nossa edição 331 do programa Pinga Fogo. Tá bom? Fique em paz, muita luz e que essa presença de Jesus te guarde hoje e sempre. Tá bom? Fica com Deus, gente. Vamos que vamos. E ó, acabando o programa aqui, tava esquecendo, né, Rubens? Tá vindo uma entrevista, quem está no YouTube, muito legal, com a nossa querida Larissa Chaves, feita pela Patrícia, aqui no nosso Nono Céu. Tá muito bom o bate-papo lá que eles tiveram no estúdio da rádio lá, e foi muito bacana. A gente está trazendo esse conteúdo. Aliás, eu recomendo não só assistir essa entrevista, mas as anteriores, que está muito bacana, viu? Então fica aí, deve começar já. Para quem está no YouTube, tá, gente? E na rádio vai tocar aí durante a programação. Tchau, tchau. Muita paz. Gratidão imensa. E claro, né, gente? Venha para o céu 2027. A gente está te esperando aqui, viu? Vamos bater palmas aí para a rádio. 18 anos. 10 anos de céu presencial também. Tchau, claro. Com muita esperança, gente. Muita esperança.
1: Esperança. Guarde a certeza que dias melhores virão. Ajuda. Aguarde no bem sempre. Tenha certeza de que as dores passarão, deixando as marcas para o Cristo de aprendizado e paz. Tendes esperanças. Deus não desampara. Jesus não nos abandona. Mãos amigas surgirão. Uma nova alvorada surgirá radiante. Guarde o amor e aguarde o labor do bem e a felicidade reinará. Afinal, devemos saber que não importa se a esperança é a última que morre, mas tem que ser a primeira que nasce. Alfredo Júlio.
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3: 6:35.
4: Amor e diálogo. O ser humano é caracterizado por ser um animal de uma comunicação muito complexa. Efetivamente, ele é um animal falante. A comunicação está em a natureza. Efetivamente, tudo em a natureza se comunica, intercambia, faz conexões que ainda estamos aprendendo como é que elas se estabelecem. Eu mesmo vejo uma formiguinha, quando vai caminhando, encontra outra, dá de cabecinha. Fico me imaginando como é que é essa comunicação tão sutil que se dá nesse animal, nesse inseto, de forma tão curiosa. É como se fosse um cumprimento. O ser humano ele é esse animal que se comunica com esses símbolos e traz essa semântica, essa oralidade, essa capacidade de poder interagir com o outro através dos fonemas bem estabelecidos, criando uma linguagem, criando os idiomas, criando, portanto, uma interação que vai muito além do que qualquer outro animal pelo seu nível de complexidade, que é o próprio ser humano. Mas, curiosamente, não obstante sejamos seres com essa completude e que no processo da evolução estejamos como resultado de uma elaboração que vem desde os reinos mais inferiores, em que o espírito, fazendo essa viagem que se estabelece no reino mineral, dormindo, sonhando no reino vegetal, fazendo seus primeiros movimentos de despertamento no reino animal e acordando no homem, ainda assim, a fala, ela se traduz com inúmeras complexidades e revela inúmeros conflitos e inúmeras dificuldades que o ser humano tem de elaborar uma comunicação pela oralidade que possa efetivamente ser efetiva e afetiva, sobretudo. É, portanto, nesse caminho que vamos estar olhando para o dia a dia das nossas vidas. Notadamente, quando percebemos que se o ser humano dispõe da capacidade dos símbolos e da fala para poder se comunicar, pelo que tantas coisas ficam não ditas que deveriam ser ditas? E quantas coisas que deveriam ser ditas são silenciadas? Como é que numa família essa troca é tão empobrecida e às vezes nem existe? Como e pelo que um ser humano não consegue fazer um processo de comunicação com aquele que dorme a mesma cama, mas não sonha os mesmos sonhos, como diria o poeta? O que faz com que numa mesa de jantar, de refeição, os familiares não consigam elaborar tão proficientemente uma interação grupal? E às vezes o silêncio da alimentação ou a ausência dos seus elementos, mesmo estando no mesmo lar, para aquele momento, traduz de que efetivamente está havendo dificuldades no processo da efetivação do diálogo. É nesse caminho que nós vamos estar nos perguntando, talvez sem conseguir responder plenamente, o que faz algumas pessoas serem loquazes e fazem da fala um instrumento que se converte numa atitude neurótica, de uma fala que é às vezes psicótica, ou lembra um psicótico que fala desbragadamente, numa velocidade intensa, numa atitude logorreica, ou seja, falar compulsivamente, enquanto que outros, para abrir a boca e falar, não é que sejam sábios, é que são demasiadamente tímidos, castrados, introspectivos, que têm alguns níveis de complexidade interior e que se fecham num silêncio mórbido. O que faz, portanto, que no lar nós encontremos esses ingredientes. E o monólogo, ou seja, o padrão de funcionamento, por exemplo, de um pai ou de uma mãe, ou o silêncio, seja o jeito com que ali se estabeleçam em família, no campo do cotidiano, numa relação que é uma relação que efetivamente caminha para conflitos mais graves e mais amplos. Portanto, o que é que nos move? Que emoções estão por trás da nossa fala? O que é que a nossa fala comunica? O que faz com que eu fale demais ou eu fale de menos? Ou eu falo daquilo que não deveria falar, ou aquilo que eu deveria falar eu não consigo falar? Que nos extremos se revelam em alguém que delirante fala compulsivamente num quadro de transtorno psiquiátrico, ou de alguém que num quadro de esquizofrenia se fecha num mutismo alienante? E que lembra, nesses quadros extremos, alguns comportamentos de pessoas que não são pacientes, doentes, que estejam se submetendo a tratamentos medicamentosos, ou psiquiátricos ou psicológicos, mas que trazem esses traços que lhes impede de poder estabelecer uma comunicação profunda. Portanto, é nessa direção que vamos entender que a fala comunica o que vai na alma. Não são só os olhos os espelhos da alma. A boca fala do que vai o coração na fala crística e nos revela o que está dentro do espírito do ser. A fala ou não fala comunica a nossa subjetividade. Olharmos-nos, portanto, para perceber o que se passa no nosso interior, que faz-nos ter uma comunicação empobrecida ou rica, talvez seja o desafio do agora. Ou o que faz eu ter de ser um bom comunicador na empresa e sou um péssimo comunicador doméstico. Na exterioridade, eu sou elogiado por ser uma pessoa bem comunicativa, mas na intimidade eu sou criticado porque não consigo tratar as questões, não consigo fazer uma boa interação. O que é que há dentro de nós mesmos que faz com que em alguns espaços eu use a fala, em outros espaços eu não consiga utilizá-la a serviço de um desvelamento interior? Portanto, olhar o diálogo, olhar a fala, para percebermos-nos, talvez seja um momento adequado para que possamos dar um passo a mais em relação a nós mesmos. E fazendo a leitura daquilo que é o nosso funcionamento, possamos descobrir muitas coisas que precisam ser reveladas, que estão ocultas em nós e que nos favorecerão ter uma melhor competência nos diversos espaços onde nós nos movimentamos. Portanto, tendo uma comunicação mais profunda, mais harmoniosa, mais afetiva, mais produtiva, mais aderente em relação às demandas de cada lugar e às demandas de si mesmo. Portanto, a arte de dialogar não é a arte de falar, não é a arte de ouvir. É a arte de estabelecer uma boa interação, onde a fala entra no momento adequado, o silêncio entra no espaço apropriado e a reflexão sempre faz parte desse processo. No ato de interagir pelo diálogo, é importante o que você diz e o que eu digo, mas mais do que isso, é importante que nós possamos nos escutar. Porque as nossas verdades são menores das verdades que nós vamos descobrir juntos, a dois ou em grupo. Por isso temos dois ouvidos e uma boca. Precisamos ouvir talvez mais nessa nossa civilização ocidental, que é muito falante, que gosta de muito ruído, mas que às vezes tem uma comunicação precária, que às vezes se revela numa música, que tem muito barulho, mas tem pouca melodia, pouca harmonia. Mas quando você vê num concerto ou numa música, num clássico, tchan tchan tchan tchan, parece que aqueles espaços, eles estão, o som e o espaço estão na medida correta. Parece que não falta e não sobra nada. É quando alguém consegue fazer uma comunicação profunda através de uma música, através de uma interação dialogal, através de uma interação grupal, significando, portanto, que um bom diálogo é aquele que nós possamos nos comunicar nessa arte de poder da escuta e da fala, da reflexão e da expressão verbal e não verbal. Desse conjunto, ele se transforma numa orquestração a dois ou em grupo, e o grupo consegue efetivar uma boa comunicação, uma boa musicalidade, uma boa peça de comunicação, quando nós conseguimos articular todos esses ingredientes que fazem parte da estruturação de um diálogo a dois ou de um diálogo grupal. Ouvir o que o outro diz, poder expressar o que eu sinto, e poder ir reelaborando, entendendo que o diálogo é um processo de construção, como alguém que vai tecendo uma peça de arte, como alguém que vai construindo uma escultura de comunicação, como alguém que juntos fazemos um mutirão para encontrarmos uma forma, uma verdade, uma realidade que está para além das nossas verdades menores. Talvez esse seja o grande objetivo, por exemplo, de uma família que entra para debater um assunto, às vezes na mesa do café, ou na sala de estar, ou tratando de um problema, ou dentro de uma empresa, numa reunião do gerente com seus coparticipantes, de uma equipe dentro de um centro espírita ou de um grupo religioso católico ou protestante, ou num grupo comunitário. Portanto, essa possibilidade de poder ir refazendo o velho para observar o novo e perceber que nós estamos numa tessitura, estamos avançando, estamos crescendo para finalmente podermos usufruir e encontrar os frutos da comunicação, até lembrando uma fala de Jesus que diz primeiro a erva, depois a espiga, depois o grão cheio da espiga. Nesse espírito de sequência da natureza, como propõe o espírito Emmanuel, talvez isso signifique de que nós não podemos encontrar as verdades logo e de que precisamos ter paciência.

tu será capaz de paralisar o seu filho. Então, se o ser humano consegue ter todas essas expressões dentro de si, porque todas elas fazem parte da área de comunicação. E essa comunicação de uma mãe que grita com o filho para que ele paralise na calçada, para que não avance quando a família sai de casa para pegar o automóvel, para que ele não avance para além do meio-fio e sendo pequeno, talvez seja a melhor comunicação daquele momento. Então, gritar. Às vezes Deus faz isso, sussurra, fala, nós não escutamos, às vezes dá um grito e nós despertamos para a realidade. Mas se a minha comunicação é só calar, só gritar, talvez eu esteja num processo de adoecimento interior. Eu preciso estar me olhando para saber como é que se estabelece a minha comunicação. Se o meu volume de voz sempre é no tom máximo, se a minha escuta sempre é uma escuta evasiva, talvez eu não esteja num bom desempenho na interação com a namorada, com o familiar, na atividade profissional. Vejam quão complexo é essa arte, que é tão importante porque a filosofia surgiu da oralidade e o espiritismo surge desse diálogo profundo em que os espíritos se debruçam sobre o mar da eloquência do além e entretece um diálogo que está nessa peça literária talvez de maior formosura no seu século, que se chama O Livro dos Espíritos, com mais de 1000 perguntas e respostas e subperguntas representando a reflexão, perguntas que se repetem de um outro jeito para entretecer um esclarecimento que deveria ser a ponte luminosa que deveria demarcar o surgimento de uma nova forma de pensar sobre a vida, sobre o ser humano, sobre a dor, sobre o amor. Surgiu de um diálogo e que tem efetivamente nos propiciado grandes possibilidades de avanço. Então, em nos olhando, qual é o seu perfil de comunicação? Você mais fala ou mais ouve? Você só fala ou só ouve? Você só grita? A sua postura é sempre de falar pelos corredores ou é falar no espaço, no fórum adequado? Você é adepto só da fofoca ou você é adepto do enfrentamento despótico, agressivo, selvagem? Ou você encontra o espaço de encontro para tratar as coisas, trazendo a realidade, também trazendo a sua emoção? Ou quando você fala, você está sempre desconectado de si mesmo, parece que você fala, mas que é uma outra pessoa que está falando, porque você não comunica aquilo que você está sentindo. Como se houvesse uma desconexão. Parece que é uma boca que fala num corpo que não pertence efetivamente àquele quem fala. Ou quando você fala, a sua fala, ela diz de você, ela comunica você e traduz as suas emoções. E pode trazer a sua agressividade no momento em que você está chateado, pode trazer a sua dor, a sua culpa, mas ela traz dentro de um contorno que favorece o encontro e não multiplica os desencontros. Portanto, na arte de se comunicar, nós vamos nos descobrir se somos aqueles operadores da comunicação de ciência ou se nós somos ainda sequelados de comunicações que se assinalam na nossa vida como sendo processos restritivos, limitadores, abusivos, dilacerantes, em função da nossa historiografia de vida. Porque nós aprendemos a dialogar quando somos crianças. É ali que nós aprendemos a dialogar com os nossos pais. Ou somos mutilados dessa boa comunicação. Uma educação apressada, difícil, demasiadamente pragmática e que às vezes favorece mais o encurtamento do tempo do que propriamente a qualidade da coabitação e da convivência, às vezes fazem com que os pais utilizem-se de métodos que encurtam a comunicação, mas sequelam os filhos. Porque não permite que os filhos se expressem, perguntem as mesmas coisas muitas vezes, em função de uma impaciência, de uma pressa, na necessidade de logo enquadrar os filhos, e os filhos não aprendem, porque trazem naturezas diferentes.

jeito diferente, não aprende a se movimentar. E eles levam, portanto, o que aprenderam na escola do lar para os ambientes da escola, e se encontra na escola um professor que não seja um educador efetivo, também corre esse risco deles reforçarem comunicações empobrecidas, fragilizadas e limitantes. Porque é dentro desse espaço que nós vamos nos descobrir se sabemos ter um bom diálogo ou não. Porque há muitas formas que a gente diz que consegue dialogar, se comunicar, mas há muitas formas que denunciam que nós não conseguimos efetivar isso. Quando você entra para debater um assunto e começa logo a gritar, paralisando o outro, é uma forma de silenciar o diálogo. Ou quando você diz o que tem para dizer e levanta-se e sai. Ou quando você se apressa dizendo que tem um outro compromisso, e sempre tem um compromisso, mas justo na hora em que você está fazendo uma interação que seria muito rica, mas que dói. Necessariamente não é um assunto onde se esteja brigando, mas é um assunto que mexe com as nossas questões mais profundas, internas, dolorosas, delicadas, e a gente arruma um jeito de sair. Também uma forma de não dialogar é sempre chorar. Há pessoas que logo choram, começam a falar e choram, e paralisam o outro, porque sabe que quando choram, o outro para de chorar. Eu quero dizer que a maioria das vezes, dessas situações que eu estou mencionando aqui en passant, são situações inconscientes, não são posições estudadas. São estratégias de autodefesa que a pessoa se vale sem planejar, não é uma manipulação. Então o choro, ele surge como o grito, como a agressividade. Há muitas pessoas que sabem como não dialogam, elas logo se destemperam, aí acaba o diálogo, a pessoa outra silencia, o outro interrompe, outro, depois a gente conversa. Então ele já aprendeu que todas as vezes que ele entra na agressividade, ele silencia o diálogo dentro da empresa, dentro do grupo religioso, dentro do lar. Temos várias formas de impedir que o diálogo aconteça, demonstrando que nós somos semi-analfabetos do diálogo. Como, por exemplo, a gente começa a tratar um assunto, a gente começa a se sentir mal. Não chora, não grita, não levanta, não vai embora, mas começa a se sentir mal. Começa a se sentir dor, desenvolve uma dor de cabeça, começa a ter faniquitos, mas todas as vezes que vai se tratar do assunto tem faniquito. Então, se o faniquito surge repetidas vezes, isso é uma estratégia de autoproteção inconsciente da pessoa que impede de se tratar o assunto pela via da fala, da interação, da escuta, da comunicação, impede de poder fazer contato com conteúdos subjetivos que seriam tão ricos se pudessem vir. Quantas pessoas, efetivamente, não conseguem dialogar porque logo emburram. Ficam bicudas, como a gente coloquialmente se costuma dizer. Não, a cara dele fica desse tamanho, a cara dela, o bico dela fica desse tamanho. Pronto, quando a pessoa fica assim, o outro já se entristece, já quer tirar por menos, porque ele quer a harmonia do lar. Mas como se quer a harmonia do lar, se não se trata das questões do lar ou da empresa, jogando-se embaixo do tapete porque o chefe se emburra, porque o funcionário fica bicudo? Vejam, eu não estou falando para você, eu estou falando para todos nós que usamos essas estratégias que revelam quanto nós estamos precisando ser alfabetizados no campo da comunicação, porque o nosso diálogo, ele ainda é muito precário. Portanto, vamos nos habilitar a poder fazer da fala uma fala que fale de nós mesmos. Vamos aprender a ouvir o feedback do outro, vamos pedir para os familiares para que eles possam nos dizer acerca de como a gente se comunica, se é bom, se é ruim, como é que chega neles. Essa interação que pode começar no lar ou no grupo de amigos, ela vai nos ajudar muito. Quando alguém diz assim, você não consegue escutar, antes que eu termine o raciocínio, você já está me interrompendo. Que é uma falta de educação, mas na maioria das vezes é uma estratégia de defesa. As pessoas, às vezes, porque estão muito frágeis, inseguras, elas encerram a fala do outro para dizer que elas sabem. Ou elas ocupam no espaço de conversa todo o tempo, porque elas sempre têm um caso melhor para contar. São pessoas inseguras. Ou, às vezes, porque culturalmente são mais ricas, elas esnobam nos outros numa atitude precária de arrogância, porque não deixam as pessoas mais limitadas a se comunicarem. Os verdadeiros sábios, eles não ocupam a roda da conversa falando, falando, falando para mostrar que eles sabem. Quem faz isso normalmente é quem não sabe, que não é sábio. O sábio sabe aprender com os simples.
com os mais apocados intelectualmente, mas que tem muita experiência de vida. Sabe até aprender com a limitação dos outros. E sabe quando fala para poder ajudar o outro, se são verdadeiramente pessoas sábias. Por isso, Jesus silenciou quando Pilatos perguntou sobre a verdade, ficou calado. A melhor resposta era o silêncio. Mas no alto da cruz, quando está sendo crucificado, quando ele deveria esbravejar, ele recita um salmo de Davi e diz: Pai, Pai, perdoa-lhes, porque eles não sabem o que fazem. Falando do seu sentimento e pedindo perdão, porque reconhecia que aqueles que o crucificavam se comprometiam com as leis cósmicas. E o salmo de Davi, quando ele fala, que ele canta e diz: meu pai, por que me desamparaste, por que me abandonaste? Era um salmo, não era? Ele não estava sentindo desamparado. E ele, quando ele diz isso, ele é reconhecido como sendo efetivamente o Messias por aqueles que escutavam e entendiam que ele estava apenas recitando um verso. Esse homem extraordinário que passou pela terra é a nossa referência. E Allan Kardec o repetiu através dessa doutrina formosa que nos chama a atenção para a arte de nos comunicarmos. E ele o fez, Allan Kardec, se comunicando com a transcendência, mostrando que a comunicação ela está para além do próprio corpo e de que podemos estabelecer a transcomunicação quando conversamos pela via da mediunidade ou pelos instrumentos com os imortais, em comunicações fecundas ou em comunicações precárias. Você escolhe qual tipo de comunicação deve ser a que deve fazer parte da sua vida.

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3: Na sua primeira epístola aos Coríntios, capítulo 8, versículo 1, o apóstolo Paulo vai nos dizer: a ciência incha, mas o amor edifica. É claro que não devemos entender aqui nessa fala do apóstolo uma apologia à ignorância. Ele mesmo, em vários momentos em suas cartas, vai nos ressaltar a importância do conhecimento, sobretudo o conhecimento da verdade, aqui representados pelo Cristo, pelo Evangelho, dessa verdade que, como também nos disse Jesus, vai paulatinamente nos libertando das trevas, da ignorância, que nos traz uma visão muito limitada, muito tacanha da vida, do universo, das circunstâncias, dessas trevas da ignorância que nos levam a tomar caminhos equivocados, a tomar atitudes equivocadas, que nos trazem infelicidade, desarmonia, desequilíbrio. Enfim, é muito importante o conhecimento. Mas o que Paulo quer ressaltar aqui é que esse conhecimento não deve estar só, deve estar acompanhado. Porque quando esse conhecimento não está aliado ou não caminha lado a lado com o desenvolvimento das virtudes, sobretudo daquela que é a súmula de todas as virtudes, o amor, esse conhecimento é, na verdade, um conhecimento vazio. Parece algo grandioso, portentoso, mas, na verdade, é muito frágil. É como se fosse um balão. Basta um pequenino alfinete e logo todo aquele volume se desfaz. Assim também o conhecimento sem a virtude. Porque é um conhecimento que não gera necessariamente elevação, progresso para o indivíduo e para os demais, porque é um conhecimento que muitas vezes está a serviço apenas do interesse, do egoísmo e do orgulho, cristalizando o indivíduo numa falsa superioridade que, mais cedo ou mais tarde, ele perceberá era, na verdade, uma vã ilusão. Então é essa orientação que Paulo está aqui nos trazendo, para que busquemos o conhecimento, mas que tomemos muito cuidado para que esse conhecimento não seja simplesmente um insuflar, um inchar do ego, do orgulho e da vaidade, mantendo-nos esse ar de falsa superioridade, mas também mantendo-nos escravizados às nossas paixões, escravizados a um certo patamar evolutivo, sem crescimento, sem avançar aí na jornada espiritual que todos temos a trilhar. Por isso ele diz: a ciência incha quando sozinha, mas o amor edifica. Então o amor se aproxima da ciência e vai então orientar esse conhecimento, agora sim, a serviço do bem, a serviço da coletividade. Esse amor, juntamente com a humildade, vão tornar essa ciência, esse conhecimento, em sabedoria. Vão transformar esse conhecimento na real sabedoria, aquela que é luz do Espírito, aquela que enxerga de mais alto, pela perspectiva espiritual. É o que vai nos dizer Emmanuel de maneira muito bela no capítulo 152 do livro Caminho, Verdade e Vida, quando ele diz que o amor aproxima-se dos labores da ciência e retifica-os, conferindo-lhes a consciência do bem. Então o amor traz aos trabalhos da ciência e do conhecimento a consciência do bem. Então o amor orienta de maneira que seja algo que traga progresso para o indivíduo e para a coletividade. Mais adiante, ele vai prosseguir nessa mesma mensagem. Se a ciência descobre explosivos, esclarece o amor quanto à utilização deles na abertura de estradas que liguem os povos. Se a primeira, a ciência, confecciona um livro, ensina o segundo como gravar a verdade consoladora. A ciência pode concretizar muitas obras úteis, mas só o amor institui as obras mais altas. Não duvidamos de que a primeira, bem interpretada, possa dotar o homem de um coração corajoso. Entretanto, somente o segundo pode dar um coração iluminado. Eis a grande diferença, meus amigos. Estejamos, portanto, atentos em nossas buscas, em nossa vida, se o conhecimento tem de fato sido aliado ao nosso intento, ao nosso esforço maior por desenvolver o amor. Pois só o amor é capaz de orientar o conhecimento a serviço do bem eterno, a serviço da iluminação real dos nossos corações, dessa sabedoria que se concretiza, que se consolida e que é forte justamente por ser humilde e por ser amorosa. Caso contrário, estaremos apenas iludidos, inchados e cedo ou mais tarde deveremos despertar dessa ilusão. Meditemos nisso e que Jesus nos abençoe sempre.
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4: Meu anjo da guarda, minha doce companhia, me protege e me guarda de noite e de dia, no caminho da escola, no caminho de casa, junto com a minha família. Amém. Se liga, pessoal. Ame sua mãezinha e seu papai. E ame seus irmãozinhos. Eu sou Maria Júlia e estou aqui na Rádio Fraternidade, a emissora do bem na internet.
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6: 7:07.
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5: 7 horas e 12 minutos.
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12: Olá, turminha do bem. Continuamos o nosso estudo sobre as esperanças e consolações da quarta parte do Livro dos Espíritos.
6: E seguimos falando o que é a felicidade e a infelicidade, que são assuntos que às vezes confundimos. Achamos que somos os mais miseráveis, quando na verdade temos tudo o que realmente é importante. Começa a nossa história, tia Maiara, por favor.
13: De sexta-feira, tinha o tom alaranjado do outono. Bruno e Maia, ambos com seus 12 anos recém-completados, caminhavam pelo quintal de seu Bernardo. Uma marcenaria e um restaurador de móveis antigos, conhecido na vizinhança por suas mãos habilidosas e conversa sábia.
14: Bruno,
8: vinha de cara fechada, chutando as folhas secas pelo caminho. Maia, ao seu lado, tentava consolá-lo.
6: Não adianta, Maia, resmungou Bruno, cruzando os braços. O Caio ganhou o smartphone de última geração, aquele cheio de câmeras e com o jogo do momento. Eu continuo com o meu, que mal roda vídeo, dá uma raiva. Parece que todo mundo no colégio tem as coisas melhores que as minhas.
9: Seu Bernardo, que lixava o pé de uma mesa de jatobá na entrada do galpão, parou o trabalho, tirou os óculos de proteção e soprou a poeira da madeira.
10: A inveja e o ciúme são como cupins num móvel bom, Bruno, disse o adulto com voz serena. Vão comendo por dentro até que não sobra nada além de pó. Vocês sabiam que a maior parte das nossas aflições não vem do que nos falta de verdade, mas das necessidades inventadas que a gente cria?
12: Como assim inventadas, seu Bernardo? Perguntou Maia, sentando-se num banco de madeira. O celular novo do Caio é de verdade.
10: O celular é de verdade, Maia. Mas a necessidade de ter um modelo mais caro só para mostrar para os outros é uma ilusão da nossa cabeça. A civilização vai criando modas e apetrechos, e as pessoas acham que serão miseráveis se não tiverem aquilo. O homem mais rico não é o que junta mais quinquilharias, mas aquele que precisa de menos para viver feliz.
9: Bruno abaixou a cabeça, meio envergonhado. Para mudar de assunto, olhou para o fundo da oficina, onde uma estrutura complexa de engrenagens de madeira, polias e pequenos motores chamava a atenção.
6: Quem fez aquilo ali? Perguntou Bruno, apontando. Ficou incrível.
10: Foi meu filho, Rodrigo, quando tinha a idade de vocês, respondeu seu Bernardo com um suspiro saudoso. Ele tinha um talento nato para a mecânica. Pegava pedaços de ferro e de madeira e transformava em máquinas inventivas.
13: E por que ele não trabalha com isso? Questionou Maia.
10: Porque na época, dominado pelo orgulho, achei que ele precisava ter uma profissão de status. Forcei o rapaz a cursar direito para ser um advogado de prestígio. Resultado? Foi um péssimo advogado. Vivia frustrado e infeliz por ter se afastado da sua verdadeira vocação. Quando a gente força alguém a seguir um caminho só por vaidade ou vaidade social, o fracasso é quase certo.
12: E o que aconteceu com ele? Quis saber, Bruno.
10: Felizmente ele percebeu o erro a tempo, sorriu Bernardo. Venceu o preconceito bobo do que os outros iam pensar, largou os tribunais e hoje tem uma oficina de restauração de motores antigos. É realizado e feliz. Não há trabalho honrado que desonre o homem. O que desonra é a preguiça e o orgulho que nos impede de recomeçar.
8: Maia ficou pensativa por alguns instantes.
6: Mas, seu Bernardo, e quando a pessoa sofre, não por causa de celular ou de orgulho, mas porque não tem nem o que comer, isso não é uma infelicidade de verdade?
10: É sim, Maia. A única infelicidade real e profunda neste mundo é a falta do necessário para manter a vida e a saúde do corpo. Mas pensem comigo, por que existe gente passando fome ao lado de pessoas que esbanjam tanto?
6: Por que o mundo é injusto? Arriscou Bruno.
10: Porque os homens ainda são egoístas, corrigiu o velho marceneiro gentilmente. Numa sociedade de fato organizada segundo o amor e a justiça divina, ninguém morreria de fome ou abandono. A terra produz o suficiente para todos. A falta do necessário para uns é consequência da ganância ou do descaso de outros.
8: Seu Bernardo pegou dois pedaços de madeira macia, dois estiletes sem ponta e entregou às crianças.
10: Sabem, crianças, a Terra ainda é um lugar de aprendizado difícil. As pessoas que parecem felizes só porque têm muito dinheiro ou vivem nas redes sociais ostentando, muitas vezes choram lágrimas amargas na intimidade, perseguidas pela ansiedade, pelo ciúme ou pelo medo de perder o que têm.
12: Como o brinquedo da criança pequena que quebra e ela acha que o mundo acabou, disse Maia, compreendendo o raciocínio.
10: Exatamente, vibrou seu Bernardo. Quando a gente leva os pensamentos e entende que a nossa vida não se resume a esses poucos anos na Terra, essas mesquinharias da vaidade passam a parecer brincadeiras bobas de infância. Em vez de gastar energia invejando quem tem o celular do ano, por que você não usa a sua inteligência para criar algo com as próprias mãos, Bruno?
8: Bruno olhou para o bloco de madeira nas suas mãos, depois para a escultura mecânica do filho do seu Bernardo. Pela primeira vez na tarde, o nó no seu peito desfez-se.
6: Eu posso tentar esculpir um carrinho de rolamento, disse Bruno, com um brilho diferente nos olhos.
11: E eu ajudo a pintar,
13: completou Maia rindo.
10: É assim que a gente vence a escuridão, meus jovens, concluiu seu Bernardo, voltando ao seu trabalho de lixamento. Não é combatendo o que o outro tem, mas fazendo bem, cultivando os próprios talentos e mantendo o coração livre de necessidades inúteis. O homem, de consciência limpa e poucas exigências, é o mais rico dos reis.
12: E agora nós vamos ouvir mais um Minutos com Jesus com a tia Cássia.
14: Aqui é Cássia Banca, evangelizadora. Minutos com Jesus. Diante dos desafios da vida moderna, o que tem dificultado a participação das crianças na evangelização? Quem nos responde é Mônica Soares, diretora do Departamento de Infância da USE do Estado de São Paulo.
15: Olá, queridos, é uma alegria responder essa pergunta tão importante. Diante dos desafios da vida moderna, o que impede a criança, o que tem impedido a criança e o jovem de frequentar ali a evangelização e a mocidade? Curiosamente, estamos no período de transição planetária. E diz lá Jesus, no sermão profético, que há sinais desse tempo, que seria o princípio das dores, como a grávida que começa as dores do parto, e que o mundo passa por grandes dores. E um dos sinais, como diz lá em Obras Póstumas, é esse aumento de tentativa de suicídio. E tantas perdas acontecem por aí, não só de jovens e adultos, mas de crianças também. Tem aumentado e muito o suicídio entre crianças, principalmente relacionado à mídia, à tecnologia, à internet, ao celular, às redes sociais. Então há uma procura incessante dos pais para socorro médico, mas há uma desvalorização da casa espírita. Então a gente procura a AME Osasco para trazer uma capacitação para os evangelizadores e fizemos um curso chamado A Geração Ansiosa, baseado no livro de Jonathan Haidt, que influenciou essa lei aí que retira os celulares das escolas. Esse curso fez com que aumentasse a quantidade de pessoas no centro espírita. As famílias compareceram para o curso e trouxeram seus filhos, enchendo ali a evangelização e a mocidade. O curso correu com várias reuniões e ao término essas famílias permaneceram. Então tivemos mais chances de trabalhar a criança e o jovem como a prevenção ao suicídio, mas aquela evangelização robusta que mostra o que é a vida no mundo espiritual de forma honesta, mostra os perigos de uma sintonia ruim, traz também o benefício de saber que todos temos um anjo da guarda. Que diante de tantas perdas, gente queridos, nós podemos reencontrá-los, seja durante o sono, seja após a morte. Então toda essa parte doutrinária da relação com o plano espiritual, com os que já desencarnaram, e também mostrando o nosso destino, como qual é o objetivo da nossa vida aqui na Terra, o objetivo da reencarnação, tudo isso vem trazendo um suporte emocional para que a criança e o jovem não venham a escolher o suicídio ou procurar também outras fugas, seja nas drogas, seja nos vícios gerais. A gente percebe que a casa espírita tem um papel importante e que despertar os pais em relação a esse benefício tem funcionado. Então é um trabalho de conscientização das famílias para que valorizem esse benefício gratuito que é a casa espírita e que é um trabalho preventivo. Mas não só abrir uma casa espírita e colocar ali um nome, casa espírita, que tem evangelização, mas o conteúdo tem que fortalecer, tem que alimentar. Não só falar da proteção espiritual, do valor da prece, que é fundamental, mas dizer os perigos, os perigos para que não sejamos vítimas fáceis diante da obsessão, né, que se espalha, principalmente relacionada aos vícios, para que a gente possa se conscientizar, tomar conta dos nossos próprios pensamentos, ter uma vida mais saudável com seus hábitos alimentares, os hábitos que nos venham trazer o benefício de não criar vinculações espirituais ruins. Essa é a nossa fala de hoje e agradecemos a oportunidade de estar aqui respondendo essa pergunta. Muito obrigada.
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1: Sete horas e 28 minutos.
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3: Caros ouvintes da Web Rádio Fraternidade, as nossas saudações em Jesus. Estamos iniciando mais um programa da série Gotas de Luz, momentos de reflexões em torno dos ensinamentos espíritas. E o nosso tema de hoje será Infortúnios. Os infortúnios ocultos encontram-se em todos os seres humanos, sem qualquer exceção. Dissimulados, escondidos, ignorados, eles são as presenças apelos da vida para o crescimento interior, ao esforço para alcançar os patamares da paz e da alegria perfeita. Sem o seu concurso, todos se contentariam com as paisagens menos belas da névoa carnal, não aspirando à ascensão nem à imortalidade. Um dia acordamos e percebemos não possuir a vida perfeita que projetamos e que acreditamos poderíamos ter até determinada idade. Talvez encontramo-nos numa situação bem pior do que desejávamos. Sentimo-nos desanimados, tristes e pensamos que Deus não existe ou não nos enxerga. As lições benditas encontradas em o Evangelho segundo o Espiritismo, capítulo 8, item 4, Infortúnios Ocultos, nos comovem e fazemos analogias com o pensamento de Joana de Ângeles, quando diz: não somos os primeiros, os únicos, nem os últimos a sofrer sobre a terra. O mais importante é compreendermos como esse processo ocorre e como deveremos nos comportar diante dele. Já traz o dito popular: água parada gera lodo. Assim é com a água, assim é com a nossa encarnação. Quando nos acomodamos num processo de calmaria aparente, acreditamos que nossa vida está boa e que conseguimos controlar todos ou a grande maioria dos fatos. Mas na maioria das vezes, escamoteamos o que está acontecendo e fugimos dos confrontos necessários para o aprendizado evolutivo. Quando nos confrontamos com uma das presenças apelos citadas por Joana, temos duas opções: revoltar-nos ou aprender. Normalmente, optamos pela primeira hipótese. Revoltamo-nos diante do que vivemos. Reclamamos e, sempre que possível, deixamos para depois o que poderíamos resolver naquele momento. Preferimos acreditar que não viver agora significa não viver jamais. Lê do engano. O processo evolutivo é individual e intransferível. Existem momentos que requisitam a nossa paciência, tolerância e uso do aprendizado já obtido até aquele momento. Sofrer dói, mas esta dor provoca o burilamento do aprendizado necessário para o caminhar evolutivo. Saímos do ponto que estamos e evoluímos, avançando em intelecto e moralidade. Nunca nos foi dito que seria fácil a reencarnação ou que não encontraríamos dificuldades. Sabíamos que seria dessa forma, mas de alguma maneira desejamos fugir do acordado, pois muito do que vivemos ocorre com a quiescência anterior a esta reencarnação. Quando, na erraticidade, antes de começar nova existência corporal, tem o espírito consciência e previsão do que lhe sucederá no curso da vida terrena? Ele próprio escolhe o gênero de provas porque há de passar, e nisso consiste o seu livre-arbítrio. No entanto, em tudo que fazemos durante a encarnação, existe a presença de Deus em nossas vidas. Não da maneira como muitos traduzem, como a mão oculta de Deus, mas sua presença amorável e justa através da sua lei. Não somos dados, jogados ao acaso. Somos espíritos que reencarnam, aprendem, erram e no somatório geral que evoluem, assim esperamos. Ao evoluir neste ou naquele patamar, angariamos créditos que em nosso lar chamam de bônus horas. Esses créditos ou bônus são levados em consideração quando vivenciamos as presenças apelos em nossas encarnações. Esforçamo-nos, dedicamo-nos e algo singular acontece, obtemos sucesso. Algumas vezes o nosso esforço é diminuto diante do objetivo alcançado, noutras necessitamos caminhar até o limite de nossas forças para concretizar nossos objetivos. Mas e quando não conseguimos? Deus esqueceu de nós? Será que não temos créditos suficientes para ultrapassar as barreiras? Existem aprendizados que não se completam numa única experiência e outros tantos numa única encarnação. Diante de tais eventos, por não vislumbrarmos a resolução definitiva, revoltamo-nos e não desejamos o aprendizado. Preferimos colocar a culpa em Deus, nos espíritos ou na má sorte. Há pessoas que parecem perseguidas por uma fatalidade independente da maneira por que procedem. Não lhes estará no destino o infortúnio? Achamos mais simples e menos humilhante para o nosso amor próprio atribuir antes à sorte ou ao destino os insucessos que experimentamos do que a nossa própria falta. Aquela mulher do mundo, mas que não era mundana, saía do recesso do seu lar para ajudar os mais desvalidos. Procurava não os humilhar com sua riqueza, nem ostentava o que possuía. Ajudava com recursos materiais, mas também com o seu amor, que condimentava tudo o que fazia em amparo àqueles que ali estavam. Visitava em hospital o chefe daquela família para que ele também se sentisse amparado e que se acalmasse diante da situação familiar. Fazia-se acompanhar da filha para que ela pudesse aprender o amor em ação. À noite, um verdadeiro hino de ação de graças era erigida em seu nome. Todos a abençoavam, mesmo quando uma destas vem ao mundo em busca de vender trabalhos manuais e a reconhece, obtém como resposta silêncio. Não o digas a ninguém. Assim falava Jesus. Saibamos que as nossas dores são aparadas por mãos amigas que nos aliviam as chagas e nos mostram o caminho a seguir. para conseguirmos equacionar os problemas. Alguns reclamam tempo, outros são resolvidos mais rapidamente, porém todos nos pertencem, pois foram gerados antes ou nesta mesma encarnação. Que possamos entender o significado da presença apelo em nossas encarnações e que aprendamos com ela em todas as situações. Estamos encerrando mais uma apresentação do programa Gotas de Luz e voltaremos na próxima semana com um novo tema, se assim Deus o permitir, que a paz do nosso Mestre Maior prossiga em nossos corações, hoje, agora e sempre. E que assim seja.
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1: 7:38.
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9: Bom, Jorge Alahá, muito obrigado por estar aqui com a gente, conversando aqui nesse espaço, preparado também pelo Congresso Espírita de Uberlândia, para que a gente pudesse também ter essa conversa um pouco mais próxima aí com os nossos expositores. Bom, mas só para começar mesmo, esse é o seu céu de número?
10: Número 9.
9: 9 de 9. E como é isso para você?
10: É interessante você acompanhar todo o desenvolvimento, desde o primeiro, o desenvolvimento da atividade que a Web Rádio Fraternidade vem desenvolvendo, desde aquele que foi feito dentro de uma faculdade ainda aqui. Muito legal, uma experiência, tem sido muito bom ver a resposta do público a isso e o poder de comunicação que a gente consegue num congresso, de levar a mensagem não só de esclarecimento, mas de consolo para as pessoas.
9: E como eventos, por que eventos como esse são importantes para os espíritas?
10: Isso é importante por duas grandes razões. A primeira delas é a possibilidade de você reunir um grande número de pessoas para que as pessoas tenham uma interação física. A gente possa se conhecer e assim a gente possa fortalecer o movimento espírita em termos do congraçamento. Ah, quem é da cidade tal? Quem é da... Ah, sim, eu tenho uma pessoa. A gente conhecer as pessoas do Brasil, ter esse contato entre os indivíduos para o fortalecimento da rede de pessoas que interagem, né, dentro da construção do movimento. Essa é a primeira razão. E a segunda é a possibilidade de você, num congresso, trazer um aprofundamento de temas que costumeiramente a gente não utiliza na casa espírita. Porque quando você vem para um congresso, presume-se que a gente vai oferecer algo que não seja uma palestra, um conteúdo usual dentro das nossas atividades rotineiras. E como tudo fica gravado, nada disso se perde. Então nem as pessoas perdem e nem o movimento espírita deixa de usufruir da possibilidade de aprofundamento de certas questões. Então, eventos como esse são fundamentais. A internet cumpre um papel maravilhoso de divulgação, mas o trabalho presencial ele é insubstituível.
9: É um termômetro também para saber como anda o espiritismo nesse país?
10: É, ele é bom para que a gente consiga ver a dinâmica do como o movimento espírita está se organizando e até para fortalecimento. Existem muitas pessoas que vêm no encontro desse e daqui tiram ideias para suas casas, melhoram suas atividades, reveem conceitos, reorganizam as tarefas. Isso aí dá um impulso ao movimento espírita impressionante, não só pelo fato de trazer novas ideias, como no sentido da motivação das pessoas para o trabalho. Uma coisa é você estar numa cidade do interior, fazendo uma atividade sozinho e perguntando, estou sozinho nisso? Tem mais alguém nessa minha ideia? Ou eu estou só? Será que eu estou indo na direção correta? O que pode estar acontecendo de mais interessante aí por fora? Quando você vem para um evento desse, você volta para a sua região extremamente motivado a fazer um trabalho muito melhor, porque você vê os mesmos ideais derramados por sobre todo o território brasileiro. Isso é maravilhoso para o fortalecimento da ideia.
9: Pois é, o Céu Todo Ano tem um tema, né? E o tema deste ano foi Nunca Ter Mais, Eu Seguirei Convosco e Vos Aguardarei por Todo o Sempre, né? Por que essa mensagem continua tão atual e necessária para a humanidade nos dias de hoje?
10: Acredito que nós nunca tivemos tanta dor no planeta como estamos tendo hoje. E isso não é uma força de expressão, é verdade. Veja, nós nunca tivemos um percentual de depressivos tão elevado como temos na atualidade. E nós tivemos guerra, pandemia, terremoto, furacão, maremoto, peste, fome, guerra. A humanidade nunca teve tanta intensa, não vou nem dizer em números absolutos, porque evidentemente em números absolutos a humanidade hoje teria que ter mais que a população cresce. Mas em termos relativos, o percentual é muito expressivo de depressivos. E que dizer dos ansiosos, que já superaram os depressivos? Estamos vivendo hoje a maior crise de transtornos mentais da história da humanidade. Então, nunca foi tão oportuno uma mensagem que nos trouxesse consolo e conforto no sentido de nós identificarmos que não estamos sozinhos nessa jornada tão difícil que tem sido os dias que temos atravessado.
9: Agora, você falando aí, né, eu fico me imaginando, perguntando, já me perguntei isso outras vezes, mas por que isso acontece se nós, hoje em dia, temos quase que uma igreja a cada esquina? Isso estou ampliando, né? Além do movimento espírita, que a gente tem aí uma casa que fale sobre Jesus e Deus, assim, a cada esquina, generalizando também. Por quê?
10: Porque as próprias religiões se materializaram. Você precisa ir nesse elenco de casas de cada esquina que você citou e separar dos que frequentam essas instituições. Quais desses querem o reino dos céus e quais deles querem o reino da terra? Porque existem muitas pessoas, muitas, nos ambientes religiosos, querendo que Deus lhes ofereça os recursos terrenos, que Deus lhe conceda os bens da terra, as facilidades da vida material. Então, todas as vezes que alguém se aproxima do ambiente religioso com o propósito de obter os recursos daquilo que a vida material nos dá, isso não é, na verdade, o sentido que a religião teria que ter. Porque o papel da religião é espiritualizar o homem. E o que nós acabamos fazendo no século XX e agora no século XXI é a materialização da fé. Nós estamos trazendo tudo aquilo que seria desejoso que as criaturas tivessem para o ambiente terreno. Então, antes, havia uma ansiedade muito grande de se ter o reino dos céus, o mundo futuro. Bem-aventurados os pobres, porque deles é o reino dos céus. Eu vou ter uma compensação amanhã. Não se fala mais disso. Se fala de Deus oferecer agora, na vida material que se tem, no espaço que eu vivo, a vida orgânica, as riquezas e as facilidades da vida terrena. Então, esse modelo de proposta de uma religião que tem por objetivo atender aos apelos materiais da criatura humana acaba adoecendo as pessoas. Essa religião materializada, ou a não-fé, a descrença, elas acabam dando no mesmo lugar, que é a insatisfação da criatura humana, a ansiedade e o adoecimento do ser humano dentro desse quadro que a gente está vivendo. Então, não adianta a religião que tem um perfil materializado.
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0: 7:51.
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2: A outra janela. A menina debruçada na janela trazia nos olhos grossas lágrimas e o peito oprimido pelo sentimento de dor causado pela morte do seu cão de estimação. Com pesar, observava atenta o jardineiro a enterrar o corpo do amigo de tantas brincadeiras. A cada pá de terra jogada sobre o animal, sentia como se sua felicidade estivesse sendo soterrada também. O avô, que observava a neta, aproximou-se, envolveu-a num abraço e falou-lhe com serenidade. Triste a cena, não é verdade? A netinha ficou ainda mais triste e as lágrimas rolaram em abundância. No entanto, o avô, que sinceramente desejava confortá-la, chamou-lhe a atenção para outra realidade. Tomou-a pela mão e a conduziu até uma janela opostamente localizada na ampla sala. Abriu as cortinas e permitiu que ela visse o imenso jardim florido à sua frente e lhe perguntou carinhosamente: "Está vendo aquele pé de rosas amarelas bem ali à frente? Lembra que você me ajudou a plantá-lo? Foi num dia de sol, como o de hoje, que nós dois o plantamos. Era apenas um pequeno galho cheio de espinhos. E hoje? Veja como está lindo, carregado de flores perfumadas e botões como promessa de novas rosas." A menina enxugou as lágrimas que ainda teimavam em permanecer em suas faces e abriu um largo sorriso, mostrando as abelhas que pousavam sobre as flores e as borboletas que faziam festa entre uma e outra das tantas rosas de variados matizes que enfeitavam o jardim. O avô, satisfeito por tê-la ajudado a superar o momento de dor, falou-lhe com afeto: "Veja, minha filha, a vida nos oferece sempre várias janelas. Quando a paisagem de uma delas nos causa tristeza, sem que possamos alterar-lhe o quadro, voltemo-nos para outra, e certamente nos depararemos com uma paisagem diferente. Tantos são os momentos felizes que se desenrolam em nossa existência.

tantas oportunidades de aprendizado nos visitam no dia a dia, que não vale a pena chorar e sofrer diante de quadros que não podemos alterar. São experiências valiosas das quais devemos tirar as lições oportunas, sem nos deixarmos tragar pelo desespero e a revolta, que só infelicitam e denotam falta de confiança em Deus. A nossa visão do mundo ainda é muito limitada. Não temos a capacidade de perceber os objetivos da divindade, permitindo-nos um momento de dor e sofrimento. Mas Deus tem sempre objetivos nobres e uma proposta de felicidade a nos aguardar, após cada dificuldade superada. Se hoje você está a observar um quadro desolador, lembre-se que existem outras tantas janelas, com paisagens repletas de promessas de melhores dias. Não se permita contemplar a janela da dor. Aproveite-lhe a lição e siga em frente com ânimo e disposição. O sofrimento que hoje nos parece eterno não resiste à força das horas que a tudo modifica. A luz sempre vence as trevas. Basta que tenhamos disposição íntima e coragem de voltar-nos para ela. Agindo assim, o gosto amargo do sofrimento logo cede lugar ao sabor agradável de viver e saber que Deus nos ampara em todos os momentos da nossa vida.

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1: 8:03.
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9: Você no primeiro céu virtual. Frase de Maria José Gomes de Oliveira, da cidade do Rio de Janeiro. Uma lanterna acende em Uberlândia, aumentando sua luz com o mundo, vibrando muito amor para os encarnados e desencarnados necessitados.

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2: 8 horas e 9 minutos.
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5: Aos que chegam à nossa casa pela primeira vez, sejam todos muito bem-vindos. O nosso contato com a mensagem espírita, o nosso conhecimento sobre aquilo que seja a vida espiritual e tudo que decorre daquilo que o Espiritismo nos ensina, é às vezes tão forte e tão surpreendente, tão renovador e tão significativo para as nossas vidas, que muitas vezes nós nem nos damos conta do que tudo isso significa saber. Porque é tão, mas tão forte para nós sabermos aquilo que o Espiritismo nos mostra, que muitas vezes a gente até não consegue alcançar a profundidade de tudo que está sendo posto diante dos nossos olhos. Porque se nós formos analisar em plenitude aquilo que o Espiritismo nos apresenta, nós poderíamos dizer: meu Deus, que tesouro inestimável foi colocado nas nossas mãos. Porque é muito surpreendente você ter a capacidade de fazer a leitura da vida pelo ângulo espiritual, ainda estando do lado de cá. Você poder entender a vida pela ótica que os Espíritos apresentam é uma coisa extremamente benéfica. Porque quantas e quantas dificuldades nós deixaremos de atravessar na medida em que nós fizermos a leitura das nossas vidas pelo ângulo espiritual. Infelizmente, muitos de nós, às vezes, mesmo diante desse conhecimento todo, temos dificuldade de saber como lidar com essas verdades, como que a gente deve trabalhar as nossas vidas para que a gente possa aproveitar ao máximo todo esse conhecimento. E o Espiritismo se desdobra numa série de verdades distintas: é a reencarnação, é a imortalidade da alma, é a mediunidade, é a questão da vida no mundo espiritual, é o mecanismo da lei de causa e efeito. São tantas e tantas informações que nos chegam e que cada uma delas em si já seria um material transformador profundamente significativo para as nossas vidas. Mas se nós formos pegar especificamente a questão da imortalidade da alma, só essa, nenhuma outra, só o fato de que nós temos uma vida após a morte, só a questão da imortalidade em si, ela por si só já seria para nós uma verdade profundamente impactante. E o impacto que essa verdade gera em nós, ele pode ser representado em 5 surpresas que a gente tem quando chega do outro lado da vida. São os 5 sustos da alma depois da morte. Quando a gente desencarna, que chega ao mundo espiritual, nós iremos enfrentar 5 momentos que são 5 sustos. Tomara que a gente não tenha nenhum desses, mas a tendência da alma na Terra, no grau de evolução que nós estamos, é ter 5 sustos do lado de lá. Cada um desses, quando a gente se dá conta, a gente diz, valei-me Nossa Senhora. O primeiro desses sustos, a primeira grande surpresa que a gente tem após a morte, é exatamente a própria imortalidade. Isso em si já é um susto gigantesco para nós, porque uma grande parte da humanidade não tem noção de que a vida continua. É muito interessante isso, porque a grande maioria das religiões fala que tem vida após a morte. Não, você vai viver após a morte. Isso é uma voz corrente entre as religiões. E é muito comum, portanto, entre os espaços religiosos do Ocidente, do Oriente, os novos e os velhos, as velhas doutrinas e as modernas, falarem de que depois da morte a gente vai existir. Então isso está na nossa cabeça, está no ideário humano há muitos séculos, há muitos milênios. Mas, surpreendentemente, uma boa parte da humanidade pega um susto danado quando desencarna. Cara, era verdade. Meu Deus do céu. E não é que era? Mesmo as pessoas que, de certa maneira, lidam com a questão espiritual, ainda assim se surpreendem com a questão da imortalidade. Aqueles que desconhecem a vida após a morte, aqueles que levam uma vida mais materialista, que enxergam a vida de maneira mais focada no mundo físico, têm uma tendência de ter uma surpresa maior. É lógico, porque não tinham essa percepção da vida espiritual. Mas, às vezes, nós somos pessoas que lidamos com a questão da imortalidade, mas, mesmo assim, ainda pega susto. Quando se descobre que, realmente, a vida do corpo é uma coisa e a vida do espírito é outra. Às vezes, a gente passa a vida muito despercebida. Quem já assistiu um filme, vocês não devem lembrar, que vocês são muito novos, mas o Pedro deve lembrar, que o Pedro é mais velho, o filme Ghost, do Outro Lado da Vida. Aquele rapaz que desencarna lá o Patrick Swayze, pá, quando se dá conta, meu Deus, eu nunca me dei conta de pensar se tem vida após a morte, isso nunca passou pela minha cabeça, mas a morte colheu ele, e quando ele se deu conta, estava do lado de lá, quer dizer, e aí que já foi. Então, essa surpresa, o impacto de você perceber que a vida existe além da matéria é muito grande. E tem vezes que há pessoas que, mesmo sendo espíritas, conhecedores da informação espiritual, sabedores das coisas, ainda se assustam. Tem uma obra espírita, escrita pela mediunidade de Divaldo Franco, chama-se Em Louvor da Vida. É uma obra escrita por um palestrante espírita chamado Lourival Cefali. Ele era médico, palestrante espírita e oncologista, ou seja, trabalhava na área do câncer. E ele, fazendo palestra e tal, viveu a vida como espírita, e quando ficou mais velho, também teve câncer. Então, ele mesmo, médico, ele conhecedor do que era o câncer, ele espírita, ele com câncer. E ele com câncer fazendo palestras, e ensinando, e explicando, e falando da imortalidade e tal. Desencarnou. E ele conta no livro como foi. Ele disse que ele se sentiu mal, aí quando ele despertou, ele olhou, estava no hospital. Ele disse, estou no hospital. Aí pensou, será que eu morri? Aí olhou, não. Esse hospital deve ser na Terra, não deve ser no mundo espiritual. Está muito material para ser hospital do mundo espiritual. Aí olhou pela janela, se esticou assim, aí viu uma vegetação estranha. Você acha que eu devo estar na Inglaterra? Essa vegetação é típica da Inglaterra, eu devo ter passado mal. Aí meus parentes me trouxeram para a Inglaterra, eu estou aqui, mas está tudo bem. É, não desencarnei, está tudo certo. Aí entrou a enfermeira. Quando a enfermeira entrou, tratou ele muito bem. Ele disse, desencarnei. Desencarnei. Desencarnei, não é possível. A minha família não tem dinheiro para pagar um hospital com toda essa qualidade.

de atendimento. Aí, olha só, ele, espírita, ele conta no livro que ele pega o lençol da cama e vai olhar a trama do tecido para ver se ele estava desencarnado ou não. Aí ele olha e diz, não, esse tecido aqui é feito com trama, isso aí eu estou encarnado sim. Isso aqui eu não morri não, está tudo certo. Mas estava desencarnado. Quer dizer, ele mesmo, com todo o conhecimento que tinha, a dificuldade de se adaptar do outro lado da vida. Então, esse é um grande choque que a gente toma quando a gente se dá conta de que a vida vai continuar do lado de lá. Esse choque, para nós, pode ser até muito forte, no sentido até negativo, de dizer assim, meu Deus, e agora? Minhas contas? Não pedi perdão para minha mãe? E não sei o quê. O que ficou por fazer, ficou. Porque a morte não é assim, olha, faz a tua mala, que mês que vem eu venho te buscar. Não tem. Quando chega lá, a mala está pronta, não está pronta, você está indo, né? Eu lembro quando eu era menino, tinha no meu livro de português, tinha uma história que contava, a história não é verdade, é mentira, isso aí não é para ninguém acreditar nisso. Mas o cara estava andando, né, no caminho, aí a morte apareceu para ele e disse, está na hora de você ir embora. Não, não me leve, não me leve. Pelo amor de Deus, não me leve, não, não, aí não, está na hora, você vai ter que ir embora. E o pobrezinho agoniado, sofrendo isso. Eu posso rezar pelo menos um Pai Nosso antes de ir? Tá, um Pai Nosso, tudo bem, reza o Pai Nosso antes de ir embora. Ah, então tá bom, aí ele se ajoelhou lá e... Pai Nosso que estás nos céus. Aí se levantou, limpou o joelhinho e tal, aí o Pai Nosso. Não, agora para eu terminar é que vai ser, né? Eu não vou terminar nunca esse Pai Nosso. Então não tem essa. A morte, quando vem, ela vem e leva a gente, esteja pronto ou não, ela vai nos conduzir para o outro lado da vida. Então, se por um lado ela pode ser uma surpresa para nós, às vezes desagradável, porque a gente não teve tempo de fazer a mala, essa mesma informação da imortalidade é uma das questões mais consoladoras que o Espiritismo tem. Não existe nada melhor do que você ouvir a notícia de que seu filho vive. De que as pessoas que você ama não estão separadas de você eternamente. De que nós continuamos vinculados às pessoas que nós amamos. E que nós iremos nos reencontrar, porque a morte não vai conseguir separar os corações que se amam. Então, você receber através, por exemplo, de uma psicografia, uma carta de um filho seu, uma notícia de um parente desencarnado, ver o parente dentro de casa trazendo notícias, saber de alguém que sonhou com o parente que desencarnou e que nos informa a situação na qual ele se encontra, isso é extremamente benéfico para nós, extremamente confortador você saber que todas essas coisas estão ao nosso dispor. Então, essa é a nossa primeira grande surpresa, o primeiro grande susto do espírito do lado de lá. Aí vem o segundo, depois desse. O segundo susto que a gente leva depois da morte, descobriu que está vivo após a morte, vem o segundo. Meu Deus, não fiz o que deveria ter feito. A sensação de que você não fez tudo o que deveria fazer. Isso é tão comum, gente, mas é tão comum, e eu acho engraçado que é comum e a gente continua fazendo. Continua fazendo. Engraçado que tem muitas obras espíritas que falam, trazem muitas mensagens de espíritas desencarnados que vêm trazer as notícias para os que ficaram sobre exatamente isso, de não ter feito tudo o que poderia fazer. E é muito curioso, porque há muitas pessoas que trabalham, de repente, dentro do movimento espírita, e quando desencarnam, meu Deus, nossa, não fiz o que deveria ter feito. Isso é muito comum. E aí, quando a gente está lendo algumas obras espíritas, a gente percebe que existe uma tarefa muito comum para os espíritas que não fizeram tudo o que deveriam ter feito. Os espíritas que não fizeram tudo o que deveriam ter feito, comumente, são espíritos que dão comunicação no centro espírita que deveria fazer o que não fez.

Não sei se vocês estão entendendo o que eu quero dizer. A tarefa deles é ir nos grupos, dizer, gente, façam o que eu não fiz. Olha, eu não fiz o que eu deveria fazer. Então, chama as pessoas para que elas façam, e o pessoal diz assim, essa é a tarefa mais doída, porque convencer o espírito a mudar é a coisa mais difícil que tem. Por quê? Porque você, ah, não, foi mais o espírito que veio aí para falar que não mudou. Não, mas tudo bem. E assim, é muito angustiante, porque você descobre que você não foi tão feliz em tudo que você poderia fazer. E interessante é que está tudo à nossa mão. Nós não vamos poder, do outro lado da vida, dizer que a gente não sabia o que tinha para fazer. Ai, mas eu nem sabia. Olha, até sabia que tinha vida após a morte, mas eu nem sabia o que era para fazer, porque eu fiquei, gente, qual será a minha missão na Terra? Qual será a minha missão na Terra? Ah, eu quero que Deus me dê uma missão. Ah, eu quero uma missão. Deus não me deu minha missão, aí por isso que eu não fiz nada, porque não me deu missão, então não sei. Então, passei. Não, nenhum de nós pode ignorar o que nós temos para fazer, porque a tarefa no bem, ela não tem fronteira. Segundo a doutrina espírita, tarefa no bem não tem fronteira. Ou seja, a minha atividade profissional pode ser a minha grande tarefa espiritual. A minha atividade profissional pode ser a grande tarefa que eu tenho para realizar enquanto espírito. Eu não preciso, de repente, de uma outra tarefa no campo puramente religioso para me justificar espiritualmente. Eu não preciso necessariamente ter uma instituição para eu comandar, para que eu possa dizer, eu fiz uma tarefa grandiosa na Terra. Não. Às vezes, a minha tarefa mais grandiosa é a tarefa miúda que eu faço na minha atividade profissional. Nas coisas simples que eu realizo no espaço que a vida me concedeu para que eu exercesse o meu trabalho. E tem outros que dizem assim, ah, então eu estou livre dessa, porque eu sou do lar, eu casei, nunca tive emprego, só vivo em casa, então eu não tenho naturalmente nenhuma tarefa dessa grandeza. Então, outro equívoco, porque a maior de todas as tarefas espirituais que a gente tem, na verdade, está dentro de casa. O nosso grande espaço de trabalho, o nosso grande espaço de sublimação e de crescimento espiritual está dentro do lar. É ali que estão os grandes desafios, as grandes renúncias e o grande esforço. Não que a gente tenha que fazer, por conta disso, aquela leitura de que a nossa vida tem que ser aquela vida extraordinária de perfeição, que o marido é maravilhoso, os filhos são tudo maravilhosos, até a sogra é maravilhosa, que todo mundo ri, ninguém se dá mal. Não! É o momento de nós interpretarmos as nossas famílias como sendo um espaço de convivência aonde nós vamos nos movimentar para resolver os nossos dramas. Porque nós podemos ter reencarnado para resolver um problema doméstico, um problema com filhos, com irmãos, com pai, com mãe, com esposa, até com sogra, sei lá, mas renasceu para resolver cunhado também é bom, resolveu para resolver, genro, vamos dizer que só falo de sogra, genro. Renasceu para resolver ali naquele espaço. E a gente fica olhando muito para cima, olhando muito para longe, achando que, ai, o que, que eu tenho para fazer? Ai, eu queria uma tarefa grandiosa, eu queria trazer a cura do câncer, eu queria ser a pessoa que trazia a cura da AIDS. Não vai, papai, não vai. Não vai, você não vai trazer a cura do câncer. Não será você. Mas você vai ser extremamente importante para você mesmo. Essa vida, essa existência que a gente está tendo, ela é significativa para você se resolver com você mesmo. De repente é nessa existência que você vai conseguir fazer, finalmente, as conexões que faltavam da sua história com você mesmo. Se resgatar de si mesmo. Ir buscar você mesmo na furna do seu eu, de

ser lá no inferno interior seu e buscar você mesmo para a luz. E perceber o quanto de valor você tem, o quanto você é importante para você mesmo, o quanto essa existência é significativa para que você consiga se levantar e ser um espírito diferenciado. Então, nessa hora, é o grande momento para que você descubra isso. Se você não é tão importante para você mesmo, de repente existem importâncias para outros. Você é importante, além de para você mesmo, importante para outras pessoas também. Se você faltar, você pode fazer muita falta para os outros. E é importante que a gente note isso, para que a gente não diga assim, eu nem fiz. Havia um tempo em que as pessoas diziam assim, eu, graças a Deus, cumpri a minha missão nessa terra, porque eu tive 5 filhos, eu fiz um médico, um engenheiro, um advogado, um psicólogo e um contador. Fiz um político ainda. Adotei mais um, eu só tinha 5 filhos, adotei um e ainda fiz político 6º. Então, eu cumpri minha missão porque formei todos os meus filhos. Isso não é mais assim, gente. Formar, em termos de instrução, um filho, não é mais o que se espera de uma família. Você tem que agora se dar muito mais, porque você pode ter formado um médico frio. Pode ter formado um médico frio. Um psicólogo louco, um engenheiro que se aliançou com o irmão adotivo, né? Criou uma empreiteira, né? E você pode, sei lá, ter um contador que faz a conta de todos os outros, fecha o imposto de renda de todo mundo. Então, não serve, não resolve mais você simplesmente ser uma pessoa que tenha tido essa preocupação unicamente material, porque às vezes os nossos filhos trazem dramas muito profundos. E há uma obra de Emmanuel, Na Era do Espírito, que tem uma frase, eu não quero que os filhos ouçam, essa frase é só para os pais, os filhos tapam os ouvidos, mas tem uma frase, ela diz assim, é um equívoco achar que todos os nossos filhos nasceram para serem doutores. Porque às vezes os nossos filhos têm dramas que não é o curso superior que é o sinal de êxito. É outra coisa que vai formar para nós o sentido mais exato da nossa missão enquanto pais, enquanto mães, enquanto profissionais. Às vezes a gente fica gemendo, né, com determinadas profissões na nossa sociedade. Ai, meu Deus, ai, que vai ser de mim? E, na verdade, essas profissões que às vezes são tidas como profissões tão desvalorizadas, em que pese a importância que elas têm, acabam sendo profissões que espiritualmente revelam grandes espíritos, grandes luminares em termos espirituais, né? Então, aí nós temos 2 desses grandes sustos. O terceiro grande susto que a gente vai tomar do outro lado da vida é a descoberta de que não existe juiz externo. A gente fica muitas vezes do lado de lá da vida achando que a gente vai desencarnar e vai para um tribunal. Ai, meu Deus, aí, nossa, aí vou chegar lá. Você, traz o livro dele. Lê aí o que ele fez. Dia 23 de setembro de 1974. Você lembra o que você fez nesse dia? Pois está anotado aqui. Então a gente muitas vezes traz das religiões antigas muito dessa informação dos chamados juízes externos. Quando chegamos na doutrina espírita, descobrimos que os juízes externos não existem. Os juízes estão todos dentro de nós. Os juízes moram todos na intimidade dos nossos corações. Porque conforme diz a questão 621 de O Livro dos Espíritos, onde está escrita a lei de Deus? Na Bíblia, no Alcorão, no Livro dos Espíritos, no Evangelho Segundo o Espiritismo,
No livro dos Mórmons, nos Vedas, Bhagavad Gita, onde está? Na consciência. Está escrito na consciência. Então, é na consciência que está escrita a lei de Deus. O juiz, portanto, não está fora. O juiz está do lado de dentro. Muita gente, quando ouve isso, diz assim, ah, então é fácil, que se o juiz é meu, eu vou comprar o juiz, né? Então, eu vou, faço, tipo, no jogo de futebol, acerta, e o juiz vai ser condescendente. Não vai. Esse juiz interno da nossa consciência, ele é muito severo. Ele é severo com a gente. Porque a gente muitas vezes acha que vai ser julgado por alguém fora, e o juízo do lado de fora é um juízo que poderia levar a um erro. Porque a justiça divina, como a gente tanto fala na doutrina espírita, é uma justiça perfeita. E por que que a justiça divina é perfeita e não erra? Ela é perfeita exatamente porque o juiz é interno, não é externo. Se fosse um juiz externo, o juiz diria, não, minha filha, vou lhe dar 5 anos. 5 anos, você aí, gemendo, vai pagar o que você fez. 5 anos para você. Daqui a 5 anos vem lhe buscar. Mas quem foi que garantiu, quem é que garante que 5 anos vai resolver o problema? Pode não resolver, ou pode resolver até com 2, com 1. Então o juiz está onde? Do lado de dentro. O juiz é interno. O juiz então é que vai ditar, não, nós somos culpados ou não. A nossa leitura interna é muito mais exata do que os outros nos julgando. Quantas pessoas têm que levam seus filhos para a praça no domingo de tarde? Aí sempre está lá aquela moça que traz a filha para brincar na praça. Aí, olha só. Ela é tão dedicada com essa filha dela. Nossa, a menina vem todo dia tão arrumadinha, vem toda engomadinha, a roupa está sempre limpinha, está sempre com rabinho de cavalo, tão bonitinha, nossa, é uma coisa linda. Como ela é dedicada, essa menina. Vá ver como ela em casa o negócio. A pobrezinha não pode pisar no chão, não pode pegar em nada, é só no grito. Menina, larga! Menina, sai! E a criança chega, já vive, coitadinha, assustadinha. Chega na praça, aí a menina está lá com o rabinho de cavalo. Aí, ó, oh, tão linda sua filha. O seu marido é japonês? Não. Ah, por que que será? Não, porque sua filha tem um olhinho assim meio puxadinho. Ah, não, não é isso, não é. Porque eu puxo tanto rabinho de cavalo para colocar, que chega o olhinho dela, chega e puxa. É assim. Então você vê tanta... Tem, minha filha. As pessoas, às vezes... fazem verdadeiros soldados dos filhos. Acorda de manhã, toma banho, agora isso aqui, vai para não sei aonde, volta, agora vai para balé, agora vai para ginástica, agora é inglês. O pobrezinho chega e nem consegue se mexer. E você, botando pressão em cima, achando que aquilo, e o tempo para discutir a questão moral, não tem, mas ela faz inglês, faz francês, faz espanhol, balé, clássico e moderno, vai para aula, que é em tempo integral, ainda por cima, né? Mas ela arruma um tempo para isso. E será que é exatamente isso? Existe um estudo que foi feito no pós-guerra, que na Alemanha houve muitos órfãos no pós-guerra. Então, as crianças órfãs foram levadas para o hospital, orfanato, para serem cuidadas. Então, havia enfermeiras que tinham toda uma orientação de como é que se cuidava das crianças. Não tinha toda uma regra, ó, dá a mamadeira tal hora, não sei o que tal. E elas cuidavam de maneira muito correta das crianças. Só que a mortalidade era altíssima. Aí foram fazer um estudo, sabe o que era? Amor. Porque era tudo assim, tem que trocar a fralda? Troca. Tem que dar banho? Dá. Tem que fazer isso? Faz. Mas aquele algo mais que não está no livro... No livro de instruções não dizia, brinque com a menina, sorria para ela, pegue no pezinho. Então, se você não tem essa relação de afetividade com os outros, a nossa vida pode estar em risco. E o nosso juiz interno é aquele juiz que vai dizer para nós o grau das nossas culpas e das nossas certezas. Por isso a importância de nós estarmos atentos para isso. Porque... nós, quando desencarnarmos, não esperemos julgamento de fora.

E ninguém vai chegar e dizer, hein? Mas você, Estevão, francamente, hein? Ninguém vai nos julgar. Nós seremos, entre aspas, julgados pela nossa própria consciência. É lógico que vocês vão dizer que eu estou mentindo, porque existem algumas obras escritas que mostram julgamentos e até juízes. Mas eu quero dizer a vocês que esses julgamentos e juízes que aparecem em algumas obras, como Bastidores da Obsessão, Livro de Libertação e outras congêneres, não são julgamentos da lei de Deus. São espíritos que se arvoram na condição de julgadores e que ficam apontando o dedo para os outros. Mas eles não constituem o mecanismo da lei divina. No mecanismo da lei divina, não existe tribunal julgador após a morte. A sentença vai dentro de nós. E à medida que você vai se esclarecendo, você vai percebendo seus erros e vai caminhando. É aí que está a grande questão. E aí vem o nosso quarto e penúltimo susto após a morte. Nós que já havíamos ficado assustados, Eliane, com o fato de sobrevivermos à morte, descobrir que estamos vivos após a morte. A segunda surpresa é descobrir que não fez tudo o que deveria ter feito quando chegou do lado de lá. O terceiro, que é a descoberta de que não tem juízes externos, mas são juízes internos, vamos encontrar a nossa quarta surpresa, ou o nosso quarto susto. O quarto susto é, gente, não é fácil mudar. Tem muita gente assim, eu mesmo quando era da juventude espírita, eu tinha um colega que ele dizia assim, não, o mundo espiritual não me mete medo. O umbral também não me mete medo. Porque eu já vi na obra do André Luiz que quando a gente está no umbral, você ora e os espíritos socorrem você. Então, quando eu perceber que eu estiver lá, eu só faço uma oração, os espíritos vêm me socorrer e eu vou embora. Como se aquilo que fosse demandar o socorro dos espíritos fosse a oração. Não é a oração. É o sentimento que moveu o espírito para orar. Não é a oração, oh meu Deus, me socorra, estou no umbral, venha mandar o pessoal, isso não vai funcionar. Só vai funcionar quando vier de dentro. E isso é o que é o amargo da história, porque a gente acha que é fácil mudar. Eu não quero assustar ninguém, só quero dizer que não é fácil mudar. Não é fácil. Às vezes você daqui na Terra teve uma sociedade, seu sócio era uma pessoa maravilhosa e tal, vocês se davam muito bem, e aí um dia seu sócio falsificou sua assinatura, tirou todos os seus bens, inventou um laudo falso, tipo da Clara, e jogou você no manicômio, e aí você ficou preso lá sem poder sair, né? Ficou preso no manicômio, aí o seu sócio pegou todo o seu dinheiro e casou com a sua mulher, ainda levou todos os seus filhos. Você ficou dentro do hospício 20 anos ali, a bom tomar eletrochoque, e ainda bem que podia comer carne, lá tinha carne, tinha dois tipos de carne, inclusive, para escolher. Ou era carne desfiada ou era em bife, aquelas carnes de conserva aqui. Você comeu, Pedro? Aquilo. Desfiadinho, que é uma delícia, ou em bifes cortadinho. Então você poderia ter duas carnes para você escolher. Então ele ficou 20 anos vivendo assim, o cara levou todos os bens, o cara perdeu todos os dentes, ficou lá largado, desencarnou, com ódio do outro. Quando chegou no mundo espiritual, teve a chance de reencontrar com ele, o cara pediu desculpa, ele também desculpou, disse, não, já perdoei. Aquilo foi só uma questão da vida material, isso aí é bobagem, a gente tem que entender, as pessoas são frágeis, está perdoado. Será, papai? Será que mudou mesmo? Será que você passando 20 anos no hospício, sabendo que o cara levou todo o seu dinheiro, levou sua mulher, levou seus filhos, levou sua vida, e você ficou sem nada, comendo carne de conserva durante todo esse tempo, será que você vai realmente, com rapidez, perdoar? Tem que ser uma alma muito boa. Para uma alma boa, vai. Mas se

com um espírito semelhante a nós, pode até dizer que perdoou, mas pode ser que não foi. É tipo aquele perdão, não, ó, fulano, tu tá perdoado, mas não aparece nunca mais, tá? Tudo bem, não quero sua amizade, mas você está perdoado, né, vai com Deus, tudo. Esse não é o perdão. E às vezes, no mundo espiritual, a gente acha que só porque chegou lá e que percebeu, porque é muito, de certa maneira, né, não estou querendo minimizar as coisas, mas é mais fácil perdoar do lado de lá do que perdoar do lado de cá. Porque do lado de lá eu estou vendo a imortalidade da alma, eu estou vendo a lei de causa e efeito, eu estou de cara para a vida real. Então é muito mais fácil eu, do lado de lá, dizer assim: você está perdoado, não guardo mágoa de você, meu coração está lavado. É mais fácil. O ruim é dizer isso do lado de cá. Aqui é mais difícil, porque a gente tem muito mais interferências do mundo físico sobre as nossas decisões espirituais. Você decidir perdoar alguém que lhe faz mal do lado de cá é muito mais verdadeiro. Mas tem que ser um perdão verdadeiro, não pode ser aquele perdão meia boca, tem que ser um perdão de fato, um perdão sincero. Então, o que faz Deus quando diz assim: olha, meu filho, você mudou mesmo? Então, eu mudei, agora eu entendi, eu mudei, eu perdoei, eu não sou mais a mesma pessoa, eu sou uma nova pessoa, eu mudei. Para provar que mudou, a melhor estratégia para saber se mudou chama-se reencarnação. Por quê? Porque a reencarnação, ela apaga aquilo que a gente pensa que é, para ficar apenas aquilo que a gente de fato é. Quando a gente vai reencarnar, você passa os 9 meses da gestação num processo de adormecimento progressivo, de tal maneira que quando renasce, só o que era sentimento verdadeiro veio. Aquilo que você achou que era, ficou. Não veio. Agora eu vou saber se você perdoou. Vocês vão nascer irmãos e vamos ver o que é que vai acontecer. Se tiver perdoado, vão ser irmãos lindos. Lindos. Super colaborativos. Super unidos, preocupados um com o outro. Mas se aquele sentimento de que eu perdoei não for verdadeiro, quando esses espíritos renascerem, eles têm grande chance de fazer com que aquele sentimento do ontem, que era um sentimento pesado e que aparentemente estava resolvido, ele aflora. E eu digo, não sei porque ontem, uma antipatia. Nossa, eu até que tento, mas tem uma coisa que me dá uma repulsa. Às vezes eu até quero abraçar. No Natal, eu faço até aquele esforço. Vai, Natal, abraça teu irmão, vai lá. E a pessoa faz aquele esforço, abraça, mas tem uma coisa que repulsa. O que será que tem aí atrás? Pode ser, não estou dizendo que seja, mas pode ser alguma coisa do passado. Por que que eu digo que pode ser? Porque Allan Kardec diz, a gente não pode jogar tudo o que acontece conosco como se fosse causas do passado, senão a gente vira fanático. Tudo que acontece... Ah, não, isso é por causa do passado. Ele diz assim, não. Se no presente existirem causas para o que acontece, a causa está no presente, a causa está no hoje. Eu só posso me remeter ao ontem quando eu olho o passado e não tem razão nenhuma, mas eu já sou uma pessoa que tenho rejeição gratuita. Eu nem sei porque, olha aqui, o meu irmão até tenta se aproximar, mas, meu Deus, quando ele me abraça, um negócio. Por quê? Porque em nós, de alguma maneira, algo não está resolvido. Então, essa é uma grande questão. Por isso que os espíritos do lado de lá, quando eles se dão conta da imortalidade e percebem o que não fizeram, o julgamento interno que eles passam remete esses espíritos à necessidade da mudança, que por ser tão difícil, vai nos exigir um processo reencarnatório. É claro que os espíritos podem mudar no mundo espiritual. Sim, vai nos exigir um processo reencarnatório. É claro que os espíritos podem mudar no mundo espiritual. Sim, os espíritos podem progredir lá, mas o progresso do lado

o verdadeiro bem. Então, o nosso quarto susto do lado de lá é quando a gente quer mudar e descobre que não é tão fácil assim. Não é só falar, não, eu mudei. É lá dentro. Lá dentro. Lá dentro. É lá dentro. É lá dentro de nós que as coisas vão acontecer. Não é do lado de fora. E é tão difícil você realmente fazer uma mudança. Felizmente, a reencarnação está aí para garantir a cada um de nós a oportunidade do recomeço. E então, encontramos o último dos grandes sustos que a gente tem. O último dos grandes sustos é que, além de ser difícil a gente mudar, também é difícil voltar. Gente, não é fácil, olha. Reencarnar não é fácil. Não é simples. Não é assim, gente, eu vou bem ali, vou reencarnar e já volto. Não funciona desse jeito. Porque existe toda uma organização para que isso aconteça. Não dá para a pessoa vir avulsa. Os espíritos, quando eles são já de uma certa evolução, a tendência é que esses fenômenos de retorno, ele seja um fenômeno coletivo, em que as pessoas, elas renascem com determinados vínculos. Aí você tem que organizar aquele grupo para vir. Não é muito fácil. Tem que trazer fulano, então vamos aguardar. Daqui a 20, 30, 50 anos você vem. Quando a gente é alma mais teimosinha, demora até mais. Tem umas almas teimosas, demora para vir. Agora, tem uma coisa curiosa que as obras espíritas comentam sobre isso, bem interessante, que dizem assim, quando a gente vai retornar, existem basicamente dois tipos de retorno. Aqueles que retornam por interesse individual ou aqueles que retornam por um interesse coletivo. Esse interesse coletivo é como se fosse um interesse social ou um interesse que vai além dele. Quando o espírito retorna por um interesse individual, ou seja, ele está voltando porque ele precisa voltar, e o seu processo reencarnatório interessa a ele e não a tantas pessoas, ele pode vir até mais rápido. Espíritos nessa condição reencarnam até de maneira mais... Não, assim, vai reencarnar, então reencarna. Só que essas entidades que têm esses interesses mais individuais, ao mesmo tempo que elas retornam mais rápidos, elas retornam dentro de uma característica que André Luiz diz, na qual esses espíritos, eles acabam ficando muito mais sujeitos à lei de justiça do que à lei de misericórdia. Espíritos em começo de evolução, que não têm ainda muitos dramas, muitas vinculações, muitas histórias, eles até podem reencarnar individualmente. É até possível, é até usual que isso aconteça. E as suas reencarnações acabam sendo programadas com um tempo menor, e ao mesmo tempo estão mais sujeitos à lei de justiça, ou seja, o que a gente fez, consequentemente, os nossos corpos têm a consequência daquilo que a gente realizou. Quando o espírito vai voltar, e fala André Luiz, que os interesses são coletivos, que esse indivíduo renasce por um propósito que não é só o dele, mas em prol de uma coletividade, de uma sociedade, o seu planejamento espiritual é mais detalhado, porque ele tem que encontrar com outras pessoas, e consequentemente ele vem com mais aspectos de misericórdia do que só de justiça. Sendo mais claro no que eu quero dizer. Às vezes, eu tenho um espírito que ele é bem endividado, muito endividado, ele poderia vir com uma série de comprometimentos físicos, mas em função do interesse ou da atividade coletiva que ele vai fazer, ele sofre um abrandamento das suas provas e ele renasce em condições mais saudáveis do que era esperado,

0: o comprometimento social que ele tem. Então, quando a gente tem alguma atividade na qual a gente se compromete coletivamente, e isso não significa dizer que se comprometeu com uma população de 1 bilhão de pessoas, mas com o seu grupo familiar, você é o arrimo do seu grupo familiar, você é o responsável pela, na sua atividade profissional para conduzir pessoas, você tem uma função que exerce influência sobre outras vidas, então a misericórdia aciona alguns mecanismos e determinadas doenças que a gente poderia ter, elas são inibidas para que você possa cumprir o seu papel social. É um mecanismo da lei. Como você vai agir coletivamente, você vai renascer mais saudável do que a lei de justiça determinaria. Mas você tem um compromisso de servir. Caso você não ande na linha e não faça aquilo que está programado, a tendência é que as mazelas físicas, que não saíram de nós, mas estão armazenadas na intimidade das nossas almas, elas possam eclodir no futuro, se a gente não andar de maneira muito justa. Se a gente for um espírito que segue aquilo que está previsto em termos coletivos e se preocupa com a sociedade e dá o nosso contributo, aquelas mazelas com as quais nós fomos poupados de nascer em nós, elas podem realmente não acontecer, pelo comprometimento social que a gente tem. Mas se você esquece isso, tudo aquilo que estava armazenado e que não nasceu em você, pode amanhã aparecer em função das consequências do nosso livre-arbítrio, daquilo que a gente fez com o tempo que a gente teve. O ideal seria que nós tivéssemos uma leitura profundamente diferente e que nada dessas coisas nos assustasse. Que nada disso fosse problema. Que a imortalidade da alma não fosse para nós um susto. Que nós nos acostumássemos com essa imortalidade desde o princípio, a ponto de trabalharmos com naturalidade a questão da nossa partida, a ponto de podermos conversar com as pessoas com determinada naturalidade sobre o fato de que a gente vai desencarnar. É como se nós fôssemos assim tão serenos com relação a essa questão, que nós poderíamos até, ao perceber que vamos desencarnar, chamar os amigos na véspera para se despedir. Não seria bacana? Gente, eu não estou me sentindo bem, ou eu vou desencarnar, então trouxe vocês aqui em casa para dar um abraço em todo mundo, para me despedir e dizer a vocês, meu muito obrigado por tudo que vocês fizeram por mim. Minha mãe, muito obrigado. Meu pai, muito obrigado. Obrigado a todos vocês. Meu irmão, muito obrigado. Agradecer a todas as pessoas e poder desencarnar num momento de solenidade com os nossos amigos. Que a gente não chegasse do lado de lá com a sensação de que a gente não fez o que deveria ter feito. Mas que a gente chegasse com o coração leve a ponto de dizer, todas as pessoas que me magoaram, eu perdoei. E eu perdoei de verdade, porque quando eu perdoo de verdade, eu não tenho necessidade de reencarnar com essas pessoas no futuro. Esse é o prêmio do perdão, é a libertação da alma. Os que cometeram seus equívocos continuam com suas consequências, mas eu estou livre porque perdoei essas pessoas. Que a gente desencarnasse sem medo desse juiz externo, sem medo disso, sem dificuldades para mudar. Sem medo de mudança, sem medo de dizer assim, meu Deus, e agora? Por quê? Porque a gente já vai para o lado de lá mais sereno. E com relação a essa ideia de voltar, nós estamos tão em paz conosco mesmo, que a gente nem pensa, eu preciso reencarnar para voltar para resolver. Eu já estou resolvido. Se eu voltar, vai ser só para rever os meus amigos, para aparecer para eles e dizer, eu estou muito bem, eu quero que vocês fiquem todos bem. Pode parecer muito estranho isso, mas hoje é Quinta-feira Santa, e foi exatamente esse o caminho que Jesus fez. Porque na véspera da sua morte, da sua crucificação, ele reuniu com os amigos e deu um jantar, e se despediu de todos eles, com serenidade, explicou que iria partir, agradeceu a todos, deixou as suas últimas recomendações. E quando partiu, não chegou do lado de lá com um sentimento pesado, porque perdoou a todos que haviam lhe ofendido, até na cruz, quando disse: Pai, perdoa-lhes, porque eles não sabem o que fazem. Não encontrou juízes externos, nem internos, não se sentiu julgado, nem com a necessidade de mudar. E quando se fala da volta, a volta é domingo, na Páscoa, quando ele aparece para os discípulos, dizendo, os cristãos dizem que ele disse, a paz seja convosco, mas ele não disse isso não, ele disse simplesmente, Shalom. Porque quando os judeus se encontram, é assim que eles se saúdam. Shalom, que significa a paz seja convosco. Então, que a gente também possa aproveitar a vida na terra. E já que Jesus é o nosso modelo e guia, que a gente se inspire nele para não levar tanto peso depois da morte. E que quando a gente desencarnar, a hora que a gente tiver que reencontrar com os nossos amores, com os nossos amigos, seja pelo sonho, seja por uma vidência ou por algum tipo de manifestação, que a gente possa vir com o nosso coração bem sereno, encontrar com os nossos amores e nossos amigos e também dizer para eles, tal como Jesus, Shalom.
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2: 9:02.
4: Bom dia, amigos da Rádio Fraternidade. Eu sou o Alamar Regis, de São Paulo. O que eu quero sugerir aos amigos ouvintes dessa rádio é no que diz respeito ao entendimento do que seja a proposta espírita. Não a entenda como uma proposta meramente religiosa, igrejeira, naquele sentido que você tem que fazer as coisas por obrigação, porque tem que ser, tem que fazer, tem que ir, tem que frequentar, não tem nada, não tem que ir nada. O que você deve é entender que se trata de uma proposta filosófica que não foi inventada por homens e sim trazida pelos espíritos, tudo com base no racional, com base na lógica. Uma doutrina que não proíbe ninguém de nada, não obriga ninguém a nada, não diz tem que ser assim, respeita a sua capacidade de pensar, a sua capacidade de agir, a sua capacidade de discernir, te faz chegar à conclusão que você é responsável pelos seus atos. Se você sair na rua, na chuva, você vai se molhar. Você tem que entender isso. Então, fazer o bem, agir com honestidade, com dignidade, com decência, isso não é exigência de religião nenhuma, é exigência sua, porque se você ou eu ou qualquer um agirmos ao contrário disso, fatalmente nós vamos arcar com as consequências. E as consequências são duras e são dolorosas. É isso que o Espiritismo ensina. Nos dá consciência do que é certo, do que é correto, do que é decente. Nada de ninguém está proibindo a gente e obrigando coisa nenhuma. Então faça isso, que é o caminho indispensável para a paz. E é isso que a Casa Espírita propõe. Centro espírita nenhum vai chamar você para lá para tirar dinheiro do seu bolso. Não quer dizer que você não possa comprar um livro, mas livro você pode comprar em qualquer livraria da cidade, independente de ser filosófico, religioso, seja lá o que for. É natural. Naturalmente você também vai conhecer pessoas, trocar as ideias, escutar algumas palestras, mais como aulas, para você dar palestra, não absorvê-las como verdade, mas tirar a sua conclusão. Vale a pena? Está dentro da lógica? Está dentro daquilo que a coerência me faz aceitar? Tá, então tudo bem. É isso aí o Espiritismo. Eu sou o Alamar Regis, de São Paulo.
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Olá, queridos e queridas ouvintes. Nós, da Web Rádio Fraternidade, gostaríamos de enviar o nosso abraço a você, que faz aniversário no mês de setembro. E o nosso abraço especial

a Patrícia de Toledo, da Alemanha, ao Paulo César Ourives, de Mato Grosso, ao Juarez Aurélio de Araújo, de Campina Grande, a Simone Jardim Borges, nossa querida colaboradora voluntária de Florianópolis, Santa Catarina, a Ana Lu, de São Paulo, ao Emerson, de Aracaju, em Sergipe, a Aline Nascimento, de Ipatinga, Minas Gerais, ao Jean Jardim, de Mongaguá, em São Paulo, ao Célio Miguel, de Joinville, em Santa Catarina, a Hortência Ferraz, de Cosmópolis, em São Paulo, ao Eduardo, de Florianópolis, a Ebiana, de Marabá, no Pará, a Elma, de Goiânia, a Odali Araújo, de Natividade, em Tocantins, a Lenice, do Ceará, a Vilma, do Grupo de Bate-Papo número 1, a Elisângela Cristina, do Paraná, e a Margarete, de Campina Grande. E se você também desejar ouvir o seu nome neste momento de felicitações, entre em contato conosco através do e-mail faleconosco@radiofraternidade.com.br, informando o seu nome e a data do seu aniversário.

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2: 9:09.
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0: os espíritos do Senhor, que são as virtudes dos céus, qual imenso exército que se movimenta ao receber as ordens de seu comando, espalham-se por toda a superfície da terra e, semelhantes a estrelas cadentes, vêm iluminar os caminhos e abrir os olhos aos cegos. Eu vos digo, em verdade, que são chegados os tempos em que todas as coisas hão de ser restabelecidas no seu verdadeiro sentido, para dissipar as trevas, confundir os orgulhosos e glorificar os justos. As grandes vozes do céu ressoam como sons de trombetas, e os cânticos dos anjos se lhes associam. Nós vos convidamos, a vós, homens, para o divino concerto. Tomai da lira, fazei uníssono as vossas vozes, e que no hino sagrado elas se estendam e repercutam de um extremo a outro do universo. Homens, irmãos a quem amamos, aqui estamos juntos de vós. Amai-vos também uns aos outros, e dizei do fundo do coração, fazendo as vontades do Pai que está no céu: Senhor, Senhor, e podereis entrar no reino dos céus. O Espírito de verdade.
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que sois todo poder e bondade. Dai força àquele que passa pela provação. Dai luz àquele que procura a verdade. Ponde no coração do homem a compaixão e a caridade. Deus, dai ao viajor a estrela guia, ao aflito a consolação.

para aqueles que não vos conhecem, esperança para aqueles que sofrem. Que a vossa bondade permita aos espíritos consoladores derramarem por toda parte a paz, a esperança e a fé. Deus, um raio, uma faísca do vosso amor pode abrasar a terra. Deixai-nos beber nas fontes da vossa bondade fecunda e infinita, e todas as lágrimas secarão, todas as dores se acalmarão. Um só coração, um só pensamento subirá até vós, como um grito de reconhecimento e de amor. Como Moisés sobre a montanha, nós vos esperamos de braços abertos. Oh bondade, oh beleza, oh perfeição, e queremos de alguma sorte alcançar a vossa misericórdia. Deus, dai-nos força de ajudar o progresso a fim de subirmos até vós. Dai-nos a caridade pura, dai-nos a fé e a razão, dai-nos a simplicidade, que fará de nossas almas o espelho onde se refletirá a vossa divina.

0: é aquela que pode encarar a razão face a face em todas as épocas da humanidade. Nós começamos aqui na Emissora do Bem, mais uma edição do programa Fonte Viva de Luz. E que bom que você que está aí do outro lado acompanhando com a gente. Mas para o seu oi inicial, nós vamos lá, Divina.
1: Olá, queridos irmãos, possamos estudar um pouquinho mais o Evangelho juntamente com todos vocês.
0: Graça, o Marco Aurélio.
2: Olá, pessoal, mais uma vez aqui reunidos, né? Que o Mestre amado Jesus possa se fazer presente através da espiritualidade amiga e que nós possamos aprender muito sobre essa doutrina maravilhosa.
0: E o Marco Aurélio já vai dar o seu oi inicial aí, mas lembrando que nós vamos estudar o Evangelho segundo o Espiritismo, seu capítulo número 4, item número 18. E o Marco Aurélio dá o oi e já leia a mensagem de hoje para nós.
3: Meus irmãos, que possamos abrir os nossos corações para o entendimento do estudo de mais esse dia. Então, do livro Palavras de Vida Eterna, psicografia de Francisco Cândido Xavier, ditado pelo Espírito de Emmanuel, a lição número 66, que tem como título O Primeiro Passo. Portanto, tudo o que quiserdes que os homens vos façam, fazei-o assim também vós a eles, porque esta é a lei e os profetas. São palavras do Mestre Jesus, e isso está gravado lá em Mateus capítulo 7, versículo 11. Ivan Emmanuel, dissertando a respeito dessa passagem de Mateus, dizendo o seguinte: a regra áurea recebe citações em todos os países. Em torno dela gravitam livros, poemas, apelos e sermões preciosos. Entretanto, raros se lembram do primeiro passo para que se desvele toda a sua grandeza. Não podemos reclamar a ajuda dos outros. Antes, é justo prestar auxílio. Não será lícito exigir a desculpa de alguém. Antes, é imperioso saibamos desculpar. Convidados a compreender, muitos dizem, não posso, e instados a auxiliar, respondem muitos, ainda não. Esquecem-se, porém, de que amanhã serão talvez os necessitados e os réus, carecentes de perdão e socorro. E muitas vezes, ainda quando não precisem de semelhantes bênçãos para si mesmos, por elas suspirarão em favor dos que mais amem, à face das sombras que lhe desvastam a vida. Se um exemplo pode ser invocado como bússola, recordemos Jesus. O mestre dos mestres faz o bem, despreocupado de considerações, alivia sem paga, acende a esperança sem que os homens lhe apeçam e perdoa espontaneamente aos que injuriam e apedrejam, sem aguardar-lhes retratação. Veneremos assim a regra áurea e estendamos o espírito de amor de que se toca, divina. Contudo, estejamos certos de que ela somente valerá para nós se lhe dermos a aplicação necessária. O texto do ensinamento é vivo e franco. Tudo o que quiserdes que os homens vos façam, fazei-o assim também vós a eles. Querer o bem é impulso de todos, mas, na prática do estatuto sublime, é forçoso sejamos nós quem se adiante a fazê-lo. Do livro Palavras de Vida Eterna, a lição número 66, psicografia de Francisco Cândido Xavier, do Espírito de Emmanuel.
0: Obrigado, Marco Aurélio, pela leitura da mensagem. Vamos então estudar o Evangelho segundo o Espiritismo. Hoje, como eu falei agora há pouco, nós vamos dar sequência no capítulo número 4 do Evangelho segundo o Espiritismo, o item número 18, que fala sobre os laços de família. Quem vai ler hoje? A Graça. Então vamos lá, Graça.
2: Muito bem, pessoal, então vamos lá. No item 18, a reencarnação fortalece os laços de família, ao passo que a unicidade da existência os rompe. Vamos ver o que vai nos dizer aqui, né, o Evangelho de Jesus. Os laços de família não sofrem destruição alguma com a reencarnação, como pensam certas pessoas. Ao contrário, tornam-se mais fortalecidos e apertados. O princípio oposto, sim, os destrói. No espaço, os espíritos formam grupos ou famílias entrelaçados pela afeição, pela simpatia e pela semelhança das inclinações. Ditosos por se encontrarem juntos, esses espíritos se buscam uns aos outros. A encarnação apenas momentaneamente os separa, porquanto, ao regressarem à erraticidade, novamente se reúnem como amigos que voltam de uma viagem. Muitas vezes, até uns seguem a outros na encarnação, vindo aqui reunir-se numa mesma família ou num mesmo círculo, a fim de trabalharem juntos pelo seu mútuo adiantamento. Se uns encarnam e outros não, nem por isso deixam de estar unidos pelo pensamento. Os que se conservam livres velam pelos que se acham em cativeiro. Os mais adiantados se esforçam por fazer que os retardatários progridam. Após cada existência, todos têm avançado um passo na senda do aperfeiçoamento. Cada vez menos presos à matéria, mais viva se lhe torna a afeição recíproca, pela razão mesma de que, mais depurada, não tem a perturbá-la o egoísmo nem a sombra das paixões. Podem, portanto, percorrer assim ilimitado número de existências corpóreas sem que nenhum golpe receba a mútua estima que os liga. Eu acho que nós podemos estudar isso aí agora, viu, Rubens? Divino e Marco Aurélio, nós temos muito o que falar aí.
0: Então, quem começa falando?
2: Bom, eu vou pegar a ajuda aqui de um livro que eu trouxe, que nos favorece o estudo do Evangelho segundo o Espiritismo. Que após a leitura desse item, tem algumas perguntas que ele faz para nós aqui. Como se relacionam afetivamente os espíritos na vida espiritual, né? E aí lembra que lá no Evangelho nós lemos lá um trechinho que falava assim, ó: ditosos por se encontrarem juntos, esses espíritos se buscam uns aos outros. Olha que interessante isso, né? Quer dizer que nós vamos nos associar de acordo com as nossas afinidades, né? E o fato de estarmos encarnados e o amigo no plano espiritual, ou seja, desencarnado, não significa que nós estejamos separados, porque os verdadeiros laços, como nós já estudamos também, são os laços do espírito, né? Então, olha só, na vida espiritual, os grupos e famílias são formados, entrelaçados pela afeição, pela simpatia, pela semelhança que tem nas inclinações, né? E sentem uma alegria muito grande de estarem junto, né? Compartilhando, assim, novas experiências.
0: E aí, gente, vamos falar?
3: Uma posição que nos deixa muito à vontade a estar falando sobre isso, né? Essa questão da reencarnação nos comprovar a questão de apertar mais os laços de família. Quando a gente compara a questão, suponhamos a não existência, que nós não acreditemos na reencarnação, que a pessoa desencarnando, ela não retorna mais ao corpo físico. Isso dá uma frieza nos relacionamentos e nos mostra que durante esse período encarnado, que a gente sabe que não é tão gigantesco assim, né? Chegando a, no máximo, por volta aí de 100 anos, acabou tudo. E aí isso nos mostra um nada, uma não continuidade, um sentimento assim extremamente desagradável. Quando a gente começa a analisar entender e ver os sinais da reencarnação, assim como a gente já comentou em outros momentos, em outros estudos aqui, a questão de espíritos reencarnando, as qualificações que alguns espíritos demonstram com uma idade muito ínfima, e a gente começa a perceber, bom, isso provavelmente estava gravado lá no espírito dele. É algum espírito que tem mais conhecimento, que conseguiu aprimorar um pouco mais essa qualidade do que os outros. E aí a gente começa a entender a justiça de Deus e percebe que, à medida que a gente vai criando os relacionamentos, nas famílias, nos grupos, né? O próprio Evangelho aqui fala da questão dos grupos. A gente, às vezes, é um familiar de outra encarnação que está tendo relacionamento em grupos, por isso que nos coloca com um sentimento diferenciado, às vezes com relação a algumas pessoas que a gente tem muita afinidade, pessoas que a gente nunca se encontrou e tem uma afinidade maior, e vai criando esses elos, esses relacionamentos, isso vai se estreitando ao longo do tempo. E quando a gente retorna ao que é chamado aqui pela doutrina espírita, erraticidade, né, que é no plano espiritual, que é quando a gente sai do corpo de carne, o que acontece? A gente retoma, vem essas lembranças todas, e é como se fosse feita uma viagem. Aqueles amigos se reencontram e falam, como que foi lá na sua viagem? O que foi que você conseguiu angariar de conhecimento? O que foi que você aprendeu? Você teve êxito na sua missão? Você falhou nisso, mas não tem problema, você vai ter outra oportunidade. Então vamos aqui, vamos traçar novas metas para que você possa, assim que for possível, estar reencarnando e conseguir ter êxito naqueles objetivos. E isso, ao longo do tempo, vai nos colocando muito mais próximos dos outros. Então, isso sim vai fortalecendo os laços de família. A gente não precisa estar na própria família. Quando a gente fala família, são essas agremiações, né? Esses grupos associativos. Às vezes é lá no seu culto religioso lá que você tem, na igreja católica, como evangélico, independe na religião que você tiver, você tem um grupo, você tem mais afinidade, então você percebe que tem mais afinidade com os outros. Nos seus grupos lá, às vezes você tem um grupo de esporte, de repente você joga bola, né? O exemplo nosso de homens, né? Jogam bola e tem mais afinidade com determinados companheiros. Às vezes as mulheres têm um grupo de amigas que elas gostam de se encontrar em determinado momento, também vai criando essa afinidade. Tudo, sem exceção, gira em torno do que o mestre nos mostrou, amor. Então a gente vai afinizando, a gente vai estreitando os laços. Quando às vezes a gente fica muito tempo longe de determinada pessoa, determinado local, a gente sente saudade. Então é justamente isso. Saudade é aquilo que ficou daquele que não ficou. Então a gente não está tão próximo dele, você sente saudade. E se é alguma coisa agradável, assim como a gente tem lá aqueles ensinamentos das nossas famílias, né, dos nossos avós, aqueles exemplos que nos deram, aqueles momentos de conversação, e a gente vai tendo saudade, a gente vai voltando ao passado e lembrando desses detalhes. E essa afinidade só tende a aumentar. Por quê? Amor é uma coisa que quanto mais se dá, quanto mais se compartilha, mais se tem. Quanto mais a gente ama, mais a gente é amado. Por isso o exemplo aqui, né, lá na lição da Palavras de Vida Eterna, a gente tem que fazer a nossa parte. Não esperar que os outros façam a parte deles, não. Fazer aos outros primeiro aquilo que a gente gostaria que fosse feito a nós. E esses laços vão cada vez ficando mais apertados, mais justos, mais a gente vai agigantando esse sentimento chamado amor.
0: Divina, quer falar?
1: Então, Rubens, todos nós sabemos que somos uma grande família, né? Perante Deus, mas que nós, né, reencarnamos com aquelas pessoas que precisamos ajustar, né, que precisamos para o nosso desenvolvimento, para o nosso aperfeiçoamento moral. Às vezes a gente pensa que as coisas são por acaso. Aí quando a gente vai analisar os fatos, né, a gente fica pensando, não tem nada por acaso. Não existe o acaso. Porque quando a gente encontra os nossos familiares aqui na Terra, aqueles que a gente tem mais afinidade, outros não, a gente percebe que tudo está correto. Nos nossos amigos, os vizinhos, as pessoas que a gente trabalha, que a gente convive, na nossa religião e assim por diante. Não tem nada por acaso. Provavelmente, os nossos companheiros, né, eles já vêm conosco de outras encarnações. Porque se já fôssemos espíritos perfeitos, né, não teríamos essa necessidade de reencarnarmos ainda nesta condição que estamos. Mas se ainda estamos reencarnando aqui neste planeta de provas e expiações, ainda precisamos desta reencarnação ou desse tipo de reencarnação no planeta que nós estamos. Os nossos filhos, às vezes, eles vêm com o compromisso de ser os nossos filhos, às vezes até os nossos pais, né, netos e assim por diante. Teve uma palestra que eu fui de uma palestrante que falava, né, das vidas que ela já havia tido, né, que ela fez o processo de regressão e até mesmo estudou para isso, né, é profissional da área, e contando para a gente dos processos ou das vidas que ela teve anteriormente, né? E essas vidas, ela geralmente com o esposo dela, né? Ela veio como mulher, né? Depois veio como homem, e sempre assim, em grandes, né, grandes batalhas na vida, né? Como um general, na época que ela veio como homem, e teve uma reencarnação que ela tirou a vida do esposo, e assim vai, né? Muitas pessoas, às vezes, têm a oportunidade, não por curiosidade, eu acho que tudo tem que ter um objetivo, né, Graça? Para que se fazer um processo desse, eu pelo menos não quero saber, assim, das minhas vidas anteriores, não. Já tive vontade, hoje eu não acho que eu, por enquanto, né, de repente até eu vou ter necessidade no futuro. Mas eu achei, assim, sensacional, sabe, ela relatar para nós as vidas que ela teve oportunidade até então, né, porque nem todas as reencarnações lhe foi reveladas, né, foi reveladas aquilo que ela poderia suportar e saber, porque se a gente for saber de todas as nossas reencarnações, provavelmente a gente não suportaria. E esses laços de família, gente, eles nos deixam pessoas melhores, né? Nos fazem crescer como pessoas, como espíritos, perante aquela pessoa que está do nosso lado, né? Porque nós aprendemos e também ensinamos. Ainda nas nossas imperfeições, nós conseguimos fazer isso, né? Ensinar e aprender. E Deus é tão bondoso, que Ele nos oportuniza sem nos punir, né, sem observar aquilo que a gente fez ou deixou de fazer, mas tendo paciência conosco para que a gente possa crescer e desenvolver durante todas essas reencarnações. Provavelmente já passamos por muitas, né, Graça? Muitas, muitas, até chegarmos onde estamos e ainda vamos passar por muitas ainda. O que a gente tem certeza é que cada reencarnação a gente vai para frente. A gente nunca, né, como se diz, pode até estacionar um pouquinho, né, Graça?
2: E mas essa nunca é uma dúvida, né, que muita gente pergunta pra gente: ah, eu posso reencarnar no cachorro? Posso reencarnar sendo um gato? Não. Isso não vai acontecer, viu, gente?
1: Não, porque o que a gente já tinha que passar, a gente já passou, é progressivo, né? Nem que seja um pouquinho, a gente aprende. E a família, gente, ela é base, você entendeu? Você vem ali na família e você aprende mesmo, porque a família, ela é é como se fosse ali uma colmeia, né? Que você aprende a lidar com o outro, que você aprende a auxiliar, que você aprende a ter paciência, entendeu? A gente cresce muito com os nossos familiares, por mais que a gente pense que não, né?
0: Eu queria só para antes de você ler, eu fui olhar aqui o Livro dos Espíritos, e a questão 205 é bem interessante, porque ela coloca assim, ó, A algumas pessoas, a doutrina da reencarnação se afigura destruidora dos laços de família. Como fazê-los anteriores à existência atual? E aí os espíritos respondem para Allan Kardec, diante dessa colocação na questão 205 do Livro dos Espíritos, o seguinte, ó: ela os distende, não os destrói. Fundando-se o parentesco em afeições anteriores, menos precários são os laços existentes entre os membros de uma mesma família. Essa doutrina amplia os deveres da fraternidade, porquanto no vosso vizinho ou no vosso servo pode achar-se um espírito a quem tenhais estado preso ou presos pelos laços da consanguinidade. Só para ilustrar um pouquinho essa questão dos laços de família, a questão da reencarnação, e a gente está vindo estudando aqui há vários programas a questão da reencarnação, que na verdade é um processo de aperfeiçoamento do espírito tendo oportunidades. Mas pode falar aí, Graça.
2: Pois é, a gente fica aqui pensando, né? Como que pode a reencarnação destruir os laços, né, de família, os laços de afeto? Isso não vai acontecer, porque a cada reencarnação, conforme a Divina colocou aqui, vai havendo uma progressão. Nós vamos evoluindo. Talvez nós achemos assim, nossa, mas não direi nada nessa encarnação. Nada, mas nós tivemos progresso sim, e a cada encarnação nós vamos nos tornando espíritos superiores, superior àquela reencarnação passada, e com isso nós vamos nos tornando menos presos às coisas da matéria e vamos realmente nos ligando pelos laços do coração. Então a reencarnação, ao contrário do que muita gente pode achar, de reencarnar em animal ou de destruir, porque a hora que eu voltar aqui eu não vou encontrar nada do que eu fiz, o sentido não é esse. O sentido é que vamos reencarnar e encontrar os nossos afetos. E quando eu disse, né, que nós vamos encontrar os nossos afetos, nós vamos encontrar também os nossos desafetos. É a oportunidade.
0: E falando em desafeto, viu, Graça? Acho que a palavra que você usou aí é correta mesmo. Oportunidade para?
2: Para repararmos as faltas, para aprendermos a amar.
0: Transformar, né, aquele que é desafeto
2: em afeto.
0: Pronto.
2: Não tem como, porque o objetivo é esse, é que nos tornemos uma grande família, amando de verdade uns aos outros.
0: E já pensou, mais uma vez, vamos pegar a tese da reencarnação. Se não existe o processo reencarnatório, como é que se daria o acerto disso?
2: Não tem como, Rubens. Eu não vejo saída, né, Divina? Não tem como, porque nós precisamos retornar e estarmos juntos. Conforme a Divina relatou aqui da irmã que fez a palestra, falando das diversas reencarnações, sempre o companheiro presente. Quantos pontos a serem acertados nisso daí? E não é privilégio desta irmã que fez essa regressão de memória e soube tudo isso, não. Gente, a reencarnação é privilégio de todos nós. Reencontraremos aqueles que nos são caros. Por isso que nós gostamos muito de dizer, quando alguém da nossa família desencarna, ou um amigo, né, e às vezes a gente tem que dizer algumas palavras, nós gostamos muito de relembrar que nós estamos nos separando momentaneamente, que vamos nos reencontrar.
3: Um ponto com relação aos laços de família, né, que a gente vai tratando também. Olha que interessante, né? Eu estive lembrando de um estudo que a gente efetuou a determinado momento. Imagine o seu maior desafeto que você tem hoje no momento, né? Que, querendo ou não, a gente acaba também conquistando alguns desafetos. Imagine aquele mais complicado, aquele mais complexo que você tem nesse momento. Imagine numa próxima encarnação, ele vem ali como um filho tenro, cheio de problemas, às vezes até com uma deficiência física, totalmente dependente de você, ou até o contrário, vivendo na sua própria família, você se esquecendo de todo esse desafeto, de todo esse sentimento ruim, e ele vindo ali na sua família, indefeso, uma criancinha ali que depende de você, ou o contrário. Né? Ele ou ela reencarna primeiro e você depois, e ele dependendo, ele dedicando todo o afeto, todo o amor para você. Imagine quando vocês retornam para erraticidade. Aquele desafeto, aquela angústia, todo aquele mal proceder nosso do passado, volta para a erraticidade e fala assim: ó, eu procedi mal, mas dessa vez eu consegui recuperar, eu te amei realmente. Ou você prova através das ações, das atitudes, que você está se transformando, que você realmente agora você está seguindo Cristo. Observem como a gente consegue eliminar os desafetos. Então, por isso é que é importante a questão dessas convivências, desses relacionamentos, de todas as matizes, de todas as intensidades, vivendo em todos os tipos de relacionamento que a gente tem. E que a gente possa acertar muito mais, que a gente possa perdoar muito mais, que a gente possa amar muito mais, e sempre antes de esperar que a gente seja amado. Tem uma oração, né? Uma música que fala assim, né? Perdoai, né? Antes de ser perdoado, né? Compreender para ser compreendido, amar para ser amado, pois é dando que se recebe, e é vivendo, e é morrendo que se vive para a vida eterna.
2: Gostaria de dar uma dica para os meus irmãos a respeito de uma leitura muito interessante de um livro chamado Senhor das Terras. O autor é Wilson Frugilo Júnior. Nesse livro é muito interessante que cada capítulo eles retratam a encarnação anterior daquele personagem e a atual. E vai mostrando as ligações de todos os personagens da história na encarnação passada e na atual. Então vai fazendo esse bate-volta e a gente consegue entender muito bem essa questão dos laços que nos une. E é interessante que lá também deixa bem claro que nós podemos resgatar os nossos erros sem dor. É muito bom, gente, vale a pena. Fica a dica aí, o Senhor das Terras.
3: E aí, outro ponto interessante que eu acabei de lembrar aqui, semana passada eu estive com um amigo também do nosso ramo de trabalho, e esse irmão é evangélico, mas um evangélico curioso. Né, geralmente os nossos irmãos são um pouco mais questionadores, e ele começou a me questionar, mas muito mais curiosidade. E aí ele começou a me perguntar como é que funcionava esse negócio de ação e reação, né, de reencarnação. E aí eu me lembrei, com certeza eu fui intuído, porque isso não estava na minha cabeça, embora eu tenha visto muito de relance. Eu lembrei para ele, falou: ó, tem uma emissora de TV que é dos nossos irmãos evangélicos, né, Record, né, se não me engano. Aí eu não sabia exatamente qual que era, eu falei assim: é Record, né? Aí ele ficou me ouvindo, né, esperando o que eu ia dizer a respeito da Record, né? Eu falei assim: reencarnação, eu até acompanhei alguns personagens que eu gostei muito da forma como eles se apresentaram como atores, né? E eu me lembro de uma novela em que alguns eram muito bonzinhos, alguns estavam fazendo trapaças, e na outra encarnação, alguns eram ricos demais, né? Saindo dinheiro pelo ladrão, e no outro estavam miseráveis. Não que a gente vá de uma ponta a outra, mas assim, eu falei para ele: a reencarnação é mais ou menos isso. Se você tem muito dinheiro, muita capacidade de ajudar as pessoas, de fazer o progresso de uma grande comunidade, você não faz, você utiliza só para proveito próprio, né? Muito provavelmente você vai ter que passar pela outra prova, pela prova da miséria, da falta de dinheiro, para você poder aprender a dar valor a isso. Né? Se você tem a capacidade de ajudar as pessoas e, no entanto, você tem uma inteligência e na outra você vem totalmente provido de uma esperteza e você utiliza isso só para, infelizmente, gerar prejuízos para o seu irmão, na outra você pode vir com uma dificuldade, às vezes, mental, né? Às vezes você vem com essa falta de capacidade, ou de repente você vem com uma limitação orgânica, de repente você vem surdo mudo porque você não fez bom uso da palavra. Então, a reencarnação é mais ou menos isso. E eu acabei colocando ele para pensar. Então, para os nossos irmãos também irem pensando um pouquinho a respeito disso, porque a gente sabe que alguns ouvintes também não são todos espíritas, mas às vezes simpatizantes, ou curiosos, né, investigando, que eu acho que tem que ser investigado sim, é assim que a gente cresce. É isso que é importante, a doutrina espírita nos mostra, que nós conquistaremos outros irmãos através das nossas atitudes e da certeza que a verdade um dia ela triunfa.
0: Bom, a gente está quase caminhando para o final do programa. A gente tem aí mais 5 minutinhos. E eu queria que vocês... Tem mais algum trecho para ler? O 19 já? Não dá não, né? Então vamos fazer o seguinte. Vamos fazer um arremate para depois no programa seguinte a gente dar sequência à leitura então desse item número 18. E entendendo, gente, que como foi dito por cada um dos nossos amigos aqui, a questão é a gente olhar e entender o porquê que nós estamos inseridos naquele meio. Né? Qual que é a razão de nós estarmos no nosso meio do trabalho, ali junto dos nossos familiares. E muitas vezes nós não vamos conviver com aquelas pessoas mais complicadinhas, como nós também somos. Porque não vamos pensar que é só o outro que é complicado, que é difícil de lidar. Nós também temos as nossas mazelas, as nossas imperfeições. Isso, tanto é verdade, é que a gente está aqui nesse orbe ainda, nessa condição evolutiva. Agora, o que a gente precisa entender? É que a proposta da reencarnação é uma bênção divina. É uma bênção em que você não tem o fogo do inferno. Vamos pensar, olha a oportunidade. Se eu prejudiquei meu irmão numa existência anterior, como vocês lembraram aqui agora, Deus está te dando a chance de reparar. E não é castigo, porque é isso que a gente também tem que entender. Porque a gente às vezes vem de uma tradição que a gente acha que Deus castiga, e Deus não castiga. Muito pelo contrário, Deus é amor. E por ser amor, ele chega e fala assim, olha, vai lá e conserta. E aí, nós estamos aqui hoje, cada um inserido no lugar certo, tendo as experiências corretas. É igual foi falado aqui, muitas vezes a gente vai ter uma afinidade maior que alguém que está fora daquele círculo familiar. Por quê? Não é? E às vezes a gente não tem aquela mesma afinidade com o irmão, por exemplo. Agora, porque só a reencarnação para explicar que esses são espíritos que momentaneamente às vezes não têm essa afinidade, mas como vocês falaram, a proposta é transformar aquele que não é tão afeto, que hoje é desafeto, num grande afeto.
2: A oportunidade da reencarnação, ela é bendita quando nós pensamos no verbo perdoar, porque é a oportunidade de perdoarmos e de sermos perdoados. Porque conforme o Rubens colocou ali, às vezes nós achamos que só o outro tem defeito, e às vezes nós achamos que só nós é que temos que perdoar. Né? Que o outro sempre comete falhas e nós temos que sempre perdoar. Mas nós precisamos lembrar quantas vezes falhamos e quantas vezes fomos perdoados. Então a reencarnação, ela vem com essa oportunidade bendita de exercitarmos esse verbo que é perdoar também.
0: Vamos lá, pode falar. Quem fala, mais 2 minutinhos.
1: Então, eu queria ressaltar esse finalzinho aí do capítulo que nós estamos lendo, do final aí do item de número 18, falando sobre as afeições, né? As afeições real de alma a alma. Ah, você não leu esse aqui, não? No final do 18?
0: Não, nós vamos ler ano que vem, né?
1: Ah, tá. Não, então deixa, depois eu comento isso aqui, porque ficou muito bom. Só para falar, assim, no final...
0: Pode falar aí,
1: que, vai. Assim, os laços, né, as afeições real acontece através das uniões sem interesse. Né, porque aquela união com interesse, ela vai se encerrar aqui na Terra. Vira pó, ela não vai prosseguir. Né? Enquanto aquelas uniões que ela tem um sentimento, né, ela tem um sentimento no coração, na forma de agir, elas vão se perpetuar aí, né, por muitas e muitas existências. Então, ainda temos que pensar sobre isso também, né? Às vezes você vem numa reencarnação, se une a alguém, mas se une apenas pelo interesse. Tanto o interesse da beleza física, né, quanto também financeira, né? Infelizmente, são relacionamentos que não duram.
0: Muito bem, Marco Aurélio, quer acrescentar alguma coisa aí? Quer não? Tranquilo? Então vamos fazer o seguinte, vamos prestar atenção aí na fala do César Perry e a gente volta já para a nossa prece. 5 minutos de evangelho. Perry, e a gente volta já para a nossa prece.

0: analisando um item que aparentemente é polêmico, que Allan Kardec intitulou Escândalo. Se vossa mão é um motivo de escândalo, cortai-a. E ele cita, de início, versículos de Mateus. Ai do mundo por causa dos escândalos, porque é necessário que venham os escândalos, mas ai do homem por quem o escândalo venha. Se alguém escandalizar um desses pequenos que crê em mim, seria melhor que ele que se lhe pendurasse no pescoço uma dessas mós que um asno gira e que o lançasse no fundo do mar. E também, mais à frente, ele diz, se vossa mão ou vosso pé vos é motivo de escândalo, cortai-os e atirai-os longe. É bem melhor para vós que entreis na vida, não tendo senão um pé ou uma só mão, do que terdes dois e serdes lançados no fogo eterno. E se vosso olho vos é motivo de escândalo, arrancai-o e lançai-o longe de nós. É melhor para vós que entreis na vida, não tendo senão um olho, que terdes os dois e serdes precipitados no fogo do inferno. Esses versículos de Mateus, nós temos que considerar com Allan Kardec que no sentido vulgar, escândalo se diz toda ação que choca a moral, a decência, de uma forma ofensiva. Então o escândalo ele não está na rotina, na verdade, do bem-estar, né? Mas no reflexo negativo de um desequilíbrio, de um desatino por parte de uma pessoa. A palavra escândalo implica sempre a ideia de uma explosão de comentários. Então vejam, no sentido evangélico, a acepção da palavra escândalo, ela é sempre mais geral e por isso nós não compreendemos a acepção de certos casos. E a questão de ser necessário que haja um escândalo é característica do mundo de hoje, das opções das pessoas, de todos nós que trazemos imperfeições. Mas se o escândalo ocorre, ele evidentemente que causa problemas, causa desatinos, causa desequilíbrios e a pessoa passa a ser responsável por isso também, na visão espírita. Então é por isso que ai daquele que seja, na verdade, um instrumento do escândalo, muito embora o escândalo possa chamar atenção para a busca de muitas soluções, de muitas evidências, né, que sugerem que há necessidade de revisão de propostas, de normas e de ações. A questão da retirar um órgão que é causa de escândalo não deve ser levado ao pé da letra. Está mostrando uma simbologia. Se é a forma de nós vermos, se é a forma de nós caminharmos, se é a forma de nós agirmos, então simbolizados pelo olho, pelo pé ou pela mão, tirarmos esta causa. A causa não é o órgão em si. A causa, na verdade, é o uso que se faz dele. Então nós temos que pensar que nós temos que eliminar a causa do escândalo. Ou seja, a causa do escândalo pode ser a nossa visão deturpada e negativa do mundo, levando inclusive aquilo que há pouco comentamos, o pecado por adultério na simbologia de Mateus, o mau pensamento. É importante então lembrarmos que as nossas ações e os nossos pensamentos, os nossos caminhos no mundo devem ser vigiados para que no nosso livre-arbítrio, no nosso dia-a-dia, optemos sempre pelo caminho do bem e da paz, colaborando para que efetivamente haja a bem-aventurança por parte de um coração simples, de um coração humilde e de um coração que reconhece as suas próprias imperfeições, mas que busca dominá-las e busca superá-las no esforço de cada dia. Nós continuaremos no próximo programa com outros comentários sobre o capítulo 8 do Evangelho segundo o Espiritismo.
1: Muito bem, de volta, agradecido aí pela participação do César PR com a gente. Você, se quiser colocar um copo com

0: água do lado agora, nós vamos para aquele momento final do nosso programa, prece de encerramento. A gente tem certeza que durante os minutinhos aqui que o Marco Aurélio for fazer a prece, os amigos espirituais vão aproveitar a nossa concentração, a nossa ligação com o alto, e vão colocar nessa água que você colocou aí do lado as energias, vai fluidificar essa água, tá certo? Então vamos lá, vamos fazer a nossa prece, Marco Aurélio.
1: Senhor Jesus, mais uma vez nos encontramos reunidos para aqui em teu nome, com a grandeza do teu coração. Possamos ser intuídos no sentido de corretamente utilizarmos o teu evangelho de amor. Possamos modificar os nossos sentimentos e, através da modificação desses sentimentos, elevar o nosso padrão vibratório e, acima de tudo, Senhor, perdoar, amar a todos aqueles que cruzarem o nosso caminho, todos aqueles que se colocam do nosso lado e, às vezes, contra as nossas opiniões, perdoar a cada ser que necessite, antes de encontrar o perdão próprio, principalmente, Senhor, porque pela nossa pequenez temos que exemplificar, temos que amar incondicionalmente a cada uma das criaturas. Que possamos, nessa semana que se inicia, colocar à nossa frente sempre o teu amor e o teu exemplo de perdoar, de nunca revidar, e, acima de tudo, de exemplificar o teu amor em cada situação de nossas vidas. Que possamos receber conforme estiver doando cada um de nós, e, acima de tudo, Senhor, que possamos entender o teu amor, que possamos elevar esse padrão, essa paz, essa harmonia a todas as pessoas que cruzarem o nosso caminho. Lembremos aqui daquelas pessoas que se encontram às vezes nos asilos, nos orfanatos, nos albergues, nas casas de recuperação, nos manicômios, nos hospitais, aquelas pessoas que se encontram nas penitenciárias, nas cadeias públicas, e as pessoas que representam a comunidade de uma maneira geral, os nossos políticos, que possam verdadeiramente nos representar, que possam ser intuídos pela espiritualidade superior e que possam, acima de tudo, pensar no bem da comunidade e não em particularidades. E, acima de tudo, Senhor, que possamos contribuir com a transformação desse planeta, que possamos ser a gota no oceano, que possamos ser um detalhe em cada uma dessas transformações. Sê conosco, Mestre, hoje e eternamente, que assim seja.
0: Assim seja. Obrigado, Marco Aurélio. Bom, gente, estamos chegando ao final do programa. Vamos para as nossas despedidas.
1: Meus irmãos, uma boa semana a todos. Jesus e paz no coração de cada um de vocês.
0: Divina.
2: Queridos irmãos, agradecemos a todos vocês por estar conosco. Até semana que vem, se Deus quiser.
0: Graça.
3: Grande abraço, pessoal. Muita paz, muita luz.
0: Gente, fica com Deus, continua ligado aí na programação da Web Rádio Fraternidade, a emissora do bem na internet. Música.

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1: 10 horas e 3 minutos.
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2: Que são 2 milênios, senhor, no relógio da eternidade? As palavras de Emmanuel são ideais para traduzir a história que se repete a cada dia. Há 2000 anos, a inveja já existia. Corrupção, sequestros, adultério, assassinatos, vingança. Chantagens e ganâncias já faziam parte da mente humana há 2000 anos. Você vai comprovar na alma que a história dos desafios humanos se repete desde as eras mais remotas. Será testemunha de que a vida material nada mais é do que uma passagem, um portão de entrada para abrigar dentro de si a maior esperança que existe. Uma força interior chamada fé. Veja com os ouvidos, ouça com o coração. Aqui começa uma história antiga, mas verdadeira. Triste, mas humana. Longa, mas com ensinamentos que vão tocar sua mente a cada dia. Voltaremos a uma das épocas mais fascinantes da humanidade. A Roma antiga, dos monumentos grandiosos, das expressões políticas que fizeram escola no mundo, do poder imperial, detentor da fortuna e da inteligência. Voltaremos 20 séculos. Um lugar corruído pela ganância dos homens, mas que recebeu um castigo supremo. Um terremoto de mudanças cruéis, ruínas que transformaram o luxo em pobreza, os circos em lágrimas, os senhores mais ricos em escravos da miséria. Aqui começa a saga espiritual de Públio Lentulus, um senador romano que viveu todos os obstáculos da estrada da vida. Um ser que teve o privilégio de passar por este mundo e conversar pessoalmente, mesmo por apenas alguns minutos, com o maior mestre da história, Jesus Cristo. Venha comigo. Esqueça tempo e espaço. Transporte sua mente para 2000 anos atrás.
3: Palácio Romano de Flamínio Severus, todos estão reunidos em torno do jovem Plínio. Saúl aguarda ansiosamente a resposta do aventureiro ferido.
4: Por que deseja saber o nome desse judeu infeliz escravo?
5: Apenas curiosidade, senhor. Talvez eu possa conhecê-lo.
4: Não me lembro. E nem faço questão de me lembrar do nome daquele velho vendedor de uvas. Um tanto bondoso, mas profundamente interesseiro.
5: Vendedor de uvas?
4: Exatamente. E não me pareceu ser tão humilde. Afinal, sua residência era bastante digna. Embora tenha escutado durante um bom tempo o choro desesperado de uma criança faminta.
5: É criança?
6: Chega de perguntas, Saul. Agora quem vai iniciar o interrogatório sou eu.
3: Em Jerusalém, mesmo com a atitude de extrema humildade da esposa, o senador continua no auge da sua angústia moral.
5: Se as tradições familiares desapareceram do seu espírito, saiba que elas continuam cada vez mais puras em minha alma. Viva com seu pensamento da vergonha, mas nunca ofenda publicamente os meus sentimentos mais sagrados, porque a paciência e a liberdade também têm os seus limites. Deus entende. A senhora será nesta casa apenas mais uma serva no papel de mãe. Mas nem pense em intervir na educação de minha filha. Resolverei tudo sem a sua ajuda. E jamais desistirei de buscar o filho que perdi, talvez por sua culpa. portanto, não deve me procurar mais com a intimidade da esposa que não soube ser, mas com o respeito que uma escrava deve aos senhores.
3: Lívia reúne forças para tentar buscar na consciência alguma culpa que justifique tamanha humilhação, enquanto recorda que o mestre de Nazaré também era inocente e foi entregue à cruz, sob os insultos da multidão impiedosa e dos algozes cruéis. Jesus também era justo, bom e compreensivo. E daqueles a quem mais havia amado, recebeu apenas a traição e o abandono na hora extrema do julgamento. Prevendo os sacrifícios que o destino lhe prepara, Lívia fortalece ainda mais a sua fé e implora ao Pai Celestial que lhe conceda coragem o bastante para vencer as provações amargas da vida. Na noite tranquila e estrelada da sede imperial, o jovem Plínio repousa sentindo a brisa noturna na paz do seu aposento. Ele já foi medicado e respondeu sinceramente ao pai todos os motivos da sua louca viagem a Jerusalém. Flamínio, mais uma vez, faz questão de demonstrar o orgulho que sente pelo filho caçula.
7: Muito bem, meu filho. Se tudo o que fez ou tentou fazer foi mesmo para provar sua coragem e determinação ao senador Lentulus, eu não guardo nenhuma mágoa por você ter vendido 3 das nossas melhores bigas para financiar a jornada até Jerusalém.
8: Mas, meu pai, foi um ato extremamente irresponsável. Plínio poderia ter morrido no ataque dos ladrões.
7: O que seria uma grande tragédia, Agripa. Pois tenho apenas um filho corajoso. E se ele morresse, quem mais poderia levar adiante a honra do meu nome?
3: No clima pesado e sinistro de Jerusalém, o senador interrompe a meditação silenciosa da esposa com sua voz autoritária e desesperada.
5: Por fim, esclareço apenas uma coisa. Jamais deverá esquecer enquanto viver. Recolha-se em sua própria indignidade, porque o resto da minha compaixão, que lhe poupa a vida neste momento, poderá se transformar em puro ódio. Não hesitarei em puni-la no momento certo. Lívia, este momento doloroso marca a separação eterna dos nossos destinos. Jamais ouse romper a fronteira que nos isola um do outro para sempre, no mesmo lar e dentro da mesma vida, porque um gesto desses poderá significar a sua sentença de morte.

0: após o impiedoso calvário de Jesus, Públio Lentulus retorna intensamente ao trabalho de busca ao filho sequestrado, organizando uma reunião entre os servos que eram mais próximos à criança. Submetidos ao mais rigoroso inquérito, nenhum dos humildes escravos demonstrou possuir qualquer tipo de cumplicidade no rapto, inclusive Semele, que está neste momento sendo interrogada pelo próprio senador.
1: Como pôde testemunhar em Cafarnaum, ordenei pessoalmente o castigo a alguns encarregados da vigilância noturna de minha residência. Mas reconheço agora que agi precipitadamente, pois tais homens não mereciam tamanha punição. Você sabe que não admito castigos físicos às mulheres, embora isso quase tenha ocorrido com a sua companheira Ana, devido ao seu atrevimento e desrespeito à minha autoridade. Sei que você era a principal ajudante nos cuidados do pequeno Marcos. Então me responda, serva. Você viu ou ouviu algo de anormal na noite do sequestro?
2: Gostaria muito de poder ajudá-lo a resolver este problema angustiante, senador. Mas, infelizmente, nada de estranho passou aos meus olhos e ouvidos naquela trágica noite.
1: E o que fazia no momento do sequestro?
2: Estava em companhia da serva Ana, em seu aposento.
1: Então, escrava, jura por todas as suas crenças que não carrega nenhuma culpa na consciência por esse crime imperdoável?
2: Sim, senador. Declaro do fundo da alma a mais absoluta inocência.
1: Pois então, volte aos seus afazeres e comunique ao povo de Jerusalém que prometo um prêmio de 5.000 sestércios para quem trouxer de volta o meu filho desaparecido.
0: Todas as servas que tratavam diretamente do pequeno Marcos são, então, obrigadas a colaborar com os escravos na procura da criança através das praças e ruas de Jerusalém. E mais um dia de buscas, aproveitando estar sozinha, às proximidades da casa do amigo André de Gioras, Semele resolve fazer uma visita ao sítio onde o judeu cultiva oliveiras, vinhedos e o seu maior tesouro, o pequeno Marcos Lentulus, que dorme num aposento afastado.
3: Fiquei sabendo que o romano desgraçado está oferecendo 5.000 sestércios a quem lhe apresentar a criança.
2: Verdade! Trata-se de uma enorme soma em dinheiro romano que certamente ninguém ganhará fácil neste mundo.
3: Não esteja tão certa disso, minha amiga.
2: Não entendo o que quer dizer, André.
3: Bem, na verdade, como sabe, eu sou um pobre vendedor de uvas que jamais sonhou possuir tamanha fortuna. E se não fosse o meu justo e ardente desejo de vingança, seria o caso de irmos juntos abocanhar essa respeitável quantia?
2: Sem dúvida! E no meu caso, que tenho ainda menos posses que o amigo, o dinheiro seria um presente do céu!
3: Tem tido notícias de Benjamin?
2: Ora, como sabe, André, meu noivo viaja há mais de 2 meses pela região da Galileia. Ainda não resolveu marcar o nosso casamento devido a inúmeras dificuldades para comprar aquela casinha próxima ao lago de Cafarnaum, onde desejamos constituir o nosso lar e criar os nossos filhos.
3: Oh, Semele, de minha parte pode ficar descansada porque farei tudo para ajudá-la a realizar o sonho do matrimônio.
2: Muito grata, meu nobre amigo. Bem, agora preciso voltar logo ao trabalho e relatar ao senador, mais uma vez, que nada descobri sobre o paradeiro do filho raptado.
3: Não vá ainda, Semele.
0: Ao mesmo tempo, nas termas suntuosas do palácio de Salvio Lentulus, Fúvia repousa na piscina de água morna e perfumada, com a satisfação estampada no olhar. Algumas servas distribuem pétalas de rosas vermelhas no seu redor, quando são surpreendidas pela chegada repentina do guardião Sulpício Tarquínios.
4: Sumam daqui! Preciso falar a sós com a senhora Fúvia.
2: Sulpício? Mas quanta ousadia! Como tem a coragem de vir aqui a essas horas?
5: Relaxe, minha amada, relaxe. Seu marido me ordenou que a vigiasse constantemente. Estou apenas cumprindo meu dever.
2: Suma daqui! Salve pode chegar a qualquer momento.
5: Sua beleza fica ainda mais profunda quando mergulhada no perfume das rosas.
2: Me venha com falsos galanteios, Sulpício. Você ainda não me explicou o que tem a ver com aquela serva de Lívia Lentulus.
5: Não, é apenas uma moça desequilibrada, Fúvia.
2: Mas muito atraente para uma escrava. Se descobrir que me trocou por aquela miserável, prometo lhe entregar ao meu marido.
5: Teria mesmo coragem de revelar a Salvio Lentulus que sou eu o amante misterioso da esposa?
2: Jamais, Sulpício. Diria que você anda me assediando todos os dias e que merece ser punido com a morte.
0: De volta à residência de André, vamos encontrar o judeu caminhando em direção à adega, enquanto Semele permanece na varanda do sítio.
3: Espere um momento, Semele. Eu quero que prove do meu vinho mais nobre. Precisamos comemorar o êxito do nosso plano.
0: Sozinho no interior da adega, ele seleciona um vasilhame de vinho espumante e claro, entornando o líquido com fartura numa taça antiga. Em seguida, discretamente, André vai até o seu quarto, onde apanha um pequeno tubo, derramando sobre a taça algumas gotas da poção mortal.
6: Querida Semele, você poderia continuar viva se não surgisse esse prêmio maldito que te condena à morte. Uma soma de 5.000 sestércios constitui tentação a qual eu não poderia resistir, ainda mais às vésperas do casamento. O que posso fazer? Nada me resta senão desejar boa viagem ao reino eterno das sombras. E depois disso, ninguém além de mim mesmo saberá neste mundo que em minha casa existe um escravo com o sangue nobre de um aristocrata romano.
0: Em seguida, o judeu mistura o veneno infalível no vinho espumante e retorna à presença da amiga, que ingere, satisfeita, todo o conteúdo da taça, partindo em direção à casa do senador Lentulus, feliz e despreocupada. Mas, ao cair da noite, já em seus aposentos, Semele começa a experimentar uma sensação de incrível mal-estar, encolhendo-se imediatamente em seu leito. Um suor frio e incessante começa a lavar o rosto já descorado da jovem serva, quando Ana entra no quarto estranhando o recolhimento repentino da amiga. No auge da aflição, Semele já sente o espírito se desvencilhando do cárcere do corpo, quando tenta exclamar algumas palavras do fundo de sua agonia.
7: Ana, estou morrendo. Tenho a consciência pesada.
2: Não diga isso, Senhora. Confiemos em Deus e em sua infinita piedade.
7: Sinto que é tarde. Eu apenas queria... Perdão.
0: Ana compreende que a jornada da amiga neste mundo chega agora ao fim. E ajoelhando-se ao lado do corpo imóvel de Semele, suplica emocionada ao Messias.
2: Jesus, receba em seu reino misericordioso a alma de minha jovem companheira, perdoando-lhe as faltas graves que possa ter cometido na vida.
0: Horas depois, o médico chamado para examinar o cadáver declara oficialmente que a jovem escrava sofreu um ataque cardíaco fulminante, sequer imaginando a verdadeira razão daquela morte tão rápida e incomum. No dia seguinte, Públio parte com a família de volta a Cafarnaum para estabelecer-se de vez na residência campestre, onde espera permanecer durante algum tempo. A viagem é triste, depressiva, sem que o senador e a esposa troquem sequer um olhar, embora os numerosos servos, com exceção de Ana, não cheguem a perceber a separação do casal. Ao cair da noite, já na residência, a pequena Flávia, ainda triste com a morte de Semele, está agora no seu quarto, em companhia da alma sensível e confortadora de Ana.
8: Mamãe disse que Semele pediu perdão a Messias antes de morrer. Por quê, Ana? Será que ela fez algo errado?
9: Todos nós erramos às vezes, minha querida. Mas a misericórdia de Jesus e do Pai que está no céu é grandiosa o bastante para acolher a todos no reino da luz e da alegria.
8: Mas o profeta de Nazaré podia ter perdoado Semele sem tirar-lhe a vida.
9: Jesus não tirou a vida de nossa amiga. Apenas aliviou-lhe a dor e o sofrimento.
8: Então devemos rezar muito por ela, para que ela não fique sozinha no reino de Deus.
9: Sim, Flávia, ore bastante. A alma de Semele ficará muito feliz. Agora vamos descansar. Daqui a pouco o senador virá até aqui lhe desejar boa noite. E como sabe, ele não gosta da minha presença nos seus aposentos.
8: Ana, por que o papai não fala mais com a mamãe?
0: Passados alguns dias em Cafarnaum, o senador Lentulus está agora em seu gabinete particular, redigindo uma mensagem para o amigo Flamínio Severus.
10: Como sabe, caro amigo, permaneço ainda na Palestina apenas pelo desaparecimento misterioso do pequeno Marcos. Este lugar, que por um lado trouxe a cura de minha filha, possui almas perigosas e vingativas como a de Fúvia. Por isso, peço-lhe que haja a favor do regresso de meu tio Sálvio a Roma o mais breve possível, a fim de que a esposa o acompanhe em sua permanência na sede do Império, livrando-me de sua presença odiosa.
0: Falando em Fúvia, vamos encontrá-la neste momento em companhia do guardião Sulpício, caminhando na enorme praça central de Jerusalém, às proximidades do templo.
11: Por acaso está sabendo que a sua amiga morreu há alguns dias, guardião?
12: Amiga? Que amiga, Fúvia?
11: Aquela jovem escrava que você andou seduzindo em Cafarnaum. Ela faleceu repentinamente. Uma morte bastante suspeita.
12: Semele, não é possível.
11: Sinceramente, Sulpício, eu não acredito que tenha se interessado por aquela serva inexperiente. Bem, mas agora é tarde. Tarde demais para refletirmos sobre este assunto morto e enterrado.
12: Mas como? Fúvia, não. Você não teria coragem de...
11: De tirar a vida daquele ser desprezível? É claro que não. Afinal, os deuses já se encarregaram de realizar o meu desejo.
0: Mais do que nunca, Fúvia acredita que os deuses realmente estão ao seu lado. Tudo parece dar certo nos seus planos de intriga e inveja. No entanto, cada vez mais longe de se descobrir a verdadeira causa da morte de Semele, o segredo de André de Gioras permanece oculto nas sombras do túmulo da jovem escrava. De volta ao gabinete de Públio Lentulus, o senador prossegue escrevendo sua mensagem ao amigo Flamínio.
10: Figura tão o mais cruel quanto Fúvia, só mesmo a do governador Pilatos. Durante toda a minha permanência na Palestina, trabalhando ao lado do governador e de seus assessores particulares, pude comprovar pessoalmente numerosos escândalos administrativos, sobretudo após o julgamento do profeta. Por isso, Flamínio, peço também o seu auxílio em outro assunto importantíssimo. Colocar as autoridades romanas a par dessas ocorrências gravíssimas, de modo que, rapidamente, o governador seja removido para outra região do Império.
0: Ao mesmo tempo, em Roma, no terraço de mármore da família Severus, Plínio ainda se recupera das lesões sofridas em Jerusalém, caminhando com dificuldade, auxiliado pelo escravo Saul.
13: Me solte, judeu. Eu posso andar sozinho.
14: Desculpe, senhor.
13: Eu estou apenas seguindo as ordens de sua mãe, que pediu para ajudá-lo nas caminhadas pelo palácio.
14: Está bem, mas não precisa chegar tão perto. Você sabe que não gosto do contato físico com os escravos.
13: Senhor Plínio, lembra-se quando disse que na casa do velho judeu da Palestina havia uma criança chorando?
14: Não me venha com mais perguntas. Prefiro apagar da lembrança aquele terrível pesadelo que vivi em Jerusalém.
13: Perdoe-me a insistência, mas por acaso o judeu lhe revelou se era pai dessa criança desesperada?
14: Creio que não. Mas notei que ele ficou um tanto nervoso quando comentei a respeito daquele choro angustiante.
13: E como eram as feições desse homem?
14: Horrorosas, como a de todos os escravos. Aliás, o judeu possuía uma expressão que às vezes me lembra a sua.
13: Mas o que é isso? O senhor só pode estar brincando.
14: Jamais duvide da minha palavra, ou irá acabar servindo de refeição aos leões, servo arrogante.
15: Com certeza, a expressão do velho judeu era semelhante à que você tem estampada agora, nesse rosto medíocre. Um misto de ódio, desejo de vingança, mas, acima de tudo, medo. Muito medo da superioridade romana.
0: Em Cafarnaum, dias e noites correm tristes e silenciosos. Públio, recluso em seu arquivo de processos, prepara os planos educativos da filha, mandando vir da sede do Império um professor particular para ela, enquanto estuda todas as possibilidades de afastar Pôncio Pilatos da Palestina. Lívia, abatida com a humilhação e o desprezo constantes do marido, busca na fé em Deus o conforto para os seus momentos mais dolorosos. O número de seguidores do Mestre de Nazaré aumenta cada vez mais. E para que os martírios do Calvário jamais sejam esquecidos, o povo simples e humilde começa a organizar o culto da cruz, acreditando ser esta a melhor homenagem à memória do Nazareno. Mesmo a cruz representando um instrumento de punição para os criminosos, ela significa agora um objeto de profunda veneração, guardado por Lívia e pela serva Ana, com o máximo de carinho e respeito. Certa noite, porém, ao sair do quarto da pequena Flávia com um pequeno crucifixo na mão, Ana depara com o senador que surge da escuridão dos arbustos.
16: O que faz com esse objeto amaldiçoado no aposento de minha filha?
0: Fica completamente imóvel com o susto que levou. A serva não consegue responder à pergunta agressiva do senador que se aproxima, encarando a pobre mulher com os olhos inundados de raiva.
16: Responda, escrava. O que anda ensinando a Flávia nessas visitas noturnas? Por acaso acredita que pode induzir uma criança ingênua a virar seguidora do profeta crucificado?
17: Perdão, senador. Eu jamais tive a ousadia de obrigar sua filha a cultuar a cruz de Jesus. Apenas trouxe o crucifixo atendendo ao pedido de Flavinha, que desejava fazer uma oração ao Messias, pedindo pela alma de Semele, a escrava falecida em Jerusalém.
16: Não acredito que tenha partido de minha filha essa ideia absurda. Amanhã mesmo vou falar com Lívia para substituí-la por outra serva menos presunçosa.
18: Não, papai. Ela não está mentindo. Eu rezo todas as noites ao profeta de Nazaré, agradecendo ao homem maravilhoso que aliviou a minha dor e curou a minha doença. Por que o senhor permitiu que Pilatos crucificasse o Messias, meu pai? Por quê?
0: Pela fé estampada no rosto saudável da filha, o senador não consegue responder à pergunta, invadido no fundo da alma por um sentimento de culpa incontrolável e pela vergonha de não ter coragem de admitir que também acredita no Messias. Públio desmancha a expressão severa e abaixa a cabeça, caminhando lentamente de volta ao seu gabinete. Flávia e Ana entreolham-se emocionadas, pois as duas, na sensibilidade dos corações, conseguem compreender a atitude do senador, que desaparece entre os arbustos da casa de campo. Um mês após o martírio de Jesus, numa tarde formosa e quente de Cafarnaum, o senador Lentulus se aproxima da esposa depois de muitos dias em que não trocaram uma só palavra.
16: Lívia, quero comunicar-lhe que pretendo viajar durante algum tempo, afastando-me desta residência por 2 meses, a fim de cumprir meus deveres de emissário imperial na província. Tenho a intenção de visitar dezenas de cidades daqui até Jerusalém e não será possível levá-la comigo.
17: Mas...
16: portanto, vou deixá-la excepcionalmente como guardiã de minha filha.
17: Mas, por...
16: como já disse antes, você vive nesta casa apenas pela tarefa maternal. E acredito que posso confiar nos seus cuidados enquanto não chega o velho professor Romano que pedia Flamínio. Espero então que se previna contra qualquer atitude indigna que venha prejudicar ainda mais a educação da menina.
17: Públio, escute-me, por favor.
0: Lívia ainda tenta aproveitar o rápido minuto de tranquilidade do marido, a fim de se defender das acusações caluniosas. Mas, afastando-se rapidamente com um olhar rude e orgulhoso, o senador não lhe dá tempo de prosseguir nas palavras suplicantes. Em Roma, reunidos no salão do palácio, a família Severo saboreia um delicioso novilho assado, recheado com um molho de vinho quente, preparado especialmente pelas servas de Calpurnia.
19: Nada como uma mesa farta e variada para começar mais um dia de intensas negociações.
20: Muitas reuniões hoje, Flamínio.
19: Sim. Estou tratando diretamente dos pedidos feitos pelo amigo Publio Lentulus.
21: Que pedidos, meu pai?
19: Ah, não seja curioso, Agripa. São problemas de adulto.
21: Algo relacionado a Flávia?
20: O Plínio, o senador...
19: Sim, Plínio. O senador me encarregou de encontrar um bom professor para a filha e enviá-lo a Cafarnaum o mais breve possível.
21: Mas a senhora Lívia é uma excelente professora. O senador sempre me disse que a esposa é a mulher mais inteligente que conhece. Por quê? Agora precisa de outra pessoa para educar a filha.
22: Fala, meu irmão. Porque os homens são infinitamente superiores às mulheres em todos os sentidos. Sobretudo no intelecto.
21: Nem sempre. Às vezes nós, homens, também cometemos atos profundamente estúpidos. Como a loucura de desembarcar sozinho no porto de Jerusalém, vestindo um uniforme de soldado romano.
0: Passada uma semana, Publio Lentulus parte para a longa viagem. Na mente confusa, há apenas 3 objetivos. Aliviar o coração de tanto sofrimento, procurar o filho desaparecido e catalogar os erros e injustiças de Pilatos em cada cidade que vistoriar. O senador, no entanto, ao abandonar o lar por tanto tempo, acaba deixando a esposa e a filha expostas aos perigos de uma região ameaçadora. E esta é a maior preocupação de Lívia, que observa, aflita, juntamente com a serva Ana, o marido partir, deixando a família entregue à vigilância de numerosos servos.
17: Que Deus ilumine o seu caminho, meu marido.
20: Que ilumine também o coração, para que o senador volte logo aos braços da esposa e permaneçam unidos nos laços do amor eterno.
0: Logo na primeira etapa da excursão, o senador Lentulus é recebido por Herodes com festividades solenes e grandiosas, sendo a caravana de Públio especialmente escoltada por centuriões particulares e servida com exclusividade por inúmeros escravos que os acompanham durante toda a permanência em Tiberíades, a grande cidade da Galileia. No entanto, para a infelicidade do senador, o guardião Sulpício Tarquínius ali se encontra a serviço de Herodes, justamente na chegada de Públio à primeira cidade de sua rota. Porém, Sulpício acaba conseguindo se esquivar sem ser notado, regressando no mesmo dia a Jerusalém, onde está agora em conferência íntima com o governador Pilatos.
1: Por acaso sabe, governador, que o senador Lentulus executa uma longa viagem por toda a província?
4: O quê?
1: Exatamente. Pude vê-lo com meus próprios olhos em Tiberíades, onde um amigo me informou que ele não voltará a Cafarnaum antes de 40 dias.
4: Mas com que objetivo o senador faria uma viagem tão incômoda e sem atrativos? Será alguma missão secreta determinada pela sede do Império?
1: Infelizmente, não conheço o real motivo da excursão, governador.
4: E a esposa não o acompanhou?
1: Eu tinha certeza que o senhor iria me fazer esta pergunta. Por isso, certifiquei-me com outro amigo de confiança, soldado da guarda pessoal do senador, e descobri que Lívia Lentulus permanece em Cafarnaum, na companhia da filha, aguardando em casa o regresso do esposo.
4: Sulpício, você sabe que cultivo no coração uma imensa simpatia pela adorável criatura a que nos referimos.
1: Claro, governador, claro. E aqui estou como sempre para ajudá-lo no que for necessário.
4: Posso contar mesmo com seu sigilo, guardião?
1: Claro que sim. E eu aconselho a não perder tempo, governador. Por que não aproveita logo esta rara oportunidade para fazer uma visita àquela pobre mulher carente e solitária?

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2: 10 horas e 43 minutos.
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4: 2 horas, 10 horas e 22 horas.
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1: 10 horas e 47 minutos.
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3: Seja inteligente. A questão de número 780 de O Livro dos Espíritos propõe: o progresso moral acompanha sempre o progresso intelectual?
2: 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Estamos sobrando inteligência intelectual. O mundo desenvolveu essa habilidade que se mostra com uma extraordinária cognição e se espraia com os seus subprodutos na sociedade, fazendo com que a inteligência brilhe fulgurantemente. Todavia, há necessidade de avaliarmos de que nós não somos só cabeça. Nós somos igualmente ética, somos coração, somos, portanto, um ser de uma múltipla complexidade. E se há inteligência cognitiva, há inteligência matemática, há inteligência musicista, enfim, várias habilidades que precisamos desenvolver. Todavia, falece nesses dias, em nossas vidas e no mundo, a inteligência que aponte na direção ético-moral. Ou seja, o progresso moral se ressente da deficiência que nós apresentamos de seguirmos valores e princípios que possam ser norteadores do bem. E com isso, podemos alocar a nossa inteligência cognitiva, a nossa intelectualidade, servindo a humanidade. Portanto, a combinação dessas duas possibilidades nos carece, dentre tantas outras inteligências. É que conseguimos colocar o avião com a nossa percepção intelectual, com essa habilidade cognitiva, colocando no céu. No entanto,

Inteligência moral. Sem o progresso ético, nós corremos o risco de alocarmos toda essa habilidade loucamente, portanto, para o mal. É necessário desenvolver uma moral que não é a moral social, que não é dos bons costumes, simplesmente. É a moral que focalize na atitude que leva o homem para o bem. Quando conseguirmos desenvolver esse movimento individual e coletivo, estaremos contribuindo para que a humanidade desenvolva a segunda asa para que possa desferir um grande voo civilizatório. Intelectualidade e moralidade. Inteligência que está a serviço do bem. Conquista do ser no campo das suas habilidades de cabeça, mas um coração afetuoso que faça com que essa cabeça se oriente para o benefício de si e dos outros. Portanto, inteligência cognitiva, sim, mas inteligência ética que nos incline para o bem, estamos em falta. Qual é a inteligência de que falta em você e de que falta no mundo? Essa é a grande reflexão desses dias.

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1: 10:53.
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3: Deus é quem cura. Alguns homens, quando realizam grandes feitos, costumam encher-se de orgulho. Chegam a pensar que são infalíveis em sua atuação e creem que tudo podem. E isso nos recorda do grande mestre e criador da homeopatia, Samuel Christian Hahnemann, uma postura de verdadeiro sábio. Em 1835, chegou a Paris e começou a clinicar, embora o descrédito e o ataque de muitos dos seus colegas alopatas. Foi então que a filha de Ernest Legouvé, membro da Academia Francesa, famoso escritor da época, adoeceu gravemente. Um artista de nome Duval foi chamado para fazer um retrato da jovem agonizante. Era a derradeira lembrança que o pai amoroso desejava ter da filha que se despedia da vida. Concluída a tarefa, executada com as emoções que se pode imaginar, Duval fez ao pai uma pergunta nevrálgica. Se toda a esperança está perdida, por que o senhor não tenta uma experiência com a nova medicina que tanto alvoroço tem feito? Por que não consulta o Dr. Hahnemann? Nada havia a perder, e o pai chamou o homeopata. Quando o ouviu, pareceu-lhe estar de frente a um personagem fantástico de contos infantis. Hahnemann era de baixa estatura, robusto e firme no andar, envolvido em uma capa e apoiado sobre uma bengala com um castão de ouro. Uma cabeça admirável, cabelos brancos e sedosos, lançados para trás,

cuidadosamente encaracolados em torno do pescoço. Com seus olhos de um azul profundo, sua boca imperiosa inquiriu minuciosamente sobre o estado da menina. Na sequência, pediu que transferissem a enferma para um quarto arejado, abrindo portas e janelas para que ar e luz entrassem abundantes. No dia seguinte, iniciou o tratamento. Foram 10 dias de expectativa e de tensão. Finalmente, a esperança se confirmou. A menina estava salva. O impacto dessa cura, quase milagrosa, foi enorme em toda Paris. Em reconhecimento pela salvação de sua filha, apesar de muitos ainda afirmarem que Hahnemann não passava de um charlatão, Legouvé presenteou o médico com o próprio quadro pintado por Duval. Era uma obra-prima. O criador da homeopatia a contemplou demoradamente. Tomou da pena e escreveu: Deus a abençoou e salvou. Hahnemann. Considerava, pois, a cura uma bênção de Deus, da qual ele não fora mais do que um instrumento. Assim são os verdadeiros sábios, os grandes gênios da humanidade. Eles sabem que dominam grandes porções do conhecimento, mas não esquecem de que a inteligência lhes foi dada por Deus, de onde todos emanamos. Somos os filhos da suprema inteligência que nos permite crescer ao infinito. Contudo, a ele cabem todas as bênçãos, permitindo-nos, na qualidade de irmãos uns dos outros, atuar, agir no grande concerto da criação. Pensemos nisso e façamos o bem, sempre nos recordando que sem Deus nada podemos.

Rendamos graças a Deus, que, em sua bondade, faculta ao homem reparar seus erros e não o condena irrevogavelmente por uma primeira falta. Do Evangelho segundo o Espiritismo, capítulo 5, Bem-aventurados os aflitos, item 8. Durante longos anos em nossa trajetória espiritual, vivemos intensamente a lei de Moisés, olho por olho, dente por dente. Em eras passadas e devidamente justificadas em seu teor histórico, podemos compreender a sua legitimidade. Mas eis que os tempos passaram e hoje os movimentos históricos estão coroados de exemplos benditos e conselhos salutares em teorias e práticas de muitos dos enviados do Cristo. Vivenciaram o amor sem rótulos e o perdão sem limites, deixando sob a face da terra um rastro bendito de luz que liga os corações sedentos ao Mestre de amor e de perdão. Então, o momento de abandonar a pequena jangada turbulenta, da arraigada dor que se exala das mágoas, do rancor, do desamor, a hora é chegada. O perdão pede sua libertação, pede o abandono dessa instabilidade de tantas eras e roga pelo barco tranquilo de águas serenas, que tem sob seu comando aquele que acalma e revitaliza os corações suavizados em busca do perdão e do verdadeiro amor. Que façamos todos nós essa maravilhosa travessia, para que a tranquilidade dessas águas possa refletir diretamente em nossos corações, transformando-nos em tripulantes serenos do barco de Jesus. O amor ao próximo é o que nos conduz a caminho do Cristo. Que Ele nos auxilie e nos ilumine a alma, hoje e sempre, que assim seja.

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1: 11 horas e 1 minuto.

0: não soube esperar. Francisco Teodoro, próspero industrial, nos idos de 1914, viveu esmagadora crise financeira. Diante da falência iminente, e porque alguém o ameaçava com escândalos na imprensa, denunciando-o como negociante desonesto, cometeu o suicídio. Este fato e o seu desenvolvimento no mundo dos espíritos estão narrados por Hilário Silva no livro Ideias e Ilustrações, psicografado pelo médium Francisco Cândido Xavier. Segundo o espírito Hilário Silva, o empresário suicida experimentou pavorosos sofrimentos no mundo espiritual em consequência de ter ceifado a sua própria vida. Depois de 30 anos, Francisco Teodoro recuperou-se na espiritualidade com o apoio da misericórdia divina, que promoveu em seu benefício o socorro e tratamentos necessários por intermédio de abnegados benfeitores espirituais. Em razão da sua melhora espiritual, o ex-suicida desejou descer à terra para rever a fábrica de tecidos que tinha sido sua e supunha estar em ruínas. Ao visitá-la, ficou surpreso com o enorme progresso da indústria que fundara. Naquele momento, um amigo espiritual deu-lhe a conhecer que, após 5 dias de seu suicídio, todo o estoque de tecidos da fábrica foi vendido por importância superior a 4.000 contos de réis, ou seja, 4 vezes mais o valor da dívida contraída que o levara a cometer o suicídio. Diante dessa informação, o industrial suicida mostrou um melancólico sorriso, compreendendo que a bondade divina não faltara. Ele apenas não soube esperar. Apenas 5 dias. Muitas vezes na vida, são necessários dias, meses, anos para resolvermos problemas ou vencermos dificuldades. Mas uma coisa é certa: todos eles têm solução. A questão é saber esperar e, por piores que sejam as nossas dores físicas ou morais, devemos confiar na bondade de Deus e prosseguir trabalhando pela nossa felicidade, que certamente será alcançada na medida em que construirmos a felicidade alheia.
1: É na vossa paciência que ganhareis as vossas almas, disse Jesus.
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3: 11 horas e 5 minutos.
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2: Onze horas e 8 minutos.
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4: Olá, queridos amigos e amigas. Sejam todos e todas bem-vindos e bem-vindas a mais um momento de reflexão. Hoje trazemos uma trova do espírito Múcio Teixeira, que, pelas mãos de Chico Xavier, escreveu o seguinte verso: muitas provas na existência que varamos de alma aflita são de nossa resistência ao que Deus nos solicita. Eu achei bem esclarecedor esse versinho e tem muita verdade. A nossa resistência à lei divina como causa básica dos sofrimentos que, na maioria das vezes, experimentamos na vida. Deus nos criou para o amor e, muitas vezes, nós vivemos odiando, vivemos indiferentes ao próximo. Deus nos criou para o perdão e nós muitas vezes vivemos ressentidos, magoados. Deus nos criou para a caridade, para a fraternidade e nós vivemos muitas vezes de olhos fechados para a dor alheia. Então, esse atrito com a lei divina é que cria as zonas de dor e sofrimento em nossa vida. Não evidentemente como punição, porque Deus jamais nos pune, mas Deus nos educa para que através da dor nós possamos refletir a respeito das nossas próprias atitudes, dar atenção aos valores verdadeiros da vida, que todos nós somos irmãos, que vivemos na dependência de uns com os outros, que devemos ser fraternos, que devemos ser justos, que devemos cooperar para o bem geral E muitas vezes nós estamos vivendo na individualidade, no individualismo, pensando somente em nós. E muitas vezes, para atender aos nossos interesses, acabamos machucando os outros, acabamos sendo injustos, acabamos nos isolando das pessoas, do mundo, como se a vida pertencesse apenas a nós mesmos. Então, isso nos leva sempre a meditarmos sobre as nossas dificuldades, sobre as nossas provas, e ver em que ponto elas estão trabalhando o nosso aperfeiçoamento íntimo. O quanto elas estão nos convidando a uma maneira de ser melhor do que antes, fazer melhor as coisas, lidar melhor com as pessoas, procurar ser amigo, companheiro, não ferir, não machucar, não ser injusto. Se possível, cooperar, ajudar, estender a mão. Que ninguém saia da nossa presença sem levar alguma coisa boa da gente. E é assim que a gente consegue entender aquela máxima que os espíritos superiores nos deixaram: do fora a caridade e não a salvação. É exatamente a salvação do nosso passado, salvação dos rumos que nós tomamos, das escolhas que fizemos, do mal que praticamos, da nossa omissão no bem. Isto é o que nós devemos refletir ao ensejo das nossas provas. Porque tão logo nós vamos aprendendo a lição, trocando o mal de ontem pelo bem de hoje, trocando a raiva pelo perdão, apagando as labaredas do ódio, procurando ajudar, perdoar os nossos ofensores, orar pelos nossos inimigos. Então nós mudamos a nossa atitude, saímos de uma posição negativa para uma posição positiva. E com isso vamos dissolvendo as atitudes erradas do passado na construção do bem de hoje. Eu tenho certeza que essa é a única fórmula verdadeira, concreta, que a gente tem de melhorar a vida, que é, no fundo, melhorar a nós mesmos. Não a busca de uma perfeição, mas a busca do ser melhor. No esforço de cada dia, na contenção e domínio das nossas tendências inferiores, trabalhando-as com oração, com vigilância, a fim de que, melhorando a nós, estaremos melhorando as nossas atitudes, os nossos pensamentos e, consequentemente, estaremos verdadeiramente melhorando a nossa vida. Então, são essas as reflexões que talvez, certamente, não se constituem novidade para nós. A novidade é praticá-las dia a dia, no esforço diário, no esforço da transformação, que no fundo é a grande chave da nossa felicidade. Bom trabalho a todos nós.
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1: 11 horas e 20 minutos.
2: Olá, amigos. Nós vamos começar aqui na Web Rádio Fraternidade o programa Papo do Bem. Comigo, André Trigueiro. Eu espero que você goste do tema que a gente preparou para hoje.
3: Os espíritas dizem que a doutrina espírita é a terceira revelação depois de Moisés e Jesus, é o consolador prometido pelo Cristo, é o cristianismo redivivo. A mim me parece que o espiritismo é um meio para se alcançar um objetivo comum a todas as filosofias e religiões que entendem a vida como algo sagrado, distinto, importante. É uma ferramenta preciosa de reforma íntima, no pressuposto de que somos imperfeitos e as imperfeições nos causam dor e sofrimento. O Espiritismo aponta caminhos que, para serem trilhados, vão demandar a sublimação das nossas poucas virtudes e a superação dos nossos muitos defeitos. O Espiritismo não se considera, e isso é muito bonito, o único caminho que leva à salvação, e nem se considera superior a qualquer outro caminho que promova o mesmo efeito. Portanto, o importante não é ser espírita. O importante é alcançar o objetivo. Para alguns, e eu me incluo nesse grupo, o Espiritismo é uma ferramenta preciosíssima para se alcançar esse objetivo. Porque é o que se diz da fé raciocinada. Os espíritas também acreditam que somos os trabalhadores da última hora. Nós já tivemos contato com as verdades espirituais em outras vidas e dessa vez fomos fisgados pela razão. A fé raciocinada, objetiva, no estilo positivista do que faz sentido à razão. Então, somos os trabalhadores da última hora porque é o último vagão do trem. E é uma doutrina consoladora, posto que afirma a existência de Deus, isso é muito importante. Afirma a inexistência da morte, isso é muito importante. Permite a comunicação com os desencarnados, e isso é muito importante. Porque, a bem dizer, não é o fenômeno que importa. Eu não me aproximei da doutrina pelo fenômeno. Eu, com quase 30 anos de doutrina, apenas há 2 anos atrás, vi uma sessão de materialização. E porque fui convidado. Então, não somos proselitistas, não queremos converter ninguém, não temos a pretensão de fazer com que pessoas que não sejam espíritas passem a ser. Apenas achamos importante para quem esteja aberto, sensível, alguma explicação que faça sentido para que o universo, a vida, o ser humano, Deus, sejam peças que se encaixem melhor no tabuleiro, a gente não vai se negar a falar ou apresentar a doutrina. Mas nós não queremos invadir o espaço aéreo de quem já tem a sua convicção. Isso é muito bonito. Então, em resumo, o Espiritismo para mim é uma ferramenta fantástica de mudança para melhor. E se eu não melhoro, a culpa não é da doutrina, a culpa é minha.
1: 11 horas e 24 minutos.
2: 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Olha, será uma imensa alegria ter esse momento de interação com você. Um grande abraço e até a próxima.
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1: Onze horas e 26 minutos.
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8: Olá você, seja muito bem-vindo a mais um programa Refletindo com Joana, aqui pela Web Rádio. Que Jesus nos abençoe, nos ampare hoje, nos inspire o melhor. O tema da noite chama-se Morte e Consciência, do livro Momentos de Saúde e de Consciência. É o capítulo 9, quem tiver o livro em casa, importante que dê uma lida, né? Porque ela vem trazer a transitoriedade do corpo físico. Né? Nós estamos aqui reencarnados num processo de evolução espiritual, mas que expressa somente um estágio, né, da nossa experiência reencarnatória como espírito imortal. E trazer à consciência esse entendimento é muito importante. Ela diz, ó, esse discernimento lúcido a respeito da fragilidade orgânica é de alto significado no processo da evolução do espírito. Por quê? Porque constitui um patamar superior de conquista que promove dentro de cada um de nós o quê? O ser do instinto à razão. Então saímos do instinto para a racionalização, para a racionalidade. E desta, da racionalização ou racionalidade, para a intuição espiritual, entendendo que nós estamos nesse movimento reencarnatório como um processo de vivências que simbolizam dentro de cada um de nós a nossa evolução, o que nós viemos fazer, os compromissos que nós assumimos. Né? Ela traz que repugna o homem extinto a lembrança da morte. Então, quando eu estou no meu campo instintivo, eu não quero morrer, eu quero conviver cotidianamente aqui na Terra, esse estágio corporal, como ela diz, com um sentido permanente, como se eu não fosse morrer. Né? E às vezes a gente fica nessa ilusão, nessa fantasia. Aí entorpecendo-lhe o conhecimento da realidade, ou seja, eu estou na ilusão, que se recusa a aceitar, ou seja, aceitar a morte. Né? A velhice já é uma programação, né? Eu tento ficar mais velho possível para que eu me afaste da morte. Né? Quanto mais velho, mais afastado da morte eu estou. Embora o fenômeno biológico das transformações celulares, como eu disse, e moleculares, desse a cada instante. Cada momento, cada dia, nós estamos ficando mais velhos e mais próximos da morte. Né? Então, a notícia é que todos nós vamos morrer e não há o que fazer contrário a isso. Podemos viver bem, buscar gostar da vida, sim, e também ter atividades físicas, materiais, e atividades espirituais para esse balanço dos opostos nos trazer um certo nível de satisfação e de equilíbrio. Então ela diz mais. Esse engano, né, um engano de viver e de pensar só no imediatismo, na materialização das coisas, no aparelho físico e aparentemente desfrutar, né, dos benefícios que o físico propicia, é importante, e mais os prazeres, né, a busca só do prazer físico é que pode trazer esse engano que ela fala. Esse engano leva ao apego das formas que se diluem e alteram. Né? Eu, quando eu tinha 15, 16 anos, eu tinha cabelo. Hoje não tem mais. Né? O corpo mudou, tem a mesma força, a mesma disposição de um adolescente, óbvio. Né? Então ela diz, ó, dos objetos de que se apropriam e passam de mãos, das aspirações que transformam em metas de vida e às quais se entrega, expressando-as em poder, destaque, abastança, que não pode deter por tempo indefinido. Então, veja, às vezes eu tenho nas minhas mãos, eu aspiro algumas metas, eu tenho algum poder sobre pessoas ou sobre uma determinada situação social, um destaque ou uma abastança financeira, mas que ela diz, olha, é tempo indefinido. Pode ser hoje, pode ser amanhã, a gente não sabe, né? O dia que iremos desencarnar. Com efeito dessa ação sem apoio na realidade da vida, surgem os quadros da ansiedade, do medo, da insegurança, da irritabilidade, degenerando em mecanismos de infelicidade. Porque a vida física torna-se-lhe a razão única pela qual luta e se empenha em preservar. Olha que interessante. Então veja, se eu fico só no materialismo, só envolto a corpo, né? Não que não tenhamos que cuidar do corpo, temos inclusive leituras do Evangelho, cuidar do corpo e do espírito, né? No capítulo Sede Perfeitos do Evangelho segundo o Espiritismo. O excesso, o apego exagerado ao corpo vai gerar mais ansiedade e medo de futuro, que a ansiedade é catastrófica, ela te leva a pensar sempre no pior, no futuro. É disso que ela está trazendo aqui, né? Aí ele diz, ó, experimentando o desgaste, que eu acabei de dizer, a enfermidade, às vezes ficamos doentes, a velhice, sente-se próximo do fim e desequilibra-se. Tem gente que, quando vai chegando uma certa idade, ele entra em uma crise existencial grave e levando a adoecimentos mentais, emocionais e até físicos somatizados, né? Então ela diz, olha, a consciência libera a realidade do ser em profundidade. Quanto mais consciente eu estou da minha transitoriedade da vida aqui na Terra, mais leve fica isso para mim. Mais leve ficam os instrumentos que Deus nos deu para passar essa encarnação aqui. Percebem isso, gente? Então, é um nível de consciência. Quanto mais consciente eu estou disso, e é uma consciência plena, límpida, clara, uma consciência que nos empodera de entender esse processo. De que qualquer hora estaremos voltando para a nossa verdadeira vida, que é a vida do Espírito, né? Ela diz aqui, então, olha, que desse entorpecimento anestésico que está atávico ao que? O instinto de conservação. Se nós formos ler lá na Lei de Conservação, no Livro dos Espíritos, nós vamos ver essa questão. O egoísmo está dentro da Lei de Conservação. Eu preciso ter egoísmo para cuidar de mim. O excesso disso é que nos adoece, né? Aí ela diz, olha, então, se eu ficar anestesiado, se você ficar anestesiado no instinto de conservação, que remanesce do primarismo animal, que é remanescente do primarismo animal, penetra na estrutura da vida, descobrindo a causalidade existencial que é o espírito, independente dos mecanismos orgânicos, que usa com finalidades específicas e abandona quando encerrada a atividade que lhe faz necessária. Então, ela está falando aqui do processo de vida, né? Desde o nascer até o morrer. Então, são processos. E que a gente descobre, através do movimento da consciência, essa causalidade existencial do espírito. O espírito tem uma causa, ele nasceu simples e ignorante, como nós já temos lá no livro dos Espíritos, para crescer, evoluir. A etapa aqui na carne, uma encarnação, é um processo, né? A gente já tem esse entendimento segundo a doutrina espírita. Ela diz, a consciência da morte, com as consequentes ações preparatórias para o transpasse. Então, eu vou me preparando para a morte. Favorece o ser com harmonia interior e segurança pessoal. Então, aqueles que estão negando a morte, aquele que está apegado muito ao materialismo, ao corpo, às suas sensações, aos seus instintos, ele vai estar realmente sofrendo os efeitos danosos, entre aspas, do envelhecimento e do abatimento físico. Mas a consciência da morte vai nos trazer uma certa preparação para o que ela traz de transpasse, transpassar, sair daqui para o plano espiritual. A lucidez em torno dos deveres propele a criatura ao brilhamento íntimo. Então, meus deveres, primeiro com a minha consciência, com o meu ser espiritual. O que eu tenho feito para o meu ser espiritual? Quais as atitudes? Quais os deveres que eu estou cumprindo com essa encarnação aqui? Né? O que eu trouxe para esse movimento? O que você trouxe? E ao fazê-lo, descobre que o amor é a fonte inexaurível de recursos para facultar-lhe o tentando. Então, quando eu entro nesse processo, eu me deparo aí com a lei de amor, que é essa fonte inexaurível, diz Joana, de recursos para nos facultar o tentando, ou seja, esse equilíbrio, essa preparação para o morrer. O amor que se expande e liberta das paixões escravizadoras que perturbam e infelicitam. Então, quanto mais eu estou nas paixões, mais realmente esse amor pode ser cada vez mais extinto, mais difícil, menos palpável, menos sentido. E ela diz, finalizando, se já podes conscientizar-te da proximidade do fenômeno da morte, que é transformação em tua existência, estás em condições de crescer e planar acima das vicissitudes. Então, se você está, se eu estou consciente dessa proximidade do fenômeno da morte, que eu preciso realmente entender esse processo, eu vou viver, então, você vai viver com uma condição de crescimento. E essa condição vai trazer um planar acima das vicissitudes da Terra. Vive, então, o périplo orgânico, conscientemente, usando o corpo com finalidade elevada. Porquanto, ao chegar ao momento da tua morte, deixarás a massa material como borboleta ditosa que, após a estogênese, voa feliz nos rios suaves do infinito. Eu, saindo da lagarta ali para a borboleta e voando. Então, ela deixa aqui como dica, na questão 155 do Livro dos Espíritos, pode-se ler. Como se opera a separação da alma e do corpo? Roto os laços que o retinham, ela se desprende. Quebrado os laços que retinham, os laços perispirituais que retinham o fluido vital que retinha ali no corpo, se desprende. Com a consciência da realidade, a vida esplende no corpo e fora dele. Então, o esplendor da nossa vida, a vida plena, ela está no corpo e está no espírito. Dentro do corpo, com plenitude, com consciência do que eu estou fazendo e para que eu estou fazendo, para que eu estou vivendo, né? O bem, o trabalho, o amor, a dedicação, a renovação de pensamentos e sentimentos, a transformação moral que você e eu, com todas as nossas limitações, estamos tentando fazer, né? Com todos os nossos defeitos. Mas ela diz, ó, com a consciência da realidade, a vida esplende no corpo e fora dele. Essa frase é extraordinária para a gente encerrar esse capítulo e também esse programa. Muita paz para você, que Jesus continue te abençoando hoje e sempre.

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1: Onze horas e 41 minutos.

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3: 11 horas e 42 minutos.
4: Olá, muito bom dia, muito bom dia. É com muita alegria, com muito amor, que a gente está aqui para um minuto com Jesus. Sintam-se acolhidos e acolhidas, que o Mestre e os bons espíritos nos ajudem sempre. Estamos estudando Livro da Esperança de Emmanuel. Lição de número 50, Conceito do Bem. Estudamos um pouquinho sobre perfeição moral. O que o Espiritismo nos traz a esse respeito a partir daquilo que Jesus propõe. E hoje a gente vai prosseguir. Nós vamos ver um pouquinho da segunda referência, já fazendo uma ponte com a mensagem. No capítulo 17, Sede Perfeitos, Allan Kardec organiza um estudo bem aprofundado sobre essa questão da perfeição moral. E há uma lição, uma das mais expressivas do Evangelho, intitulada Homem de Bem. O homem enquanto ser humano, o ser humano de bem, diz Kardec, é o que cumpre a lei de justiça, de amor e de caridade na sua maior pureza. E é muito interessante porque essa é a frase de abertura do ser humano de bem. É aquele que está atento a essa lei sublime. Para a gente entender um pouquinho melhor, né, o que é essa lei, a gente precisa do Livro dos Espíritos, que é onde vão ser tratados algumas temáticas interessantes. Na terceira parte, da lei natural, lei divina, das leis morais, nós vamos ver Kardec estudando o que seria aí essa lei que, na visão dos Espíritos, resume todas as outras. O verdadeiro homem de bem, ele cumpre ela. Cumpre essa lei que resume todas as outras. E ele faz isso na sua maior pureza. Vamos pensar aqui. É uma tríade. Lei de justiça, amor e caridade. Não são três leis. É uma lei só que tem três componentes. É um elemento só que tem três alicerces. A justiça determina equilíbrio. A justiça garante harmonia. O amor estimula a conexão, o vínculo. E a caridade enfatiza, sustenta as relações. Em outras palavras, o componente da justiça estabelece na criação o equilíbrio e a harmonia para que haja possibilidade da conexão que é nutrida pelo amor. Só que toda conexão ela precisa ser sustentada e a caridade é que garante que elos formados eles permaneçam de pé. O homem de bem, o ser humano de bem, ele procura ser justo, porque ele procura agir de maneira equilibrada, sustentando a harmonia que o cerca, permitindo que ele se aproxime das pessoas, ele cultive o melhor que ele pode em favor dos outros, ele se apresente aos outros com essa presença, esse desejo de vínculo. Ele não simplesmente observe alguém superficialmente no que o outro pode oferecer a ele, mas ele tem um compromisso por estar conectado, por criar essa ponte, e ele está disposto a sustentá-la com caridade essa realização, para que esse elo formado, ele se sustente. A caridade é o que sustenta a harmonia. O amor é o que gera conexão. E a justiça é aquilo que propõe o equilíbrio. O homem de bem, ele vai procurar, sobretudo, na sua ação diária, criar esse contexto de fraternidade. Em resumo, ele vai construir momentos que ele, todo mundo consiga se sentir bem. Ele vai trabalhar com o bem de todos. Em resumo, é isso que ele faz, porque ele vai respeitar as pessoas na sua diversidade, ele vai agir de maneira humilde, sem querer sobrepor-se. Ele vai estar bem, não porque ele é o mais destacado, porque ele sabe mais, mas porque ele sabe, na sua ação, construir ali a alegria comum. É isso que vai enriquecendo a vida. E é por isso que Emmanuel escolhe essa mensagenzinha, esse trechinho, para falar do conceito de bem. Olha a primeira frase que ele vai pôr. Toda vez que ouças alguém referindo-se ao bem ou mal de alguém, procura discernir. O que é realmente uma pessoa estar numa boa situação ou estar numa situação ruim? O que é uma pessoa, de alguma maneira, poder ser caracterizada como boa ou como não tão boa? O que é a nossa referência que serve para medir as circunstâncias e criaturas? Porque às vezes o nosso referencial material, ele está marcado por algumas coisas. E a criatura de bem, né, a efetivamente de bem, é aquela que aonde chega, ela está construindo a harmonia, criando elos e sustentando essa fraternidade. Vamos pensar sobre isso. No próximo episódio a gente continua. Obrigado, mestre, querido e amigo, mais um momento que a gente está aqui pensando, refletindo, procurando do nosso coração fazer a nossa reforma íntima, entender aquilo que nos cabe melhorar, para que com humildade e paciência a gente possa ir se transformando. A jornada é longa, os desafios ainda chegam, e é justo que nós cultivemos essas boas referências que nos ilumina o pensamento e nos sustenta esse anseio de melhorar e servir sempre. Que assim seja.
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3: 11 horas e 49 minutos.
6: 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Lúcia era uma mulher feliz, como poucas acreditava. Casada com o homem por quem se apaixonara nos verdes anos da adolescência, vivia o sonho da mulher realizada. Um filho lhe viera coroar a felicidade. Que mais ela poderia desejar? Acordava pela manhã e saudava o dia cantarolando. Com alegria, realizava as tarefas do lar, cuidava do filho, aguardava o marido.

certeza de que seu casamento acabara. Era o cúmulo. Não poderia prosseguir a viver com alguém que chegara à agressão física. Então, acordou na manhã de tristeza, depois de uma noite de angústia, e tomou uma séria decisão. Iria se matar. Acabar com a própria vida. Mais do que isto, ela desejava vingança. Por isto, tomou o filho de 4 anos pela mão e decidiu que o mataria. Queria que o marido ficasse com drama de consciência. Seu destino era o Farol da Barra, na cidade de Salvador, na Bahia, onde residia. Ela sabia que era um local onde o mar batia com violência no penhasco. A rua por onde transitava era movimentada, muitos carros. Enquanto aguardava para atravessar a rua, a criança lhe escapou das mãos e correu entre os carros. Ela se desesperou. Estranho paradoxo. Conduzia a criança pela mão e tencionava jogá-la do penhasco ao mar para que morresse. Mas quando a vê correr perigo, esquecida de si mesma, vai ao encontro, agarra-o, até um pouco raivosa, puxa-o pela mão. Neste momento, a criança se abaixa, alheia a tudo o que se passava, e recolhe do chão um papel. Lúcia o arranca das mãos do pequeno e um título em letras grandes lhe chama a atenção. 1 minuto apenas. Ela lê. Num minuto apenas, a tormenta acalma, a dor passa, o ausente chega. O dinheiro muda de mão, o amor parte, a vida muda. Vai andando, puxando a criança e lendo a página. Era uma página mediúnica que vinha assinada por um espírito. Ela terminou de ler. Passou o ímpeto. Em 1 minuto. Parou, olhou ao redor e verificou que tinha chegado ao seu destino. O penhasco estava próximo. Sentou-se e teve uma crise de choro. O impulso de se matar havia desaparecido. Tornou a ler a mensagem. Ela se recordou de um senhor que era espírita e trabalhava no banco, no mesmo onde seu marido trabalhava. Foi para casa. Lembrou que um dia, jantando em casa dele, ele falara algo sobre espiritismo. Algo que ela e o marido, por terem outra formação religiosa, a rechaçaram de imediato. Ela lhe telefonou, pediu-lhe orientação e ele a encaminhou a um centro espírita. Atendida por companheiro dedicado que lhe ouviu os gritos da alma aflita, passou a buscar na oração sincera, na leitura nobre, no passe reconfortante, as necessárias forças para superar a crise. O marido, notando-lhe a mudança, a calma no transcorrer dos dias, a seguiu em uma das suas saídas do lar. Desconfiado, adentrou ele também a casa espírita, para descobrir uma fonte de consolo e esclarecimento. Hoje, ambos trabalham na seara espírita. Reconstituíram sua vida, revisaram-se. Os anos rolaram. O garoto é um adolescente e mais 2 filhos se somaram a ele. Mudança de rumo. A vida muda. Em 1 minuto apenas. Em 1 minuto apenas, Deus providencia o socorro. Pode ser um coração atento, uma mão amiga ou um pedaço de papel impresso caído na calçada. Papel que o vento não levou para longe. 1 minuto apenas e o amor volta. A esperança renasce. 1 minuto apenas e o sol rompe as nuvens clareando tudo. Não se desespere. Espere. 1 minuto apenas. O socorro chega. O panorama se modifica. A vida refloresce. Tenha paciência. Não se entregue à desesperança. Aguarde. Enquanto você sofre, Deus providencia o auxílio. Aguarde. 1 minuto apenas. 60 segundos. Uma vida.

Em um minuto apenas, a misericórdia divina se derrama, cheia de bênçãos, nas vielas escuras dos passos humanos. Corrige, saneia, repara, transformando-as em estradas luminosas, no rumo da vida maior.

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2: Muito bom dia, querido internauta, querido ouvinte da nossa emissora do bem. Que alegria poder estar aqui com você bem cedinho para a gente poder juntos nessa nossa conexão com Deus sentir a presença de Jesus nos amigos espirituais envolvendo cada um de nós nessa caminhada evolutiva, né? Caminhada desafiadora, já que todos os dias a gente tem mais uma experiência para poder aprender, mais uma situação para poder trabalhar e poder superar as adversidades, não é mesmo? Não importa onde você está agora, o importante é que a gente busque manter essa nossa conexão com Deus, sentindo essa presença que nos envolve e que nos ajuda. Deixa eu mandar o meu abraço para os nossos amigos que estão conosco acompanhando o programa através da transmissão que a gente faz aqui ao vivo, né? Mas também a gente reprisa aqui na rádio, tanto ao meio-dia quanto às 18 horas. Então eu queria agradecer a você, viu, que está em sintonia conosco nesse momento acompanhando o nosso programa. Não importa onde você está, como eu falei, o importante é você manter essa conexão com Deus, viu? E também cumprimentar o pessoal que está conosco, acompanhando ao vivo, aqui pelo YouTube, pelo Facebook, pelo X, pelo Instagram, também acompanhando o nosso momento de prece, o nosso momento de oração, através da transmissão que segue ao vivo, pelos canais parceiros TV IDEA, Seriedade Espírita, Portal da Luz. A gente vai juntos, né, nesse propósito de espalhar o bem, tá certo? A gente vai hoje dar sequência à leitura do livro do nosso querido Zé Raul Teixeira, tá aqui, né, ditado pelo espírito de Ivan de Albuquerque. Só recapitulando, são mensagens direcionadas aos jovens, né, mas que serve pra gente mesmo. Eu já falei aqui durante as leituras que é um ótimo presente para a juventude. Então, às vezes, a gente tem aqui conosco um vovô, uma vovó, papai, uma mamãe, um titio, a titia. Está aí, ó. Um ótimo presente, uma leitura super fácil de fazer, rápida, né? Uma leitura que o jovem pode fazer diariamente e pode certamente ajudar na formação desse jovem, né, do ponto de vista da sua conexão com a espiritualidade. E você, ao adquirir o livro, está ajudando o Remanso Fraterno, tá bom? Eu até já vou passar o endereço online, é só acessar editorafrater.com.br, editorafrater.com.br. Aí lá você pode pesquisar, aí lá você pesquisa o nome do livro. Se não tiver na capa lá da editora, Avisos Espíritas para a Juventude. Muito bacana. Qualquer coisa, pergunta pra gente aqui no WhatsApp, que o pessoal compartilha um link direto lá pra você ter acesso ao livro, dar de presente. É uma boa ideia na juventude aí, espírita, da sua casa espírita, às vezes na mocidade, né? A pessoa organiza, dá de presente para cada um dos jovens que estão ali, ó, né? Às vezes pode criar um roteiro de estudo também, de troca de ideias. Bacana. Nós também vamos ouvir hoje uma reflexão com Jorge Alahá. Tirada de uma de suas palestras, Propósito para a Vida, né, que é o recorte. Nós vamos também ter a prece feita pela nossa amiga Maria de Lourdes. E você do outro lado, se quiser colocar um copo com água, uma garrafa, uma jarra, uma xícara, um copo, enfim, para ser fluidificada, coloca aí do lado e vamos junto, tá bom? Vamos fazer o seguinte, já vamos trazer então a leitura do livro Avisos Espíritas para a Juventude. Hoje nós estamos na leitura de número 19, o capítulo 19, Você na Multidão. Vamos ver o que o espírito de Ivan de Albuquerque nos diz nessa lição. Os estudos da psicologia tratam do temperamento do homem em estado solitário e do homem no estado de agrupamento na sociedade. O homem se transforma radicalmente em minutos para o bem ou para o mal. O homem solitário suporta tudo com arbítrio razoável. Não se mete em brigas alheias, não se mete com as mulheres passantes e tem muito medo de estar sozinho em certos lugares. O homem na multidão não suporta nada. Sofre de um estado de encorajamento que só Deus sabe. Se mete nas brigas alheias, incorpora um galanteador contumaz e sempre com mulheres erradas casadas. Para isso, muitos crimes e muitos acidentes. Meu jovem, saiba que a sua responsabilidade é uma só, em solidão ou em aglomeração. Respeitar os outros e respeitar a si mesmo. A atitude que você vai tomar fora de casa, com os amigos, com estranhos ou na multidão, deve ser a atitude de um cristão que segue o Evangelho do Cristo. No Evangelho, Jesus deu-nos o exemplo. No Monte das Oliveiras, o mestre sozinho vigia enquanto os amigos dormem. Ele admoesta Pedro, vendo o próprio passo que ele iria dar no encontro com Judas. No caminho da multidão, os céus fizeram dele o salvo-conduto da mulher adúltera, para que ela ficasse livre dos homens adúlteros. Na multidão, ele foi um exemplo de homem de fibra, nos passos do Gólgota ou do Calvário. Por que não aprender com ele a pisar no chão do mundo com retidão, sozinho ou na multidão? Ele é nosso modelo. Está aí o recado que a gente encontra na lição 19 do livro do Ivan de Albuquerque, pela psicografia do Raul Teixeira, Avisos Espíritas para a Juventude. Uma lição que faz a gente parar para pensar um pouquinho. A gente compartilhou aqui e convido você a ter aí, tá bom? Adquirir o livro e ter aí com você, tá bom? Então vamos lá, vamos para o nosso Minuto de Sabedoria de hoje. Hoje o minuto de número 228. Vamos lá? Eu volto já, gente. Vamos embora.

Espíritos de Sabedoria, por Carlos Torres Pastorino, mensagem 228. Não se aborreça com seu amigo, só porque ele está mal-humorado. Saiba desculpar. Quantas vezes também você está irritado e responde mal a seus amigos, e no entanto gosta que eles o desculpem? Você não sabe o que lhe aconteceu, desconhece seus problemas íntimos. Desculpe, desculpe então. Não leve a mal, releve e continue a querer-lhe bem. É a melhor maneira de mostrar sua amizade e compreensão. O nosso verdadeiro destino é a sabedoria e o amor. Que assim seja, paz e bem.

0: Muito bem, de volta com você. Vamos trazer os pedidos de prece hoje, gravados pela Rose. Vamos lá?
1: Elevamos nosso pensamento a Jesus e nesse momento vamos pedir por todos aqueles que passam dificuldades, em especial os irmãos que enviaram seu pedido de prece para o momento de oração. O Carlos Augusto Pita, a Élida Mara Bonfim, o Marcos Antônio Bonfim Pestana e o Marcos Vinícius Gomes Pestana. Rogamos, Pai, que eles sejam amparados, sejam fortalecidos e também os seus familiares. A todos aqueles que passam dificuldades, que estão desesperados, nós rogamos a Tua bênção e o Teu amparo, Senhor. Que assim seja.

0: muito bem, agradecendo a Rose pela participação aqui com a gente, trazendo esses pedidos de prece. Nós vamos acrescentar ainda a essas rogativas o pedido de prece que nos chegou em favor, deixa eu pegar aqui, deixa eu abrir aqui, né, em favor de Kelly Eduarda Cimarosti, Emily Manuela e a Estela Cimarosti e Adruir dos Santos, pedido feito pela Nelly. Também registramos aqui nesses pedidos a rogativa que chegou para Júlio Machado, também para Elvis Seabra Alencar e Jonaí Rosa da Silva, para o Marcos Vinícius de Castro Silva, para Aleni Coutinho Leite na espiritualidade, a Cleide que está pedindo, né? Lembrando que ela, se estivesse conosco aqui na Terra, estaria completando 97 anos, é mãe da Cleide, né? Que Jesus fortaleça a dona Aleni, tenha certeza que ela recebe as boas vibrações sua e de toda a família, viu, Cleide? Mas não só isso que a gente trouxe os pedidos, viu, Senhor? Acolha a rogativa que chegou aqui para a gente, vinda de vários irmãos pelo Brasil e pelo mundo, esses que estão sendo registrados aí no chat, confiantes de que a tua misericórdia infinita acolhe os corações de todos aqueles que estão passando por um momento de dificuldade. Como a gente já disse aqui, mesmo que a gente não leia o nome, esse instante em que a gente mentaliza Jesus rogando em favor da gente mesmo ou de alguém que a gente sabe que necessita, as nossas vibrações se juntam com as vibrações da espiritualidade, que certamente leva àquele que nós estamos aqui suplicando ajuda tudo aquilo que eles precisam, viu? Seja aqui junto conosco, encarnado, seja na espiritualidade, a nossa rogativa não fica sem o acolhimento do alto. Vamos refletir com o Jorge, eu volto já para a gente fazer a prece com a Maria de Lourdes. Vamos lá? Vamos ouvir o Jorge.
1: Existem 10 pontos que são essenciais para que a gente consiga, através da fé espírita, desenvolver a capacidade de entender um outro propósito para a vida. Anota aí, Roseli, que esses são muito importantes. Primeiro, a compreensão da existência de um Deus que cuida de nós, que nos protege, que está no comando de todas as coisas. Isso muda tudo. Número 2, a compreensão que na criatura humana existe uma parte que é o corpo, mas que a gente tem também uma parte espiritual. Existe uma coisa em nós que a ciência já está descobrindo com as experiências de quase-morte. Eles não sabem chamar de espírito ainda, mas eles entendem que a memória não está no cérebro. Porque o cara está morto e tem memória. Quando ele está nas experiências de quase-morte, ele lembra de coisas que ele não poderia lembrar. Então, a compreensão da existência da alma que sai do corpo, que visita parentes, que vê o corpo dormindo na cama, é importante para que a gente entenda muitos fenômenos que acontecem conosco. Número 3, a imortalidade dessa alma. Porque ter a alma é uma coisa, agora saber que ela é imortal é outra. Saber que a alma é imortal, que os nossos filhos vivem, que eu também vou viver. Puxa, isso é maravilhoso, isso é maravilhoso. Então, é muito consolador você saber que seu filho vive. E isso ajuda muito a que a gente se liberte de um processo depressivo e saia do quadro de adoecimento físico que a gente se encontra junto com o nosso adoecimento psicológico. Número 4. Além da imortalidade da alma, a compreensão da existência do mundo espiritual. Porque a gente podia achar a alma é imortal, mas ela, quando vai para lá, fica dentro de um casulo, dormindo, séculos a fio. Não! existe uma vida objetiva, eles têm vida de relação, eles se encontram, eles conversam. Então, a compreensão do mundo espiritual para você entender sonhos que você tem. Por que sonhei com isso? Por que estava em tal local? Por que vi meu filho? Por que conversei com minha mãe? Então, saber deste fenômeno do mundo espiritual também é muito importante. Quinto item, mediunidade. Saber que esses espíritos voltam, se comunicam conosco, vão, que aparecem em casa, eu os vejo, eu os ouço, eu não estou louco, eu vi meu filho, eu vi a voz dele, senti o perfume do meu marido. Então você compreender as coisas, por que que elas estão acontecendo, são fundamentais para a nossa cura na releitura do sentido da vida. Número 6, lei de causa e efeito. Isso é fundamental para eu entender quem é minha família, quem são meus parentes, por que eu tenho essa mãe, por que eu tenho esse filho, por que eu tenho, sei lá, essa sogra, de repente, né, sei que tem explicação, né, mas por que eu tenho esses netos, por que isso, por que esse pai, o que que me compete fazer no lar que eu tenho? Por que essa história de vida para mim? Por que que eu tenho esse corpo? Por que essas doenças? Então, tudo se reorganiza a partir do momento em que a lei de causa e efeito nos alcança. Para entender como é que funciona, que existe sofrimento, mas que ele não é eterno. Número 7. Reencarnação. Reencarnação é muito legal, porque você vai entender as aparentes desigualdades que na verdade são igualdades. São igualdades. Então, entender a reencarnação é fundamental para o nosso processo de cura do mecanismo da obsessão, da depressão. Número 8, a evolução. Imagine o que é você dizer para a mamãe, olha, seu filho se suicidou, mas ele tem imortalidade da alma, viu? Meu Deus, foi. Então, se ele se suicidou e ele é imortal, aí que ele vai sofrer mesmo. Melhor que ele nem fosse, né? Para ele não sofrer. Mas você diz, não, mas tem a evolução. Tem a evolução. Tem a evolução. Então, hoje ele está num processo difícil, mas a gente vai progredir. Que todos nós progrediremos. Isso é fantástico. Que você não... Às vezes, muitas mães têm vergonha de dizer que os filhos se suicidaram. Porque as pessoas... Mas a doutrina espírita vai dizer, olha, terá as consequências, mas ele vai sair. É natural isso. Todo espírito evolui. E a gente compreender a evolução é, meu Deus, uma coisa incrível para se libertar desse mecanismo doloroso da chamada depressão. Número 9, a felicidade. Porque a gente podia evoluir, mas nem todo mundo ser feliz. Para a doutrina, não, todo mundo vai para a felicidade. Até essa pessoa que você está pensando, que parece um ter jeito, também vai ter jeito. Vai, ele também vai. E vai se arrumar. Um dia ele vai ser um espírito luminoso. Vai demorar. Mas ele também vai ser. Todos seremos. Então, a felicidade como destino de todos nós é uma coisa incrível. Agora o último, que é o mais fantástico de todos. Porque assim, as pessoas às vezes comentam, né, que todo mundo vai para a felicidade. Olha, Deus é muito bondoso, todo mundo vai ser feliz. E aí se impõe uma pergunta. Ué, se Deus é bom e todo mundo vai ser feliz, por que que ele não adianta logo me dar um vale da felicidade hoje, uns 10% dessa felicidade logo agora? Por que que ele diz assim, olha, você vai ser feliz, mas só lá na frente, tá? Mas por que não foi? Seria bom? Por que não me dá logo um bocadinho? 5%, faça um desconto, 5% só de felicidade. Por quê? Porque a felicidade, ela não é um dom gratuito. A felicidade não é assim, Deus, está se comportando bem, hein? Tá muito bom, fulano, dê 5% de felicidade para ele que ele está bem. Aí esse aqui está melhorzinho, dê 8% para esse aqui. Não é assim que funciona. O que funciona é que a felicidade é a condição natural de quem ama. A felicidade é a condição natural de quem ama. Na medida em que eu amo, eu experimento a felicidade. Então, na medida em que eu digo que todos nós iremos para a felicidade, o que é que a gente precisa desenvolver para que sejamos felizes? Isso, Zé Gomes de Camargo já dizia isso. É o amor. É o amor. Somente o amor poderá promover a verdadeira felicidade nas nossas almas. Então, para todos nós que experimentamos o processo da depressão, que estamos adoecidos, entristecidos, amargurados, só existe uma chave para alcançar essa felicidade: amar.
0: Legal, né? A gente trouxe o trecho, tá nesse link que a gente colocou no chat. Na verdade, está posicionado dentro da palestra. Eu recomendo assistir a palestra inteira, mas está posicionado no ponto em que o Jorge faz essa fala, tá? Mas é muito interessante, né? A gente observar essas pontuações que ele vai fazendo, né? Sobre o propósito da vida. Vamos fazer a prece junto com a amiga Maria de Lourdes. Queria que você pudesse, nesse instante, se entregar de coração. E que nesses minutos, esses benditos amigos espirituais, esses bondosos amigos, em visita a cada um de nós e aqueles que nós estamos pensando agora, trazem tudo aquilo que a gente precisa. Façamos essa viagem interior. Nos entreguemos nessa conexão com Deus. Vamos lá?

Senhor Jesus, Mestre querido e divino amigo, aqui estamos reunidos neste momento de oração, para que possamos sintonizar com o teu amoroso coração, a fim de reforçarmos a nossa fé e a nossa esperança em dias melhores. Dá-nos, Senhor, a força para seguirmos adiante nesta caminhada, superando os desafios que se nos apresentam dia após dia. Pedimos inicialmente por todas as pessoas que estejam em nossas intenções de preces, no sentido de que os teus mensageiros amorosos possam aliviar o sofrimento dos nossos queridos irmãos, abrindo em seus corações uma luz renovada, uma fé renovada, para que eles possam ter a certeza de que Deus a todos ampara. Pedimos também por todas as pessoas que estejam doentes, convalescentes, cirurgiados, aqueles que vão serem submetidos a cirurgias, que os médicos sejam abençoados e que todos os tratamentos tenham sucesso. Pedimos em especial pelas criancinhas, pelos idosos, pelos portadores de necessidades especiais e por seus cuidadores, por todos aqueles que estejam clamando a Deus alívio para o seu sofrimento. Tantas pessoas no mundo passam por dificuldades as mais diversas, Senhor. Que cada coração que esteja sofrendo possa receber de Ti o amor, o amparo, e que pessoas amorosas possam socorrer todos os que estejam clamando por misericórdia divina. Vamos pedir em especial pelos jovens, principalmente aqueles que estejam envolvidos com as drogas e com a violência. Vamos pedir pelas pessoas que estejam pensando em suicídio, que desistam deste ato de desespero e tenham a certeza de que tudo passa e que novas oportunidades de solução dos seus problemas irão surgir, porque Deus ampara, Deus ama a todos os seus filhos queridos e amados. Vamos pedir pelas pessoas que se encontram nas ruas sem um teto para se abrigarem, pelas pessoas que estejam desempregadas, sem poderem alimentar em suas famílias, que possam surgir oportunidades de trabalho e emprego para essas pessoas. Vamos pedir, Senhor Jesus, pelas pessoas que sofrem nas zonas de guerras, de conflitos armados, de violência urbana, mas também de violência doméstica. Tantas as pessoas neste mundo afora que sofrem as mais diversas dores do corpo e da alma. E vamos pedir pela paz no mundo. O mundo precisa de paz, a começar por nós mesmos, que possamos ser promotores da paz em nossos lares, em nossos locais de trabalho. Vamos ser amorosos, solidários. Vamos praticar o perdão incondicionalmente. Se alguém nos fere em nosso coração, se alguém nos traz desconforto moral, que nós possamos entender que esta pessoa ainda não chegou ao plano da evolução espiritual, que ainda não chegou ao patamar de compreender que somente o amor é que traz a verdadeira felicidade. Então, assim, vamos perdoar aquele que nos ofendeu, fazendo um esforço para orar por esta pessoa. Um dia, todos chegaremos a ser espíritos de luz, mas o caminho é desigual para todos. Uns progridem mais rapidamente e outros menos rapidamente. Senhor, ampara o nosso planeta, passando por tantas adversidades do clima, nesses eventos climáticos extremos, nos dias que passam.
tantas as pessoas que sofrem em nosso país e no mundo como um todo, Senhor. Que a tecnologia, que as ciências possam aliviar o sofrimento de todos que sofrem pelos eventos climáticos extremos. Senhor, agora vamos pedir por todas as famílias, principalmente aquelas nas quais existam desavenças no lar. Vamos pedir pelas nossas famílias também. Vamos pedir por aqueles que estejam com o coração voltado para a maldade, que eles possam ser tocados, Senhor Jesus, pelo Teu amor e despertarem a consciência na certeza de que somente o amor, a paz é que traz a verdadeira felicidade para todos. Abençoe-nos, Mestre querido, a todos nós, neste momento, trazendo a Tua luz, Senhor, a Tua paz, que nos conforta o corpo e a alma. Que possamos abrir o nosso coração e a nossa mente para receber de Ti, Senhor Jesus, esta onda de luz que nos ampara, que nos acalma e que nos prepara para uma semana de muita luz e de muita paz. Gratidão, Meigo Rabi da Galileia, por tantas bênçãos recebidas nesse momento de oração. E que Maria Santíssima, nossa mãezinha muito amada, possa nos abençoar com o seu manto de amor, de luz e de paz. E que Deus nos proteja e ampare, hoje e sempre. Que assim seja.

0: Nossa gratidão mais uma vez a você que esteve com a gente aqui nesses minutos de conexão com Deus. Não importa onde você está agora, sinta esse abraço amigo desses benfeitores queridos e a certeza de que você vai vencer, de que nós iremos vencer. Às vezes a gente está numa situação complicada, enfrentando determinada situação que a gente não sabe o que fazer. Confiemos no alto, nesse guia e nesse modelo que é Jesus, porque Ele se faz presente na nossa caminhada e nos ajuda a seguir essa jornada, que ela é desafiadora. Afinal, estamos num mundo de provas, num mundo de expiações. E se nós estamos aqui vinculados a esse orbe, é porque é a casa que nós necessitamos fazer essa experiência de transformação. Sigamos confiantes, dando o nosso testemunho, nesse momento e seguindo adiante. Um ótimo dia para você. Se Deus permitir, a gente está aqui amanhã cedinho para mais um encontro matinal. E mais tarde também na nossa edição 331 do programa Pinga Fogo. Tá bom? Fique em paz, muita luz e que essa presença de Jesus te guarde hoje e sempre. Tá bom? Fica com Deus, gente. Vamos que vamos. E ó, acabando o programa aqui, tava esquecendo, né, Rubens? Tá vindo uma entrevista, quem tá no YouTube, muito legal, com a nossa querida Larissa Chaves, feita pela Patrícia, aqui no nosso Nono Céu. Tá muito bom o bate-papo lá que eles tiveram no estúdio da rádio lá, e foi muito bacana. A gente tá trazendo esse conteúdo. Aliás, eu recomendo não só assistir essa entrevista, mas as anteriores, que tá muito bacana, viu? Então fica aí, deve começar já. Para quem está no YouTube, tá, gente? E na rádio vai tocar aí durante a programação. Tchau, tchau. Muita paz. Gratidão imensa. E claro, né, gente? Venha para o céu 2027. A gente está te esperando aqui, viu? Vamos bater palmas aí para a rádio. 18 anos. 10 anos de céu presencial também. Tchau, claro. Com muita esperança, gente. Muita esperança.
1: Esperança. Guarde a certeza que dias melhores virão. Ajuda. Aguarde no bem sempre. Tenha certeza de que as dores passarão, deixando as marcas para o Cristo de aprendizado e paz. Tendes esperanças. Deus não desampara. Jesus não nos abandona. Mãos amigas surgirão. Uma nova alvorada surgirá radiante. Guarde o amor e aguarde o labor do bem, e a felicidade reinará. Afinal, devemos saber que não importa se a esperança é a última que morre, mas tem que ser a primeira que nasce. Alfredo Júlio.
2: 12 horas e 33 minutos.
3: Queridos amigos, iniciando mais um momento com música, mais um programa que nos caracteriza nosso bem, que nos dá noção da nossa luta verdadeira, né, em direção ao bem celeste, que não é fácil, não é? Mas é necessário, porque só experimentando o progresso, só experimentando a verdade, é que nós vamos, de fato, sentindo o bem dessa verdade em nós. Porque até lá, então, fica só no âmbito do conhecimento. E todos nós sabemos da luta que é dentro de nós para, de fato, alçarmos as regiões altas, né? Preenchidos da verdade e do amor. Olha, o nosso programa de hoje, aliás, vamos fazer dois programas cantando mais hoje, tá bom? Nossa mão está melhorando, graças a Deus, então a gente vai cantar mais hoje. Eu queria começar com a música que ela vai falar da brilhante veste que você tem. Olha que brilhante veste você conquistou devido à sua luta divina, devido aos seus esforços, né, celestes. Esse violão está afinado? Mais ou menos, né? Nota assim um pouco para baixo. Então, toda essa nossa, esse nosso esforço para iluminar, ele é de grande valor para cada um de nós. E nós sabemos, aqui repetindo, que fácil não é. Mas quando a gente consegue brilhar nossa luz, e o que brilha a nossa luz, amigos, se não for a verdade, né? Vivenciada. Então essa canção é muito curta, muito simples, mas ela vai dizer assim: que brilhante veste você conquistou,

Olha só, né? Então, que brilhante veste a gente conquista quando nós estamos na verdade. E a letra disse assim que não a verdade relativa, mas a verdade celeste, né? Que é a suprema luz. Não é mais a sua verdade, mas a suprema luz que o maior portador dessa luz na Terra para nós já sabemos quem é, né? Já sabemos que tudo passa por ele, tudo passa pelo amor dele, tudo passa pelo conhecimento dele. E quanto mais nós segui-lo, mais brilho há em nós, mais grandeza celeste há em nós. E nós podemos retardar, né? Atrasar, atrasar, atrasar, mas não tem como negar esse sol divino em nossa existência, que é o Cristo, nosso mestre querido, né, gente? Não tem como ser diferente mesmo, não tem. Olha, como nós falamos que a nossa live hoje ela é bem mais falada, isso é cantada, porque depois da pandemia, que nós tivemos a questão do dedo, o artrite, né? Aliás, nas duas mãos, de tanto tocar, aí nós falávamos muito mais do que cantávamos. Mas nós vamos, aos poucos, inverter, cantar um tanto bom também. Já que o nosso programa é de 15 minutos, dá para a gente cantar algumas músicas e também falar. A próxima obra musical vai dizer que o bem nos deixa leve. O bem me deixa leve, na verdade. Fico mais leve se busco a verdade. Fico mais leve se faço o bem, claro. Fico mais leve se penso alto. Tão leve, tão leve, tão leve. Fico mais leve buscando Ele, Jesus. Fico mais leve quando perdoo. Mais leve eu fico quando compreendo. Tão leve, leve, leve, leve, leve, leve. Então, gente, a leveza nos pertence. Nos pertence no sentido mais divino, desculpem, da nossa existência feliz, né? E todos vocês sabem, todos nós sabemos, né? Do esforço repetitivo, repetidas vezes que nós precisamos ter, fazer repetidas vezes, repetidas vezes, repetidas vezes, para que a gente possa, de fato, falar assim: não, olha, eu estou mais leve. Eu estou mais divinizado, né? Eu estou mais feliz comigo mesmo. Bom, então eu vou cantar essa música que chama-se O Bem Me Deixa Leve. O Bem Me Deixa Leve. Vou até aumentar um pouco a música aqui, porque ela vai ajudar. Vou trazer um pouco mais de volume. Isso.

0: É isso, gente, né? O bem nos deixa leve. E o bem nos deixa, de fato, muito leve, leve, leve, leve, leve, leve, leves, né? Dependendo de cada um de nós e a nossa luta divina de cada dia para de fato conquistarmos esse bem. Todos nós temos experimentado as nossas lutas, né, queridos amigos? E eu tenho certeza que ela acontece principalmente, mas principalmente, se não na sua totalidade. As nossas mudanças começam em nossa totalidade no pensamento. É o pensamento que nos pega, né? É o pensamento que acaba cumprindo um papel muito expressivo em nossa imortalidade. Estamos falando da nossa imortalidade, não é de uma vida, isso é, não é de uma existência. Vida é uma só, né? A vida imortal é uma só. Mas nas existências e existências, cada vez mais, no pensamento é a nossa grande construção. Porque tudo passa por ele, tudo passa pelo crivo da razão que vem representada pelo pensamento. Então, quando o pensamento ele é justo com as leis divinas, o ser que o tem já em expansão se liberta. Mas é preciso muito esforço. Não é do nada. Não vem, o famoso não vem de graça, né, queridos amigos? Vem dos esforços empreendidos por cada um de nós. Então, quando o bem me deixa leve, é uma alusão, primeiramente, ao que eu penso, ao que eu sinto, né? Vem em segundo plano, pensamentos, sentimentos. Então, o que eu penso de fato, porque às vezes trago um pensamento do ontem, potencializado no hoje, e que ele fica ocupando um espaço dentro de nós muito perigoso. Mas nós estamos aprendendo também que com Jesus nós saímos do perigo. É um verdadeiro perigo, mas com Cristo nós saímos do perigo. Então, que nós possamos ter essa base divina da nossa evolução, do nosso progresso, melhor dizendo, no pensamento, né? Uma vez estando em sacramento, que nós vamos com muita frequência a sacramento, terra do nosso querido irmão Eurípides, e a nossa Alzira, ela falando, né, que construir uma ideia, não é fácil construirmos uma ideia. Elaborarmos uma ideia, melhor dizendo, não é projeto fácil. Mas também depois que ela está elaborada, que passa a ser vivenciada, desfazermos dessa ideia, se ela está equivocada, também não é fácil. Agora, se ela está atrelada às leis divinas, se ela é fiel às leis divinas, se essas ideias elas são portadoras das leis divinas, mensageiras das leis divinas, pronto, aí nós estaremos nos libertando, né? Mas até lá, queridos amigos, que nós possamos estar contando com Cristo permanentemente, de dia e de noite e de dia, né? É o nosso papel, é a nossa alegria de cristãos. Nós já tivemos os primeiros cristãos, agora estamos nós aqui. Eu não sei que faixa nós ocupamos, 11ª, 15ª, na categoria dos cristãos que já evoluíram. Mas estamos a caminho, né? Então, queridos amigos, é isso. Um forte abraço a todos, muito bem do Cristo para nós. E nós hoje dividimos nosso programa com música e fala, que aliás é o nome do programa, né? Um forte abraço para todos e muito bem do céu para todos nós.
1: Doze horas e 49 minutos.
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1: 12 horas e 49 minutos.
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5: Olá, amigos da Web Rádio Fraternidade. Aqui é Tati Brito, na cobertura da 71ª Semana Espírita de Vitória da Conquista, para bater um papo com os expositores. Conosco agora, a encantadora e cativante Eulália Bueno. Eulália, um prazer ter você conosco na Emissora do Bem. Você participou de 4 rodas de conversa aqui na 70ª Semana Espírita, uma delas sobre pensamentos em face das leis divinas. Como a doutrina espírita caracteriza essa questão, pensamento e as leis de Deus?
6: Alegria, em primeiro lugar, é minha, Tati, de estar com você e de sentir que eu estou lá naquela manjedoura que é a Web Rádio Fraternidade, na companhia do Rubens, da Divina, irmãos muito queridos da minha alma. Nós temos que lembrar que o pensamento é força viva que constrói, embora não vejamos a nível material essas construções, elas são palpáveis no mundo espiritual e expressam a nossa identificação moral. Então, quando o espírita compreender que nós não responderemos apenas pelas nossas atitudes, mas responderemos pelos nossos pensamentos, que materializar

0: construção de um mundo melhor, nos tornando assim co-criadores do bem na Terra. Então, o pensamento deve sim, em primeiro lugar, expressar as leis divinas, construindo e, acima de tudo, cultivando o amor ao universo, que é a expressão do pensamento de Deus.
1: A outra roda foi sobre semear e ceifar. Como o Espiritismo vê essa questão?
0: O semear e ceifar é a expressão mais pura da lei de causa e efeito. Então, desde que nós atingimos a maioridade moral a ponto de nos tornarmos senhores do livre-arbítrio, do direito de escolha, ou, melhor dizendo, a partir do momento que essa maioridade, como aconteceria na Terra, nos entregou a chave de casa, nós somos responsáveis por administrar essa casa, para que nenhum ladrão, que significa um espírito infeliz, encontre guarida nela. E nos responsabiliza pelas escolhas que fazemos. Tomara, Tati, tomara que nós não precisemos estender tanto sofrimento na Terra, porque a rebeldia aos princípios morais, às leis divinas, nos fazem pegar atalhos que nos tornam mais distantes ou um caminho mais longo até a perfeição. É claro que por todos os meios Jesus se expressa, tentando nos clarear a jornada, mas nós precisamos compreender, e se somos materialistas, utilizemos da física. A toda a ação sucede-se uma reação. Então, essa reação no mundo espiritual é a lei de causa e efeito. Aquilo que eu atiro ao universo, a mim retorna, hoje ou mais além.
1: Teve uma questão que incitou uma dúvida. Eu gostaria que você me ajudasse, nos ajudasse. Como se dá a conquista da possibilidade de pensar e a evolução do pensamento? Onde está o elo entre o princípio inteligente e essa capacidade?
0: Quando nós vamos ao capítulo 3 da Gênesis, o bem e o mal, ali está o instinto e a inteligência, é um item. E ele é muito claro, porque ele diz assim: o instinto é espontâneo e impensado, ele é repetitivo. A razão, que tem também a sua base no instinto, porque aquilo que nós repetimos, nós guardamos. A razão é o momento em que nós conseguimos analisar se vale a pena repetir. E que nós nos descobrimos uma individualidade. Porque no instinto nós não sentimos essa individualidade. E é muito, muito interessante você perceber assim: o instinto nunca falha. Mas quando nós atingimos a razão, quando nós descobrimos o interesse, quando nós aliamos a esse instinto que até então nunca falhava, a ganância, o orgulho, a vaidade, a prepotência, a agressividade, nós passamos a recolher dor, a recolher sofrimento. Agora, uma pergunta: o instinto não falhava e a inteligência falha? Sim. Porque o instinto, e aí nós vamos lá no final do livro 2, do Livro dos Espíritos, é subordinado à ação de espíritos superiores que nos direcionam como um pai direciona os primeiros passos de uma criança que por si só não sabe andar. E a inteligência se expressa pelos rudimentos das experiências que temos. Então, é óbvio que quando utilizamos dela, nós vamos tropeçar muitas vezes, até aprender que cair dói, e aí nós vamos começar a fazer tudo para nos mantermos firmes, e tentando evitar o máximo de dor possível. Então, não é um elo que você pode separar, até aqui vai o instinto, até ali vai, a partir dali vai a razão. O instinto representa, por exemplo, quando você olha para uma casa, o alicerce da casa.

0: vai estar enterrado, você não vai ver. A razão é toda a construção que nós vamos erguendo, que dá beleza, que dá comodidade, que dá conforto à casa. Mas depois da casa pronta, você não pode remover o alicerce, porque a casa cai. Então, nós nunca vamos deixar para trás o instinto, mas nós vamos aprender a sutilizar o instinto quanto mais nos permitamos envolver pelos sentimentos, até que atinjamos a compaixão, que é a capacidade de nos colocar no lugar do outro. E ao fazermos isso, compreenderemos que o outro não é senão nós mesmos expressos em um irmão. E aprenderemos a não mais fazer o mal.
1: Bons passos para a gente seguir. Na Web Rádio Fraternidade, recebemos cotidianamente amigos que relatam dificuldades, desafios na caminhada, problemas que parecem não ter solução. Enfim, muitas dificuldades, muitas dores. E a gente queria aproveitar esse momento para que você pudesse falar sobre a visão espírita das aflições vivenciadas e, ao mesmo tempo, deixar um recado de esperança e de consolo a quem estiver nos ouvindo.
0: Nós somos espíritos imperfeitos, habitando uma casa de expiações e provas. No entanto, se prestarmos a atenção, Jesus a enfeitou de flores, de pássaros, de cascatas, de rios, de mares, de animais, e deu-nos a possibilidade, através da inteligência, de compreendermos que somos imortais. Então, que este é apenas um momento, que ele vai passar. A dor é o último recurso da providência divina para nos chamar de volta à rota evolutiva. É o último recurso. Quando nós a aceitamos com a resignação daquele que reconhece que ela é a grande mestra a nos trazer de volta a Jesus e ao Pai, sem promovermos nenhum tipo de revolta, nós não nos submeteremos ao sofrimento, porque o sofrimento é o momento em que nós nos rebelamos contra a dor, que é uma natural consequência das nossas escolhas, e repetindo, o último recurso que Jesus utiliza para nos chamar de volta a Ele. Então, se a dor te visita neste momento, tenha absoluta certeza que Jesus nunca esteve tão perto de você como agora, através de um familiar, ou de um amigo, ou de alguém que, não fazendo parte do seu grupo consanguíneo, naquele momento, se permitiu ser instrumento de Jesus para dizer: ei, amigo, eu estou aqui, eu vou caminhar contigo, eu não vou te permitir desistir. Ele é apenas um instrumento de Jesus nos dizendo o quanto nos ama.
1: Te ouvir na rádio me fazia me sentir tão acolhida, tão confortável. Estar contigo ao vivo, a sensação ainda é mais elevada. Muito bom estar na tua presença. Eu lhe agradeço muito por essa oportunidade de estar aqui com você. Para encerrar, deixamos o microfone da Web Rádio Fraternidade aberto para suas considerações. E se quiser acrescentar algo que não perguntamos, fique à vontade.
0: Eu só queria acrescentar que nós estamos no ápice da transição planetária. Ou seja, nós estamos naquele momento claro, escuro, em que as coisas se confundem, em que o mal pode nos distrair e se vestir aparentemente de bem para nos fazer desanimar. Não desanime. Faça essa travessia com a absoluta certeza de que você está no meio de uma ponte entre a treva e a luz. Siga adiante, porque essa luz nada mais é do que Jesus aguardando por você ainda uma vez mais. Rubens, Divina, vocês são irmãos da minha alma. Que Jesus continue vos abençoando para fazer com que a Web Rádio Fraternidade seja a companhia dos aflitos, dos que se sentem deserdados, para ser, enfim, essa ponte que ilumina, arranca da escuridão e garante aquela criatura que ela não segue sozinha. Muito obrigado. Muita paz.
1: Muito obrigada. Conversamos com a expositora Eulália Bueno, de São Paulo, Tati Brito, especial para a Web Rádio Fraternidade, na cobertura da 71ª Semana Espírita de Vitória da Conquista.
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5: 13 horas e 2 minutos.
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especial vai para o nosso querido amigo, palestrante Haroldo Dutra Dias, a Rosângela Valdez, de Curitiba, a Lenusa Seninha, de Jequitinhonha, em Minas Gerais, a Edneia, de Goiânia, em Goiás, a Natália Lucena, de Itajubá, na Bahia, ao Pedro Leonda, de São Paulo, a Ávila Gabriela, de Anápolis, em Goiás, a Fernanda, de Feira de Santana, na Bahia, a Ilza, de São Carlos, em São Paulo, a Eduarda Marcela Teixeira, de Barra do Piraí, no Rio de Janeiro, a Débora, de Canavieiras, na Bahia, a Neide Barbosa, de Recife, em Pernambuco, a Heloísa Zacone, do Grupo de Bate-Papo número 1, a Noemi, do Rio de Janeiro, a Ivete, de Cáceres, em Mato Grosso, a Graciete, de São José do Rio Preto, em São Paulo, ao Juarez, de Divinópolis, em Minas Gerais, e a Micheline Maria, de Recife, em Pernambuco. E se você desejar ouvir o seu nome neste momento de felicitações, entre em contato conosco através do e-mail faleconosco@radiofraternidade.com.br, informando o seu nome e a data do seu aniversário.

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2: Fé inabalável, sol é aquela que pode encarar a razão face a face em todas as épocas da humanidade. Allan Kardec. 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
1: 13 horas e 10 minutos.
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4: Palestra de Simão Pedro de Lima, no Quinto Céu, Congresso Espírita de Uberlândia, abordando o tema Jesus subiu ao monte e trouxe o hino de louvor, as bem-aventuranças, proferida no domingo, dia 26 de janeiro de 2020.
5: Como informado no início do congresso, o expositor José Carlos De Luca, por orientação médica, não pôde se deslocar de São Paulo para estar conosco aqui no Quinto Céu, mas ele está bem. Gratidão ao amigo Simão Pedro de Lima, que aceitou fazer a palestra de encerramento. Simão irá abordar o tema final em 60 minutos. E nessa palestra não teremos perguntas e respostas.
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7: Boa tarde. Que Jesus nos abençoe a todos, nos inspire a cada um de nós e que todos nós sejamos guardados junto dele em paz. Abrir e, de certa forma, encerrar o evento é algo interessante porque a gente tem dois sentimentos distintos. Quando a gente vem para a primeira palestra, a gente vem com uma alegria da continuidade dos dias. E quando a gente fala em encerramento, a gente já fica um pouco assim, cabisbaixo e com a saudade dos dias que passaram. E passaram muito rápidos. E isso deixa a gente um pouco assim, cabeça baixa, no sentido de que está terminando um evento. Mas, ao mesmo tempo, tudo o que foi aqui falado, tudo o que foi aqui trazido, serve para ficar conosco todos os dias. Aqui nós tivemos diversas pessoas trazendo temas que todos são úteis e, mais do que isso, são necessários para nós. E temas que advieram da fala de Jesus, temas que advieram daquele ser que se dignou vir à Terra para trazer uma mensagem não teórica, não retórica, mas uma mensagem prática, uma mensagem de exemplificação. Quando ele reúne os seus discípulos em Cesareia de Filipe, ou Filipo, faz a eles duas perguntas. O que dizem os homens acerca do Filho do Homem? E os discípulos disseram: Senhor, uns dizem que tu és Elias, outros dizem que tu és João Batista, ressuscitado, ou algum dos profetas. E Jesus vira-se para os discípulos e pergunta: e vós, quem dizeis que eu sou? E toma a palavra Pedro e diz: tu és o Cristo, o Filho de Deus vivo. Naquele momento, Pedro não estava falando de Jesus, que nasceu numa data, viveu num período e desencarnou numa data. Ele não estava dizendo que era Jesus, o filho de José e Maria. Ele estava dizendo que se tratava de um ser muito maior do que a historicidade. Ele foi dizer: tu és o Cristo, o Filho de Deus vivo. Jesus responde para ele: bem-aventurado és tu, filho de Jonas, que não foi nem a carne nem o sangue que tu revelou tais coisas, mas meu Pai que está nos céus. Em outras palavras, não foi a carne e o sangue, não foi você, Pedro, que disse isso. Mas você disse isso inspirado pelo alto. Você disse isso inspirado por Deus. Porque naquele momento Pedro revelava a figura que não morreu na carne, a figura que continuou, o Cristo. Não que fossem duas pessoas, mas a palavra Cristo, Christos no grego, significa ungido, esperado, mensageiro. E o que ficou foi a mensagem. A mensagem de palavras, ou através de palavras, que o apóstolo Pedro chamou de palavras de vida eterna. As palavras que foram ditas num tempo remoto na história, mas que não nos cansam porque são a expressão da verdade. E essas palavras ecoam até hoje. E palavras que, segundo Mohandas Gandhi, se todos os livros sapienciais fossem retirados do mundo e ficasse o Sermão do Monte, a humanidade estaria ainda assim com o ensino de vida. Porque justamente as palavras contidas no Sermão do Monte que formam o cerne da mensagem do Cristo. Aqui foram trabalhados todos os itens das bem-aventuranças. Todos os itens dessas palavras educativas, palavras que nos soerguem, palavras como a letra da música aqui cantada: serena nossas dores. Mas é preciso ouvir, como diz a letra da música, a voz. Eu ouvi tua voz, teu falar me encantou. Quis seguir, caminhar, quis saber para onde vou. Eis-me aqui, minha dor serenou. E essa dor serena, não porque sabemos que data Jesus nasceu, que data Jesus desencarnou, se tinha irmãos, se não tinha irmãos, se fez milagres, se não fez milagres. Serena, porque nós ouvimos os seus ensinamentos, porque nós ouvimos o seu cantar. Porque o Sermão do Monte é mais do que uma fala, ele é um cântico. Ele é um cântico que nos toca a alma, o sentimento. Diz o evangelista Mateus que, lá no capítulo 5 do Evangelho, já no versículo 1, e Jesus, vendo a multidão, subiu a um monte, e sentando-se, aproximaram-se dele os seus discípulos. E Jesus, abrindo a boca, começou a ensinar, dizendo. É interessante esse versículo, porque para falar não há dúvida que nós temos que abrir a boca. Então essa expressão colocada no Evangelho não é uma redundância. abrindo a boca, começou a ensinar dizendo. Porque esse abrindo a boca, narrado pelo evangelista, nos leva a um dos ensinos de Jesus. Quando ele dizia que a boca fala daquilo que o coração está cheio. E ao abrir a boca, o que saiu não foram palavras, foi o coração do Cristo. Porque ele falava pela boca daquilo que ele trazia no coração. Por isso esse sermão nos envolve. Por isso é o cerne da sua mensagem, porque ele não é cognitivo, ele é sentimental. Por isso, abrir a boca. Quantas vezes nós abrimos as bocas para falar e nada dizer, porque não tem sentimentos. E quando os tem, não são bons sentimentos. O abrir a boca é para ensinar. E da boca vem a voz. Porque disse, abrindo a boca, os ensinava. Os ensinava, dizendo. O dizer é a voz. O dizer é a fala. O dizer é a palavra. E a palavra é o verbo. Que nos leva ao capítulo 1 do Evangelho de João. No princípio era o verbo. E o verbo estava em Deus. E o verbo era Deus. E o verbo se fez carne e habitou entre os homens. Tudo o que foi feito por causa do verbo. Da palavra. Tudo foi feito por causa do verbo. O evangelista nos leva ao Gênesis bíblico. Ele nos leva à obra da criação, do capítulo 1 do Gênesis, em que mostra-nos que tudo que foi criado na parábola foi criado pela palavra. Porque sempre foi dito, e Deus disse, haja luz. E Deus disse, separe as águas. E Deus disse, nasce as plantas. E Deus disse, e Deus disse, e Deus disse, e na palavra tudo foi criado. Porque a palavra é para soerguimento, não para destruição. A palavra é para criar, não para abafar, não para denigrir, não para sofismar. Mas para edificar. E esse verbo se fez carne. A palavra se fez carne. A palavra que o Cristo nos trazia era o verbo de Deus. Ele materializa e por ele o verbo se fez presente em nós. Como que do seu ensino ou o seu ensino trazia o verbo de Deus. E essas palavras por ele proferidas não eram só palavras. Era o verbo de Deus soerguendo as pessoas. Porque aquela multidão que estava acompanhando Jesus era uma multidão de necessitados que buscavam consolo, buscavam explicações, buscavam alento. O que nos conta com muita sabedoria Humberto de Campos no capítulo 11 do livro Boa Nova, do diálogo de Jesus com Levi. Porque as pessoas procuraram Levi para que ele desse a elas algumas palavras de ânimo. E ele então dizia, em outras palavras, com tanto sofrimento, o que dizer para animá-los? E depois Jesus foi dizer várias coisas para nos animar. Não no sentido de um ânimo fácil, mas no sentido de um roteiro e um caminho. Porque as bem-aventuranças não são normas, são orientações, são aclaramentos. Que ele foi dizer para as pessoas que estavam necessitadas. Fato que ocorreu tão logo Jesus começou o seu trabalho de levar a mensagem às pessoas. Tão logo ele retorna do deserto. Tão logo ele escolhe os 12 que o seguiriam. Ato contínuo à escolha, foi ele então se dirigir às pessoas. E vendo as pessoas, o que nos mostra que esse, aspas, sermão, não foi aleatório. Esse sermão foi intencional, porque antes de proferi-lo, ele viu as pessoas. E vendo as pessoas, subiu ao monte, disse o evangelista. Ele sabia com quem conversaria. E ele sabia a necessidade de quem o ouviria. Então foram palavras adredemente preparadas, intencionalmente preparadas. Não foi um sermão fruto do momento, foi um sermão fruto da sua missão. A missão de trazer o verbo, a palavra. A missão de que palavras essas sairiam do seu coração, que era um coração amoroso, compassivo. Por isso são palavras amorosas e compassivas, serenas. Aparentemente contraditórias. Mas para isso, para entender a não contradição, é preciso dar um passo e olhá-las com os olhos do Espírito. Não com os olhos da matéria, que tem um começo e um fim. Mas os olhos do Espírito, da imortalidade. Ele não falava com as pessoas, ele falava com os espíritos encarnados.

pecados. Ele falava para as almas, já que alma é o Espírito encarnado. E começou a ensiná-los, dizendo. E aí vem, com uma estrutura chamativa, bem-aventurados. Bem-aventurados, felizes. Ele veio trazer palavras de felicidade. Palavras não para alegria, mas para felicidade. Palavras para nos fazer voltarmos para a lei de Deus. Já que a lei de Deus é para a felicidade, como está na questão 614 do Livro dos Espíritos. E ele então foi dizer justamente isso: felizes, bem-aventurados, felizes. E começa ensinando que os felizes seriam os humildes. Bem-aventurados os pobres pelo Espírito. Na tradução de Holden, pelo Espírito. Porque deles é o reino dos céus. Bem-aventurados os que choram, porque serão consolados. Bem-aventurados os mansos e pacíficos, porque herdarão a terra. Bem-aventurados os que têm sede e fome de justiça, porque serão saciados. Bem-aventurados os misericordiosos, porque alcançarão misericórdia. Bem-aventurados os puros de coração, porque verão a Deus. Bem-aventurados os pacificadores, porque serão chamados filhos de Deus. Bem-aventurados os perseguidos por causa da justiça, porque deles é o reino dos céus. Bem-aventurados sois vós, quando vos injuriarem, e por causa do meu nome, mentindo, disserem todo o mal contra vós. Exultai-vos, alegrai-vos, porque grande a recompensa que vos espera nos céus. Pois assim fizeram com os profetas que vieram antes de vós. Vejam que estrutura. Uma estrutura intencionalmente desenvolvida. Uma sequência intencionalmente desenvolvida. Não aleatoriamente proferindo palavras, mas didaticamente. E com efeito educativo, falando uma depois da outra, como numa sequência de uma construção que nos eleva. Como que o próprio monte, que significa simbolicamente a elevação, ele começa o seu sermão, que é muito mais do que as bem-aventuranças. Mateus grafa esse sermão em 3 capítulos, 5, 6 e 7 do seu Evangelho. E o sermão começa com as bem-aventuranças, como numa escala ascensional, da mesma forma que subimos um monte, patamar a patamar, até chegar ao cume. Não se chega ao cume, senão dando o primeiro passo. E Jesus foi mostrar isso. Como quer nos dizer que não chegaríamos a ser filhos de Deus, chamados filhos de Deus, melhor dizendo, se não começássemos tornando-nos humildes. Não atingiríamos esse degrau máximo das virtudes espirituais se não galgássemos o primeiro degrau, chamado humildade. E é interessante que na música aqui cantada, Tim, quando compõe a letra, ele coloca como última bem-aventurança os humildes. Ela é a primeira. A última não é a mais importante ou a menos importante, mas a primeira é a necessária para se chegar à última.
E ele coloca como última, para chamar a atenção da importância que é a primeira. Por isso ele diz os humildes. E não os pacificadores. Como a nos dizer, sem humildade, nenhuma virtude nós teremos. Bem-aventurados os humildes, porque deles é o reino dos céus, plural. Não é reino do céu, não é singular, não é lugar, está no plural, pois deles é o reino dos céus, porque aquele que traz a humildade, qualquer lugar é céu. Ele não precisa de um lugar. Ele precisa apenas sentir-se a si mesmo. A humildade, que não é sinônimo de subserviência, timidez, humildade. Saber os nossos próprios limites. Saber até onde podemos ir e saber que não podemos nos omitir quando podemos fazer. Porque o humilde é aquele que sabe quem é, não vai além do que pode, não fica aquém do que deve. Jesus, quando lavava os pés dos discípulos, Pedro retira o pé e diz: Mestre, Senhor nosso, somos nós que devemos fazer tais coisas, porque bem sabemos que devemos. E Jesus diz a ele: Vós me chamais Mestre, Senhor, e dizeis bem, eu sou. Pelo nosso senso de humildade, nós não poderíamos dizer que sou mestre. Pelo nosso senso de humildade, nós diríamos: Mestre, eu estou aqui para aprender com vocês. Se Jesus usasse esse senso de humildade e dissesse para Pedro: Pedro, que é isso, me chamar de mestre, eu estou aqui para aprender com vocês, ele diria para Jesus: volta para o céu e manda um que sabe então. Porque Jesus não era hipócrita, ele sabia quem ele era. Entretanto, quando ele se encontrou com o jovem perguntou a ele: Bom Senhor, o que devo fazer para ganhar a vida eterna? E ele respondeu: Por que me chamais bom? Bom sou a um, Deus, que está nos céus. Quando chamaram-no por mestre, ele aceita. Quando o chamam de bom, ele não aceita. Porque ele sabia que bondade era o Criador. Mas conhecimento ele tinha mais do que os outros. E estava aqui para ensinar. Sabia o lugar que ocupava, não foi além, mas não ficou aquém. Porque nós somos humildes, mas tão humildes, que queremos ser o mais humilde de todos. Vaidosos. Porque para nós a ideia da humildade é o outro dizer que eu sou humilde, aí eu vou dizer: não, não sou eu que estou dizendo, você é que está falando. E lá por dentro dizendo: yes. Vejam. Por isso a primeira virtude: conhecer-se, saber das limitações, não furtar-se a servir quando pode servir, mas não ir além do que é capaz de fazer. Dizia o Cristo: aprendei comigo, que sou manso e humilde de coração. Essa é a humildade que ele trouxe. A humildade que ele não interferia na vida das pessoas se não chamado fosse. Ele nunca se dirigiu a ninguém sem que esse alguém o convidasse. Sem que esse alguém demonstrasse que era o momento, como ele fez com Zaqueu, ao dizer: hoje me convém pousar em sua casa. Hoje me convém, porque hoje você demonstrou que eu posso fazer isso. Mas ele não aviltava consciências alheias. Respeitava. Não fazia diferenciação se estava em casa de publicano ou se em casa de doutor de lei. Conversava tranquilamente com Nicodemos do Sinédrio, tranquilamente com Simão, o publicano. Atendia a filha de Jairo, do Sinédrio. Atendia o servo do centurião. Porque se sentia, embora não fosse, horizontalizado com as pessoas, no nível das pessoas. Chorou

porque os outros choravam, quando vê o desamparo das pessoas pela morte de Lázaro. E diz, e Jesus chorou. A humildade. Para fazer aquilo até que Paulo havia dito, alegrai-vos com os que se alegram e chorai com os que choram. Ele se alegrava com as pessoas e chorava pelas pessoas. A humildade. Sem essa, nenhuma outra virtude nós conseguiremos desenvolver. Sem a humildade, sequer entenderemos o que é um mundo de provas e expiações. Sem a humildade, nós não conseguiremos entender. Bem-aventurados os que choram. Porque essa é a segunda bem-aventurança. Como a dizer, precisa de uma outra virtude. Bem-aventurados que choram, porque serão consolados. Que virtude é essa? Resignação. Resignar-se. Resignar-se. Só assim é resignado aquele que é humilde. Porque o sofrimento, aspas, sofrimento, sem a humildade, nos leva a lamentar e a reclamar. Sem a humildade nós diremos, Senhor, Deus, por que o Senhor faz isso comigo? Em outras palavras, por que não faz com os outros? Eu não mereço sofrer. Mas com a humildade nós diremos, Senhor, o que fazer para eu sair disso? Porque tu és justo e não me impões sofrimentos. Causa há, me ajude a vencer essa causa e desse processo sair. Porque há humildade para entender que Deus é bom. Como Cristo em outra ocasião foi dizer, quem de vós e vossos filhos vos pedirdes um pão, dará uma pedra. Se vossos filhos vos pedirdes um peixe, dará uma serpente. Se vós que sois homens maus e fazem boas coisas aos seus filhos, quanto mais não fará Deus aos seus, sendo Deus todo bondade. Mas só um coração humilde entende a bondade de Deus. Mesmo nos processos aflitivos da vida que temos. Sem a humildade, nós nos sentiremos vítimas de Deus, vítimas da vida, e faremos de Deus o algoz e não o Pai bondoso. Mas com o coração humilde, resignamo-nos e o consolo se nos chega. Porque também se nos chega a determinação para mudar o rumo das nossas vidas, mudando as nossas atitudes. Dizem que os espíritas gostam de sofrer. Tanto gostam que tem um capítulo no Evangelho segundo o Espiritismo, que é o maior capítulo do livro, chamado Bem-aventurados os aflitos. Então o espírita gosta de sofrer? Não. O espírita sofre com gosto, que é diferente de gostar de sofrer. Gostar de sofrer é a vitimização, a autocomiseração, é a pena de si mesmo. Sofrer com gosto é compreender que há uma causa e tentar extirpar essa causa, mudando a maneira de viver. É compreender que esse sofrimento tem como causa minhas atitudes, minhas ações, minhas escolhas. E que eu preciso mudar as atitudes, mudar as ações, mudar as escolhas. E aí entendemos como Francisco de Assis foi referir-se à irmã dor. Porque compreendeu, resignou-se e não acomodou-se. Resignação não é sinônimo de acomodação. Acomodar-se é não querer sair da situação. Resignar-se é aguardar o momento certo para sair da situação. Porque há momentos que praticamos os atos corretos, mas os momentos ainda não são os corretos.

Então a resignação nos dá o equilíbrio para tentar entender as origens e buscar as soluções. A virtude que nós poderemos talvez colocar numa frase nossa, brasileira: o que não tem remédio, remediado já está. Não é sinônimo de acomodação, é sinônimo de saber aguardar para agir na hora certa. Saber que muitas vezes não resolveremos os problemas, mas podemos nos resolver ante os problemas. E em vez de diminuí-los, crescermos. E eles se diminuem porque nós crescemos. Isso é resignação. Isso é bem-aventurados que choram. A palavra mais adequada para a tradução não seria choro, seria bem-aventurados os enlutados. Porque essa seria a tradução mais próxima, enlutado. Porque a ideia é que o enlutado é o maior dos sofrimentos, é a maior das dores. E traduziu-se como choro, sofrimento. E o que temos no capítulo 5 do Evangelho segundo o Espiritismo, senão um estudo do sofrimento, suas causas, suas origens e a forma de lidar. E temos até lá o bem sofrer. Traduzidos, sofrer com gosto, dando valor para poder sair. A humildade, a resignação gera serenidade. Bem-aventurados os mansos e pacíficos. Não há como ser pacífico, manso, senão humilde e resignado. Porque senão seremos mais ingênuos do que mansos, mais acomodados do que pacíficos. Mas por sermos humildes, sermos resignados, aí sim, já chegamos num outro nível do monte, num degrau terceiro, pacificados. Mansuetude. Que falamos na sexta-feira? O manso. Quero ser puro, ser limpo, ser manso. Veja a letra da música. E pobre de espírito ser. A mansuetude que nos permite olhar as pessoas, compreender as pessoas, mesmo não concordando com os atos dessas pessoas. Olhar para nós mesmos. E apesar dos nossos defeitos, continuar andando. Continuar crescendo. Aprender a virar a página e a escrever novamente. A trabalhar com a reforma interior, com a reforma íntima. Aceitando a nossa parte sombra, mas fazendo brilhar a nossa parte luz. Porque todos nós temos a parte luz. E a luz resplandeceu nas trevas. E as trevas não a compreenderam, as luzes. O que dissipa a sombra, senão a luz? E a mansuetude nos permite não mais lutar contra o mal, mas praticar o bem. Não lutar contra as sombras, mas iluminarmos-nos pela luz que trazemos. Porque afinal, temos em nós o germe do aperfeiçoamento. Somos a imagem e semelhança do Criador. A mansuetude, o pacífico, que combate o bom combate, como dizia o apóstolo Paulo, combate consigo mesmo. Que busca as forças, apesar de muitos apesares, busca a força para continuar caminhando e crescendo. Bem-aventurados os mansos e pacíficos, porque herdarão a terra. Se observarem o texto, terra não está com T maiúsculo. Não se refere ao planeta. Se refere à terra da promissão. Porque eles iriam
para a terra da promissão, onde jorrava leite e mel, Canaã. Era o ápice. Chegar à terra prometida era a glória máxima. Então Jesus foi dizer: sede manso e humilde, que vocês terão a glória máxima, a terra prometida. Que depois podemos, por uma interpretação expansiva, falarmos de herdar o mundo regenerador, o mundo feliz, o mundo ditoso, pela mansuetude e pela pacificação. Mas ali, naquele momento, para aquele povo que vinha buscando a terra prometida, Jesus estava dizendo: vocês já estão na terra prometida, desde que cultivem a humildade, a resignação, a mansuetude e a pacificação. É importante observar isso. Porque uma vez assim fazendo, a humildade, a resignação, a mansuetude, nós galgamos um outro degrau. Nós galgamos um outro nível no monte, na elevação, a justiça. Mas qual justiça? A justiça justa ou a justiça justiceira? Porque um coração que não tem a mansuetude, a resignação e a humildade não será justo, será justiceiro. Mas um coração que é humilde, mas um coração que é resignado, um coração que é manso e pacífico, ele entende a justiça. E a sede e fome de justiça nunca será vingança, será saciada, ou serão saciadas a sede e a fome pela justiça, aspas, justa, e não pela vontade de devolver o mal que me fizeram. Porque assim era a justiça da época, pena de talião. Basta olharmos o Levítico. Se o irmão te ferir de morte, que ele seja ferido também. Olho por olho, dente por dente, osso por osso, coluna por coluna. Pena de talião. Talião, tal e qual. Essa era a lei. Essa era a lei de justiça, de amar o próximo e aborrecer o inimigo, como vemos no capítulo 6, no capítulo 5 do Evangelho de Mateus. Logo após as bem-aventuranças, seguindo o Sermão do Monte, ouviste o que foi dito: amarás o teu próximo e aborrecerás o teu inimigo. Eu, porém, vos digo: amai os vossos inimigos, bendizei os que vos maldizem, fazei o bem aos que vos odeiam e orai pelos que vos perseguem e vos caluniam, para que sejais chamados filhos do vosso Pai, que está nos céus, que faz com que o seu sol se levante sobre maus e bons e a chuva desça sobre justos e injustos. Pois se amardes somente os que vos amam, que fazeis de especial? Assim não fazeis os publicanos? Se saudardes somente os que vos saúdam, que fazeis demais? Não fazem assim os gentios? Sede, pois, vós perfeitos, como perfeito é o vosso Pai que está nos céus. Ele vai corrigir o senso de justiça. Não corrige o amarás o teu próximo, mas corrige o aborrecerás o teu inimigo. Porque diz: amarás o teu próximo, aborrecerás o teu inimigo. E ele acrescenta: eu, porém, vos digo, amai os vossos inimigos. Ele não muda o amarás o teu próximo, mas muda o aborrecerás o teu inimigo, colocando: amai os vossos inimigos. E algo interessante: amarás o teu próximo, tempo verbal, futuro do presente, indicativo. Amarás, futuro. Amai os vossos inimigos. Que tempo verbal? Imperativo afirmativo. Quando que nós usamos o imperativo afirmativo? Quando damos uma ordem. Ou fazemos um pedido tão veemente que é entendido como... Quando damos uma ordem. Ou fazemos um pedido tão veemente que é entendido como ordem. Aliás,

amar. Coisas de Jesus. Mas pensemos. Mas pensemos. Quem é o meu inimigo? Alguém aqui é inimigo do Epaminondas da Silva Antunes? Não, eu falei rápido. Epaminondas da Silva Antunes. Alguém é inimigo dele? Por que não é inimigo dele? Porque não conhece. Ah, para o seu inimigo tem que conhecer. Sim. Só é inimigo aquele que um dia foi amigo. O inimigo é um amigo perdido que eu sou obrigado a trazer de volta. Amai os vossos inimigos. Por isso, imperativo, afirmativo. Justiça. Essa é a justiça. Depois que se for humilde, resignado e pacífico, vem essa justiça. Porque sem a humildade, resignação e mansuetude, será vingança, não será justiça. E ele segue. Para que sejais chamados filhos do vosso Pai que está nos céus. E faz um trocadilho. Ele faz um trocadilho típico, que daria inveja em Padre Antônio Vieira, que é o mestre dos trocadilhos, que é a característica barroca do nosso barroco. Faria inveja em Gregório de Matos, o Boca do Inferno, lá do nosso barroco. Porque Jesus vai dizer que faz com que o seu sol se levante sobre maus e bons, e a chuva desça sobre justos e injustos. Por que que o mal e bom e justo e injusto? Por que mal e bom e não injusto e justo? Mas ele faz o trocadilho. O que significa o sol? O que significa sol, calor, luz, energia? E o que significa chuva? Dificuldade, adversidade, mesmo que renove. Mas é interessante que quando fala do sol, há um pronome possessivo que antecede. Faz com que o seu sol, sol de quem? De Deus. Porque sol simboliza coisa boa, alviçareira. Isso tem dono, Deus. Faz com que o seu sol. E quando ele fala da chuva, não tem pronome possessivo. Ele não diz a sua chuva, ele diz a chuva. Porque depende das nossas ações. E o seu sol se levanta, a energia, a coisa boa se levanta sobre maus e bons. E a adversidade sobre justos e injustos. Está injusto esse negócio. Por que que o sol vem para o mal primeiro e para o bom depois, e a chuva para o justo primeiro e para o injusto? Para o injusto primeiro e para o justo depois. Ou melhor dizendo, o justo primeiro e o injusto depois. Por que esse trocadilho? Quem precisa de luz? Quem está na luz ou quem está na sombra? Então, primeiro, a luz chega para o que está precisando dela, sobre maus e bons. E a adversidade pode ser exemplo. Por isso, muitas vezes, aquele que tem mais força carrega o fardo mais pesado, para exemplificar para aquele que tem menos força, que o fardo dele é mais leve e ele pode carregar. Chico. Chico sozinho era um compêndio de patologias. Você podia estudar várias patologias, porque ele tinha. De glaucoma a dor no joelho, podia escolher. E quando ele já estava sem condições de andar, já não conseguia movimentar as pernas, estava em cadeira de rodas, ele dizia: não paremos, caminhe comigo. E nós, com o dedinho doendo, dizemos: hoje eu não posso. Ele exemplifica. E nós olhamos e dizemos: mas ele, com toda a limitação, faz isso? Eu preciso me animar e fazer com essas coisinhas que eu estou sentindo. Chuva desça sobre justos e injustos. Como o cego de nascença, constante no capítulo 9 do Evangelho de João, que aceitou a missão de vir cego, embora não necessitasse dessa circunstância, porque foi dito isso por Jesus: Senhor, quem pecou para que ele nascesse cego? Foi ele ou foram seus pais? E Jesus responde: nem ele nem seus pais. Nasceu assim para que se verificasse agora nele a glória de Deus. Nem ele tinha causas para tanto e nem os seus pais. Os seus pais, pelo êxodo, na

Aquela ideia do capítulo 20 do livro Êxodo, que diz que Deus pune a iniquidade dos pais nos filhos, na terceira e quarta gerações. Mas o ele pecou? Jesus disse, nem ele pecou. Então nós não temos aparentes dores como sofrimentos. Aquela dor da cegueira não era sofrimento, ele havia escolhido para poder ser curado, porque ele não trazia nenhuma mácula e, portanto, poderia ser curado. Era um justo que trazia uma aparente adversidade. A chuva estava ali. Veja, Deus atende a todos. Justiça de Deus. Não faz acepção. Não é o meu povo. São todos. Isso é a quarta bem-aventurança. Bem-aventurados os que têm sede e fome dessa justiça. E dessa justiça serão saciados. E não da justiça que campeava nos textos Levítico e Deuteronômio. A justiça da devolução do mal com o mal. E entendendo essa justiça, tendo a mansuetude, a resignação e a humildade, nesse monte, nós caminhamos um pouco mais. Nós subimos um pouco mais e chegamos a um quinto degrau, a um quinto nível, a um quinto patamar, à quinta bem-aventurança. Bem-aventurados os misericordiosos, porque alcançarão misericórdia. Não há misericórdia senão num coração justo, num coração pacífico, num coração resignado, num coração humilde. Não há justiça. Desculpe, não há misericórdia. Pode haver parcimônia, pode haver interesses, pode ser bonzinho, mas não misericordioso. Porque o misericordioso é o compassivo, é aquele que tem a compaixão, é aquele que compadece junto. É aquele que Jesus nos apresenta na parábola do samaritano, que faz com que ele se aproxime do caído. Qual foi o sentimento que fez o samaritano se aproximar do caído? Íntima compaixão. Mas um samaritano que ia de viagem, movido de íntima compaixão, aproximou-se do caído. Chegou aos pés do caído, atou-lhe as feridas, deitando azeite e mel. Chegou aos pés do caído, pé, base, o que nos mantém em pé, o que nos mantém em condições de caminhar, de progredir, e esse chegou aos pés do caído. Jesus não poderia ter dito, e chegou junto ao caído, mas não, chegou aos pés, porque quem quer prestar o auxílio ao presta o auxílio que faz a pessoa ficar em pé, que faz a pessoa caminhar, atende à necessidade que ela demonstra. É isso que está na parábola. E é isso que é a misericórdia, a compaixão. E essa só se alcança quando se tem o senso da verdadeira justiça. A justiça, aparentemente redundante, a justiça justa de Deus, que só nasce num coração pacífico, num coração resignado, num coração humilde. E esse coração humilde, resignado, pacífico e justo, misericordioso. E numa consequência natural, alcançarão misericórdia. E esse coração humilde, resignado, pacífico, justo, misericordioso, abre-se para enxergar, para cuidar de todas as pessoas, sem olhar para si mesmo. É o que nos leva no Sermão do Monte, ao capítulo 6 do Evangelho de Mateus, que nos fala da esmola. Tu, quando deres esmola, não faças como fazem os fariseus, que o fazem nas praças, para serem vistos pelos homens. Tu, quando deres esmola, que a tua mão direita não sabe o que faz a outra. E o que quer dizer isso? Quer dizer que eu não posso mostrar o bem que eu faço às outras pessoas? Não. Porque Jesus pediu para mostrar o bem que se faz às outras pessoas. Ele pediu, ele disse no capítulo 7 de Mateus, brilhe a vossa luz diante dos homens, para que vejam as vossas boas obras.
e glorifiquem a Deus que está nos céus. Só que nós não mostramos as boas obras, nós mostramos a nós mesmos. E aí a glória não vai para Deus, vem para nós. Mas ele disse algo muito mais profundo do que isso. Ele disse que a vossa mão direita não saiba o que faz a outra. De quem são as mãos? Da mesma pessoa. É a minha mão direita não vendo o que faz a outra. Ou seja, que nem eu me ligue nos atos bons que estou fazendo. Que a bondade praticada, que o bem praticado seja natural. Que eu não fique contando os bens que eu fiz para mim mesmo. Isso é a mão direita não saber o que faz a outra. Porque ele não disse que a mão direita do teu próximo não saiba o que faz a sua. Ele disse que a tua mão direita não sabe o que faz a outra. E quantas vezes nós nos vangloriamos para nós mesmos dos bens que fazemos. E dizemos assim, hoje eu posso dormir tranquilo porque eu fui bom. Não, foi vaidoso. Porque está aplaudindo a si mesmo. A tua mão direita está aplaudindo aquilo que a tua mão esquerda fez. E Jesus pediu que nós mesmos não fizéssemos isso para conosco. Isso é misericordioso. E esse coração então misericordioso, já justo, pacífico, resignado, humilde. Bem-aventurados os puros de coração, porque verão a Deus. E como se ver? E como se olhar para Deus? Como é ver Deus? Como assim ver Deus? Se mal nos contactamos com Deus, porque usamos caminhos um pouco confusos, esse ver Deus, nos contactar com Deus, nos leva ao capítulo 6 do Evangelho de Mateus, que é a sequência do Sermão do Monte, quando Jesus fala da oração. Tu, quando orares, não faças como fazem os fariseus que oram nas sinagogas para serem vistos pelos homens, em pé nas sinagogas para serem vistos pelos homens. Crede-me, já receberam a recompensa. Tu, quando orares, entra no teu quarto, fechando a porta, ora em silêncio, e o teu pai, que vê tudo em secreto, te recompensará. Entra no quarto, fecha a porta e em silêncio ora. Haroldo comentou isso aqui. Quarto íntimo. Mas não é só entrar no quarto íntimo. Entra no teu quarto, fecha a porta. O que é fechar a porta? Esqueça o que está de fora, olhe para dentro. Não olhe para fora. Deixe as questões materiais de fora, deixe os problemas de fora, olhe para si mesmo. Avalie suas forças, suas possibilidades, suas tendências. Fecha a porta. E em silêncio, quando fechando a porta, a minha consciência está em silêncio, ora a teu pai. E o Pai que vê secretamente, enxerga o nosso íntimo, recompensa publicamente. Isso encontra ressonância na questão 659 do Livro dos Espíritos, quando nos fala da prece e diz, orar é pensar em Deus, é aproximar-se de Deus, é pôr-se em contato com Deus. Entrar no quarto, fechar a porta e em silêncio orar. Aproximar-se de Deus, entrar no quarto. Desculpe, pensar em Deus, entrar no quarto. Aproximar-se de Deus, fechar a porta e em silêncio falar com Deus. Isso é o exercício para a pureza de coração. Para ver Deus, primeiro, sentirmos Deus. Eu desconfio que Gilberto Gil deu uma lida nisso. Porque ele compôs uma letra dizendo, se eu quiser falar com Deus, tenho que ficar a sós. Tenho que apagar a luz. Tenho que calar a voz. Tenho que encontrar a paz. Tenho que desatar os nós. Da gravata, dos sapatos, dos desejos, dos receios. Tenho que perder a conta. Tenho que esquecer a data. Tenho que ter mãos vazias e a alma e o corpo nus. Leu. Não tem dúvida nenhuma. Assim nós nos aproximamos de Deus. Mas e ver Deus? Etapa seguinte. O que é ver Deus? Como ver Deus?

Deus. Conhecem a prece de Cáritas? Conhecem? Como é que ela se encerra? Eu vou dar um tempinho para vocês chegarem no fim, porque ela é decorada, né? Como é que se encerra? Em outras palavras, fazei de nossas almas um espelho no qual refletirá a vossa divina imagem. Quem são os espelhos? Fazei de nossas almas um espelho. Quem são os espelhos? Nós. Qual imagem se reflete nesse espelho? No qual refletirá a vossa divina imagem. Imagem de quem? De Deus. Mas só um coração puro enxerga Deus refletido nas pessoas. Porque um coração que não tem a pureza enxerga só a pessoa, com seus defeitos. Mas esquece-se que é uma criatura divina que traz toda a potencialidade evolutiva dada por Deus. Só um coração puro enxerga Deus. Refletido nas pessoas. Como na parábola dita por Jesus. O Senhor reunirá os servos e dirá: estava nu, vestiste-me. Tive fome, deste-me de comer. Tive sede, deste-me de beber. Era estrangeiro, me abrigaste. Estava preso, foste-me ver. Estava doente, me visitaste. E os servos dirão ao Senhor: Senhor, quando? E repetem tudo isso. Quando assim fizemos? E o Senhor responderá: todas as vezes que fizeste ou fizeres a um dos meus, é a mim que o faz. Todas as vezes que enxergarmos nas pessoas a potencialidade de crescimento e evolução, estamos vendo Deus. Mas para isso, o coração tem que estar puro. A alma e o corpo nus. As mãos vazias. Porque senão não enxergaremos. Isso é o puro de coração. Ver Deus. Mas só atinge a pureza de coração se for humilde, resignado, pacífico, justo, misericordioso. Senão não há pureza. E uma vez assim sendo, do puro de coração, Jesus nos traz uma virtude última, dizendo, e quando eu falo a palavra última, o pessoal fala, graças a Deus, quer dizer que está acabando a palestra. Não, o último é a palavra de Jesus, não é da palestra. E ele coloca essa virtude última, mas vai ser também, porque o tempo já está acabando. E essa virtude última, ele vai dizer, bem-aventurados os pacificadores, porque serão chamados filhos de Deus. Quem envergou esse título? Quem foi a pessoa que envergou esse título de filho de Deus? Embora todos nós sejamos, mas não podemos não podemos envergar esse título, porque não desenvolvemos as virtudes para chegar até ele. Quem fez isso? Jesus. Esse foi aquele que o centurião, quando coloca a lança no seu lado esquerdo, direito, diz: esse realmente é o Filho de Deus. Não porque saiu sangue e água, mas porque ele lembrou-se de tudo que esse homem havia feito aqui. E o que ele havia feito aqui era a humildade, era a resignação, era a mansuetude, era a justiça, era a misericórdia, era a pureza. E por isso ele pacificou. Por isso ele pôde dizer que em mim tereis paz. No mundo tereis aflições. Porque era o pacificador. Eu sou o bom pastor. E o bom pastor conhece as suas ovelhas. E as suas ovelhas seguem a sua voz. Eu sou a videira. E o ramo ligado na videira nunca perecerá. Esse é aquele que dormia em um barco tempestuoso, numa noite tempestuosa, enquanto os apóstolos experientes
temiam o naufrágio e acordam-no. E ele diz: por que temeis? Não estou convosco. Pacificador. Eu vim para que todos tenham vida e a tenham em abundância. Pacificador. Eu sou a água viva. Eu sou o pão vivo descido dos céus. Pacificador. E para nós chegarmos a pacificar, precisamos ser humildes, resignados, mansos, pacíficos, justos, misericordiosos, puros. Aí sim, pacificador. Sendo tudo isso, é só correr para o abraço. Já desenvolvemos. Para isso estamos na terra a cada encarnação, para ver se de encarnação em encarnação subimos degrau por degrau. E atinjamos o cume do monte, sendo pacificador. Mas pensemos em que degrau estamos, cada um de nós. Se é que já estamos em algum degrau. Mas se ainda não estamos, nós sabemos quais são os degraus. E nós sabemos o que fazer. Como disse Jesus a Pedro, depois que ele diz: me chamais mestre e senhor. Porque Pedro havia tirado os pés e dito que sabia o que deveria fazer. E Jesus virou-se para ele e disse: se vós já sabeis dessas coisas, bem-aventurados sereis, se agora as praticares. Saber e não fazer, melhor não saber. Mas se sabemos, por que não fazemos? Porque não queremos. E o pacificador não nos impõe nada. Aquele que quiser vir após mim, renuncie-se a si mesmo. Pegue a sua cruz a cada dia e me siga. Ele nos trouxe a mensagem de vida. Nesse sermão tão belo, que vale a pena lê-lo, os três capítulos, para entendermos o que é de fato o significado da vida, o que é viver. Para entendermos o valor da nossa vida e para não invejarmos a vida de ninguém. Porque a vida que nós temos é a melhor vida do mundo, porque ela é nossa. E não precisamos invejar a vida do outro, porque nós nunca viveremos a vida do outro. E ele nunca viverá a nossa vida. E por mais que achemos as vidas dos outros melhores, elas serão sempre deles. Conta-nos que havia um homem que plantava batatas. E ele plantava batatas numa terra árida e ficava reclamando: que vida dura a minha. Estou eu aqui sozinho plantando batatas, ninguém me ajuda, dependendo do clima, se não chover, não colho, se não colher, não vendo, se não vender, não como, e aqui todos os dias venho sozinho. Isso não é vida. Que vida dura a minha. E ele observa na estrada um ônibus. E observando o ônibus, ele olha e diz: boa, vida boa é daquele motorista de ônibus. Está lá sentado no ar-condicionado, protegido, conhece muitas pessoas, vai a muitos lugares. Isso é que é vida. Eu queria ser o motorista de ônibus. E o motorista de ônibus ia pensando: que vida dura a minha. Estou aqui, entro, ninguém, as pessoas entram, não me cumprimentam, saem, não agradecem. Se furo um pneu, desço e troco sozinho. Se estrago o carro, tenho que pagar. Muitas vezes atraso o meu itinerário, me multam. Isso não é vida, que vida dura a minha. E ele é ultrapassado por um carro conversível. E olha aquele carro conversível e diz: vida boa é desse empresário. Está com seu carro, vai para onde quer, quando quer, com quem quer. Isso é que é vida, eu queria ser esse empresário. E o homem lá no carro conversível ia pensando: que vida dura a minha.
Sou um vendedor ambulante, meu carro estragou na outra cidade, tive que pegar esse aqui alugado, não sei se consigo pagar o aluguel, se não chegar a tempo do comércio aberto, perderei um dia, pagarei uma diária e as comissões não serão suficientes para isso. Que vida dura a minha. Carro conversível, ele olha para cima e vê um avião. E diz, vida boa é daquele piloto de avião, está nas alturas, chega rápido onde quer, isso é que é vida, eu queria ser o piloto de avião. E o piloto de avião lá em cima ia pensando, que vida dura a minha. Viajo daqui para lá, mudam minha tripulação, mal conheço com quem eu viajo. Estou aqui nas alturas, envelheço-me mais cedo, dada a pressão atmosférica. Se esse negócio cai, vai me dar problema. Mudam meu itinerário, há tempos não vejo minha família. Que vida dura a minha. E aí do avião, ele olha para baixo e vê uma terra árida e um homem plantando batatas. E fala, vida boa é daquele plantador de batatas. Vida boa. Vida boa é uma questão de perspectiva. E não há perspectiva maior do que termos os ensinamentos do Cristo para seguir. Como bem diz Gladstone na letra da música, Luzes da Luz, eis o roteiro, segue Jesus. Que Jesus nos abençoe a todos.

0: Acabamos de ouvir Simão Pedro de Lima abordando o tema Jesus subiu ao monte e trouxe o hino de louvor, as bem-aventuranças, proferida no domingo, dia 26 de janeiro de 2020.
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2: Nós estamos agradecendo você que acompanhou conosco mais esse evento que nós transmitimos para você. E olha só, você já se manifestou, deixou seu recadinho aí no nosso livro de visitas? Se não deixou, por favor, se manifeste. É muito importante nós termos o feedback de vocês, termos o retorno de vocês, porque nós vamos encaminhar para o expositor, para a expositora que trouxe esse tema para nós e também para os organizadores. Esperamos o seu recadinho, esperamos a sua mensagem aqui conosco. E continue ligadinho aqui com a gente, porque a programação da Rádio Fraternidade é 24 horas no ar, com mensagens, música, programas e você aqui conosco. Um grande abraço a todos vocês que estiveram com a gente, que se manifestaram em nosso livro de visitas, o nosso carinho e a nossa gratidão. Que Jesus abençoe e ampare todos vocês.
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1: 14 horas e 36 minutos.
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3: Olá, amigos ouvintes da Web Rádio Fraternidade. Muita paz. Este é o programa Falando de Espiritismo com Sueli Caldas Schubert. Nós vamos falar um pouquinho hoje a respeito desse tema que hoje toma conta, não é? Das pessoas de maneira geral no nosso país e em parte do mundo, grande parte do mundo, que é a respeito dessa pandemia. Nós temos também perguntas nesse sentido dos nossos ouvintes. Nós temos aqui o Virgílio, que é de Florianópolis, temos o Júlio César. Primeiramente, nós vamos falar o Júlio César, porque ele fala do medo da morte. Ele diz que tem muito medo de morrer. E esse temor, então, o prejudica muito porque, estando dentro de casa, não podendo fazer quase nada, a mente fica viajando e ele fica o tempo todo achando que está se contaminando com tudo e com todos. Ninguém entra dentro de casa, ninguém sai e, então, esses cuidados ele leva ao extremo rigor. Portanto, para responder primeiramente ao Júlio César, vamos ler um pequeno trecho de O Livro dos Espíritos. É a questão 941. Allan Kardec faz a seguinte pergunta. Para muitas pessoas, o temor da morte é uma causa de perplexidade. De onde lhes vem esse temor, já que tem diante de si o futuro? Não há fundamento para semelhante temor, é a resposta. Mas que queres? Bem, paraíso. O que mais certo é irem para o inferno, visto que também lhes disseram que o que está na natureza constitui pecado mortal para a alma. Assim, quando essas pessoas se tornam adultas, se tiverem um pouco de discernimento, não poderão admitir tais coisas e se tornam ateias ou materialistas. É dessa maneira que são levadas a crer que nada mais existe além da vida presente. Quanto aos que persistiram em suas crenças da infância, esses temem o fogo eterno, que os queimará sem os consumir. Nós podemos, por esse pequeno trecho, é longo a parte que Kardec menciona e a resposta do Espírito de Verdade. É a questão 941. Muito bem, o caso é que Júlio César mantém este temor. Não sabemos se ele foi criado numa família que se falava a respeito das pessoas irem para o inferno, de se dizer que todos somos pecadores, que cometemos muitos desatinos, muitos pecados, e que por conta disso todos vão para o inferno. E a menor parte é que vai para o céu. Isso faz com que a pessoa cultive um temor, um receio, medo de morrer e por outras circunstâncias quaisquer, enfermidades que são colocadas na vida da pessoa, assim nas conversas, como algo que deve ser temido e assim por diante. Uma porção de coisas leva a pessoa a manter este medo. Não é o caso aqui que nós estejamos citando possibilidades que Júlio César tenha sido criado dessa ou daquela maneira. Porém, podemos, em linhas gerais, dizer que o temor da morte vem muitas vezes por essa questão, o temor do inferno, o céu, o inferno, esse medo que as pessoas cultivam. Mas a doutrina espírita tem as condições necessárias para esclarecer este tema, para aclarar isso tudo. Primeiramente, é importante dizer que nós somos espíritos imortais e nós temos a imortalidade diante de nós. A vida terrena, ela é um pequeno hiato entre a nossa vida aqui na Terra e a vida no mundo espiritual. Há um hiato entre uma coisa e outra, porque a vida terrena é passageira. A vida verdadeira é a vida do Espírito. Nós viemos do plano espiritual e para ele voltaremos. As moléstias, tudo aquilo que acontece, resultam devido ao estado evolutivo do nosso planeta e da humanidade que habita o planeta. Nós temos ainda muitos problemas íntimos, temos ainda uma questão que precisa ser vencida, que é a própria violência interior, a própria condição interior da pessoa. E se ela já cultivou alguma coisa melhor em seu mundo interior, ela tem, às vezes, outros aspectos da sua personalidade que faz com que ela também tenha uma conduta não adequada, não aquela melhor para o espírito imortal que ela é e que todos somos, e com isso ela pode ter uma situação qualquer na sua vida que faça com que ela tenha medo da morte, temendo aquilo que acha que é algo assim impossível de conhecer, de entender. É o Espiritismo que vai identificar quais são essas questões todas que abassalam o ser humano, que dão em decorrência o medo, o temor da morte. E também o Espiritismo vai mostrar a nossa possibilidade de, através de uma vida, vamos dizer, o mais possível equilibrada, uma vida voltada para o bem, uma pessoa que procura sua melhoria interior, que quer viver bem com todos aqueles que cruzam o seu caminho, que pratica caridade, é claro que essa pessoa, ela vai ter uma condição espiritual melhor, vai receber também dos benfeitores espirituais toda a ajuda que ela necessita. É interessante nós também relacionarmos a pergunta do Virgílio de Florianópolis, que ele está querendo saber se o coronavírus é um castigo de Deus. Essa que acabamos de responder, mas colocando também que às vezes a pessoa acha que uma enfermidade, alguma coisa que aconteça, um desastre que leva a pessoa ao óbito, não é? A pessoa morre ali naquele desastre, alguma coisa assim, que é castigo divino. É preciso entendermos que Deus é amor, a definição de João Evangelista. Deus é amor. E as leis divinas são amor, misericórdia e justiça. Ela tem, as leis divinas, elas têm essa característica, elas são fundamentadas no amor divino, na misericórdia divina e na justiça divina. Por isso é preciso entendermos que Deus não castiga e nem perdoa. Deus instituiu as leis e quem agredir a lei, quem vivenciar contra a lei, estando não de acordo com a lei, mas ao contrário da lei divina, essa pessoa vai receber a sanção correspondente, aquilo que a lei vai mostrar para que ela corrija. A possibilidade de corrigirmos o erro é através da reencarnação. E a ideia da reencarnação é que vai possibilitar a pessoa as condições para que ela consiga superar essa ideia. A reencarnação é uma bênção, é a volta da pessoa, estando aqui no plano terreno, cometendo algum tipo de erro, alguma coisa aconteça, esta pessoa não vai receber um castigo divino para ir para o inferno, e nem também um prêmio para ir para o céu. Esta pessoa, ela vai passar por possibilidades de um retorno. Ela vai ter essa vivência, depois ela desencarna em certo momento, mas se ela estiver com muitas faltas, se ela cometeu muitos erros, ela vai ter a oportunidade de renascer, de voltar à carne para consertar tudo isso, para construir onde destruiu, para melhorar aonde colocou empecilhos, aonde ela colocou pedras no caminho das pessoas, ela própria ter que tirar essas pedras, e isso em sentido metafórico. Isso é feito, então, através de uma vivência na caridade, no amor ao próximo. Não devemos manter, portanto, essa ideia que Deus castiga, que Deus é inclemente. Ao contrário, isso são as ideias antigas, é o antropomorfismo de colocar o ser humano, colocar em Deus as suas próprias imperfeições, os seus defeitos. Mas Deus é a inteligência suprema, causa primeira de todas as coisas, conforme diz a primeira pergunta de O Livro dos Espíritos, que é Deus, com essa resposta que acabamos de mencionar. Sendo assim, tanto o Virgílio de Florianópolis, aonde reside, mas os dois já podem ter essa ideia de que o temor da morte não tem condições de ser mantido, porque Deus é magnânimo, é Pai, é amor, é o nosso Criador, e também que não castiga. Que ele nos dá oportunidade, através da reencarnação, de saldar os nossos débitos. Que possamos procurar na doutrina espírita essas respostas. E assim estejamos certos de que a vida se torna muito melhor quando compreendemos o amor de Deus em nossa vida. Muita paz, até o próximo programa.
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0: 14:51.
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2: Deus é quem cura. Deus é quem cura.

colegas alopatas. Foi então que a filha de Ernest Legouvé, membro da Academia Francesa, famoso escritor da época, adoeceu gravemente. Um artista de nome Duval foi chamado para fazer um retrato da jovem agonizante. Era a derradeira lembrança que o pai amoroso desejava ter da filha que se despedia da vida. Concluída a tarefa, executada com as emoções que se pode imaginar, Duval fez ao pai uma pergunta nevrálgica. Se toda a esperança está perdida, por que o senhor não tenta uma experiência com a nova medicina que tanto alvoroço tem feito? Por que não consulta o Dr. Hahnemann? Nada havia a perder, e o pai chamou o homeopata. Quando o ouviu, pareceu-lhe estar de frente a um personagem fantástico de contos infantis. Hahnemann era de baixa estatura, robusto e firme no andar, envolvido em uma capa e apoiado sobre uma bengala com um castão de ouro. Uma cabeça admirável, cabelos brancos e sedosos, lançados para trás e cuidadosamente encaracolados em torno do pescoço. Com seus olhos de um azul profundo, sua boca imperiosa inquiriu minuciosamente sobre o estado da menina. Na sequência, pediu que transferissem a enferma para um quarto arejado, abrindo portas e janelas para que ar e luz entrassem abundantes. No dia seguinte, iniciou o tratamento. Foram 10 dias de expectativa e de tensão. Finalmente, a esperança se confirmou. A menina estava salva. O impacto dessa cura, quase milagrosa, foi enorme em toda Paris. Em reconhecimento pela salvação de sua filha, apesar de muitos ainda afirmarem que Hahnemann não passava de um charlatão, Legouvé presenteou o médico com o próprio quadro pintado por Duval. Era uma obra-prima. O criador da homeopatia a contemplou demoradamente. Tomou da pena e escreveu: Deus a abençoou e salvou. Hahnemann. Considerava, pois, a cura uma bênção de Deus, da qual ele não fora mais do que um instrumento. Assim são os verdadeiros sábios, os grandes gênios da humanidade. Eles sabem que dominam grandes porções do conhecimento, mas não esquecem de que a inteligência lhes foi dada por Deus, de onde todos emanamos. Somos os filhos da suprema inteligência que nos permite crescer ao infinito. Contudo, a ele cabem todas as bênçãos, permitindo-nos, na qualidade de irmãos uns dos outros, atuar, agir no grande concerto da criação. Pensemos nisso e façamos o bem, sempre nos recordando que sem Deus, nada podemos.

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2: 14 horas e 57 minutos.
3: E aí, ouvinte da Rádio Web Fraternidade, tudo bem com você? Aqui quem fala é Carol Oliveira e está começando mais um programa do Meninas Espíritas aqui na sua rádio Web Fraternidade, a emissora do bem. Bora pro tema de hoje?
4: Você aí do outro lado da tela, você já esteve na posição de ser um cancelador? Ou então, você já foi cancelado? Afinal de contas, espíritas podem cancelar as pessoas sem cancelar as pessoas por aí? Bora trocar uma ideia sobre isso? Então vamos lá!

0: Oi, oi, boys e girls, tudo bem com vocês? Meu nome é Carol Oliveira, este é o canal Meninas Espíritas. Está começando mais um vídeo polêmico neste canal, retomando as atividades de 2021. Já vamos falar de cancelamento. Espero que vocês não me cancelem por ter ficado tanto tempo sem gravar vídeo pra vocês. Não me cancelem, por favor.
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0: Mundo falando aí, vamos cancelar fulano, cancelou ciclano, cancelou não sei o que, tá um tal de cancelamento, que meu pai amado, tá uma bagunça a internet, mas vamos entender, o que é ser cancelado afinal de contas, né? Basicamente é um comportamento que a galera tá acontecendo aí online, né? Então as pessoas às vezes, ou primeiro, tem alguma atitude, uma postura que não foi legal, né? Foi racista, discriminou alguém, foi homofóbico, foi alguma coisa assim muito ruim que a pessoa fez, falou, agiu, postou, pronto, tá cancelado. E aí as ações são, né? Primeiro, parar de seguir a pessoa, dar aquele unfollow nas redes sociais, aquele bloquear e... Ou além disso, né, deixar de seguir, mas ir também destilar todos os seus ódios aí na internet afora, xingar o fulano, xingar a família do fulano, né, fazer aquele ataque. Tem um outro motivo também que às vezes as pessoas acabam sendo canceladas. Que, na verdade, eu atribuo até a um certo nível de bullying. De repente, uma pessoa aí, ela é excluída de determinado grupo, né? De determinado círculo ali, pessoal, simplesmente pelo seu modo de ser, né? Sabe aquela pessoa que a galera zoa porque fala de um jeito, porque anda de um jeito, porque tem o cabelo assim, porque tem o cabelo assado, porque é alto demais, porque é gordinho demais, porque... Enfim, quando a pessoa ali tem alguma característica que não está de acordo com aquele grupo, o grupo ali, né, tem também o grupo cancelador ali, que acaba deixando a pessoa ali de escanteio. Então, meu povo, eu trouxe aqui 4 pontos que a gente tem que prestar atenção, né, nesse movimento aí de cancelamento. Já que estamos aqui, né, no canal espírita, todo mundo bonzinho.
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0: Trouxe alguns pontos pra gente refletir aqui junto. O primeiro deles é pra gente tomar cuidado aí. A gente sabe, meu povo, pensamento e vontade. Tem livro até de Ernesto Bozano que coloca ali realmente que os nossos pensamentos, eles tomam forma, né? A gente não tem noção do poder que o nosso pensamento tem. E quando a gente tá ali destilando o nosso ódio naquele textão, aquela pessoa que está cancelada, a gente tem que prestar muita atenção naquele sentimento que a gente está imprimindo dentro da gente. Porque às vezes a nossa revolta é tão grande que a gente quer deixar isso claro pra pessoa, né, que fez alguma besteira, que errou e tudo mais. E a gente não percebe que, na verdade, aquele sentimento de ódio, de raiva, vai fazer mais mal pra você do que pro próprio cancelado. O segundo ponto é muito a respeito desse ódio, né, que a galera acaba destilando aí nas redes sociais. E uma coisa é fato, né? É muito fácil a gente amar e respeitar todos aqueles que são os bonzinhos, aquela galera gente boa, né? A galera que não tem problema com ninguém. Agora, o nosso grande desafio aqui, galera, é a gente amar aqueles que erram também, né? Esse é o grande desafio. Não tô falando aqui, ai, Carol, então quer dizer que você ama todo mundo que faz besteira? Você morre de amores. Não, né? Todo mundo aqui é ser humano e é normal a gente ficar revoltado com algumas coisas que aconteçam. Mas, atenção!

0: atenção aqui tá pro fato de que nós, na verdade, teríamos que ter uma reflexão de como nós podemos reagir diante desse fato sem destilar aquele ódio e sem julgar, né, aquela pessoa. Porque, galera, eu sei que às vezes tem cancelados aí que fazem coisas terríveis, mas não quero passar pano pra ninguém aqui não, mas eu acho que a gente tem que pensar no seguinte, né? A gente não sabe o que aquela pessoa tá passando na vida dela, a gente não sabe o que aconteceu, como ela cresceu, como ela foi criada, né? A gente não tem nenhum embasamento pra julgar o próximo. E aí, boys and girls, seguinte... Nesse lance do julgamento, eu sei que às vezes pode ser duro a palavra ali daquela pessoa que tá sendo aquele cancelador. Às vezes pode ser agressivo, pode vir carregado de ódio, de preconceitos, né? De coisas ruins. Só que quando a gente entende que aquela pessoa tá verbalizando aquilo ou agindo daquela forma porque é simplesmente isso que ela tem para oferecer, a gente não passa a ter ódio, rancor também e ficar vibrando na mesma onda, na mesma energia, saca? A gente passa a ter compaixão. A gente precisa um pouco entender por que, que aquele cara, aquele fulano, aquela mina teve esse posicionamento ruim. Galera, é a gente lembrar aqui no terceiro ponto que o próprio GG, né, Jesus Cristinho, quando foi ali, esteve numa situação em que uma mulher seria cancelada, seria apedrejada, né, por um erro, Jesus falou: quem nunca pecou, que atire a primeira pedra. Com certeza, a gente também já fez várias besteiras por aí. Nós somos humanos e a gente erra o tempo todo. Estamos aqui para aprender juntos nesse planetinha de provas e expiações, né, não? Dentro do não julgar, eu gostaria de também trazer uma reflexão de se a gente quer acabar com o ódio, não vai ser com ódio que a gente vai conseguir. Se a gente quer acabar com a violência, não vai ser com mais violência que a gente vai conseguir esse resultado. Porque só tem uma coisa que é capaz de transformar toda e qualquer situação. E isso é o amor. É só o amor que vai conseguir fazer a gente transformar cada vez mais corações. E aqui eu entro no quarto ponto. Não tô dizendo aqui que a gente tem que sair passando pano pra quando a gente vê uma atitude cruel, uma atitude racista, uma atitude homofóbica, uma atitude que a gente vê que tá prejudicando outras pessoas, que tá diminuindo as pessoas. Não tô falando isso. Mas eu tô falando que vale mais a pena a gente pensar em ações que eduquem. Talvez seja difícil amar o cancelador ali naquele primeiro momento, mas uma coisa que não é difícil é a gente ensinar com amor. Então, a gente ensinando, né? A gente promovendo debates a respeito daquela situação, do porquê aquele posicionamento não foi correto, de como as pessoas devem agir em situações parecidas. A gente pensar e refletir por que às vezes algum posicionamento machuca tanto as pessoas, o que a gente pode fazer para melhorar esses posicionamentos. É assim, é na educação com amor que a gente vai conseguir melhorar. Não vai ser atacando todo mundo que errar, né? Porque lá nas redes sociais a gente tem um botãozinho ali de dislike, de unfollow, parar de seguir, de bloqueia. E na vida real, como que você lida com essa situação, né, que às vezes a gente passa, né? Nós somos seres humanos lidando com seres humanos o tempo todo. E aí, na vida real, não dá pra gente cancelar. Na vida real, não tem como você ocultar uma pessoa da sua vida. Então, a gente precisa ir pra cima pra resolver. Mas resolver no respeito, no amor, Não que você precise ser o melhor amigo best do cancelador, mas que você procura entender, né, o porquê daquele posicionamento. Que você não passe o pano, mas que você crie ações e crie reflexões acerca do tema que feriu você, feriu seus amigos, feriu a sua roda, né? Feriu teu coração. Então, ó, juntos, assim, eu acho que vamos caminhando cada vez mais pro nosso mundinho de regeneração. Eu espero que vocês tenham gostado do vídeo de hoje e comenta aqui. E aí, você já foi cancelador? Ou você já foi cancelado? Vai, fala a verdade, eu quero saber aqui nos comentários. Eu vou ficando por aqui, beijos, tchau!
1: E aí, galera? Chegamos ao fim de mais um programa aqui do Meninas Espíritas na Rádio Web Fraternidade. E se você gostou desse conteúdo, acesse lá no YouTube Meninas Espíritas, onde você vai achar muito mais vídeos, outros assuntos e temas, bem direcionado para o público jovem, para a gente falar com essa galera, evangelizadores e para todo mundo que queira aprender espiritismo de uma forma divertida e fácil. Eu espero vocês lá, deixe seu comentário dizendo que você veio aqui da rádio, que eu vou adorar receber. Um beijo, até mais! Oi, oi, boys and girls e ouvintes da Rádio Web Fraternidade. Tudo bem com vocês? Aqui quem fala é a Carol Oliveira e eu tô aqui para fazer um convite. Convido vocês, ouvintes, a acompanhar todos os dias aí na programação da emissora o nosso programa do Meninas Espíritas. Estamos aí estreando na grade de horários da Rádio Web Fraternidade e esperamos vocês. Então, consultem os dias e os horários lá na programação da rádio. 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
3: 15 horas e 10 minutos.

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0: Olá, aqui é a Renata. Hoje eu vou ler para vocês o capítulo 33 do livro Os Mensageiros, de autoria do Espírito André Luiz, psicografado por Francisco Cândido Xavier. Capítulo 33, A Caminho da Crosta. Após nos refazermos pela manhã, considerando a viagem ainda longa, despedimos-nos comovidos. Pelo menos, quanto a mim, podia afirmar que me afastava com mágoa. Tão belas as lições ali colhidas. Alfredo e a esposa nos abraçaram sensibilizados, desejando-nos jornada feliz e êxito no trabalho. Vários amigos da véspera estavam presentes, saudando-nos jubilosos. Tomamos o carro, agradavelmente surpreendidos. Ser-me-ia muito difícil descrever a pequena máquina, que mais se assemelhava ao pequeno automóvel de asas, a deslocar-se impulsionado por fluidos elétricos acumulados. Sempre atencioso, Aniceto explicou: aceitei a cooperação do aparelho, não porque os deseja escravizados ao menor esforço, mas porque a permanência, embora ligeira, no posto de socorro, constituiu ensejo dos mais frutuosos à aquisição de conhecimentos necessários. Receberam vocês lições intensas relativamente aos nossos irmãos perturbados e sofredores, bem como sobre os efeitos da prece. Desse modo, temos nosso expediente bastante adiantado, considerando que se encontram ambos em tarefa de observação e aprendizado acima de tudo. E depois de pequena pausa, continuou: não creiam, todavia, que possamos aproveitar a máquina até a crosta. Calculo que só poderemos voar até o meio-dia. Em seguida, prosseguiremos a pé. Aniceto calou-se por instantes, sorriu noutra expressão fisionômica e acentuou: isto, porém, acontecerá somente enquanto não hajam vocês criado asas espirituais, que possam vencer todas as resistências vibratórias. Semelhante realização não pode estar distante. Dependerá do esforço que desejarem despender no trabalho aquisitivo. Todo aquele que opere e coopere de espírito voltado para Deus poderá aguardar sempre o melhor. Não é promessa de amizade, é lei. O pequeno aparelho nos conduziu por enormes distâncias, sempre no ar, mas conservando-se a reduzida altura do solo. Quase precisamente ao meio-dia, estacionamos em humilde pouso, destinado a abastecimento e reparação de maquinaria de natureza daquela em que havíamos viajado. Despediu-se de nós o condutor, que nos desejou boa viagem, preparando-se para regressar. A paisagem tornou-se então muito fria e diferente. Não estávamos em caminho trevoso, mas muito escuro e nevoento. Tornara-se densa a atmosfera, alterando-nos a respiração. Aniceto contemplou conosco a vastidão caliginosa e falou em tom grave: com 4 horas de locomoção, estaremos na crosta. Reparem as sombras que nos rodeiam. Identifiquem a mudança geral. Infelizmente, as emissões vibratórias da humanidade encarnada são de natureza bastante inferior, em nos referindo à maioria das criaturas terrestres. E estas regiões estão repletas de resíduos escuros, de matéria mental dos encarnados e desencarnados de baixa condição. Atravessaremos grandes zonas, não propriamente tenebrosas, mas muito obscuras ao nosso olhar. Daqui a 2 horas, porém, encontraremos sinais de luz solar. Nossa peregrinação, francamente, foi muito pesada e dolorosa, e somente aí avaliei de fato a enorme diferença da estrada comum que liga a crosta a nosso lar e aquela que agora percorríamos a pé, vencendo obstáculos de vulto. Imaginei comovido o sacrifício dos grandes missionários espirituais que assistem o homem compreendendo então quão meritório lhes é o serviço e como necessitam disposições especiais e extraordinário bom ânimo para auxiliarem as criaturas encarnadas de maneira constante. Os monstros que figuram à nossa aproximação, escondendo-se no fundo sombrio da paisagem, eram indescritíveis, e obedecendo a determinações de Aniceto, não possa ensaiar qualquer informe nesse sentido, a fim de não criar imagens mentais de ordem inferior no espírito dos que acaso venham a ler estas humildes notícias. No horário previsto por nosso orientador, começamos a vislumbrar de novo a luz do sol, como se estivéssemos em madrugada clara. O espetáculo era magnífico e novo para mim. Calor brando começou a revigorar-nos. Aniceto fixou o quadro maravilhoso dos raios de luz, atravessando as sombras, e falou de olhos úmidos. Agradeçamos ao Senhor dos Mundos a bênção do sol. Na natureza física, é a mais alta imagem de Deus que conhecemos. Temo-lo mais variadas combinações, segundo a substância das esferas que habitamos dentro do sistema. Ele está em nosso lar de acordo com os elementos básicos de vida e permanece na Terra segundo as qualidades magnéticas da crosta. É visto em Júpiter de maneira diferente. Ilumina Vênus com outra modalidade de luz. Aparece em Saturno noutra roupagem brilhante. Entretanto, é sempre o mesmo, sempre a radiosa sede de nossas energias vitais. Avançamos comovidos e daí a algum tempo surgiu-nos o astro sublime na posição que antecede o crepúsculo. Doutras vezes, viajando sempre através da estrada luminosa e fácil de ser percorrida, em vista das possibilidades de volitação, não fizera maior reparo. Agora, porém, que atravessara névoas compactas, anotava diferenças profundas. A certa distância, surgia a Terra, não na forma esférica, porque nos achávamos não longe da crosta, mas como paisagem além, a interpenetrar-se nas extensas regiões espirituais. O sol resplandecia rumo ao poente, como enorme lâmpada de ouro. Aniceto, que parecia alegrar-se sobremaneira, exclamou: "Entramos na zona de influenciação direta da crosta. Poderemos doravante praticar a volitação, utilizando nossos conhecimentos de transformação da força centrípeta. A luz que nos banha resulta do contato magnético entre a energia positiva do Sol e a força negativa da massa planetária. Prossigamos. Não tardaremos a entrar no Rio de Janeiro." A essa altura, assaltou-me o desejo de perguntar alguma coisa relativamente à direção. "Como nos orientaremos?" indaguei curioso. "Antes de tudo," respondeu o instrutor, "é preciso não esquecer de nossas colônias, estão situadas no campo magnético da América do Sul. Qualquer bússola seria sensível, de agora em diante, mas, em nosso caso, é indispensável educar o pensamento e orientar-nos dentro da energia que lhe é peculiar." Empregamos de novo a capacidade volitante e, dentro em pouco, as matas de Petrópolis estavam à vista. Mais alguns minutos e perlustrávamos as grandes artérias cariocas. Por sugestão do instrutor, abeiramos-nos do mar em exercício respiratório de maior expressão. Vicente e eu estávamos positivamente exaustos. Reconhecíamos que o esforço fora significativo para nossas escassas forças. Indiferentes à nossa presença, os transeuntes passavam apressados, de mente chumbada aos problemas de ordem material. Fonfonavam ônibus repletos. A grande Bahia figurava-se-nos cheia de forças renovatórias. Quando se acendiam as primeiras luzes elétricas, Aniceto convidou-nos amavelmente. Vamos ao reconforto. Vocês estão fatigadíssimos. Irei mostrar-lhes que nosso lar tem, igualmente, alguns refúgios na crosta. Assim, encerra a leitura de mais um capítulo. Até o próximo programa. Obrigada.
1: Amigas e amigos ouvintes, aqui é Licurgo. Nós estamos aqui para dar continuidade ao estudo. No dia de hoje, estudaremos o capítulo 33, cuja leitura foi feita por nossa amiga Renata. No encontro anterior, se vocês se lembram, estavam Aniceto, André Luiz e Vicente no posto de socorro de Campo da Paz e participavam de um encontro social com diversos espíritos assistindo, ouvindo o espírito Ismália, a esposa de Alfredo, na execução de algumas obras de origem sublime no mundo espiritual. Alguns fenômenos ocorreram que foram acompanhados com surpresa por André Luiz. O mais interessante de tudo foi a melodia executada por Ismália no órgão, em que era possível ouvir com os ouvidos perispirituais de André Luiz a melodia, mas a letra não era possível ser ouvida pelos ouvidos perispirituais, mas ainda assim André Luiz ouvia as palavras de uma maneira semelhante à telepatia, que é com certeza um dos pontos mais curiosos daquele capítulo. Hoje, no capítulo 33, nós vamos encontrar André Luiz, Vicente e Aniceto preparando-se para partir do posto de socorro de Campo da Paz rumo à terra. Como prometer Alfredo, o administrador do posto de socorro, foi-lhes franqueada uma máquina, conforme o próprio André Luiz diz, pequena máquina que mais se assemelhava a pequeno automóvel de asas, a deslocar-se impulsionado por fluidos elétricos acumulados. Fica difícil de imaginarmos ainda hoje um meio de transporte semelhante a esse, porque não temos nada que se compara ainda hoje, passados tantos anos, fica difícil ainda imaginarmos um veículo como esse, porque os automóveis da Terra ainda se deslocam sobre rodas e as experiências com o deslocamento de pequenas máquinas, de pequenos automóveis, utilizando os recursos do voo, ainda não passa de experiências cujo sucesso ainda parece que vai demorar um tanto. Nós conhecemos pequenos aviões e até mesmo pessoas que se deslocam utilizando propulsores, mas nada que ainda se assemelhe a um automóvel voador. Mas é esse o objeto, pelo que nos relata André Luiz, que se desloca levando-os do posto de socorro de Campo da Paz, atravessando as regiões umbralinas rumo à terra. E o Aniceto, como sempre orientador, esclarece que eles vão aproveitar essa oportunidade de se deslocar utilizando o veículo, porque André Luiz e Vicente tiveram muitas oportunidades de aprendizado no posto de socorro de Campo da Paz. Porque lembremos bem, o objetivo principal de Aniceto é ensinar André Luiz e Vicente, aproveitando todas as oportunidades de aprendizado que encontrarem. E por isso mesmo que eles preferiram deslocar-se de nosso lar para a terra, utilizando-se o caminho mais longo, que é como quando nos deslocamos para uma cidade próxima, utilizando uma rodovia asfaltada, com grandes benefícios, e ao invés de usarmos essa rodovia, utilizamos estradas vicinais, ou seja, estradas que cortam a região rural de terra cheias de obstáculos. Essa foi a preferência de Niceto em prol do aprendizado de André Luiz e Vicente. Mas agora, como eles já aproveitaram muito a estadia no posto de socorro, o Aniceto então preferiu que fossem realizar essa pequena viagem através do uso desse veículo voador. E observa ele que a necessidade de uso daquele carro é até o instante em que André Luiz e Vicente consigam desenvolver suas asas espirituais. E aqui não estamos falando de asas de fato, mas sim de o Aniceto está usando um termo comparativo, uma referência, para que André Luiz e Vicente percebam que um dia eles terão condições de se deslocar, mesmo nessa região que vão atravessar, utilizando os recursos da volitação em grande escala, com grande rapidez. Ok? Muito bem. E há um determinado instante em que André Luiz esclarece que o aparelho, vejam, é até interessante lermos, o pequeno aparelho nos conduziu por enormes distâncias, sempre no ar, mas conservando-se a reduzida altura do solo. Percebam, esse solo que André Luiz se refere não é o solo da Terra. Ele não está falando, se referindo à Terra, porque eles estão ainda se deslocando no que seria para nós o ar, saindo da cidade espiritual de nosso lar rumo à Terra. Por mecanismos que ainda não conseguimos compreender, mas apenas idealizar, apenas criar mentalmente, porque foge-nos a própria experiência, e aquilo que nós não conhecemos por experiência somente é possível pela imaginação. Então nós imaginamos como deve ser esse deslocamento desse carro que voa no mundo espiritual à pequena altura do solo. É um solo fluídico, é uma estrada fluídica, e esse veículo se desloca à pequena altura dessa estrada fluídica. Fica difícil imaginarmos, porque não temos como comparar. Ao meio-dia, de acordo com o relato do André Luiz, eles estacionam em um humilde pouso, palavras de André Luiz, destinada ao abastecimento e reparação de carros como aquele, carros voadores, que, observem, precisam também de reparação. São máquinas, não são criações mentais, são máquinas. Máquinas criadas com matéria fluídica e que também precisam de ser reparados. E encontram oficinas no mundo espiritual como encontramos oficinas na Terra. E embora nos próprios relatos do André Luiz ele fale que a região não é mais a região trevosa que eles passaram em algum momento, ou seja, não é mais aquela região mais inóspita do umbral, mas ainda assim ele percebe muita densidade na atmosfera, prejudicando a respiração normal. E na medida em que caminham por essa região, percebem sombras se deslocando nas vizinhanças. E o André Luiz, então, recebe de Aniceto a explicação de que essas sombras que os rodeiam, essa região obscurecida, é formada por emissões vibratórias da humanidade encarnada e são de natureza inferior. Obviamente que se trata das emissões mentais da humanidade. As emissões mentais carregadas de ilusões, de paixões, de desatinos, de desequilíbrios. Todas essas emissões mentais, então, se despregam da crosta da Terra e flutuam até em determinada região, onde param como se fosse uma fumaça que estacionou a determinada altura do seu foco do incêndio e que por ali ficou. Então, essa matéria mental da humanidade em processo de desequilíbrio desloca-se, desprende-se das mentes e estaciona a determinada altura da crosta da Terra. E é essa região que André Luiz e Vicente estão atravessando em companhia do Aniceto. Mas o próprio Aniceto esclarece que não demorará para que eles novamente vejam a luz solar. E em um determinado ponto, André Luiz nos fala de uma coisa, e esse também vamos ler, porque é muito curioso. Diz ele, na medida em que caminham por essa região, os monstros que fugiam à nossa aproximação, escondendo-se no fundo sombrio da paisagem, eram indescritíveis e, obedecendo a determinações de Aniceto, não posso ensaiar qualquer informe nesse sentido, a fim de não criar imagens mentais de ordem inferior no espírito dos que, acaso, venham a ler estas humildes notícias. Então André Luiz se depara com monstros, como ele mesmo se refere, naquela região, e o Aniceto impede André Luiz de relatar, ou seja, desautoriza André Luiz, impedindo ele de relatar no futuro o que ele viu. Então é mais um caso, é mais uma observação de André Luiz que não é relatada na sua obra. E nós então ficamos imaginando que espécie de espíritos são esses que estão extremamente deformados e que habitam regiões próximas da Terra com a aparência semelhante a monstruosidades. E é lógico que nós não precisamos nos assustar com isso, porque isso sempre existiu, nós sempre convivemos com situações semelhantes a essa e, por desconhecê-las, não nos assustávamos. Então não há necessidade de nos assustarmos diante dessa perspectiva, mesmo porque André Luiz não conseguiu ver tudo o que o mundo espiritual poderia mostrar-lhe por sua condição evolutiva, e ainda assim nós permanecemos vivendo da mesma forma que até então vivíamos, mesmo sabendo ou não da existência de criaturas ou de situações ou de paisagens semelhantes às que André Luiz nos relata. Nós não temos que nos assustar. Continuamos a viver. Por fim, então, ao aproximar-se da região ensolarada, ou seja, da área em que os raios do Sol conseguiam ser sentidos, observados, porque até então eles estavam numa região extremamente nebulosa, e observem bem, pelo que André Luiz nos relata, essa região nebulosa formada pela matéria mental dos homens e mulheres encarnados e os desencarnados que vivem juntamente a nós em condição de inferioridade, quase que engloba determinada região do planeta, determinada área do planeta. Então, por que nós aqui na Terra não vemos, não observamos essa região obscurecida que envolve o planeta? Porque nossos olhos não estão preparados para ver essa matéria fluídica. Trata-se de uma questão dimensional. Os órgãos físicos não estão preparados. E a luz que recebemos do Sol, embora atravesse essa região, é observada para nós como se estivesse límpida, como se não houvesse nenhum obstáculo. E o Aniceto até esclarece que esse Sol fisicamente banha todos os planetas do nosso sistema solar. Vemos aqui na Terra da forma como o vemos. Em nosso lar há uma pequena variação pela capacidade visual, acuidade visual dos espíritos. Mas esse Sol, que é o mesmo no sistema solar, vai ser visto de outra forma em Saturno, em Júpiter, em Vênus. Ora, obviamente, porque se alguém pudesse aqui da Terra ser levado a Júpiter, Vênus, Saturno e pudesse observar a luz solar, haveria diferente por algumas razões várias. A distância é diferente entre esses diversos planetas e o Sol, e além do que, a luz solar precisa atravessar a atmosfera desses planetas. E aí vai se alterar a percepção visual em relação à luminosidade e à cor. Chegando próximos à crosta da Terra, né, no que o Aniceto chama de zona de influenciação direta da crosta, eles voltam então a volitar. Já não há mais a necessidade do caminhar com os próprios pés e pernas, pés espirituais. Eles voltam a volitar. E o André Luiz pergunta, curioso, como é que eles podem, já que não estão nessa estrada, naquela estrada principal que liga nosso lar à Terra e que o André Luiz usou quando ele fazia o seu deslocamento para ajudar aquela que fora sua família antes dele desencarnar, agora então ele chegava por uma área desconhecida. E o Aniceto esclarece que o sentido de orientação deles está vinculado necessariamente ao pensamento. André Luiz, Vicente são encaminhados por Aniceto até a beira do mar e fazem exercícios respiratórios para poder recuperar, para poder se ambientar ao lugar. E a partir dali, então, Aniceto convida-os, estando no Rio de Janeiro, para que possam ir até uma das regiões, uma das áreas, um dos refúgios de nosso lar na Terra. E é o que trataremos no próximo capítulo. Convidamos vocês a continuar conosco nesse Lendo e Aprendendo com André Luiz.

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3: Olá, você que está conectado na Web Rádio Fraternidade, a emissora do bem, o nosso abraço, a nossa saudação a você. Não importa onde você esteja, como esteja, o que nós desejamos é que você levante a cabeça com bom ânimo, com coragem, com disposição para o bem. Deus nunca nos abandona. Confia sempre. Nunca te esqueças de Jesus. A gratidão que possamos expressar é um recurso infalível para que possamos estar bem. Desejo a você um dia de harmonia, de equilíbrio, de felicidade. 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
4: 15 horas e 41 minutos.
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Olá você, seja bem-vinda, seja bem-vindo mais uma vez. Uma alegria, uma honra, uma gratidão muito grande em ter a sua atenção para nós fazermos as nossas reflexões sobre as questões da família, sempre sobre a ótica da parentalidade quanto da conjugalidade. Lembrando, quando a gente fala parentalidade, é a relação familiar, pais e filhos, educação, todas as obrigações decorrentes, e a conjugalidade são as relações de fundo afetivo, a sexualidade, o afeto, né, a preparação para a vida sob o ponto de vista da educação sexual. Então, é uma alegria muito grande estar sempre com vocês aqui, né? Já estamos aí no programa 67, né, e hoje aqui pela Web Rádio Fraternidade. Muita gratidão aos queridos amigos aqui da Web Rádio, ao Rubens e aos queridos amigos nesse trabalho tão fabuloso que é feito pela divulgação do bem. E o tema que nós escolhemos hoje foi falar um pouquinho sobre os pais, né, que não têm tempo para os filhos, né, pais sem tempo para os filhos. É uma coisa que nós temos visto de forma recorrente aí na literatura, na televisão, nos programas em geral, nos debates, nas questões envolvendo a família e a educação. Nós sabemos que nós temos uma vantagem na vida moderna muito grande, que é a proximidade ali entre pais e filhos, coisa que não existia em gerações passadas. No tempo dos meus avós, por exemplo, não tinha diálogo assim familiar muito grande. Lógico que variava de família para família, né? Não quer dizer que todo mundo era igualzinho, mas não era um padrão social que as crianças fossem mais ouvidas, que os pais aconchegassem mais próximas a elas. Então isso é um ganho da vida moderna. É um ganho porque hoje os filhos podem falar o que sentem, o que pensam, o que acham, os pais dialogam de igual, não tem aquela coisa do pai e a mãe lá em cima, os filhos lá embaixo. Isso é muito bom, né? Há uma proximidade maior com os filhos. Mas, ao mesmo tempo, na vida moderna, nós temos um problema que é a perda de tempo com coisas que são passageiras, coisas materiais, preocupações excessivas com coisas que têm a sua importância, obviamente, mas não são as mais importantes para o espírito, né? Então, às vezes, você vê uma família que o filho fica lá o dia inteiro fazendo atividade. Vai para a escola de manhã, na escola tem que volta para fazer inglês, natação. Os que são mais endinheirados aí, vai jogar tênis, vai fazer não sei o quê. Quer dizer, a criança, desde cedo, ela tem uma gama muito grande de atividades sob o ponto de vista material. Mas aí, essa proximidade dos pais com os filhos acaba sendo pouco explorada, pouco trabalhada, porque era hora de ter mais diálogo. Os pais vão alegar, mas tem que trabalhar muito, as coisas na vida moderna custam dinheiro. Sim. É lógico, né? Se trabalha muito, né? Porque é tanta coisa que se deseja hoje comprar ou adquirir, que na verdade se deixar vai se gastando. Nenhum salário é suficiente, né? Digamos assim, para comprar tudo aquilo que nós colocamos na lista do que gostaríamos de ter. Então, é uma coisa da vida moderna, do mundo tecnológico, que houve um avanço material muito grande, mas traz essa questão. Pais trabalham demais e acabam, muitas vezes, ao longo da vida, não convivendo com os filhos. O que é que eles arrumam com isso? Estresse, por muito trabalhar, angústias, frustrações, e os filhos lá na frente também se sentem frustrados porque não tiveram mais tempo com os próprios pais. É lógico, né? Repito, trabalhar é necessário, conforto é bom, mas é dosar, né? Dosar de uma maneira mais equilibrada. Muitos filhos, isso tivemos a oportunidade de ler ao longo do tempo, entrevistas, ouvir jovens, que preferiam ter os pais com mais vezes com eles, convivendo e crescendo juntos, com menos conforto um pouco. Lógico que gostam do conforto, mas dava para ter menos conforto que tiveram, e preferiam isso se pudessem com os pais do lado deles. Então, esses pais sem tempo para os filhos é um problema da vida moderna, sem dúvida. É um problema que a gente sente aí na vida atual, que tem trazido reflexões bem sérias. Aí surge aquelas expressões, né?
filhos que são órfãos de pais vivos. Quer dizer, os pais são vivos, estão lá, convivem, moram na mesma casa, mas é como se fosse órfão, não vê o pai, não vê a mãe, ambos trabalham muito, vê pouco, muitas vezes vê mais a babá, e só o pai e a mãe de noite chega, pouco contato. E com isso o que, que a gente vê? Mais facilidades, mais conforto, mas as clínicas de tratamento de ordem psicológica, emocional, estão mais cheias. Tanto adultos, como jovens, como até crianças, adolescentes aí precisando, às vezes, de uma terapia para poder lidar com essas questões da vida moderna. Então, precisamos refletir nisso, né? A espiritualidade nos convida a refletir, né? Sempre lembrar que a família é o nosso maior patrimônio. Não é um patrimônio maior do que a família. E isso para o espírito imortal, estou falando, né? Tudo mais passa, né? As questões materiais passam. São importantes? São. O aprendizado, a facilidade, né? Lógico que os pais têm uma obrigação de amparo material aos filhos, mas lembrar que os pais têm obrigação de assistência material, moral e afetiva emocional dos filhos. A material é mais fácil. É mais fácil de dar, né? Dar os bens, conforto e tal, mesmo que não seja muito fácil, porque custa, né? Recurso, custa dinheiro. Mas é menos difícil do que você dedicar tempo nessa convivência, no diálogo, no acolhimento, no abraço, em ouvir, né? A chamada escutatória, em partilhar seus sentimentos, em saber o que se passa no coração dos filhos, como também entre os cônjuges. Então nós temos que tomar cuidado, tem sido uma tentação muito grande, né? Atender mais as questões de ordem material e menos as questões de ordem emocional. E repito, a obrigação dos pais com os filhos é assistência material, moral e afetiva emocional. A material, tudo bem, fácil de entender. A moral é a educação. Porque receber um espírito imortal ali reencarnado, que está pedindo, né, lembrando aquela linguagem de Santo Agostinho em Evangelho segundo o Espiritismo, né, cada filho que nasce é como se Deus em pessoa o entregasse em nossas mãos e cada um deles pedisse, por favor, me ajuda a melhorar, a vencer coisas que o passado eu errei. Então a educação ela é muito importante e é a assistência moral que os pais têm que dar, é a obrigação. Então não é só obrigação material, ela é importante, mas a obrigação moral, o campo da educação, prepará-los para a vida, para que eles saiam de casa e enfrentem esse mundo com as suas exigências, seus desafios. Isso é obrigação dos pais. Não dá para um filho sair de casa com pouca preparação num mundo cão desse. Uma selva. Uma selva, né, que nós temos aí na vida moderna. Não dá. Nós precisamos preparar melhor os filhos. E às vezes nós estamos esquecendo. Preocupação com tanta coisa material e a questão da educação, a questão moral. E a questão afetiva, emocional, prepará-los, acolhê-los, envolvê-los, porque o mundo vai trazer coisas boas, mas muitas coisas ruins. Vão ter criaturas que querem ajudá-los, mas muitos que querem puxar o tapete deles. Eles vão crescer, vão começar a enfrentar a vida com o aparato que eles receberam na educação dos pais. Então, preocupar-se com questões materiais, a gente entende que é necessário. Mas não pode ser prioritário. Prioritário são os nossos filhos, almas imortais, que hoje estão na condição de filhos e que pedem que nós os ajudemos a vencerem na experiência material. Isso é muito importante. Então, a primeira obrigação é essa, né? É querer dar o melhor, está tudo certo, mas o que é o melhor? O que é para a alma, o que fica? O resto vai embora, o resto passa. Como dizia Jesus, o verdadeiro tesouro não é aquilo, é tudo aquilo que a traça não rói, a ferrugem não come, o ladrão não rouba. Tudo mais é mais importante. Isso aí passa. Então, recurso, dinheiro, casa, tudo bem, quer dar o melhor, uma melhor escola, mas os valores morais, os valores emocionais e afetivos é que vão ficar. Esses são os principais. Então, tem que priorizar isso, né? Os pais têm que ter realmente mais tempo para os filhos, né? Tem que equacionar isso. Ó. Vamos equacionar. Né? Vamos priorizar. Eu até tinha colocado aqui uma observação, né, que é dessa lição, inclusive, que a gente teve a oportunidade de escrever no livro Família Laboratório de Almas. Ó, o que o lar representa? Um laboratório. O que é trabalhado nele? Quatro elementos: edificação da felicidade mútua, educação dos filhos, realização afetiva e escola do sentimento.
estão lá representa isso, né? A edificação da felicidade, nós estamos na Terra buscando a felicidade, é o normal, é o correto, não tem nada de errado nisso, não tem nada de pecaminoso nisso, não, nós estamos aqui para buscar ser feliz mesmo. Educação dos filhos, a realização afetiva de todos os envolvidos, os cônjuges entre si, os filhos, né, os irmãos, e o desenvolvimento da escola do sentimento. É isso, tem que desenvolver essa escola do sentimento. Muito importante. A frase que eu gostaria de destacar aqui é uma do Emmanuel, que está no livro Luz no Lar. É o filho dizendo aos pais: não me relegues ao esquecimento, nem me condenes à ignorância. É o filho dizendo aos pais: não me relegues ao esquecimento.

0: ajudá-los pelo processo educativo, pela preparação da vida. Isso é importante. Então, sim, não é uma crítica às preocupações materiais, mas é priorizar a alma. Continue dando o que é possível, mas às vezes dose um pouquinho, para trabalhar um pouquinho menos, ter mais tempo para sair com os filhos, tomar um sorvete, brincar, ir no clube, divertir, sair de férias. Precisa conviver mais com os filhos. Isso marca muito mais do que as coisas materiais. O presente ele gosta. Ah, ganhei um videogame moderno. Beleza, mas ele pensará, nossa, papai e mamãe saíram comigo, nós fomos lá no clube, brincamos, divertimos, jogamos depois lá vôlei juntos e por aí vai. Isso é muito importante. Porque senão, passa, né? Como história, eu me lembrei daquela história que foi muito difundida há alguns anos, né? Que é a história de um jornalista lá de Belo Horizonte, que escreveu uma crônica lá no final dos anos 80, começo dos anos 90. E a crônica ele fala, né, que bens, né, que ele estava preenchendo a declaração de bens do imposto de renda, e com muito sofrimento no coração, ele tinha que tirar dois dependentes, né? O filho que morreu, se envolveu com drogas e sofreu, e ele trabalhava muito, a esposa trabalhava muito, não tinha tempo para os filhos, quer dizer, não viram os sinais a tempo, quer dizer, perderam o filho. E a filha, desavorada, saiu pelo mundo também, se prostituiu, foi embora, quer dizer, os dois filhos, eles ficaram sem. Então é uma crônica que ele fala que a coisa mais difícil que tinha feito até hoje na vida era aquele ato, naquele momento, de ter que tirar os dois como dependentes, a declaração do imposto de renda. Então é algo que se marca muito, né? Uma crônica bonita, se vocês quiserem buscar na internet, depois é fácil de achar, né? Lembrar ali o imposto de renda, o jornalista lá mineiro, tirando o nome dos filhos. Porque assim, a boa vontade existe, a gente entende que não é uma má intenção. Mas nós precisamos despertar. Às vezes os filhos crescem muito rápido, a gente não vê. De repente já estão adultos vivendo a vida deles. É assim, né? Os filhos estão, graças a Deus, estão encontrando seu caminho, estão próximos. Mas aproveita enquanto eles estão juntos ali para brincar, divertir, rir, estar junto, criar uma cumplicidade. Porque os filhos na fase da juventude, eles ouvirão mais os pais, que é uma fase que eles costumam afastar um pouco. Se os pais tiverem mais cumplicidade com eles desde a infância, brincarem juntos, fazerem programas juntos, então aquela fase que é natural, um certo afastamento da adolescência, não vai estar tão afastado porque os pais cultivaram a ligação mais próxima. Agora, se a gente ficar preocupado só com as coisas materiais, nós vamos perder os filhos cedo. Perder sob o ponto de vista emocional. Vão estar lá de corpo presente, mas espiritualmente não confiarão mais, não contarão mais as coisas dele. Então fica aí essa reflexão para hoje. O nosso soneto, né, sobre o tema. Geralmente buscamos o mais fácil, mesmo nas coisas boas que temos. Prover o material é mais versátil, mas com isso do principal esquecemos. Pelos filhos, pais muito fazem. Para isso trabalham a rodo. Filhos pedem, contudo, ser a mensagem, ternura, carinho e educação com denodo. Há órfãos de pais vivos, sofrendo por vários motivos, principalmente pela ausência dos genitores. Assistir o corpo é importante, no entanto, é essencial cuidar do que é constante. Pais, estejam presentes para esses amores. Fica aí o nosso soneto de hoje. Mais uma vez, obrigado a você, obrigado a meu irmão, minha irmã, muito obrigado. Foi muito bom mais uma vez estar com você. E até a próxima aí, aqui pela Web Rádio Fraternidade, nosso desafio chamado Família. E vamos divulgando. Quer mandar alguma mensagem, quer pedir um tema, tem um e-mail aí da Web Rádio Fraternidade, tem o e-mail meu pessoal, se vocês quiserem qualquer dia, qualquer hora mandar também, é o jonasarete@mednet.com.br, estou colocando ele aí na tela também, tá bom? Que Jesus abençoe seus lares, seus corações e vamos firme. A tarefa mais nobre e maravilhosa do mundo é essa, viu? Muita paz e que Jesus nos abençoe.
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1: 15 horas e 58 minutos.

pelos irmãos que nos enviaste para nos amparar. Hoje, a sabedoria de Jesus está em todos os recantos da nossa vida, e por onde andarmos,

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1: 16 horas e 2 minutos.
2: Deixa minha mensagem, meu nome é Senhorinha, sou de Patos de Minas. Eu quero dizer aos irmãos que não desanimem nunca, mas principalmente instruí-vos, sabe? Não deixem de lado de estudar, não deixem de participar, de trabalharem, porque sempre quando estamos trabalhando, nós estamos ganhando em nosso favor. Que todos recebam o meu abraço carinhoso e que nosso Mestre Jesus possa todos iluminar com seu manto sagrado.
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Olá, olá, minhas queridas amigas, meus queridos amigos, votos de paz, de bem. Estamos mais uma vez no nosso programa Ao Encontro de Jesus, pela querida Web Rádio Fraternidade, a emissora do bem na internet que ajuda todos os dias a construir um mundo melhor. Eu estou nos Estados Unidos fazendo 4 palestras, encontrando com companheiros espíritas aqui da Flórida, alguns que são latinos e que estão aderindo à doutrina espírita, e também alguns americanos casados com brasileiros que fazem parte desse movimento. Aproveitando desse cenário bonito aqui dos Estados Unidos, vocês estão vendo a natureza ao fundo. Aqui é uma região onde nós temos muitos lagos, muitos animais e até mesmo jacarés nesses lagos. Eu quero gravar o programa de hoje, saindo um pouco do nosso estudo do livro Os Evangelhos e o Espiritismo, e falando de uma personalidade que ao meu coração é muito cara, porque um grande cristão, uma grande personalidade do mundo e que deixa exemplos notáveis para nós meditarmos sobre a grandeza da vida e o compromisso com o amor. Refiro-me ao alemão Albert Schweitzer. Ele nasceu em 1875 na região da Alsácia, que hoje é um território francês, mas por conta da guerra também já pertenceu à Alemanha. E Albert Schweitzer, desde muito novo, muito inteligente, muito estudioso, gostava de música clássica, tornou-se com o tempo teólogo, porque amava Jesus, amava os evangelhos, mas também vinculou-se à música, porque um grande tocador de instrumentos, ele tocava como ninguém as composições de Johann Sebastian Bach. Com 30 anos, ele já era alguém reverenciado nos palcos europeus pelas suas apresentações, pela personalidade nobre que ele era, mas ele sentiu que lhe faltava algo. Sabe essa inquietação que muitas vezes move as personalidades nobres em busca de dar um pouco mais de amor, um pouco mais de caridade, um pouco mais de bem? Ele se depara com um texto do Evangelho de Jesus que diz assim: quem quiser vir após mim, que tome a sua cruz e me siga, pois quem quiser ganhar a própria vida, perdê-la-á. Mas quem perder a sua vida por amor ao meu nome, este terá ganho, porque será reconhecido pelos seus trabalhos. Então ele pensou: será que eu estou no mundo apenas para ser um grande conhecedor das Escrituras? Uma personalidade conhecida na França, na Alemanha, um grande organista que toca as composições de Bach? Eu acho que eu preciso fazer um pouco mais. Tem um esquilo vindo na minha direção, gente. Ele está procurando um peanut, um amendoim. Infelizmente, aqui na câmera não vai dar para aparecer, mas eu queria só que vocês soubessem a natureza que está ao redor. Então ele pensou: vou para a África. Abriu um jornal onde eram faladas de expedições cristãs no território africano. E ele resolve ir em alguma daquelas expedições, particularmente para um país chamado Gabão, a cidade Lambaréné. E a sua esposa, dona Hélène Breslot, resolve acompanhá-lo. Mas ele pensou: o que eu vou fazer na África hoje com as condições que eu tenho? Antes, eu vou cursar medicina. E a sociedade da França à época: mas o que esse homem quer mais? Ele já tem dinheiro, ele já tem posse, ele já tem status, já tem o reconhecimento do público. Vai fazer medicina? Para quê? O que mais que ele quer? E ele cursou a medicina ali em Estrasburgo, tornou-se médico e depois, 6 anos, ele foi para a África. E lá deparou-se com um continente onde as pessoas não tinham absolutamente nada. Faltava comida, faltava roupa, faltava remédio, mas faltava principalmente humanidade, proximidade, conexão. Faltava amor. Porque ele percebia que os nossos irmãos africanos eram vítimas de preconceito, de exclusão, mas sobretudo vítimas de falta de alimentos, vítima de doenças tropicais como a malária, a hanseníase. Então ele se aproxima dos nossos irmãos que estão na África e passa a cuidar deles enquanto um benemérito da humanidade, enquanto um doutor. E ele vai se tornando um amigo daqueles povos mais simples, a ponto de ser conhecido como um grande homem, o grande doutor branco. Ele, num pequeno galpão
onde se criavam galinhas, pequenos animais. Ele resolve construir, já que agora era também médico, um pronto-socorro, um posto de saúde para atender as pessoas. E ali dedica os seus dias. Ali passa a atender as mais variadas necessidades. Narram alguns historiadores que, para os negros africanos, ele se tornou uma espécie de bruxo. Mas eu vou explicar. É porque os negros não conheciam anestesia. Então, quando ele fazia a operação e aplicava anestesia, para os negros era, nossa, ele mata a pessoa, cura e depois ressuscita. Era como eles entendiam. Mas, em verdade, era o processo do amor em prol daqueles que sofrem. Esse foi Albert Schweitzer. Nascido em 1875, na região da Alsácia, desencarnou em 1965. Foi laureado com o Prêmio Nobel da Paz em 1952, por ter passado mais de 50 anos no continente africano, dedicando sua vida àqueles que mais precisavam. Tornou-se amigo de Einstein, tornou-se amigo de outras personalidades da época. E quando foi laureado com o Prêmio Nobel da Paz, ele simplesmente disse: eu vou ganhar um prêmio por fazer a minha obrigação? Eu vou ganhar um prêmio por fazer e cumprir aquilo que Jesus me pediu? Mas ele aceita o prêmio e continua lá na África. O Dr. Albert Schweitzer, ele escreve muitos livros. E dos seus livros eu quero extrair duas pérolas para nós meditarmos. A primeira pérola é que ele cunha uma espécie de filosofia de vida, uma teoria para bem viver no mundo, chamada Reverence of Life, reverência pela vida. Vejam, eu estou gravando no altar da natureza, perto de mim já passou um esquilo, já passou um cachorro. Vocês não sei se conseguem ouvir porque a captação do meu celular pode não ser tão boa, mas há pássaros cantando. Reverência pela vida quer dizer tudo que vive tem Deus. Então, quando eu olho para uma árvore, há a presença de Deus. Quando eu olho para uma flor, é a assinatura de Deus na criação. Quando eu olho para um animal, ele dizia: quem não consegue enternecer-se pelos próprios animais, talvez não tenha a capacidade de amar o ser humano, porque nós somos irmãos. Reverence of Life, reverência pela vida, foi a teoria de que nós somos seres de Deus e tudo que vive é nosso irmão. Nesse ponto, Albert Schweitzer lembra muito a figura doce, terna de Francisco de Assis. Porque quando olhavam para a natureza, eles não viam nós e a natureza, eles viam um todo, porque nós fazemos parte do grande altar da natureza. Esse é o primeiro ponto que eu quero destacar de Albert Schweitzer. E o segundo ponto que eu quero destacar é que ele, ao ajudar as pessoas, ele encontrou um sentido para a vida. E ele nos deixou uma frase que é mais ou menos assim: os anos podem enrugar a pele, mas perder o entusiasmo faz enrugar a alma. Vamos meditar sobre essa frase? Percebam, com o tempo os cabelos caem, os meus já quase não existem mais. Quando não caem, eles se tornam brancos. A pele fica flácida, o que era rígido costuma cair. A única coisa que não cai é a gengiva, porque ela sobe por conta da retração de gengiva. Mas Albert Schweitzer dizia que nada disso é importante. Não importa se o corpo vai ao quebrar. Agora importa se você perdeu o entusiasmo, porque quando se perde o entusiasmo, aí enruga a alma. Vamos parar para pensar no que significa a palavra entusiasmo? Ela vem do grego. Theos quer dizer Deus. Em, dentro. Ou seja, quem tem entusiasmo carrega Deus na alma e não perde o bom ânimo. Não perde a alegria de servir, não perde a vontade de ajudar as outras pessoas. Pensemos na proposição de Albert Schweitzer. Os anos podem enrugar a pele, mas perder o entusiasmo faz enrugar a alma. Não deixemos o aço da nossa alma enferrujar. Continuemos alegres, confiantes e, sobretudo, trabalhadores na grande vinha do Senhor. Dediquemos os nossos dias a servir,
amar. E onde estivermos, nós somos pirilampos na noite escura, iluminando a amargura de quem anda na desesperação. Muitas pessoas vêm conversar comigo e agora me dou conta que as pessoas têm problemas, não só no Brasil, mas têm problemas na América, têm problemas na Europa, porque são seres humanos. Somos 8 bilhões de criaturas encarnadas, cada uma com o seu problema. Às vezes o problema é financeiro, às vezes o problema é familiar, outras vezes o problema é obsessivo, do trato psíquico, mas invariavelmente nós temos problemas que são escolas abençoadas para a nossa alma. E cada um de nós precisa dessa grande conexão com a vida superior, que nós chamamos Deus. Religião quer dizer religação. Muitas vezes as pessoas desanimam. Será que quando olhamos para o lado hoje não vemos pessoas desanimadas, inquietas, pessoas tristes? Será que isso não nos diz da falta de entusiasmo, da falta de Deus nos nossos corações e nas nossas atitudes? Não que a gente não precise dos tratamentos do mundo, que são necessários, mas a gente precisa igualmente manter o tônus da alma, trabalhando, servindo, sendo alegre, colocando as nossas energias em fazer o bem. Esse foi Albert Schweitzer, alguém que tinha tudo, mas sentia que faltava um pouquinho mais. E ele vai para a África dedicar os seus dias àqueles que sofriam. Quando nós pensamos na nossa vida, é bem verdade que hoje talvez nós não precisamos ir para a África. Podemos ficar dentro da nossa casa, onde há um pai, onde há uma mãe, onde há filhos, irmãos, que às vezes são esquecidos. Façamos das pessoas que estão ao nosso redor o entusiasmo, porque quando ajudamos os outros, nós igualmente somos ajudados. Possamos nos tornar bons patrões, bons empregados. Na nossa casa espírita, quantas tarefas, quantas pessoas precisam de algo para comer, de algo para vestir? Entusiasmo. Na via comum, nesses dias difíceis, onde vemos pessoas que brigam por todo lado, por ideologias, por pensamentos transitórios, entusiasmo. Sejamos nós a ponte, aqueles que ligam, aqueles que unem, aqueles que quando todos falam de guerra, nós falamos de amor, nós falamos de paz. Daí nós entendemos que a mensagem de Albert Schweitzer, que se biparte em Reverence of Life, reverência pela vida, é um convite tal qual Jesus nos fez. Ame a Deus. E quando amamos a Deus, amamos a natureza, amamos as flores, amamos os animais. Ame ao teu próximo, independente de quem ele seja. Se ele vota no mesmo partido, se ele torce para o mesmo time, ame a você mesmo, porque você é um filho de Deus. E não perca o entusiasmo, porque o mundo hoje é rico de possibilidades para o bem, mas precisa de nós, as engrenagens, para que as coisas possam se movimentar. Vamos orar. Nós te agradecemos, Senhor, por este sol que nos ilumina. Nós agradecemos, Senhor, pela beleza da vida, pelos animais, pela natureza, pelo ensejo da presente reencarnação. Nós agradecemos porque grandes personalidades passaram no mundo para nos ensinar a amar, a servir, a ter entusiasmo e reverência pela vida. Nós agradecemos pela beleza do Evangelho, pelo grande poder que a doutrina espírita tem nas nossas vidas de nos tornar daqueles que só precisam para aqueles que precisam e também podem ajudar, podem amar. Te pedimos abençoe o Web Rádio Fraternidade, abençoe os amigos das terras americanas, da Flórida, abençoe a nossa vida e ensina-nos a seguir em frente. Muito obrigado por tudo e que assim seja. Dear friends, God bless all of us. Até semana que vem. Tchau, tchau.

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1: Dezesseis horas e 24 minutos.
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1: 16:25.
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3: Joias devolvidas. Narra uma antiga lenda árabe que um rabi religioso dedicado vivia muito feliz com sua família, esposa admirável e dois filhos queridos. Certa vez, por imperativos da religião, o rabi empreendeu longa viagem, ausentando-se do lar por vários dias. No período em que estava ausente, um grave acidente provocou a morte dos dois filhos amados. A mãezinha sentiu o coração dilacerado de dor. No entanto, por ser uma mulher forte e sustentada pela fé e pela confiança em Deus, suportou o choque com bravura. Todavia, uma preocupação lhe vinha à mente: como dar ao esposo a triste notícia? Sabendo-o portador de insuficiência cardíaca, temia que não suportasse tamanha comoção. Lembrou-se de fazer uma prece. Rogou a Deus auxílio para resolver a difícil questão. Alguns dias depois, num final de tarde, o rabi retornou ao lar. Abraçou longamente a esposa e perguntou pelos filhos. Ela pediu para que não se preocupasse, que tomasse o seu banho e logo depois ela lhe falaria dos moços. Alguns minutos após, estavam ambos sentados à mesa. A esposa perguntou sobre a viagem e logo ele perguntou novamente pelos filhos. Ela, um tanto embaraçada, respondeu ao marido: "Deixe os filhos. Primeiro quero que me ajude a resolver um problema que considero grave." O marido, já um pouco preocupado, perguntou: "O que aconteceu? Notei você abatida. Fale, resolveremos juntos com a ajuda de Deus." "Enquanto você esteve ausente, um amigo nosso visitou-me e deixou duas joias de valor incalculável para que as guardasse. São joias muito preciosas. Jamais vi algo tão belo. O problema é esse. Ele vem buscá-las e eu não estou disposta a devolvê-las, pois já me afeiçoei a elas. O que você me diz?" "Ora, mulher, não estou entendendo o seu comportamento. Você nunca cultivou vaidades. Por que isso agora?" "É que nunca havia visto joias assim. São maravilhosas." "Podem até ser, mas não lhe pertencem. Terá que devolvê-las." "Mas eu não consigo aceitar a ideia de perdê-las." E o rabi respondeu com firmeza: "Ninguém perde o que não possui. Retê-las equivaleria a roubo. Vamos devolvê-las. Eu a ajudarei. Iremos juntos devolvê-las hoje mesmo." "Pois bem, meu querido, seja feita a sua vontade. O tesouro será devolvido. Na verdade, isso já foi feito. As joias preciosas eram nossos filhos. Deus os confiou à nossa guarda e durante a sua viagem veio buscá-los. Eles se foram." O rabi compreendeu a mensagem, abraçou a esposa e juntos derramaram grossas lágrimas, sem revolta nem desespero. Os filhos são joias preciosas que o Criador nos confia, a fim de que as ajudemos a burilar-se. Não percamos a oportunidade de enfeitá-las de virtudes. Assim, quando tivermos que devolvê-las a Deus, que elas possam estar ainda mais belas e mais valiosas.

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1: 16 horas e 43 minutos.
2: Olá, amigos. Sejam bem-vindos ao nosso programa Portal Reação. Eu sou Daniela Migliari e aqui conheceremos juntos histórias emocionantes de pessoas que tiveram as suas vidas transformadas pelo conhecimento e pelo amor por meio da doutrina espírita. Hoje conheceremos a história de Patrícia. Aos 10 anos de idade, ela sofreu muito com a perda da avó. Chorou por noites e noites, até que teve um sonho que transformou seu modo de ver a vida e a morte. Com comentários de Fabrício Rigonato, você confere essa história

0: avó é a minha avó paterna, né? E sempre que eu me lembro dela, é uma lembrança gostosa e de molecagem, que a minha avó era uma pessoa assim, muito brincalhona, sempre foi muito doce e nunca reclamou, nunca se queixou, sempre teve muita alegria de viver, apesar de todas as dificuldades que ela viveu. Mas essa pessoa, essa presença forte de doçura e de perseverança, de resistir às dificuldades com muita alegria. A minha avó teve um câncer e a gente visitava a minha avó no hospital, via como ela definhava fisicamente, mas assim, eu ainda me lembro de ver ela na cama do hospital e ela nunca reclamou. Ela estava sempre sorrindo. Hoje o choro é de emoção, de saudade, não de tristeza. E foram 4 meses de tratamento para ela vir a óbito.
1: Todos nós, ao desencarnarmos, nós regressamos ao plano espiritual. A nossa vida não se restringe à vida biológica. Que nós somos seres eternos, que estes afastamentos são temporários, porém dolorosos. A saudade, que é natural, provocará tristezas, provocará sensação de abandono, mas isso é uma ilusão dos sentidos. É como se o nosso ente querido fizesse uma viagem para um país distante, ao qual não poderemos acessar tão cedo, mas que este reencontro acontecerá, de modo que, ao retornarmos da vida terrestre para o mundo espiritual, estamos voltando para a nossa casa original.

0: E eu ia para trás do sofá e sentava ali à noite e chorava, chorava muito. Isso era quase que um ritual. Meus finais de semana era quase que um ritual. Quando meus pais me procuravam, estava eu lá escondida atrás do sofá chorando.
1: O desespero, conceitualmente, é a ausência de esperança. A pessoa que não tem uma noção acerca da sua origem, da sua essência espiritual, enxerga na morte como o desaparecimento para sempre daquela pessoa, enquanto isso não existe. Entretanto, a pessoa que não consegue progredir nas suas atividades de modo funcional, em virtude do apego, esta pessoa sim necessita de tratamento.
0: E aí, um dia, eu tive um sonho com a minha avó. Era um lugar assim, era um lugar muito verde, tinha uma pedra, e era como se eu estivesse chegando naquele espaço que ela já, e ela estava me esperando ali. Ela chegou, ela falou, minha neta, por que você está chorando tanto? Eu estou tão bem, eu estou tão feliz, eu não sinto, não sei por que você está sofrendo tanto assim. Estava assim, extremamente emocionada de vê-la, não mais doente. Essa é a lembrança que eu tenho. Era muito real, eu acordei e tinha certeza de que aquilo tinha acontecido. Quando eu acordei, o meu sentimento, a sensação que ficou em mim, é que eu estava atrapalhando a felicidade da minha avó. E que eu não podia mais ficar chamando daquele jeito. Eu tinha clareza disso. Apesar de 10 anos de idade, eu tinha clareza disso. Pedindo que ela estivesse, questionando muito a Deus do sofrimento. Hoje eu entendo que a minha avó, se ela já era uma pessoa maravilhosa, aquela doença ajudou com que ela zerasse a conta dela, né? Um sentimento também de ter sido repreendida de uma forma muito amorosa, no sentido de que eu precisava mudar a minha atitude. E como eu a amo profundamente, eu me comprometi naquele momento de mudar a minha atitude, e foi o que eu fiz.
1: O reencontro, ele é mais frequente do que se imagina. Estes reencontros são, na realidade, habituais, sobretudo no momento do sono. As nossas vivências, enquanto espíritos temporariamente desvinculados do corpo físico pelo desdobramento do sono, não podem ser armazenadas no cérebro material. Pelo menos de rotina, não pode acontecer isso.
0: Então, desde aquele dia, eu nunca mais sentei atrás de lugar nenhum, as pessoas podem falar da minha avó, nunca mais chorei daquela forma. E tenho, desde então, a certeza, a convicção do quanto ela está bem, onde quer que ela esteja.
1: A chave da questão é o equilíbrio. É importante que nós não nos desesperemos, não blasfememos contra a bondade divina, porque isso, ao invés de ajudar, prejudicará aquele espírito que ficará angustiado diante do nosso desespero.
0: Assim, eu não sonhei com ela porque eu quis. Né? Eu não foi uma coisa que eu deitei e falei, hoje eu quero sair com a minha avó. Então isso foi acho que foi um momento que eu precisei para não atrapalhar nem a minha caminhada, porque eu passava meus finais de semana sofrendo e atrapalhava a caminhada dela também.
1: A prece para reduzir a saudade, porque o espírito que as recebe, ele as sente, ele se beneficia com elas, ao mesmo tempo em que acalma a pessoa que a emite. O estudo, o conhecimento do mundo espiritual e das suas múltiplas facetas será o melhor refrigério para a angústia dessa pessoa.
0: Deus cuida de todos nós, né? E de que nós seremos, sim, confortados aqui e do outro lado da vida. Pai, eu tenho certeza que a gente vai se encontrar um dia.
2: Final, ficamos com a pergunta 153 de O Livro dos Espíritos. Em que sentido se deve entender a vida eterna? É a vida do espírito que é eterna. A do corpo é transitória, passageira. Quando o corpo morre, a alma retorna à vida eterna. Esse depoimento está com o título A Gente Vai Se Encontrar Um Dia, em nosso canal no YouTube, e pode ser revisto e compartilhado por todos. O Portal Reação vai ficando por aqui. Semana que vem nos encontraremos novamente e você conhecerá mais uma emocionante história. 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
4: 16:52.
5: 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Domingo na nossa casa, estudando as provas da pobreza e da riqueza, perguntaram por que Madre Teresa, por exemplo, passou por essa prova da pobreza. As reflexões foram inúmeras e gostaria, se possível, a opinião do Jorge.
6: Mas a pobreza não é um indicativo de evolução ou de não evolução espiritual. Esse fato não está correlacionado com a condição espiritual. Existem pessoas ricas que são evoluídas e existem pessoas ricas que não são evoluídas. Como existem pessoas pobres que estão por um processo de expiação,

0: feliz, que era muito pobre e era membro da Sociedade Espírita Parisiense. Ele era tão pobre que, quando ele desencarnou, o pessoal teve que fazer uma vaquinha para poder comprar um caixão para enterrá-lo, ver se dava uma sepultura. Ele disse: não gastem dinheiro com isso. Pode me jogar em qualquer lugar. Isso aí não... Ele dá uma comunicação no velório, Antoine Cousteau. Espírito de uma envergadura extraordinária, mas ele era uma alma pobre. E só para fechar, eu quero lembrar que Jesus era muito pobre. E além de ser pobre, ele nasceu escravo, ele viveu como escravo e ele foi crucificado como escravo do Império Romano. Jesus nunca foi um homem livre, porque sua nação estava sob o domínio de outra nação que vendia as pessoas como assim quisesse. Então Jesus não foi um homem com a liberdade política que a gente pensa que ele poderia ter. Ele era, na verdade, um subjugado do ponto de vista físico do Império Romano, embora fosse o Senhor de todas as coisas.
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1: 17 horas e 1 minuto.

0: Entrevista com o espírito Marilyn Monroe. Marilyn Monroe, concedendo entrevista ao espírito Humberto de Campos, declarou com muita lucidez que a tese do suicídio intencional não é verdadeira, como foi comentada. Segundo ela, os vivos falam acerca dos mortos o que lhes vem à cabeça, sem que os mortos lhes possam dar a resposta devida. O espírito Marilyn Monroe, nessa entrevista publicada no livro Estante da Vida, psicografado pelo médium Chico Xavier, informa o espírito Humberto de Campos, o seu entrevistador do mundo espiritual, que não conseguiu dormir na hora da sua morte e que acompanhou com indescritível angústia o que se seguiu com o seu corpo inerme. Diante dessa informação, Humberto de Campos, perguntando a Marilyn Monroe sobre o porquê de sua percepção acentuada no instante da morte, que de modo comum traz anestesia e repouso, obteve a seguinte resposta: efetivamente, não tive a intenção de fugir da existência, mas no fundo estava incursa no suicídio indireto. Malbaratar as minhas forças em nome da arte, entregar-me a excessos que me arrasaram as oportunidades de elevação. Ultimamente, fui informada por amigos daqui de que não me foi possível descansar após a desencarnação enquanto não me desvencilhei da influência perniciosa de espíritos vampirizadores a cujos propósitos eu aderira por falta de discernimento quanto às leis que regem o equilíbrio da alma. Sobre a época em que se deu sua morte, Marilyn Monroe esclarece também que se achava sob profunda depressão e que passava por tremendo processo obsessivo, tanto assim que, ao desencarnar, constatou no seu aposento a presença de malfeitores desencarnados que dilapidaram suas energias. Segundo ela, a obsessão entre as criaturas humanas é um flagelo muito maior que o câncer. A ex-estrela de Hollywood disse ainda que desde menino sofria altos e baixos em matéria de sentimento, por não governar a sua liberdade. Solicitada pelo espírito Humberto de Campos a enviar um recado para aqueles que admiraram os seus filmes e que recordam na Terra sua presença marcante, diga então às mulheres que não se iludam a respeito da beleza e fortuna, emancipação e sucesso. Isso dá popularidade. E a popularidade é um trapézio no qual raras criaturas conseguem dar espetáculos de grandeza moral incessantemente no circo do cotidiano.
1: Com efeito, de que serviria a um homem ganhar o mundo todo e perder-se a si mesmo? Perguntou Jesus.
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11: Você no primeiro céu virtual. Frase de Elisângela Salgado Sampaio Maia, da cidade de São Paulo. O Congresso Espírita de Uberlândia, na versão virtual, traz os palestrantes para dentro de nossos lares. Só a Web Rádio Fraternidade para nos proporcionar algo tão rico e tão acolhedor.

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3: 17:11.
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0: Amigas, amigos da nossa web Rádio Fraternidade, estamos juntos para o nosso encontro com Paulo Estevão, encontro de número 80. Rogando a assistência de Jesus, nosso mestre, nosso guia, a inspiração de Paulo, a inspiração de Estevão, de Emmanuel, desses abnegados trabalhadores do Cristo, do nosso Chico, que nos trouxe essa obra ímpar para tocar o nosso coração e trazer novas perspectivas à nossa existência, que possam nos inspirar no estudo de hoje. E a nossa reflexão. Saulo e Barnabé se entregaram ali com um desejo sincero de trabalhar, de ajudar aquelas pessoas, não impressionar. Então, como entender o corpo como instrumento, né, de trabalho que pode nos trazer a mudança. E nós, quando a gente vai para os labores doutrinários, a gente ainda busca impressionar, busca a satisfação dos nossos sentidos ou apenas o sincero desejo de ajudar? E a nossa inspiração é sempre Jesus. O que mais nos impressiona no Mestre? As curas ou a transformação que ele pode nos trazer por meio do seu evangelho, por meio da sua vida, o amor que andou sobre a terra? Então, ele atribui as curas à fé de cada um. Então, ele não atribui a si as curas. Tua fé te curou. Vá e não peques mais. O médico das almas sabe o que nos adoece. Tem uma fala do Simonetti que ficou muito gravada em mim, né? Quando a gente vai nos hospitais, nos prontos-socorros, nas salas de espera dos consultórios médicos e vemos as pessoas ali aflitas e sem paz, a pergunta que ele coloca: estão sem paz porque adoeceram ou adoeceram porque perderam a paz? Então, o que nos mantém em saúde, o que nos mantém curados é a paz espiritual. Essa que nós devemos buscar. Obviamente, sempre buscar os recursos para a cura do corpo, mas entender que o que mantém esse corpo são é a nossa consciência reta, é aquela paz de espírito, por sinal, aquela paz que Saulo via em Gesiel e que agora ele encontra, né, Maria Amélia? Encontra mesmo. E aí nós temos aquele momento daquela pergunta de Sérgio Paulo. Então você me apresenta esse Cristo Jesus e fala das suas curas. Agora, o que é provas concretas? Saulo tem essas provas para oferecer?
1: Eu tenho a impressão que nesse momento Barnabé baixou o olho, foi para um cantinho e pensou: como é que o Saulo vai sair dessa, né? Mas ele tinha carta na manga, né? E Barnabé não sabia. Ele tinha uma carta na manga. E ali, olha como interessante, né? A presença de Gesiel, a presença de Estevão ali, né? Unindo a missão dos dois àquele homem bondoso de coração e trazendo aquele fato ocorrido por Estevão, é como trazer Estevão para a cena, não é?
0: Então ele não tinha propriamente uma carta na mão, né? Tinha dois, né? Jesus e Estevão ali assistindo, inspirando e trazendo aquele raciocínio rápido que ele vai que está sendo exigido
1: isso,
0: agora.
1: E ele ali lembrou de todos os pormenores e foi conduzido por inspiração a apresentar aquilo ao cônsul. Saulo lembrou repentinamente, quando fala repentinamente, lembrou, a gente já sabe que tem alguém soprando no seu ouvido, não é? as palavras de Simão Pedro ao lhe narrar os antecedentes do mártir do cristianismo, de Estevão, né? E em um instante alinhou os mínimos episódios e valendo-se de todas as oportunidades para destacar o amor infinito de Jesus, como aconteceu nos menores fatos da sua carreira apostólica, sentenciou com singular entono: Procônsul, ouve-me. Para revelar-vos, ou melhor, a fim de lembrar-vos a misericórdia de Jesus de Nazaré, o nosso Salvador, chamarei vossa atenção para um acontecimento importante.
0: Lelius, o termo certo, né? Lembrar-vos.
1: Lembrar-vos.
0: Enquanto Barnabé manifestava profunda surpresa em face da desassombrada atitude do companheiro, o político aguçava a curiosidade. E Saulo continua:
1: Não é a primeira vez que experimentais uma grave enfermidade. Há quase 10 anos, ao tentardes os primeiros passos da vida pública, embarcastes no porto de Cefalônia em demanda desta ilha. Viajáveis para Sítio, mas antes que o navio aportasse em Corinto, fostes acometido de febre terrível, o corpo aberto e feridas venenosas.
0: Eu estou imaginando o que você falou, né? Barnabé, o que
1: eu tinha, assim, né?
0: Brancura de cera estampava-se no semblante do chefe de Neapafos. Colocando a mão no peito, como a conter as pulsações aceleradas do coração, ergueu-se extremamente perturbado. Como sabeis tudo isso?
1: Não é só, disse o missionário, sereno, esperai o resto. Vários dias permanecestes entre a vida e a morte. Debalde, os médicos de bordo comentaram vossa enfermidade. Vossos amigos fugiram. Quando ficastes de todo abandonado, não obstante o prestígio político de vosso cargo, o Messias Nazareno vos mandou alguém. No silêncio de sua misericórdia divina, ela ele vi apresentando o Messias, né, no silêncio da sua misericórdia.
0: Aquele Messias que conduzira, Jeziel, que ainda não conhecia. Mas o coração era aquele coração puro, né? O procônsul, com o despertar das velhas reminiscências, sentia-se profundamente comovido.
1: Quem terá sido o mensageiro do Salvador? Prosseguia Saulo, enquanto Barnabé o contemplava com inaudito assombro. Um de vossos íntimos? Um amigo eminente? Um dos colegas ilustres que presenciavam vossas dores? Não, apenas um escravo humilde, um serviçal anônimo dos remos homicidas. Jeziel velou por vós, dia e noite. E o que a ciência do mundo não conseguiu fazer, fê-lo o coração empossado pelo amor do Cristo. Compreendeis agora? Vosso amigo Bar Jesus fala de um carpinteiro sem nome, de um Messias que preferiu a condição da humildade suprema para nos trazer as torrentes preciosas de suas graças. Sim, Jesus também, como aquele escravo que vos restabeleceu a saúde perdida, fez-se servo do homem. Como aquele escravo fez-se servo do homem para conduzi-lo a uma vida melhor. Quando todos nos abandonam, Ele está conosco. Quando os amigos fogem, sua bondade mais se aproxima, para forrarmos-nos das míseras contingências dessa vida mortal, é preciso crer nele e segui-lo sem desânimo.
0: Ante as lágrimas convulsivas do procônsul, Barnabé, aturdido, considerava onde fora o companheiro colher tão profundas revelações. A seu ver, naquele instante, Saulo de Tarso estaria iluminado pelo dom maravilhoso das profecias. E ali a gente tem a fala do Sérgio Paulo: senhores, tudo isso é a verdade pura. Trouxeste-me a santa notícia de um Salvador. Reconhecendo, agora vamos ver como que está a reação do Bar Jesus, né? Reconhecendo a capitulação, ele sentia ali os recursos escapando da sua mão, né? Reconhecendo a capitulação do generoso patrício, que lhe recheava a bolsa de fartos recursos, o mago israelita, apesar de muito surpreso, exclamou com energia: mentira! São mentirosos! Tudo isso é obra de Satanás! Estes homens são portadores de sortilégios infames do caminho. Abaixa a exploração vil.
1: Exploração vil, né? Quem estava ali enchendo a bolsa de recursos do procônsul sem conseguir nada, né?
0: A boca lhe espumava, os olhos rebrilhavam de cólera. Saulo, por sua vez, mantinha-se calmo, impassível, quase sorridente. Que paz que esse homem tinha alcançado já, hein, Maria Amélia?
1: Exato. E interessante, porque Estevão, Gesiel, no caso, usou os recursos da sua fé, né, de Deus, orou por ele como um irmão mesmo, né, de fé. E aqui Saulo já o apresenta como emissário de Jesus.
0: E ali, Gesiel, como nós falamos, né? Estava ali se entregando, mas com a assistência do Cristo, seguramente. Né?
1: E ali, diante de Jesus esperneando para todo lado, né? Já os agredindo com palavras duras, ele fala: acalmai-vos, amigo. A fúria não é amiga da verdade. E quase sempre esconde inconfessáveis interesses. Acusai-nos de mentirosos, mas nossas palavras não se desviaram uma linha da realidade dos acontecimentos. Alegais que o nosso esforço procede de Satanás. No entanto, onde já se viu maior incoerência? Onde encontraríamos um adversário trabalhando contra si mesmo? Afirmais que somos portadores de sortilégios. Se o amor constitui esse talismã, nós o trazemos no coração, ansioso por comunicar a todos os seres sua benéfica influência. Então, o talismã de Jesus é o amor.
0: Perfeito.
1: Finalmente, lançais a nós outros a pecha de exploradores salazes, quando aqui viemos chamados por alguém que nos honrou com sinceridade e confiança, e de modo algum poderíamos oferecer as graças do Salvador a título mercatório. Falando direto à sua consciência de Pai Jesus.
0: Aí a confusão se instalou, né? Seguiu-se a calorada discussão. Bar Jesus fazia empenho em demonstrar a inferioridade dos intuitos de Saulo, enquanto este se esforçava em timbrar nobreza e cordialidade. Embalde, o procônsul tentava dissuadir o judeu de continuar na requesta, naquela discussão e naquele japazão. Barnabé, por sua vez, confiando muito mais nos poderes espirituais do amigo, acompanhava o descrime sem ocultar admiração pelos infinitos recursos que o missionário tarcense estava revelando. Obviamente, a gente tem ali também, importante lembrar, essa presença de Barnabé dando sustentação espiritual naquele momento.
1: A polêmica já durava mais de hora, quando o mago fez uma alusão mais ferina à personalidade e aos feitos de Jesus. Em atitude mais enérgica, o apóstolo sentenciou: "Tudo fiz por convencer-vos, sem demonstrações mais diretas, de maneira a não ferir a parte respeitável de vossas convicções. Todavia, estáis cego. E é nessa condição que podereis enxergar a luz. Como vós também já vivi trevas. E no instante do meu encontro pessoal com o Messias, foi necessário que as trevas se adensassem em meu espírito, a fim de que a luz ressurgisse mais brilhante. Tereis igualmente esse benefício. A visão do corpo fechar-se-vos-á, para que possais divisar a verdade em espírito."
0: Nesse com menos, Bar Jesus deu um grito: "Estou cego." Estabeleceu-se alguma confusão no recinto. Barnabé adiantou-se amparando o israelita, que tateava aflito. O tecelão e o governador aproximaram-se surpreendidos. Foram chamados alguns servos, que atenderam às necessidades do momento, carinhosos e solícitos. Por 4 longas horas, Bar Jesus chorou, mergulhado na sombra espessa que lhe invadira os olhos cansados. Ao fim desse tempo, os missionários oraram de joelhos. Branda serenidade estabeleceu-se no vasto aposento. É importante ressaltar que em nenhum momento Saulo nem Barnabé cultivaram qualquer sentimento de adversidade a Bar Jesus. Isso que permitiu que eles elevassem aquela prece em seu favor com tamanha fé e sinceridade de coração. Não é, Maria Amélia?
1: Isso, e quando ele faz, ele não falou, põe-se cego, não foi amaldiçoando para que ele ficasse cego.
0: Foi falando da sua experiência.
1: Falando da sua experiência, e essa cegueira, a gente pode entender, ele falou no sentido espiritual, está cego, você não quer ver, né? Eu acredito que não foi ali uma determinação, né? Pela presunção de querer que ele ficasse cego. Ele ficou e foi assombroso, mas eles aqui usaram também da misericórdia, né? Da atitude fraterna para com ele, né? Ajoelharam e foram rezar, né?
0: E Deus e foi sempre encontra recursos para abrir os nossos olhos espirituais. Às vezes recursador, muitas vezes recursador. Em seguida, Saulo impôs-lhe as mãos na fronte e, com um suspiro de alívio, o velho israelita recobrou a vista, retirando-se confuso e sucumbido. Ele retira-se, né?
1: Aquela foi demais, né?
0: O procônsul, porém, vivamente interessado nos fatos intensos daquele dia, chamou os missionários em particular e falou sensibilizado: "Amigos, creio nas verdades divinas." Era a segunda vez que ele tinha contato com esse amor, né? que anunciais e desejo sinceramente compartilhar no reino esperado. Nada obstante, conviria inteirar-me dos vossos objetivos de trabalho, dos vossos planos, enfim. Estou ciente de que não mercadejais os dons espirituais de que sois portadores, e proponho-me auxiliar-vos com os meus préstimos em tudo que me for possível. Poderia saber os projetos que vos animam? Abriu aí, Maria Amélia, as oportunidades, hein?
1: Abriu. E ali eles não tinham combinado nada disso. O que, que eles falariam? Eles estavam assim na experiência de implantar, mas não tinham traçado o plano.
0: Eles nem sabiam o que esperava daquela visita.
1: É. Os dois missionários entreolharam-se surpresos. Barnabé ainda não havia saído do espanto que o companheiro lhe causara. Saulo, por sua vez, mal dissimulava o próprio assombro pelo auxílio espiritual que obtivera no afã de confundir os maliciosos intuitos de Bar-Jesus. Reconhecendo, contudo, o elevado e sincero interesse do chefe político da província, esclareceu com jubilosos conceitos. Aqui a gente vai ver uma descrição da missão de Saulo e Barnabé. Olha, com uma clareza incrível, que era, né, que eles estavam, em que consistia essa missão, essa viagem, esse desejo.
0: E né? A pergunta de Sérgio Paulo foi muito oportuna, né?
1: É. Ó, o Salvador fundou a religião do amor e da verdade, instituição invisível e universal. Por quê? Universal e invisível? Porque ela está no coração, né? É o amor no coração de cada um, na qual se acolham todos os homens de boa vontade. Nosso fim é dar-lhe feição visível à obra divina. E me lembra aqui, né, de Jesus, né, naquela obra, a Boa Nova, chegando lá para pregar, né? Que fazes, Galileu? Venho pregar, né? Venho instituir o reino de Deus no coração dos homens, né? É isso aí. Nosso fim é dar feição visível, estabelecendo templos que se irmanem nos mesmos princípios em seu nome. Avaliamos a delicadeza de semelhante tentame. Estamos crentes de que as maiores dificuldades vão surgir em nosso caminho. É quase impossível encontrar o cabedal humano indispensável ao cometimento, mas é forçoso movimentar o plano. Quando falhem os elementos da instituição visível, esperaremos na Igreja Infinita, onde as luzes da universalidade, Jesus será o chefe supremo de todas as forças que se consagram a alguém. Então, é isso que ele está falando. Quando falhar a instituição visível, deixaremos o comando para quem de direito? A própria espiritualidade, né, sobre o comando de Jesus.
0: E aí eles vão então expor ali que todo o trabalho vinha sendo realizado em casas particulares e que havia necessidade de instalação dos templos. E nós temos então essa fala categórica de Sérgio Paulo. Meia Páfos terá então a primeira igreja, filha do vosso trabalho direto. Então era a terceira igreja que se fundava depois de Jerusalém, de Antioquia e ali. E aí nós vamos ter um outro fato muito importante. É muita coisa acontecendo aqui hoje, né, Maria Amélia?
1: Muito.
0: Um outro fato muito importante, quando Barnabé pergunta, porque era comum entre os novos cristãos que eles adotassem um nome novo. Então Barnabé pergunta se naquele momento da presença de Ananias, quando Ananias recobrou a visão, se ele não teve o ensejo de mudar o seu nome, e ele então diz que não, né, Maria Amélia, que ele não tinha ainda nem o ensejo, porque ainda não tinha sentido esse impacto da mudança. Mas ali, naquele momento, ele estava sentindo. E qual fato que vai levá-lo a isso, Maria Amélia?
1: Então, Barnabé ficou muito impressionado, porque era como se ele visse um outro homem.
0: Profeta, os dons proféticos.
1: E ele falou, estou impressionado, Que fizeste, Tenho para mim que esse dia é um dia muito importante na sua vida.
0: Exato.
1: Não é?
0: E aí Saulo fala, E aí a gente vai ver, intimamente recordou Saulo os laços sublimes que o ligavam às memórias de Estevão, a generosa influência do patrício romano que o libertava dos trabalhos duros da escravidão. E invocando a memória do mártir num apelo silencioso, falou comovido. Sei, Barnabé, que muitos dos nossos companheiros trocavam de nome quando se converteram ao amor de Jesus. Quiseram assinalar desse modo sua separação dos enganos fatais do mundo. E ali, razões íntimas, absolutamente respeitavam, obrigavam-me a reconhecer doravante um benfeitor no chefe político desta ilha. Sem trocar formalmente meu nome, passarei a assinar-me a romana.
1: Muito bem, respondeu o companheiro. Entre Saulo e Paulo, nenhuma diferença existe, a não ser a do hábito de grafia ou de pronúncia, ou seja, ele fazendo essa troca não estaria descaracterizado, estaria presente o Saulo que o trouxe ali e o Paulo também ali agora, como uma homenagem àquele procônsul, não é?
0: Que salvara Gesiel e que agora acolhia os dois missionários do Cristo e oferecia o ensejo ali para fundar agora na terra dos gentios a primeira igreja fora do rebuto da Judéia. Não é isso? A decisão será uma formosa homenagem ao nosso primeiro triunfo missionário junto dos gentios, ao mesmo tempo que constituirá agradável lembrança de um espírito tão generoso. Fora o primeiro perseguidor da instituição cristã, Ele, Saulo, verdugo inflexível do proselitismo alvorecente, mas fazia questão de continuar como Saulo. E agora, daquele que vítima dele em Jerusalém era agora irmão abençoado, o qual não conseguia esquecer nos mais fugazes instantes da vida e do seu ministério. Daí por diante, o convertido de Damasco,
1: em memória do inovidável pregador do Evangelho, que sucumbira a pedradas, passou a assinar-se Paulo até o fim dos seus dias. Então, a nossa história, a partir do próximo encontro, já será com Paulo até o final dessa obra.
0: Nasce o homem novo.
1: Nasce o homem novo.
0: É uma nova existência dentro daquela existência. O vaso escolhido por Jesus agora.
1: É a nossa reflexão, Marta.
0: Então, essas palavras...
1: Eu já sei uma reflexão. Você já considerou ser um vaso escolhido por Jesus para as tarefas que estão ao seu alcance? Não é uma boa reflexão?
0: Ótima reflexão. Porque nós, muitas vezes, nós colocamos as limitações.
1: Exato.
0: Nós nos instituímos as limitações e Jesus nos vê na nossa plenitude. Então é para a gente refletir. Será que nós também somos vasos escolhidos?
1: Com certeza.
0: Tem assunto aí para refletir até o nosso próximo encontro.
1: Sempre com muita alegria, aguardamos vocês.
0: E Jesus nos ampare, nos fortaleça sempre.
1: Assim seja.
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3: Dezessete horas e 43 minutos.
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3: 17 horas e 43 minutos.
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Olá, meus amigos da Web Rádio Fraternidade, a nossa emissora do bem na internet. Aqui estamos juntos para mais um programa Palavras para a Alma, com a nossa alegria de sempre, para a gente conversar sobre as nossas questões cotidianas à luz do Espiritismo. Hoje quero trazer para vocês um exercício que a Joana de Ângeles nos convida a fazer de autoconhecimento muito bom. Então eu estou no livro Vigilância, Joana de Ângeles, psicografia de Divaldo Franco. Esse texto é o capítulo 8, chamado Renovação pelo Amor. Então, eu vou ler a Joana para vocês entenderem o exercício que ela está dando para nós, para que a gente possa se fortalecer diante das adversidades da vida. É para isso que é esse exercício. Olha que bacana. Ela diz assim: na condição de aprendiz da vida, não descuides do compromisso de renovação a que te vinculas. Faze uma análise honesta a respeito das tuas aquisições interiores e penetra-te com calma e lucidez. Então agora ela vai passar um exercício para a gente. Num papel, anote as dificuldades que te assinalam hoje e confronta-as com as dificuldades do seu passado. Então pensa, ela está dizendo, faz uma listinha do que é dificuldade hoje, faz uma listinha do que já foi dificuldade no passado. Aí faz uma avaliação de como é que estava você dando conta dessas adversidades no passado, dando conta das adversidades do hoje. Aí ela continua. Registra os teus estados de alma. Então, depois que você faz a primeira listinha, a segunda, escreve do lado como você se sentia naquela época e como você se sente agora com as dificuldades de hoje. Então, olha que interessante. Retomando aí, listar as dificuldades de hoje, listar a dificuldade do passado e escrever quais os seus estados de alma no passado, quando você estava vivendo aquilo, e registrar como é que você está vivendo hoje as suas dificuldades de hoje. Continua ela. E comece a lutar contra os impulsos que te propelem a permanecer na retaguarda espiritual. Então ela está dizendo, então agora é hora de renovar, para você poder lutar contra aquilo que te arrasta para o passado, para você permanecer no sofrimento, no mal-estar. Então, ela te pergunta, são velhas tendências? São atavismos de violência? São rescaldos de agressividade? São resíduos de tormento? Porque ela não disse para a gente registrar os estados de alma, ela está te perguntando, o que, que são essas dificuldades suas do passado? Ou as de hoje? Se representam isso ou não que ela está listando? Então ela diz assim, isso deve ceder lugar para a renovação que te candidatas. Porque ela está dizendo assim, muita gente diz que pode entrar pelo amor ou pela dor, né, no Espiritismo. Ela está convidando a gente a se renovar pelo amor e não pela dor. Então, não espere a adversidade chegar para você ser renovado em espírito. Ela está dizendo, você pode começar esse trabalho com você mesmo agora. Renovação pelo amor é quando a gente faz esse olhar para nós mesmos de modo consciente. Então, ela está dando essa dica aí. Faz a listinha de hoje, listinha do passado, registra os estados da alma, vê o que, que eles são. São velhas tendências? É agressividade? É modo de ser explosivo? O que, que é isso aí que você anda repetindo? Continua ela. Deixa o júbilo, a alegria, né? Aninhar-se na sua alma, irradiando-se, qual luz retida numa ânfora transparente. Eu achei uma graça essa metáfora. Ela está dizendo assim, quando você acende uma velinha e bota em cima da mesa, tem uma determinada claridade. Mas se você coloca dentro de um vidro transparente, essa luz não fica maior, não espalha mais? Então, ela está usando essa metáfora para dizer que a gente faça isso com a nossa alegria. Uma alegria pequenininha, bota numa ânfora transparente que ela vai espalhar. Então, assim, compartilha, fala das suas alegrias, manifesta a sua alegria. Não é interessante? Ela está dizendo para a gente listar dificuldades e depois diz assim, quando sentir um pouquinho de alegria, torna ela grande. Né? Ela está ensinando para a gente
Onde que a gente coloca a nossa atenção? É na desgraceira ou é na alegria? Onde é que a gente está de olho? Continua ela. Aí, agora ela vai fazer um negócio super importante, ó. Insinuando-se a ti a suspeita e a insegurança a que te habituaste, então ela diz assim, começou a vir pensamentos de suspeita e pensamentos de insegurança. Como é que são pensamentos assim, de suspeita? É que assim, será que eu sou mesmo capaz de fazer isso? Será que eu posso mesmo melhorar? Será que eu sou mesmo uma pessoa boa? Será que eu não estou querendo isso, não estou querendo aquilo? Será, será, será? Então, isso é pensamento de suspeita. Será mesmo? Será que eu estou enganando as pessoas? Isso é pensamento de suspeita. Ou se vier pensamento de insegurança. Ah, acho que eu não vou dar conta, não. Acho que isso é grande demais para mim. Eu acho que eu não vou aguentar. Isso são pensamentos de insegurança. Ou então, pensamentos de insegurança também pode ser de ciúme, né? Ou de duvidar que a gente possa ser amado, querido, o importante. Tudo isso é pensamento de insegurança. Então, ela está dizendo assim, toda vez que vier pensamento de suspeita ou de insegurança, que ameaça as tuas conquistas de felicidade, expulsa da tua casa mental. O que é expulsar da casa mental? É tipo assim, chegou o pensamento, opa, opa, não, esse pensamento não, agora não, esse pensamento não, agora não. Você tem um controle sobre a sua mente. Não deixe os pensamentos que não são seus fazerem ninho no seu coração. E ela ainda diz mais que a gente está tão habituado a esses pensamentos de suspeita e de insegurança que a gente acha que é nosso mesmo. E pode até ser, viu? Mas isso não é razão de que o fato de ser seu ou não ser seu, quem é que deixa ficar morando o pensamento dentro da gente? Somos nós, né? Então ela está dizendo expulsar. Expulsar é uma coisa forte, gente. É não. Eu não vou continuar pensando isso. Isso não é verdade agora. Pelo menos não é minha verdade nesse momento. E concede a tua emoção o clima de festa que te prenuncia felicidade demorada. É certo que nem tudo são ou serão sempre alegrias. Por isso mesmo, deves te acostumar a uma psicosfera de paz. Quem aí que quando começa a ficar em paz fica inquieto, hein? Que é logo agitação. Eu, né? Então ela está dizendo assim, opa, quando chegar uma atmosfera de paz, te acalma. Aproveita essa atmosfera de paz, diz ela. Deixa a emoção descontraída sair. Ai, deixa. Deixa o choro vir, deixa a alegria vir, deixa o riso vir, deixa. Deixa o seu coração sem se sentir. É assim que a gente vai conquistar resistência para os instantes severos, para superar ou fazer passar mais rápido, sem deixar moça nem mágoa no seu coração. Olha então a dica dela. Faz uma lista das dificuldades de hoje, faz uma lista das dificuldades de ontem, escreve quais os estados de alma de hoje e de ontem. Como é que eu me sinto diante disso, dessas dificuldades? Depois disso, qualquer alegriazinha que vier, coloca num lugar transparente para poder espalhar a luz ao redor, ou seja, deixa a sua emoção vir. Quando vier pensamento de suspeita, pensamento de insegurança, opa, opa, expulsa da casa mental. Aproveita as bênçãos que te chegam. E a melhor parte dessas bênçãos amplia para poder repartir com os outros. Então, as coisas boas, partilha. As coisas ruins, expulsa da tua mente. E aí ela diz, cuidado com essas coisas boas que estão guardadas nos cofres dos seus dramas íntimos aos quais te habituaste. Nossa, muito sério isso. Ela está dizendo que muita coisa boa nossa está encarcerada nos nossos dramas. Qual é seu drama íntimo? Quais são esses dramas velhos que você conta há 500 anos para você mesmo? Já não está na hora de se libertar disso? Está na hora de soltar, meu irmão, minha irmã. Solta esse drama íntimo. É renovação pelo amor, não é pela dor. Deus vive em ti e espera por tuas decisões. Rompe a aparente impermeabilidade e renova-te no amor, vivendo para o amor, irrigando vidas com a energia que teu amor pode oferecer.
Somente quem doa e se doa, renova-se sempre para melhor. Consegue a plenitude do amor, que é Deus, no teu mundo íntimo. Que alegria, meu irmão. Renovação pelo amor, minha irmã.

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1: Olá, amigos da Web Rádio Fraternidade. Sou Ana Tereza Camasmi e estou passando por aqui na emissora do Bem para fazer um convite todo especial para você. Nós vamos ter um encontro semanal aqui na Web Rádio Fraternidade com o programa Palavras para a Alma. Nosso programa vai ser um encontro para refletirmos juntos nossas experiências cotidianas à luz do Espiritismo. 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
3: 17 horas e 55 minutos.
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0: Alô, amigos da Rádio Fraternidade. 5 minutos de Evangelho. Nós iniciamos hoje o comentário sobre o capítulo 27 do Evangelho segundo o Espiritismo, que é intitulado Pedi e Obtereis. É interessante destacarmos que Allan Kardec, ele coloca no início, como é de hábito, versículos, né, do Novo Testamento. Mas neste capítulo, ele coloca já 3 versículos diferentes e de 3 evangelistas. Vamos então começar pelo primeiro, que são versículos de Mateus. Quando orardes, não vos assemelheis aos hipócritas, que se comprazem em orar em pé nas sinagogas e nas esquinas das ruas, para serem vistos pelos homens. Em verdade vos digo, eles receberam a sua recompensa. Mas, quando quiserdes orar, entrai no vosso quarto, estando fechada a porta, orai ao vosso Pai em segredo, e vosso Pai que o vê, que se passa em segredo, vos recompensará. Não afeteis orar muito em vossas preces, como fazem os gentios, que pensam ser pela multidão de palavras que serão atendidos. Não vos torneis, pois, semelhantes a eles, porque vosso Pai sabe do que necessitais antes de o pedirdes. É interessante que nesses versículos de Mateus, nós podemos destacar a questão da postura, né, com relação à prece no conceito espírita. Ou seja, a prece, ela não deve ser objeto de se chamar atenção, né, por parte daqueles que estão próximos, para verificarem, não, aquela pessoa está orando, né, ela está em posição. Essa é a questão colocada, destacada aqui por Mateus. Mas ele também fala em entrar no quarto íntimo, né, fechando a porta. Isso significa exatamente a ideia do recolhimento interior, do recolhimento em espírito. Ou seja, a prece é um ato, é uma atitude em que a pessoa procura se elevar em pensamento, vibratoriamente, em relação a Deus e seus emissários. E nessas condições, ela tem que estar realmente ausente, né, dos, entre aspas, barulhos da terra, tem que ficar ausente de tudo aquilo que possa comprometer a sua eventual ligação, a sua eventual sintonia, né, com a espiritualidade superior. Então essa é a questão básica do evangelista Mateus. E nessas condições, nós temos que lembrar que Allan Kardec, ele chama atenção sobre a eficácia da prece, né, no Evangelho segundo o Espiritismo. Faz comentários sobre isso e também sobre a ação da prece, a transmissão do pensamento. Então nós, através de uma oração sincera, nós estamos ampliando a nossa faixa.
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1: Muito bom dia, querido internauta, querido ouvinte da nossa emissora do bem, que alegria poder estar aqui com você bem cedinho para a gente poder juntos nessa nossa conexão com Deus, sentir a presença de Jesus nos amigos espirituais, envolvendo cada um de nós nessa caminhada evolutiva, né? Caminhada desafiadora, já que todos os dias a gente tem mais uma experiência para poder aprender, mais uma situação para poder trabalhar e poder superar as adversidades, não é mesmo? Não importa onde você está agora, o importante é que a gente busque manter essa nossa conexão com Deus, sentindo essa presença que nos envolve e que nos ajuda. Deixa eu mandar o meu abraço para os nossos amigos que estão conosco acompanhando o programa através da transmissão que a gente faz aqui ao vivo, né? Mas também a gente reprisa aqui na rádio, tanto ao meio-dia quanto às 18 horas. Então eu queria agradecer a você, viu, que está em sintonia conosco nesse momento acompanhando o nosso programa. Não importa onde você está, como eu falei, o importante é você manter essa conexão com Deus, viu? E também cumprimentar o pessoal que está conosco, acompanhando ao vivo, aqui pelo YouTube, pelo Facebook, pelo X, pelo Instagram, também acompanhando o nosso momento de prece, o nosso momento de oração, através da transmissão que segue ao vivo, pelos canais parceiros TVDA, que seria da Espírita, Portal da Luz. A gente vai juntos, né, nesse propósito de espalhar o bem, tá certo? A gente vai hoje dar sequência à leitura do livro do nosso querido Zé Raul Teixeira, tá aqui, né, ditado pelo espírito de Ivan de Albuquerque. Só recapitulando, são mensagens direcionadas aos jovens, né, mas que serve pra gente mesmo. Eu já falei aqui durante as leituras que é um ótimo presente para a juventude. Então, às vezes, a gente tem aqui conosco um vovô, uma vovó, papai, uma mamãe, um titio, a titia. Está aí, ó. Um ótimo presente, uma leitura super fácil de fazer, rápida, né? Uma leitura que o jovem pode fazer diariamente e pode certamente ajudar na formação desse jovem, né, do ponto de vista da sua conexão com a espiritualidade. E você, ao adquirir o livro, está ajudando o Remanso Fraterno, tá bom? Eu até já vou passar o endereço online, é só acessar editorafrater.com.br, editorafrater.com.br. Aí lá você pode pesquisar, o nome do livro. Se não tiver na capa lá da editora, Avisos Espíritas para a Juventude. Muito bacana. Qualquer coisa, pergunta pra gente aqui no WhatsApp, que o pessoal compartilha um link direto lá pra você ter acesso ao livro, dar de presente. É uma boa ideia na juventude aí, espírita, da sua casa espírita, às vezes na mocidade, né? A pessoa organiza, dá de presente para cada um dos jovens que estão ali, ó, né? Às vezes pode criar um roteiro de estudo também, de troca de ideias. Bacana. Nós também vamos ouvir hoje uma reflexão com Jorge Alahá. Tirada de uma de suas palestras, Propósito para a Vida, né, que é o recorte. Nós vamos também ter a prece feita pela nossa amiga Maria de Lourdes. E você do outro lado, se quiser colocar um copo com água, uma garrafa, uma jarra, uma xícara, um copo, enfim, para ser fluidificada, coloca aí do lado e vamos junto, tá bom? Vamos fazer o seguinte, já vamos trazer então a leitura do livro Avisos Espíritas para a Juventude. Hoje nós estamos na leitura de número 19, o capítulo 19, Você na Multidão. Vamos ver o que, que o espírito de Ivan de Albuquerque nos diz nessa lição. Os estudos da psicologia tratam do temperamento do homem em estado solitário e do homem no estado de agrupamento na sociedade. o homem se transforma radicalmente em minutos para o bem ou para o mal. O homem solitário suporta tudo com arbítrio razoável, não se mete em brigas alheias, não se mete com as mulheres passantes e tem muito medo de estar sozinho em certos lugares. O homem na multidão não suporta nada. Sofre de um estado de encorajamento que só Deus sabe. Se mete nas brigas alheias, incorpora um galanteador contumaz e sempre com mulheres erradas casadas. Para isso, muitos crimes e muitos acidentes. Meu jovem, saiba que a sua responsabilidade é uma só, em solidão ou em aglomeração. Respeitar os outros e respeitar a si mesmo. A atitude que você vai tomar fora de casa, com os amigos, com estranhos ou na multidão, deve ser a atitude de um cristão que segue o Evangelho do Cristo. No Evangelho, Jesus deu-nos o exemplo. No Monte das Oliveiras, o Mestre sozinho vigia enquanto os amigos dormem. Ele admoesta Pedro, vendo o próprio passo que ele iria dar no encontro com Judas. No caminho da multidão, os céus fizeram dele um salvo-conduto da mulher adúltera, para que ela ficasse livre dos homens adúlteros. Na multidão, ele foi um exemplo de homem de fibra, nos passos do Gólgota ou do Calvário. Por que não aprender com ele a pisar no chão do mundo com retidão, sozinho ou na multidão? Ele é nosso modelo. Tá aí o recado que a gente encontra na lição 19 do livro do Ivan de Albuquerque, pela psicografia do Raul Teixeira, Avisos Espíritas para a Juventude. Uma lição que faz a gente parar para pensar um pouquinho. A gente compartilhou aqui e convido você a ter aí, tá bom? Adquirir o livro e ter aí com você, tá bom? Então vamos lá, vamos para o nosso Minuto de Sabedoria de hoje. Hoje o minuto de número 228. Vamos lá? Eu volto já, gente. Vamos embora.

Por Carlos Torres Pastorino. Mensagem 228. Não se aborreça com seu amigo só porque ele está mal-humorado. Saiba desculpar. Quantas vezes também você está irritado e responde mal a seus amigos e, no entanto, gosta que eles o desculpem? Você não sabe o que lhe aconteceu. Desconhece seus problemas íntimos. Desculpe, desculpe então. Não leve a mal, releve e continue a querer-lhe bem. É a melhor maneira de mostrar sua amizade e compreensão. O nosso verdadeiro destino é a sabedoria e o amor. Que assim seja. Paz e bem.

0: Muito bem, de volta com você. Vamos trazer os pedidos de prece hoje, gravados pela Rose. Vamos lá?
1: Elevamos nosso pensamento a Jesus e nesse momento vamos pedir por todos aqueles que passam dificuldades, em especial os irmãos que enviaram seu pedido de prece para o momento de oração. O Carlos Augusto Pita, a Élida Mara Bonfim, o Marcos Antônio Bonfim Pestana e o Marcos Vinícius Gomes Pestana. Rogamos, Pai, que eles sejam amparados, sejam fortalecidos e também os seus familiares. A todos aqueles que passam dificuldades, que estão desesperados, nós rogamos a Tua bênção e o Teu amparo, Senhor. Que assim seja.

0: muito bem, agradecendo a Rose pela participação aqui com a gente, trazendo esses pedidos de prece. Nós vamos acrescentar ainda a essas rogativas o pedido de prece que nos chegou em favor, deixa eu pegar aqui, deixa eu abrir aqui, né, em favor de Kelly Eduarda Cimarosti, Emily Manuela e a Estela Cimarosti e Adruir dos Santos, pedido feito pela Nelly. Também registramos aqui nesses pedidos a rogativa que chegou para Júlio Machado, também para Elvis Seabra Alencar e Jonair Rosa da Silva, para o Marcos Vinícius de Castro Silva, para Aleni Coutinho Leite na espiritualidade, a Cleide que está pedindo, né? Lembrando que ela, se estivesse conosco aqui na Terra, estaria completando 97 anos, é mãe da Cleide, né? Que Jesus fortaleça a dona Aleni, tenha certeza que ela recebe as boas vibrações sua e de toda a família, viu, Cleide? Mas não só isso que a gente trouxe os pedidos, viu, Senhor? Acolha a rogativa que chegou aqui para a gente, vinda de vários irmãos pelo Brasil e pelo mundo, esses que estão sendo registrados aí no chat, confiantes de que a tua misericórdia infinita acolhe os corações de todos aqueles que estão passando por um momento de dificuldade. Como a gente já disse aqui, mesmo que a gente não leia o nome, esse instante em que a gente mentaliza Jesus rogando em favor da gente mesmo ou de alguém que a gente sabe que necessita, as nossas vibrações se juntam com as vibrações da espiritualidade, que certamente leva àquele que nós estamos aqui suplicando ajuda tudo aquilo que eles precisam, viu? Seja aqui junto conosco, encarnado, seja na espiritualidade, a nossa rogativa não fica sem o acolhimento do alto. Vamos refletir com o Jorge, eu volto já para a gente fazer a prece com a Maria de Lourdes. Vamos lá? Vamos ouvir o Jorge.
1: Existem 10 pontos que são essenciais para que a gente consiga, através da fé espírita, desenvolver a capacidade de entender um outro propósito para a vida. Anota aí, Roseli, que esses são muito importantes. Primeiro, a compreensão da existência de um Deus que cuida de nós, que nos protege, que está no comando de todas as coisas. Isso muda tudo. Número 2, a compreensão que na criatura humana existe uma parte que é o corpo, mas que a gente tem também uma parte espiritual. Existe uma coisa em nós que a ciência já está descobrindo com as experiências de quase morte. Eles não sabem chamar de espírito ainda, mas eles entendem que a memória não está no cérebro. Porque o cara está morto e tem memória. Quando ele está nas experiências de quase morte, ele lembra de coisas que ele não poderia lembrar. Então, a compreensão da existência da alma que sai do corpo, que visita parentes, que vê o corpo dormindo na cama, é importante para que a gente entenda muitos fenômenos que acontecem conosco. Número 3. A imortalidade dessa alma. Porque ter a alma é uma coisa, agora saber que ela é imortal é outra. Saber que a alma é imortal, que os nossos filhos vivem, que eu também vou viver. Puxa, isso é maravilhoso. Então, é muito consolador você saber que seu filho vive. E isso ajuda muito a que a gente se liberte de um processo depressivo e saia do quadro de adoecimento físico que a gente se encontra junto com o nosso adoecimento psicológico. Número 4. Além da imortalidade da alma, a compreensão da existência do mundo espiritual. Porque a gente podia achar a alma é imortal, mas ela, quando vai para lá, fica dentro de um casulo, dormindo, séculos a fio. Não! existe uma vida objetiva, eles têm vida de relação, eles se encontram, eles conversam. Então, a compreensão do mundo espiritual para você entender sonhos que você tem, por que sonhei com isso, por que estava em tal local, por que vi meu filho, por que conversei com minha mãe. Então, saber deste fenômeno do mundo espiritual também é muito importante. Quinto item, mediunidade. Saber que esses espíritos voltam, se comunicam conosco, vão, que aparecem em casa, eu os vejo, eu os ouço, eu não estou louco, eu vi meu filho, eu ouvi a voz dele, senti o perfume do meu marido. Então você compreender as coisas, por que que elas estão acontecendo, são fundamentais para a nossa cura na releitura do sentido da vida. Número 6, lei de causa e efeito. Isso é fundamental para eu entender quem é minha família, quem são meus parentes, por que eu tenho essa mãe, por que eu tenho esse filho, por que eu tenho, sei lá, essa sogra, de repente, né, se é que tem explicação, né, mas é, por que eu tenho esses netos, por que isso, por que esse pai, o que me compete fazer no lar que eu tenho, por que essa história de vida para mim, por que eu tenho esse corpo, por que essas doenças. Então, tudo se reorganiza a partir do momento em que a lei de causa e efeito nos alcança, para entender como é que funciona, que existe sofrimento, mas que ele não é eterno. Número 7. Reencarnação. Reencarnação é muito legal, porque você vai entender as aparentes desigualdades, que na verdade são igualdades. São igualdades. Então, entender a reencarnação é fundamental para o nosso processo de cura do mecanismo da obsessão, da depressão. Número 8, a evolução. Imagine o que é você dizer para a mamãe: olha, seu filho se suicidou, mas ele tem imortalidade da alma, viu? Meu Deus, foi. Então, se ele se suicidou e ele é imortal, é que ele vai sofrer mesmo. Melhor que ele nem fosse, né? Para ele não sofrer. Mas você diz, não, mas tem a evolução. Tem a evolução. Tem a evolução. Então, hoje ele está num processo difícil, mas a gente vai progredir. Que todos nós progrediremos. Isso é fantástico. Que você não... Às vezes, muitas mães têm vergonha de dizer que os filhos se suicidaram. Porque as pessoas... Mas a doutrina espírita vai dizer, olha, terá as consequências, mas ele vai sair. É natural isso. Todo espírito evolui. E a gente compreender a evolução é, meu Deus, uma coisa incrível para se libertar desse mecanismo doloroso da chamada depressão. Número 9, a felicidade. Porque a gente podia evoluir, mas nem todo mundo ser feliz. Para a doutrina, não, todo mundo vai para a felicidade. Até essa pessoa que você está pensando, que parece não ter jeito, também vai ter jeito. Vai, ele também vai. E vai se arrumar. Um dia ele vai ser um espírito luminoso. Vai demorar. Mas ele também vai ser. Todos seremos. Então, a felicidade como destino de todos nós é uma coisa incrível. Agora o último, que é o mais fantástico de todos. Porque assim, as pessoas às vezes comentam, né, que todo mundo vai para a felicidade. Olha, Deus é muito bondoso, todo mundo vai ser feliz. E aí se impõe uma pergunta. Ué, se Deus é bom e todo mundo vai ser feliz, por que que ele não adianta logo me dar um vale da felicidade hoje, uns 10% dessa felicidade logo agora? Por que que ele diz assim, olha, você vai ser feliz, mas só lá na frente, tá? Mas por que não foi, se ele é bom? Por que não me dá logo um bocadinho? 5%, faça um desconto, 5% só de felicidade. Por quê? Porque a felicidade, ela não é um dom gratuito. A felicidade não é assim, Deus, está se comportando bem, hein? Tá muito bom, fulano, dê 5% de felicidade para ele que ele está bem. Aí esse aqui está melhorzinho, dê 8% para esse aqui. Não é assim que funciona. O que funciona é que a felicidade é a condição natural de quem ama. A felicidade é a condição natural de quem ama. Na medida em que eu amo, eu experimento a felicidade. Então, na medida em que eu digo que todos nós iremos para a felicidade, o que é que a gente precisa desenvolver para que sejamos felizes? Isso, Zé Gás de Camargo já dizia isso. É o amor. É o amor. Somente o amor poderá promover a verdadeira felicidade nas nossas almas. Então, para todos nós que experimentamos o processo da depressão, que estamos adoecidos, entristecidos, amargurados, só existe uma chave para alcançar essa felicidade: amar.
0: Legal, né? A gente trouxe o trecho, tá nesse link que a gente colocou no chat. Na verdade, está posicionado dentro da palestra. Eu recomendo assistir a palestra inteira, mas está posicionado no ponto em que o Jorge faz essa fala, tá? Mas é muito interessante, né? A gente observar essas pontuações que ele vai fazendo, né? Sobre o propósito da vida. Vamos fazer a prece junto com a amiga Maria de Lourdes. Queria que você pudesse, nesse instante, se entregar de coração e que nesses minutos, esses benditos amigos espirituais, esses bondosos amigos, em visita a cada um de nós e aqueles que nós estamos pensando agora, trazem tudo aquilo que a gente precisa. Façamos essa viagem interior. Nos entreguemos nessa conexão com Deus. Vamos lá?

Senhor Jesus, Mestre querido e divino amigo, aqui estamos reunidos neste momento de oração, para que possamos sintonizar com o teu amoroso coração, a fim de reforçarmos a nossa fé e a nossa esperança em dias melhores. Dá-nos, Senhor, a força para seguirmos adiante nesta caminhada, superando os desafios que se nos apresentam dia após dia. Pedimos inicialmente por todas as pessoas que estejam em nossas intenções de preces, no sentido de que os teus mensageiros amorosos possam aliviar o sofrimento dos nossos queridos irmãos, abrindo em seus corações uma luz renovada, uma fé renovada, para que eles possam ter a certeza de que Deus a todos ampara. Pedimos também por todas as pessoas que estejam doentes, convalescentes, cirurgiados, aqueles que vão serem submetidos a cirurgias, que os médicos sejam abençoados e que todos os tratamentos tenham sucesso. Pedimos em especial pelas criancinhas, pelos idosos, pelos portadores de necessidades especiais e por seus cuidadores, por todos aqueles que estejam clamando a Deus alívio para o seu sofrimento. Tantas pessoas no mundo passam por dificuldades as mais diversas, Senhor. Que cada coração que esteja sofrendo possa receber de Ti o amor, o amparo, e que pessoas amorosas possam socorrer todos os que estejam clamando por misericórdia divina. Vamos pedir em especial pelos jovens, principalmente aqueles que estejam envolvidos com as drogas e com a violência. Vamos pedir pelas pessoas que estejam pensando em suicídio, que desistam deste ato de desespero e tenham a certeza de que tudo passa e que novas oportunidades de solução dos seus problemas irão surgir, porque Deus ampara, Deus ama a todos os seus filhos queridos e amados. Vamos pedir pelas pessoas que se encontram nas ruas sem um teto para se abrigarem, pelas pessoas que estejam desempregadas, sem poderem alimentar em suas famílias, que possam surgir oportunidades de trabalho e emprego para essas pessoas. Vamos pedir, Senhor Jesus, pelas pessoas que sofrem nas zonas de guerras, de conflitos armados, de violência urbana, mas também de violência doméstica. Tantas as pessoas neste mundo afora que sofrem as mais diversas dores do corpo e da alma. E vamos pedir pela paz no mundo. O mundo precisa de paz, a começar por nós mesmos, que possamos ser promotores da paz em nossos lares, em nossos locais de trabalho. Vamos ser amorosos, solidários, vamos praticar o perdão incondicionalmente. Se alguém nos fere em nosso coração, se alguém nos traz desconforto moral, que nós possamos entender que esta pessoa ainda não chegou ao plano da evolução espiritual, que ainda não chegou ao patamar de compreender que somente o amor é que traz a verdadeira felicidade. Então, assim, vamos perdoar aquele que nos ofendeu, fazendo um esforço para orar por esta pessoa. Um dia, todos chegaremos a ser espíritos de luz, mas o caminho é desigual para todos. Uns progridem mais rapidamente e outros menos rapidamente. Senhor, ampara o nosso planeta, passando por tantas adversidades do clima, nesses eventos climáticos extremos nos dias que passam.
tantas as pessoas que sofrem em nosso país e no mundo como um todo, Senhor. Que a tecnologia, que as ciências possam aliviar o sofrimento de todos que sofrem pelos eventos climáticos extremos. Senhor, agora vamos pedir por todas as famílias, principalmente aquelas nas quais existam desavenças no lar. Vamos pedir pelas nossas famílias também. Vamos pedir por aqueles que estejam com o coração voltado para a maldade, que eles possam ser tocados, Senhor Jesus, pelo Teu amor e despertarem a consciência na certeza de que somente o amor, a paz, é que traz a verdadeira felicidade para todos. Abençoe-nos, Mestre querido, a todos nós, neste momento, trazendo a Tua luz, Senhor, a Tua paz, que nos conforta o corpo e a alma. Que possamos abrir o nosso coração e a nossa mente para receber de Ti, Senhor Jesus, esta onda de luz que nos ampara, que nos acalma e que nos prepara para uma semana de muita luz e de muita paz. Gratidão, Meigo Rabi da Galileia, por tantas bênçãos recebidas nesse momento de oração. E que Maria Santíssima, nossa mãezinha muito amada, possa nos abençoar com o seu manto de amor, de luz e de paz. E que Deus nos proteja e ampare, hoje e sempre. Que assim seja.

0: Nossa gratidão mais uma vez a você que esteve com a gente aqui nesses minutos de conexão com Deus. Não importa onde você está agora, sinta esse abraço amigo desses benfeitores queridos e a certeza de que você vai vencer, de que nós iremos vencer. Às vezes a gente está numa situação complicada, enfrentando determinada situação que a gente não sabe o que fazer. Confiemos no alto, nesse guia e nesse modelo que é Jesus, porque Ele se faz presente na nossa caminhada e nos ajuda a seguir essa jornada, que ela é desafiadora. Afinal, estamos num mundo de provas, num mundo de expiações. E se nós estamos aqui vinculados a esse orbe, é porque é a casa que nós necessitamos fazer essa experiência de transformação. Sigamos confiantes, dando nosso testemunho nesse momento e seguindo adiante. Um ótimo dia para você. Se Deus permitir, a gente está aqui amanhã cedinho para mais um encontro matinal. E mais tarde também na nossa edição 331 do programa Pinga Fogo. Tá bom? Fique em paz, muita luz e que essa presença de Jesus te guarde hoje e sempre. Tá bom? Fica com Deus, gente. Vamos que vamos. E ó, acabando o programa aqui, tava esquecendo, né, Rubens? Tá vindo uma entrevista, quem tá no YouTube, muito legal, com a nossa querida Larissa Chaves, feita pela Patrícia, aqui no nosso Nono Céu. Tá muito bom o bate-papo lá que eles tiveram no estúdio da rádio lá, e foi muito bacana. A gente tá trazendo esse conteúdo. Aliás, eu recomendo não só assistir essa entrevista, mas as anteriores, que tá muito bacana, viu? Então fica aí, deve começar já. Aqui, para quem está no YouTube, tá, gente? E na rádio vai tocar aí durante a programação. Tchau, tchau. Muita paz. Gratidão imensa. E claro, né, gente? Venha para o céu 2027. A gente está te esperando aqui, viu? Vamos bater palmas aí para a rádio. 18 anos. 10 anos de céu presencial também. Tchau, claro. Com muita esperança, gente. Muita esperança.
1: Esperança. Guarde a certeza que dias melhores virão. Ajuda. Aguarde no bem sempre. Tenha certeza de que as dores passarão, deixando as marcas para o Cristo de aprendizado e paz. Tendes esperanças. Deus não desampara. Jesus não nos abandona. Mãos amigas surgirão. Uma nova alvorada surgirá radiante. Guarde o amor e aguarde o labor do bem, e a felicidade reinará. Afinal, devemos saber que não importa se a esperança é a última que morre, mas tem que ser a primeira que nasce. Alfredo Júlio.
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certa vez, Jesus saiu com seus discípulos pelas aldeias de Cesareia de Filipe e pelo caminho perguntou: quem dizem os homens que eu sou? Eles responderam: uns dizem que és João Batista, outros que Elias e outros que és algum dos profetas. Então ele fez outra questão: e vós, quem dizeis que eu sou? Pedro respondeu dizendo: tu és o Cristo. Jesus demonstra com essas perguntas que dava importância às opiniões dos discípulos e desejava que eles dissessem o que lhes ia no coração. De fato, saber avaliar as opiniões alheias sobre nós é uma atitude de bom senso e humildade. A visão dos outros sobre os nossos procedimentos, sobre o nosso comportamento, pode nos ser muito útil e se constituir em um sinal de alerta. Conviver é um processo delicado. Muitas vezes temos medo de rejeição, de não sermos aceitos. Temos complexos de inferioridade em virtude de experiências negativas na época infantil ou em outras vidas. Isso nos faz desejar agradar exageradamente aos outros e ficamos absolutamente submissos às opiniões alheias, o que nos fará infelizes, porque jamais conseguiremos agradar a todos. E algumas vezes, porém, nos deixamos vencer pelo orgulho e aumentamos os nossos valores, nos sentindo infalíveis e perfeitos, julgando as situações somente de nosso ponto de vista, nos fechando para toda e qualquer observação diferente. O caminho do meio é a única solução. Não depositar excessivo valor ao que pensam sobre nós, nem rejeitar as opiniões solidárias, sinceras, que nos auxiliam a melhorar ou solucionar um problema. Vamos a uma prática. Inspire profundamente. Retenha o ar por uns instantes e expire bem devagar. Deixe sua respiração agora em ritmo normal e relaxe o seu corpo. Imagine-se andando em uma praia. Sinta o aroma da maresia. Sinta seus pés sobre a areia. Ouça o barulho das ondas. Andando ao seu lado, você sente a presença protetora e amorosa de Jesus. Uma atmosfera de segurança e amor cerca você. Pergunte-se: como você ouve as opiniões a seu respeito? Você fica calmo ou sente o coração descompassado, fica aflito? Você se irrita quando ouve uma opinião diferente da sua? Você escuta o que o outro tem a dizer até o fim? Ou corta sempre as frases dos outros? Não se envergonhe de nenhuma resposta, mas reflita o que você pode fazer para manter-se equilibrado, mesmo diante dos grandes desafios. Você tem poder para isso. Abrace agora Jesus e permita que a irradiação de amor, de paz, de harmonia do Cristo penetrem o seu corpo. Sinta-se acolhido. Sua mente se acalma. A presença de Jesus em sua vida lhe traz toda a lucidez necessária para que, sem receios, você escute os outros, analise o justo valor das ideias alheias, sem sentir-se melhor ou pior do que ninguém. Muito bem. Agora inspire fundo novamente. Coloque o ar para fora. Relaxe. Volte para o mundo exterior. Cuide-se bem. E seja feliz.

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2: 18 horas e 39 minutos.

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1: Nós não estamos dizendo que o crepúsculo é negativo. Nós não estamos dizendo que o crepúsculo é negativo. Só que é a fase da sombra. É a fase da escuridão. É quando você tenta calar a fé. Fé raciocinada, gente, vou repetir isso. Fé raciocinada não é razão fria. Não é cálculo frio. Duro, rígido, não é. Não se vive doutrina espírita dessa maneira. Não foi isso que Allan Kardec disse. Fé raciocinada é quando o sentimento é tocado pelas circunstâncias, pelas experiências, pela lágrima de uma mulher, pelo choro de uma criança, pelo abraço de um velho, pelo bater de asas de uma borboleta. É aquela prece de Eurípides Barçanufo. O coração que está vendo aquilo tudo. Deus, reconheço-vos eu, Senhor. Não é assim? É o coração. Aí o coração manda o sinal para o cérebro. Manda o sinal para a racionalidade. E a racionalidade consegue pensar, calcular, ponderar, segundo as luzes que jorram do coração para a cabeça. É isso que acontece. Agora, o processo contrário, é a nossa escolha. É necessário, pergunta o livro dos Espíritos, é necessário que todo homem passe pela fieira do mal? Da ignorância, sim, do mal não. Então essa é a escolha que nós fazemos. É a escolha que nós fazemos. E é perdida a escolha? Já define condenação eterna? Não, porque o dia é cíclico. O dia é cíclico. Você encontra primeiro um crepúsculo, que depois vai se converter lá na frente em alvorecer. O Emmanuel diz assim, a frase do Emmanuel é uma frase bonita, ele diz assim, Espiritismo é a fé iluminada pela razão e a razão iluminada pelo coração. Só que um coração renovado, né? Quando o coração está degenerado, está doente, aí também não. Então o que, que nós estamos descrevendo aqui no caso? A Lívia tocou o coração dele, sugeriu coisas positivas para o coração dele. Ele só precisava deixar esse sentimento assumir o controle. Mas ele não quis, ele fez resistência. E daí veio a cisma, daí veio o conflito, daí veio a luta interna dele. Que ele continua descrevendo da seguinte maneira. O céu, porém, olha que bonito. O céu, porém, àquela hora, era de um azul maravilhoso. Olha o coração querendo tomar rédea. Enquanto as claridades opalinas do luar não haviam esperado o fechamento absoluto do leque imenso da noite. O que, que o Emmanuel está querendo dizer? Que quando um homem cede à razão fria, à razão calculista, pragmática, materialista, a noite se faz na vida dele. E a escuridão absoluta? Nunca. Porque a noite não é escuridão absoluta. É? A noite não é escuridão absoluta. Então ele fala que a mente dele se assemelhava ao crepúsculo, e em seguida descreve um crepúsculo que trouxe a noite, mas nessa noite brilhava o luar, brilhava as estrelas. Então a humanidade inteira, gente, no advento da modernidade, vive esse crepúsculo. A modernidade é isso. O advento, né, do movimento do racionalismo, que intoxicou a gente tanto quanto aquela fé cega da Idade Média, tanto quanto. Né? O próprio Nietzsche vai reconhecer isso. Michel Foucault, os filósofos contemporâneos vão reconhecer isso. Que a humanidade está intoxicada do racionalismo que a modernidade trouxe. Mas não é trevas absoluta. Porque no meio dessa escuridão individualista, pragmatista, racionalista, fria, as luzes da espiritualidade estão aí presentes, nos lembrando que o sol brilha. Qual é a função da lua no manto negro da noite? Lembrar a todos nós que o sol brilha em algum lugar. Porque a luz da lua nada mais é que o reflexo do sol. Você olha para a lua para constatar o quê? O sol está brilhando. Não para de brilhar, nem à noite. Essa é a descrição do Emmanuel aqui. Aí ele continua. O senador sentiu, olha como ele vai jogando com as palavras. Primeiro era cismou, agora é sentiu. O coração perdido num abismo de cogitações infinitas. Então,
2: interessante. Ele está falando dele mesmo.
1: É, ele está falando dele mesmo. Então, né, ninguém melhor do que ele, né? Então, o coração se perdeu num abismo de cogitações. O coração perdido num abismo, num buraco enorme de reflexões vazias, frias, materialistas. Ouvindo-lhe o palpitar descompassado no peito opresso. Então, uma descrição que ele faz, né, com essa metáfora da noite, do dia, para descrever o mundo íntimo desse homem. Ele estava chafurdado na mais profunda escuridão. Uma escuridão que é resultado de um cérebro que não sabia sentir. E um coração que não conseguia raciocinar. Então existe uma barreira, um muro de Berlim, entre cérebro e coração. O cérebro era incapaz de ter sensibilidade, era um cérebro frio, e um coração desnorteado, perdido, atordoado. Era a situação íntima desse homem. Imagina que no auge dessa emotividade doente, enferma, quem que surge? Isso porque ele saiu para encontrar Jesus, e é Jesus que encontra ele. Porque só encontra Jesus quem não está perdido. Jairo encontrou Jesus. Jairo sai da casa, não estava perdido. E Jairo acha Jesus. Agora, no caso de um homem que estava perdido, ele está perdido, ele não consegue achar nada. Aí Jesus vai ao encontro dele. Quem mais viveu uma situação análoga? Paulo. Paulo estava perdido. Completamente perdido. Jesus teve que encontrar com ele. Ele não ia encontrar Jesus nunca. Perdido, atordoado, perturbado. Então Jesus encontra ele. E aí, gente, aí o senador romano, ele viu quem é que manda. Aí ele, aqui, nesse dia, ele começou um processo de descoberta de qual é a maior autoridade no planeta Terra. Porque Jesus, de cara, e o Públio Lentulus não consegue nem entender como, porque... olha só o que é a cogitação, o que, é que nós estamos chamando de racionalidade fria. A racionalidade fria é aquela que se perde em puerilidades, em coisas pueris, em filigranas. Olha um dos problemas que ele cogitava. Tá, se eu encontrar com ele, ele deve falar só aramaico, eu não sei aramaico. Como é que a gente vai se comunicar? Cogitação fria. Porque quem pensa pelo coração sabe que o olhar comunica. Quem tem sensibilidade sabe que um olhar fala. E ele estava preocupado como é que eles iam se comunicar se um não falava a língua do outro. Então ele já é o primeiro baque dele. Porque ele não sabe como é que esse homem está falando comigo. Que língua que ele está falando? Não sei. A razão tentava articular isso. Ordenar isso e não conseguia. Porque Jesus não estava falando para o cérebro. Jesus estava falando para o coração, para o sentimento. Primeira coisa que Jesus diz para o coração de Públio Lentulus: senador, por que me procuras? Aqui ele fala muito, né? Aqui ele fala bastante. Senador, por que me procura? Quando eu li isso aqui, eu lembrei do Evangelho de João. Né, que eu acho que eu já até comentei com vocês aqui. O Evangelho de João, no capítulo 1, de cara já, o João descreve que Jesus está passando. Aí João Batista fala com os discípulos, possivelmente com André, com Pedro, João e Tiago, com os quatro. Ah lá, ó, o Messias passando. O governador do orbe atravessando ali. E os discípulos de João Batista, que posteriormente seriam de Jesus, começam a seguir Jesus. Começam a andar atrás dele. Aí vão ver onde ele vai, né? De repente Jesus para, se volta e faz a seguinte pergunta. Que buscais? O que buscais? Aí rola um bate-papo ali, eles querem saber onde Jesus morava, Jesus estão lá, então me sigam. E Jesus leva para eles e eles passam a tarde com Jesus na casa de Jesus, o que sugere que talvez Jesus tivesse uma casa física. Ou então Jesus já considerava, né? Ó, vão, e chega lá, a casa de Pedro, Pedro fala, mas a minha casa é essa. Pois é, a partir de hoje não é mais. Né? Confiscada, né? Mas independente dessas cogitações, o que fica aqui é a pergunta. Que buscais? E uma vez eu falei isso numa casa espírita quando eu fui fazer a palestra, gente. Que eu acho que essa pergunta devia estar no frontispício, na fachada de todos os centros espíritas do país. O sujeito não entrar ali sem essa reflexão. Ele parar na frente do centro e ser obrigado a responder essa pergunta intimamente. O que buscais? O que você está fazendo aqui? Porque às vezes entra, passa 10 anos, 20 anos, 30 anos de doutrina espírita e não sabe o que está buscando. Não sabe o que quer. Perdido. Então é como se Jesus dissesse para o público, primeiro, meu filho, vamos entender o que você está fazendo aqui, o que você está buscando. Ele continua, o Cristo falando para ele. Ele não responde nada. Ele não sabe o que busca. Então ele respondeu o quê? Está perdido.
2: Mas ele sabe, né? Buscar tudo da filha.
1: No fundo não sabia, não. Cid. Não sabia. Não sabia. Ele foi porque a Lívia tocou o coração dele. Alguma coisa acordou nele ali. Ele foi mais movido pela força irresistível do amor da Lívia do que por vontade própria. E Jesus vai jogar isso na cara dele. Né? Uma coisa estranha. Jesus jogando alguma coisa na cara de alguém. Mas aí Jesus vai falar com ele. Olha só o que o Cristo diz. Fora melhor que me procurasses publicamente e na hora mais clara do dia. Pausa. Do jeitinho que o chefe na sinagoga procurou Jesus. Para que pudesses adquirir de uma vez só e para toda a vida a lição sublime, adivinhem, da fé e da humildade. Nós estávamos dizendo agora mesmo. Mais ou menos. Ali, ele começa a ter uns grilinhos na cabeça ali. Cri, cri, cri. Fica ali na cabecinha dele. Sem falar nada. Aí o Cristo continua. Olha só, o senador do império, calado, não tinha coragem de dizer nada. Sim. Não venho buscar aqui o homem de estado e superficial e orgulhoso. Mas espera aí. A pergunta que ele faz para o público. Senador, que procuras? O que você veio buscar? Ele não respondeu? Aí Jesus diz, mas eu sei o que eu vim buscar. E não foi você. Não foi você.
2: Não foi o
1: senador, foi o pai. Isso, ele vai falar. Que só os séculos de sofrimento podem encaminhar ao regaço de meu pai. Aliás, nem era o pai. Venho atender às súplicas de um coração desditoso e oprimido. E ainda assim, meu amigo, não é o teu sentimento. Tá pensando que você? Não é o teu sentimento que salva a filha leprosa e desvalida pela ciência do mundo. Porque tens ainda, olha, a razão egoística e humana. É sim. Agora ele vai dizer o que foi ali buscar. É sim. A fé e o amor de tua mulher. A fé e o amor de tua mulher. Por acréscimo de misericórdia, é como se Jesus dissesse, eu vim buscar a Lívia. e vou permitir que isso se dê através de você. Que você esteja ali no meio, entre eu e ela. O amor dela de um lado, o meu amor do outro, e você no meio, sendo transpassado, perfurado, atravessado por esse amor, o meu amor do outro,

0: E nós vivemos numa sociedade idólatra, que cultua coisas, que cultua automóveis, cultua andar de carro, todo mundo ama, o Chico andar de carro, né? Estou falando de culto, culto, sabe? Do jeito que o olho brilha, eu quero é esse, aí o dele já não serve. Fica doente, tem gente que adoece para poder trocar de carro. Não consegue? Chora. Cai em depressão. Oi?
1: Preço
0: e valor. Né?
1: Material, valor.
0: Coisas que podem comprar, né?
1: Isso.
0: Exatamente. Então, as pessoas querem ter o prazer de comprar. Porque a aquisição eterna, de bens eternos, essa só se dá por meio da fé e da humildade. Não tem outro caminho. Essa é a porta estreita. Isso é humildade. Porque porta estreita, a gente até fala assim, então a porta em Jerusalém, tinha uma porta, a cidade era toda murada. E tinha uma que era a porta por onde entrava as ovelhinhas para o abate, para o sacrifício. E como era a porta para entrar o rebanho, era uma portinha menor, possivelmente a menor, era a menor porta que tinha nos muros da cidade. Então, na verdade, quem não se comporta como a ovelha, se dando ao sacrifício, na convivência familiar, na convivência profissional, sendo humilde e manso como a ovelha, como o cordeiro, esse ainda não sabe o que é fé e nem sabe o que é humildade. Ainda cultua bezerro de ouro. E aí Jesus continua. Depois de longos anos de desvio do bom caminho, pelo sendal dos erros clamorosos, encontras hoje um ponto de referência para a regeneração de toda a tua vida. Provas difíceis, momentos de muito testemunho, de muita aflição, de muita angústia, se tornam pontos de referência para a nossa vida. O que é um ponto de referência? Então você vai lá no Rio de Janeiro, né? Ah, vamos usar um exemplo de Uberaba, depois a gente dá um exemplo do Rio de Janeiro, que agora a gente está lidando com a internet também. Aqui em Uberaba, quem é daqui de Uberaba, sabe que tem um negócio chamado Igreja da Abadia e a Santa. E mais ou menos, você sabe em que lugar da cidade você está, tendo como ponto de referência, a gente fala o Alto da Abadia, né? Não, eu sei que eu estou para, né? Pensando na Santa, né? Quem está do lado direito da Santa, está aqui para os Estados Unidos, Boa Vista. Quem está à esquerda, é a referência. No Rio de Janeiro é o Cristo, né? É o Corcovado, é o Cristo. Você usa aquilo de ponto de referência. É aquilo que te serve para que você consiga se localizar e se orientar. Quem está na mata, né? Os escoteiros, aprendem a se orientar, a ter um ponto de referência. Ó, você mira naquela montanha. Você toma aquela, tá vendo aquela árvore mais alta? Mira nela, foca nela e usa aquilo de ponto de referência. E tem acontecimentos na nossa vida que depois eles se tornam eventos norteadores, orientadores de tudo que nós vamos fazer. Todas as vezes que a gente se sentir perdido, é só lembrar daquilo que a gente entra no eixo de novo. É ou não é? Tem coisas que acontecem na nossa vida que marcam tão profundamente no nosso coração, que lá na frente, quando você se sente perdido, você se lembra daquilo. Não é só coisa ruim, não. Uma coisa positiva, um abraço, uma carta, um livro que leu. No caso dos teimosos, aqui no caso do senador Publilentos, talvez do Jairo até aquele instante, foi um momento de dor. Foi uma circunstância dolorosa. É a opção que eles fizeram. Está, porém, no teu querer o aproveitá-lo agora ou daqui a alguns milênios. O teu querer. Jairo quis. Publilentos não quis. Quem quis foi a Lívia. Foi a Lívia. Ele foi mais constrangido pelo amor dela e pelo medo de perder a filha do que de forma espontânea. E não existe cristianismo sem espontaneidade, viu, gente? Não existe. O sujeito que vai no centro espírita só no dia que tem pesadelo, né? Estou tendo muito pesadelo.

0: Eu vou tomar um passo, uma água fluida. Vai valer, vai, né? Vai receber as luzes daquela reunião tal. Mas a gente não pode dizer que ele é um servo de Jesus, não. Porque não existe espontaneidade. Ele está sempre tendo que levar um. Né? A espontaneidade é aquele processo em que você vai porque ama o bem e não porque tem medo do mal. Tem gente que vive na casa espírita por medo das trevas. Não, se eu afastar do centro, vixe, as trevas me mandam para o sanatório. É. O verdadeiro cristão é aquele que fala assim, eu vou porque eu amo o bem, porque eu quero o bem, porque eu gosto do que é certo, eu né? Porque eu quero crescer, porque eu quero ser melhor. E não é porque eu estou com medo. Não. Senão não é espontâneo. Se não existe cristianismo sem espontaneidade. Aí é multidão seguindo Jesus, não é discípulo. Todo discípulo, o processo de vivência do discipulado dele é espontâneo. Sobretudo. Se o desdobramento da vida humana está subordinado às circunstâncias, és obrigado a considerar que elas existem de toda a natureza, cumprindo às criaturas a obrigação de exercitar o poder da vontade e do sentimento. Vontade, sentimento. O que é a vontade? Capítulo, talvez o mais importante do livro Pensamento e Vida. A vontade é quando o meu querer se torna o querer de Deus. Ou vice-versa. É quando o que eu quero é o que Deus quer. Isso é vontade. Quando o que eu quero é só o que eu quero, tem outro nome. Desejo. Vontade é quando o meu querer se alinha, se ajusta, se harmoniza com o querer de Deus. Com o que Deus quer. E isso só se dá quando o meu sentimento se curva. Por isso que ele cita aqui, vontade e sentimento. Encerrando. Se conseguires utilizar tua liberdade para que seja ele, em teu coração, doravante, um cântico de amor, de humildade e de fé. Na hora indeterminável da redenção, dentro da eternidade. Olha, um processo que vai se dar, menciona aqui, no coração, de florescimento, né? Em que se brota a humildade e a fé. E aí, encerramos, né? Acho que a parte mais bonita, que é a Lívia, mais tarde, com a fala da Lívia. Porque aí, o Públio Lentulus não se convence, ele volta para casa, a filha está curada e ele não se curva nem assim. O tempo passa e mais tarde, mais na frente, no capítulo 7 do livro Há 2000 Anos, As Pregações do Tiberíades, a Lívia decide ela agora ir ao encontro de Jesus. É outro encontro, né? Porque agora com a Lívia vai se dar um encontro físico, mas depois que houve o encontro psíquico, o encontro espiritual. Olha como a disposição dela é diferente. Diálogo dela com a Ana. Era a minha intenção procurá-lo antes do nosso regresso a Roma, para lhe manifestar meu reconhecimento pela cura de Flávia, fato que me deixou profundamente impressionada, mas que não nos foi possível comentar em razão da atitude hostil do meu marido. Reconhecimento. Reverenciamento. Reconhecer a autoridade. Foi ele que curou. Porque o poder dele é Marco de César. É o reconhecimento dela. Não procurarei o profeta para solicitar-lhe atenções especiais, porque basta a sua caridade no caso da minha filha. Mas tão somente para buscar conforto ao meu coração dilacerado. Presinto que em lhe ouvindo as exortações carinhosas e amigas, alcançarei energias novas para enfrentar as provocações mais amargas e rudes. Sabe o que acontece com a Lívia nesse momento? O que não aconteceu com o Publio Lentulus? E o que aconteceu com o Jairo? Vá até minha filha, diz o Jairo, que se você impor as suas mãos, ela vai ressuscitar. Você vai regenerá-la. Vai revivê-la. A Lívia sente que o coração dela está tão machucado que ele está semi-morto. Semi-morto. Ela entende que se ela buscar o Cristo e ele impor suas mãos, que é sinal da ação de Jesus, do poder da transformação de Jesus, porque é com as mãos que ele trabalha na carpintaria e é com as mãos que ele constrói uma casa mental nova no coração de cada um. Então ela sente que as mãos de Jesus conseguem, seriam capazes de regenerar o seu coração. É o que justifica a nossa permanência aqui nessa casa toda quarta-feira e justifica quem estiver agora assistindo esse vídeo na internet. Por que a gente busca Jesus? O que a gente busca em Jesus? O seu poder regenerador. É o que ela busca em Jesus. Fala, Nercides.
1: O que te virou a ida de Jairo em busca de Jesus para curar a filha?
0: Já tem 3 semanas que nós estamos estudando o primeiro versículo da passagem. Então ela ainda vai acontecer. Né? Então tem uma série de versículos agora que vão... Isso, vários tempos, várias quartas-feiras aí. Só para um versículo foram 3 semanas, né? Então não pode ter pressa, Nercides. Né? Miudinho, não pode ter pressa. Porque a gente também não está muito preocupado com a história. A gente está preocupado com o sentido de tudo. Nós vamos voltar nos próximos versículos. Aí que nós vamos analisar a filha do Jairo. Porque ela vai voltar até no último versículo, ela vai aparecer. Nós ainda vamos analisar a mulher com fluxo de sangue. Só nos interessaram nessas 3 semanas. Esse homem, o chefe da sinagoga, Jairo. Alguém que teve uma postura que o senador Publio Lentulus não teve. De humildade e fé perante o amor de Deus. Obrigado, gente. Então, a próxima semana a gente continua.
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0: 19 horas e 8 minutos.
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0: 19 horas e 8 minutos.
3: O engano de um jovem. O jovem suicida cearense Francisco Adonias Nogueira Filho, por intermédio da mediunidade de Chico Xavier, enviou uma carta-mensagem à sua mãe, Evangelina Tertinha Soares Rosa, dando uma prova de que a vida continua e que ele estava em plena recuperação na vida espiritual. Na referida comunicação, diz o jovem suicida: querida mamãe Evangelina e querida vovó Esther, estou aqui na condição do filho que volta a fim de lhes pedir perdão. Vovó querida, me desculpe pelo que fiz em Crateús, quando a sua bondade estava pronta a fim de me defender e proteger constantemente. A vida me pareceu vazia, sem sentido, quando a mãezinha Evangelina e a vovó Esther esperavam tanto de mim. Prossegue o espírito Francisco Adonias dizendo: não sei de onde me veio o impulso temerário. Senti que o meu corpo balançava no espaço e que eu caía numa tremenda escuridão. O que se passou não tenho vocábulos para contar. Quanto tempo me arrastei naquelas sombras densas, arrependido e infeliz, não sei dizer. Depois de um tempo que para mim teve a duração de séculos, uma voz me veio atender aos gritos de socorro. Desde então, fui hospitalizado para tratamento. Já consigo ver as pessoas e conversar, mas a figura da mamãe Evangelina a sofrer por minha causa não me sai da cabeça. Mãe, me

0: Perdoe e não desanime. Quase ao final da comunicação citada, o espírito suicida apresenta um pensamento que conforta a todos os que sofrem na Terra. Deus nunca está pobre de misericórdia. E eu espero um novo dia no qual a minha consciência de rapaz amanheça pacificada. E suas últimas palavras, ao se despedir dessa mensagem de esperança endereçada aos que ficaram, são muito confortadoras. Querida vó Esther e querida mamãe Evangelina, perdoem ao filho ingrato que um dia se restabelecerá para viver novamente respeitando as leis de Deus e amando-as cada vez mais. Cremos que o sofrimento desse jovem está retratado no soneto Luta, de autoria da poetisa Francisca Júlia da Silva, publicado no livro Vozes do Grande Além, que assim nos fala. Por mais vos fira o sonho a rajada violenta do temporal de fel que enlouquece e vergasta, suportai com denodo a fúria iconoclasta e o granizo cruel da lúrida tormenta. Carreia a dor consigo a beleza opulenta da verdade suprema, eternamente casta. Recebei-lhe o aguilhão que nos lacera e arrasta, ouvindo a voz da fé que vos guarda e apacenta. De alma erguida ao Senhor, varai a sombra fria. Por mais horrenda noite, há sempre um novo dia. Ao calor da esperança, a luz que nos enleva. A aflição sem revolta é paz que nos redime. Não ouvideis na cruz redentora e sublime que a fuga para a morte é um salto para a treva.
1: Pois em verdade vos digo, se tivesseis a fé do tamanho de um grão de mostarda, diríeis a esta montanha: transporta-te daí para ali. E ela se transportaria, e nada vos seria impossível, afirmou Jesus.
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3: 19 horas e 13 minutos.
4: Olá, como o Espiritismo nos ajuda a entender o mundo de hoje? É isso que o nosso programa se propõe mostrar em conversa com estudiosos do Espiritismo. E o tema do nosso programa de hoje é alimentação, a qualidade da alimentação. Prepare-se, Entre Dois Mundos está começando agora.

0: alimentação é uma necessidade fisiológica básica e também um direito de todo ser humano. Atualmente é possível observar as mudanças nos hábitos alimentares que hoje estão cada vez mais adequados a um ritmo acelerado da vida no dia a dia. E as comidas rápidas e práticas acabam sendo as escolhidas. Para falar a respeito desse assunto tão interessante sobre a qualidade da alimentação em nossas vidas, estamos recebendo aqui nos estúdios da FEB TV em Brasília as presenças de Flávia Werneck e Maíse Braga. Maíse Braga, estudiosa, trabalhadora, divulgadora da mensagem espírita. Seja bem-vinda, Maíse.
1: Obrigada, amigo.
0: E também Flávia Werneck, trabalha aí na doutrina espírita, estudiosa, e tem essa questão de um cuidado profissional com a alimentação, não é isso?
2: Isso.
0: Seja bem-vinda, Flávia.
2: Muito obrigada, Geraldo.
0: Para a gente falar a respeito de alimentação, nós estamos correndo tanto para cima e para baixo, parece que a gente não tem tempo mais de fazer nada de uma forma, assim, digamos, cuidadosa ou qualitativa. Isso afeta também a questão da nossa alimentação. Hoje a gente poderia dizer, Flávia, que nós estamos nos alimentando mal?
2: Sim. Com certeza, a maioria da população acaba se alimentando mal exatamente por esses fatores que você falou. Sempre com pressa, sempre correndo, sempre querendo uma coisa mais prática, mesmo quando não está com pressa, né? Que procurando comodidade, por vários fatores que acontecem. E nisso, acaba que há muito

0: muitas perdas de valores nutritivos da comida. Isso prejudica muito a saúde, né, de quem está se alimentando dessa forma.
1: Uhum.
0: Existem muitas maneiras da gente reverter isso aí, de forma também prática, também cômoda. É que perdemos muito isso aí ao longo do tempo, mas...
1: Pois é. É provavelmente fruto, não, Maíse, dessa... De toda essa correria que a gente vive, a gente acaba escolhendo uma alimentação que é mais rápida, prática e não necessariamente mais saudável, não é?
2: Sem dúvida nenhuma. Inclusive, você percebe que hoje as famílias dizem assim, ah, tem um horário em que eu obrigo os meus filhos a se alimentar junto comigo.
1: À mesa.
2: À mesa. Quando isso era o que alimentava a família, não só em termos de energia do alimento, mas da convivência, da troca Sim. de energia. E isso se perdeu também. Então é natural que no dia de hoje haja muita correria, as pessoas busquem sempre o melhor e cada vez num afã maior. Uhum. Entretanto, se perdeu também a questão de se alimentar e que o cérebro possa registrar aquilo de que você está se alimentando.
1: Uhum.
2: Para realmente ter todo o positivo do alimento que você está colocando dentro de você.
1: Pois é. Flávia, você como nutricionista, a gente tem condições mesmo nessa correria toda, às vezes eu come até em pé,
0: uhum.
1: né? Já sai... Para o trabalho já está se alimentando, quer dizer...
0: Exatamente.
1: Como minimizar isso?
0: Isso é muito prejudicial, porque como eu falo, como a Maíse falou, não é só o alimento. Às vezes a pessoa se preocupa tanto com quantas calorias tem, o que que tem nesse alimento, o que que tem naquele. E a forma de se alimentar é o que há de mais importante nisso. A pessoa para, só tem 15 minutos para comer. Tudo bem, faça dos seus 15 minutos os 15 minutos de refeição. Sem pegar o celular, sem ficar com outras distrações. Se alimenta. Ou leva de casa, ou procura alguma coisa que preencha isso aí. Você não precisa, para ser rápido, comer mal. Não, isso não é verdadeiro. A gente tem como... reverter isso aí. Ou leva de casa, se tiver um lugar para armazenar, ou procura um lugar onde você possa fazer boas escolhas. Claro que de vez em quando, né, lógico, acontece. Uhum. Mas isso, como a Maíse falou, muitas vezes tem uma família que ainda tem um horário onde todos se alimentam juntos, mas a maioria não tem.
1: É. Né? Cada vez mais
0: raro
1: isso.
0: E aí se perde a qualidade da alimentação como um todo, porque não é só o que tem ali naquele alimento que importa. Não é.
1: Uhum.
0: É o geral mesmo.
1: A gente pode dizer, Maíse, que essa alimentação, às vezes, não tão adequada nessa correria toda e, às vezes, até um balanceamento que fica faltando, né? A Flávia está falando nesse sentido. Isso prejudica a nossa saúde?
2: Com certeza. E até a nossa energia para encarar o dia, uhum. as nossas dificuldades e as nossas horas difíceis. A medicina agora começa a chegar nessa conclusão, mas ainda há um longo caminho. E o que mais me fascina é que a questão que a doutrina sempre colocou, que a doutrina espírita sempre colocou, vai encontrar em cheio essa mentalidade nova, em que nós somos energia, somos responsáveis daquilo que nos alimentamos, não só materialmente, mas espiritualmente uhum. também. E no dia em que nós percebermos a profunda ligação que isso tem que ter, nós seremos muito mais felizes e saudáveis.
1: No momento que a gente está ingerindo um alimento, seja ele qual for, aí a Maíse já está nos antecipando uma informação importante. Até que ponto existem essas energias que não são meramente, digamos, orgânicas, mas têm um componente psíquico, inclusive?
0: Pois é, isso é muito importante. É por isso que eu falo que não é só o alimento em si. A pessoa que come de maneira... muito estressada, muito rápido. Muitas vezes ela ingere mais do que o necessário. Então os excessos já começam por aí, né? Os excessos. Você já sai daquilo que seria o moderado, daquilo que seria o necessário para você.
1: Sobrecarrega o organismo.
0: Sobrecarrega demais.
1: Uhum.
0: Né? Então você começa a ver as coisas como... Pessoas que às vezes preferem não almoçar no trabalho. Ah, não, porque se eu almoçar, eu vou ficar com sono. Você vai ficar com sono se você comer de maneira errada alimentos que te façam o seu corpo ter que trabalhar demais
1: uhum.
0: para poder fazer aquela digestão de forma adequada. Porque se você comer uma comida mais leve, você não vai ficar com fome, mas também não vai ter sono, porque seu corpo vai dar conta de fazer a sua digestão e deixar você trabalhar. Quando isso não ocorre, aí é que vem essa grande sonolência, uhum. essa fadiga, né, que prejudica muito. E aí a nossa energia vai caindo.
1: Minguando, né? Uhum. E como é que fica a questão da quantidade, inclusive dos intervalos, né, de alimentação? Porque existem algumas recomendações, né, Maísa?
2: Existe. É interessante que, ainda aí, o ser humano é sempre único. Porque dependendo da sua necessidade, você deve ter uma determinada disciplina. Uhum. Eu sou portadora de diabetes, então você tem que se alimentar a cada 3 horas em alguma pequena quantidade, uhum. para que seu organismo não venha a sentir falta e você venha num processo mais grave, mais uhum. sério do seu metabolismo. Não infelicite o seu metabolismo de alguma forma. E no caso do diabetes, no caso de outras enfermidades, a pessoa tem que ter uma disciplina talvez maior. A gente fala talvez maior, mas todo ser humano deveria ter essa disciplina uhum. de pequenas quantidades, se alimentar de uhum. pequenas coisas em menores horas, para não passar, às vezes, o dia inteiro dizendo, à noite eu como. Uhum. Mas aí, à noite, a como coisa noite. Vira uma tortura, porque você quer se alimentar o que você não fez nas horas anteriores. E é claro que o nosso corpo sofre, e até o nosso espírito também.
1: Nós estamos conversando com Maíse Braga, também com Flávia Werneck, a respeito desse assunto que é alimentação, a qualidade da nossa alimentação. Logo após o intervalo, a gente vai ver as questões espirituais em torno da alimentação também. Fica aí, a gente volta daqui a pouquinho. Estamos de volta com o programa Entre Dois Mundos, conversando a respeito da qualidade da nossa alimentação. Falando aqui com Flávia Werneck, com Maíse Braga, a gente gostaria de saber um pouco mais a respeito da qualidade dos nossos alimentos. E há uma questão que geralmente é um pouco polêmica ainda, que sempre surge um questionamento que muita gente tem a respeito da ingestão de carne. Até que ponto a gente poderia dizer que uma alimentação da carne animal é contrária à lei da natureza, Flávia?
0: Não, contrária ela não é, né? Como diz no Livro dos Espíritos, na questão 723, para nós que ainda estamos aqui, uhum. neste planeta, né, como encarnados, ela é permitida. Mas eu diria que já é possível nós irmos fazendo essa substituição, né, de maneira gradativa, lógico, dependendo das pessoas, né, porque cada pessoa tem uma individualidade que deve ser respeitada, né, a gente como nutricionista, a gente tem que prezar por isso, mas existem já alguns alimentos que podem fazer essa substituição, então, quer dizer, já é possível, lembrando sempre que não se pode cortá-la de uma vez, porque tem muitos nutrientes que aí precisam ser repostos de maneira adequada para que não façam falta no nosso organismo. Porque se isso acontecer, também aí nós vamos cair num outro erro, né? Que seria o não cuidado com o nosso uhum. corpo, né? E esse corpo é o nosso instrumento de trabalho. Uhum. Então, temos que tratar bem dele.
1: Seria a questão, Maísa, aí do uso e não do abuso? O abuso é prejudicial?
2: Uhum. Com certeza, o excesso é sempre prejudicial. Os nossos irmãos budistas dizem que o caminho do meio é sempre aquele que nos traz maiores benefícios. E acho importante lembrar isso, porque eu tive amigos na época da Mocidade Espírita que radicalizaram. Naquela época, na década de 70, era o máximo você dizer que nenhum tipo de carne podia entrar no seu organismo e você ia se espiritualizar em meia hora. Dos 5 que fizeram isso, eu me lembro de 4 que eu ia visitar no hospital, porque ficaram internados pelas profundas deficiências que passaram a ter. E éramos todos jovens, tínhamos 20 e poucos anos. Então é preocupante que às vezes nós vamos ao radicalismo, ao excesso contrário, e o nosso organismo precisa de tempo para adaptar-se a novos costumes. Porque se fosse assim, a humanidade já teria avançado rapidamente em todos os aspectos. Mas é preciso levar em conta que ainda há necessidades, às vezes orgânicas, importantes, que devem permanecer por um período, ou até por um período muito mais longo do que imaginamos, mas que serão de grande benefício para que no dia a dia nós tenhamos o dinamismo necessário para tocar a nossa vida.
1: A questão, Flávia, da leveza da alimentação, um alimento mais natural, isso é uma tendência? A gente está caminhando para
0: isso? Não, sem dúvida, né? Isso aí a gente percebe muito hoje em dia, é muito agradável de se ver até, né? Muita gente, essa geração

0: mais nova até, né? Primando por isso aí, por uma alimentação mais saudável, mais leve, indo atrás das saladas. Hoje em dia tem muitos restaurantes que você encontra especializados em saladas. Não é que a gente vai viver só de folha, porque sim, tem algumas pessoas que falam, né? Ah, mas aí eu vou virar lagarto. Não, mas você pode comer comidas mais leves, não necessariamente folhas só, mas que não pesem tanto no nosso organismo. E isso vai ajudar, como a gente falou antes, né? Na questão da nossa energia mesmo. Você não, porque tudo que é em excesso, até mesmo aí no caso a questão das folhas, prejudica. Não vai ser bom. Mas se você fizer um bom balanceamento, a questão do prato colorido é o que há de melhor. Porque quanto mais colorido o seu prato, maior vitaminas, minerais, proteínas e tudo, você vai ter uma quantidade maior de nutrientes que vão satisfazer o seu corpo sem que você precise se exceder.
1: E espiritualmente, Maíse, como é que fica? Uma alimentação mais leve também nos torna, assim, mais evoluídos espiritualmente?
2: Eu não diria nem a palavra evoluído, mas mais preparados para o nosso dia a dia, isso é inegável. Quando você passa a ter uma disciplina na sua alimentação, você, no fundo, não percebe inicialmente, mas você passa a ser disciplinado em todos os outros aspectos da sua vida. Porque é muito reflexo de como nós vamos nos sentir depois do alimento que nos faz perceber. E a pessoa percebe como ela fica mais educada até, mais afável, mais disposta, com mais olhos de ver e ouvidos de ouvir. Porque energeticamente, sem dúvida nenhuma, o alimento mais leve, cuja digestão é muito mais fácil e cujo benefício é muito maior, nos beneficia sobre todos os aspectos.
1: Nós nos lembramos lá de Nosso Lar, a colônia Nosso Lar, quando houve uma verdadeira intervenção do governador em termos da alimentação, aquele problema de alimentação que teve. Teve que dar uma geral para uma alimentação mais leve. Quer dizer, alimentação é de fato uma questão de disciplina, né?
0: Sim, e nós temos até alguns alimentos que nós dizemos que fazem bem para o espírito, né? Não é claro que não na essência da palavra, mas é porque nos deixam com mais satisfação. Hoje em dia, os estudos provam isso, né? Que alguns alimentos estimulam determinados hormônios, né? E levam determinadas substâncias até o nosso cérebro, onde causa uma maior satisfação, dá uma maior sensação de prazer, sem virar vício, né? Só que eles proporcionam isso. Alguns alimentos como frutas vermelhas, frutas cítricas, o chocolate, amargo de preferência, causam essa sensação de bem-estar, que ajuda o espírito a
1: E aquela referência a sucos, a caldos, né, que a gente tem na literatura espírita, já seria o caso, Maíse, da gente começar a se exercitar aqui, uma alimentação mais leve, sobretudo no período da noite?
2: Ah, sem dúvida nenhuma. Eu queria encontrar uma pessoa, a partir dos 40 anos, que se alimenta muito à noite e se sente muito bem. Você pode ter certeza que isso não existe. E as pessoas se queixam mesmo. Ah, depois de determinada hora, se eu comer uma fatia de bolo, parece que eu comi um bolo inteiro. Se eu comer um pão de sal, parece que eu passei mal o dia todo. Porque o nosso próprio organismo vai também avançando e envelhecendo para determinados hábitos que nós vamos precisar, ao longo dos anos, reduzir ou até eliminar.
1: André Luiz fala assim, né, Maíse, que o alimento foi feito para o homem, não é? E não o homem para o alimento. Então,
2: exatamente,
1: a gente tem que ter essa disciplina ao se alimentar, não é?
0: Só tendo o cuidado, né, ainda na fase que estamos, de como não ficar em jejum prolongado. Porque aí muita gente acha assim, então à noite não vou mais comer. Não é isso, né? É fazer uma alimentação mais frugal, é comer coisas mais leves, realmente. Porque se você não vai gastar mais energia, você vai deitar e vai dormir, né? A energia que o seu corpo vai requerer é muito menor. Então você não precisa de muita coisa.
1: Quer dizer, não é comer demais, mas também não comer de menos.
0: Exato. É a moderação, né? A moderação é tudo, né? É sem o excesso e sem a falta, moderadamente.
1: O alimento material, a gente já está quase para chamar aqui o intervalo devido ao nosso tempo que está voando, né? Impressionante. O alimento material, a gente pode fazer um paralelo com o alimento espiritual também, Maíse?
2: Deveríamos, sempre. Porque se a matéria precisa do alimento material para manter-se, deveríamos indagar sempre do que o nosso coração está se alimentando. Porque às vezes somos tão frugais na alimentação material, mas somos tão excessivos em sentimentos brutais.

0: que nos aniquilam o sentimento positivo e que deveríamos também suavizar, também conhecer profundamente para saber o bem ou o mal que nos fazem.
1: A gente vai para um breve intervalo e vamos voltar daqui a pouquinho já com as perguntas dos nossos espectadores. Estamos de volta com Entre Dois Mundos, agora sim para responder as perguntas dos nossos espectadores. As perguntas de vocês podem nos escrever aí, apresentar as suas questões, suas sugestões no vídeo à disposição. A pergunta de Lourdes Medeiro, aqui sobre as promessas de não poder comer determinado alimento. A gente faz tantas promessas, né? Vamos perguntar para o nutricionista, será que a gente consegue cumprir essas promessas?
2: É, aí depende mesmo da pessoa, né? É a força de vontade e tem o seu livre-arbítrio aí, né? Você tem que saber. Prometer para você mesmo não comer um determinado alimento, eu acho que é mais válido do que fazer uma promessa, olha, não vou comer determinado alimento, em troca de algum benefício. Uhum. Porque o benefício vai ser para você, então não barganha, né? É. Faz o que você tem que fazer. É muitas vezes difícil, sim, porque tem várias questões envolvidas. Essa questão de comer em excesso tal, nem sempre é porque a pessoa simplesmente não tem força de vontade. Uhum. Tem muitas questões envolvidas que elas devem ser trabalhadas.
1: Uhum. Essa questão, Flávia, foi aqui da Lourdes Medeiros de Brasília, Distrito Federal. Maísa, agora é Lúcia Alves, de Barbacena, em Minas Gerais. Ela pergunta o seguinte, aqueles que cometem o pecado da gula estão contrários assim, ao caminho do bem?
0: Eu acho que eles não estão contrários ao caminho do bem, mas contrários à própria saúde. Porque, obviamente, hoje se sabe que determinadas necessidades eram criação, não do real, mas daquilo que se convencionou. O que eu mais escuto é, eu faço uma dieta tremenda, mas tenho sempre chocolate para uma hora difícil. No dia em que nós enfrentarmos nossas horas difíceis de outra maneira que não seja comendo chocolate, nós vamos perceber que, principalmente, o nosso autoconhecimento gerará a autodisciplina. Perceberemos claramente o que nos faz bem e o que não nos faz. E aquilo que não nos faz bem, aquilo que nos leva a desequilíbrios, sejam quais forem, materiais, ou psíquicos, ou espirituais, devem ser contornados por nós.
1: Tem uma pergunta aqui, Flávia, da Maria Cláudia, de Campo Grande, Mato Grosso do Sul. Ela pergunta, como entender que alguns países têm esses animais tomados assim como sagrados?
2: Alguns países, eles adotam isso aí por motivos culturais ou mesmo espirituais, né? Cabe a nós respeitá-los nisso, né? Não que, pelo que nós lemos já ali no Livro dos Espíritos, isso aí não é uma necessidade, mas a gente respeita porque faz parte ainda do momento em que eles estão, né? O momento deles é esse, então vamos respeitar.
1: Isso é uma forma, talvez, até de impor um respeito, né, também aos animais.
2: Sim, né? Não deixa de ser, né? É uma forma que você tem. Não se sabe o que aconteceu ali antes para que, de repente, essa medida tenha sido tomada.
1: Pois é, o Antônio Pedro de São Paulo, mas pergunta aqui, é melhor a ingestão de alimentos orgânicos? É preferível a gente ingerir alimentos orgânicos, naturais?
0: Os espíritos dizem que é interessante até que nós comecemos a aprender aqui na Terra aquilo que não haverá no mundo espiritual, que é comida. Porque precisamos, sim, preparar o nosso corpo para usá-lo, como dizia Eurípides Barçanufo, como se fôssemos precisar dele por 200 anos. Nós sabemos que determinados alimentos e hábitos nossos não nos levarão nem aos 70 com saúde. Então é natural que dentro das nossas possibilidades, procurando sempre profissional, amigo, que nos possa orientar, nós realmente possamos partir para alimentos mais naturais, que só nos beneficiem, que só nos deem mais opção de estar mais tempo na Terra, sabedores que fora da matéria não haverá necessidade da alimentação, embora os nossos hábitos talvez nos provoquem problemas, porque vamos querer, sim, nos alimentar ou buscar hábitos que deverão ter ficado com o corpo de carne.
1: O João Gabriel, de Unaí, Minas Gerais, Flávia, pergunta o seguinte, é por eu comer carne, posso me considerar menos evoluído perto daqueles que já não comem carne?
2: Não, eu não penso dessa forma, porque a nossa evolução nunca é medida por aquilo que ingerimos, uhum, né?
1: Não é o que entra.
2: Não é o que entra que é o problema. O maior problema é o que sai. Então, a nossa evolução moral é que vai dizer quem, né, o grau evolutivo em que estamos. Uhum. E não é porque uma pessoa come carne, às vezes aquela ali é mais caridosa que outra. Tem um exemplo muito bom, né, que Raul nos dá, que é que Hitler era vegetariano e Chico Xavier comia carne. Uhum. Então, por aí a gente tira. Não é isso que vai fazer. Agora, facilita o seu corpo e tudo mais, que você comece, como Maíse falou, a ir se desvencilhando de coisas mais pesadas e tudo mais, facilita. Mas isso não faz de você uma pessoa melhor. Faz, né, moralmente, não.
1: Maíse, a Ana Luísa, de Rio de Janeiro, ela pergunta assim: Allan Kardec deixou no Espiritismo alguma recomendação sobre a alimentação dos homens?
0: Eu acho que ele fez muito mais do que isso. Ele nos disse que nossas escolhas determinavam quem éramos e a maneira como nós viveríamos. E acho que hoje, mais maduros, obviamente, né, 159 anos depois do surgimento do Livro dos Espíritos, nós percebemos que ali não é só um corpo de ideias, de grande sabedoria, mas também regras extraordinárias de bem viver, que se nós colocarmos na nossa vida prática, vai nos afetar positivamente em tudo, na nossa atitude, na nossa alimentação, na nossa energia, na maneira como nós nos ligamos aos outros. Falávamos de países onde a carne não é consumida, mas ainda são países onde a mulher não tem direito algum e onde as crianças são escravas. Então, não é bem o fato de não, isso aqui eu não faço mais, isso aqui eu não como mais, eu já me superei nesse aspecto. Ótimo. Mas se permanecem outras questões, se permanecem coisas ainda mais graves para aquela sociedade que precisariam ser até superadas antes do comer ou não determinada coisa, nós ainda precisamos avançar.
1: Nós já estamos com o nosso tempo quase encerrando, mas eu queria ouvir tanto de você, Flávia, quanto da Maíse também, algum recado, alguma mensagem que a gente pode deixar a respeito desse assunto, a qualidade da alimentação, fazendo um paralelo com aquela parábola ou aquele evento em que Jesus realiza a multiplicação dos pães.
2: Bom, ali ele nos mostra, né, a caridade em primeiro plano sempre, né, a preocupação com o outro. Ele queria falar, expor, né, o alimento da alma, mas ele sabia que aquelas pessoas, nessa vestimenta grosseira que nós ainda temos, que é o nosso corpo, não conseguiriam absorver o que ele estava falando sem as suas necessidades básicas estarem atendidas. Então, ele alimenta o corpo de maneira moderada, sem exageros, sem excessos, para que possa, para que a alma, né, para que o espírito possa receber o verdadeiro alimento que ele estava ali para mandar.
1: Essa é a sua mensagem, Maíse.
0: Flávio falou muito bem. Eu não consigo imaginar que naquele momento em que Jesus multiplicou os pães, cada pessoa daquela multidão tinha um pão na mão. Mas consigo imaginar, sim, que todos se sentiram saciados. Na fome maior que tinham, que era a fome de Deus. A fome de um novo caminho. E por isso ele disse, nem só de pão vive o homem.
1: Que maravilha. Pois é, conversamos com Maíse Braga, divulgadora da Mensagem Espírita, também com Flávia Werneck, que é nutricionista, e com essa Mensagem Espírita também. Muito obrigado, viu?
0: Imagine.
1: Agradecemos também a você que participou, escreveu, continua escrevendo, tem um endereço aí no seu vídeo e também assista ao canal Gotas de Luz, acompanhando a nossa programação. Muito obrigado pela presença de todos.

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2: 19 horas e 40 minutos.
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2: 19 horas e 40 minutos.
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1: Olá, amigos da Web Rádio Fraternidade. Aqui é Nicola Frattari, estamos começando mais um programa Refletindo com Jerônimo Mendonça, aqui na sua Web Rádio Fraternidade. Meus irmãos, sabemos da amizade e da estima que Jerônimo Mendonça devotava ao querido médium Francisco Cândido Xavier. Jerônimo dizia que Chico Xavier era seu pai espiritual. Tamanha amizade, a confiança, carinho e o amor existente entre os grandes amigos. Relativamente próxima à cidade de Uberaba, Ituiutaba, cidade em que Jerônimo vivia, se fazia pelo caminho fácil acesso, e os amigos se encontravam constantemente. De 15 em 15 dias, Jerônimo, em sua perua Kombi, era levado até a cidade de Uberaba para se encontrar com um nobre amigo. Entre muitas orientações, conversas, diálogos fraternos, momentos felizes que passavam madrugada adentro, pois quando Chico deixava o atendimento da fila e a psicografia, ia ficar ao lado de Jerônimo, que estava sempre em sua cama, do lado de fora do grupo espírita da prece. Jerônimo ficava no gramado aguardando Chico, e ali conversavam a noite toda até o sol raiar. Entre muitas conversas, muitas frases, certa vez Chico Xavier se dirigiu a Jerônimo e disse assim: Jerônimo, quando nós desencarnarmos, vamos construir na espiritualidade o céu. E deu uma pausa. Todos ficaram aguardando para ver na sequência o que Chico Xavier continuaria a dizer. Jerônimo então perguntou: céu? Como assim, Chico? Nós vamos construir o céu na espiritualidade? E Chico arrematou: sim, Jerônimo, o céu, centro espírita umbralino. Todos riram muito da boa tirada de Chico Xavier. E ficou para todos também a lição em meio àquela brincadeira. Jerônimo sempre acreditou nas palavras de Chico, que o destinava constantemente ao trabalho. Chico Xavier, com essa brincadeira, queria dizer aos irmãos que na espiritualidade não devemos aguardar benesses grandiosas, o encontro com lugares fantásticos, escaladas sublimes na imensidão, e sim devemos esperar as proximidades do nosso planeta, o trabalho mais simples, a melhoria em que podemos nos encontrar assim que chegarmos do outro lado ou na nossa pátria verdadeira, a pátria espiritual. Um centro espírita em regiões umbralinas já significa sinônimo de muito trabalho, não é mesmo? Pois é uma região de necessitados, assim como nós, que vamos passar pelas imediações da Terra, as proximidades do nosso planeta. Chico não perdia tempo. Sempre que podia, exortava Jerônimo ao trabalho, aconselhando-o e orientando-o para que em sua peruba Kombi ganhasse o Brasil, explanando o Evangelho de Jesus, confortando os corações, divulgando a doutrina espírita, o livro espírita, e fazendo, dentro da simplicidade, o trabalho que Jesus nos orienta. Sim, Jesus orienta todos nós ao trabalho do bem. Cada um de nós deve encontrar o seu céu para que possamos exercitar o nosso compromisso frente ao programa reencarnatório traçado por nós, desde a espiritualidade, antes mesmo de renascermos. Que Jesus nos abençoe, que Jesus nos oriente. Este foi mais um programa Refletindo com Jerônimo Mendonça. E aqui é Nicola Frattari. Um grande abraço e até a próxima semana.
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4: 19 horas e 47 minutos.
5: Olá, amigos da Web Rádio Fraternidade. Eu sou Humberto Fabri e começamos aqui na Emissora do Bem mais uma edição do nosso Rádio Book. Hoje nós vamos dar continuidade num trecho da obra A Executiva. No seu capítulo de número 26, intitulado Emoções em Desequilíbrio. Vicente convidou-nos a entrar na instituição. Ao passarmos pela porta, notei finos cabos luminescentes que envolviam totalmente o edifício. Ricardo aproveitou a oportunidade para a sua primeira pergunta. Essas correntes eletromagnéticas são as instalações de defesa, Vicente? Bem observado, respondeu ele. Sim, fazem parte do complexo e estão dispostas dessa maneira, visando impedir o assédio de entidades que somente buscariam causar transtornos e perturbações. A vibração positiva é a chave para a passagem de todos aqueles que visam ao bem ou estão em busca de socorro e lenitivo sincero para suas dores. Caso contrário, qualquer tentativa de assalto por parte de espíritos mal intencionados será imediatamente repelida, sem violência, obviamente. Porém, de forma enérgica, frustrando inclusive o desejo de futuras tentativas. Trata-se da vigilância e defesa da casa contra as investidas dos ladrões. Nesse caso, refere-se àqueles que buscam roubar a paz e promover a desordem, por conta de insistirem em viver asilados do amor. Se não fosse dessa maneira, Ricardo, a instituição se tornaria uma casa de loucos, não? Com certeza. Impressionou-me a explicação referente à tecnologia utilizada. Mas não tínhamos os sensores com infravermelho operando de maneira idêntica? Logo, questionei-me em pensamento. Como pode um jovem como Ricardo desconhecer tecnologia tão simplória para os dias atuais? No saguão principal, um senhor que aparentava uns 80 anos, acompanhado de uma senhora, veio receber-nos gentilmente. Vicente, amigos, que alegria em vê-los. Sejam muito bem-vindos. O enfermeiro-chefe apresentou-nos e informou. Jardel e sua esposa Diná são os dirigentes responsáveis pelo centro em nossa presente estada. Cumprimentei-os formalmente, contudo, de imediato, o casal declinou as formalidades, solicitando que fossem tratados pelos nomes, sem o senhor ou senhora. Em seguida,

Vicente perguntou. Pelo pequeno número de pessoas aqui no saguão, as aulas estão para iniciar, estou certo? Sim, em 5 minutos estaremos reunidos com os nossos queridos expositores para a prece. Podemos ir? Imediatamente, meus amigos, respondeu Vicente. Ao entrarmos na sala de aula que se encontrava com lotação completa, notei as mesmas características de uma escola regular. Porém, meu único foco era encontrar a minha filha. Onde estava Isabela que eu não conseguia identificar? Uma senhora que estava sentada à frente da turma, acompanhada de um jovem, levantou-se e foi para o centro da sala, dizendo: Bom dia a todos. Por favor, meus irmãos, vamos serenar os nossos pensamentos e preparar-nos para a prece inicial. O que chamou minha atenção foram os alunos que se apresentavam de maneira distinta. A grande maioria parecia ter um corpo mais adensado e não registravam a nossa presença, enquanto que outros nos olhavam de maneira mais significativa. Não foi possível continuar em meus devaneios, porque na sequência mencionada a senhora, que me pareceu a coordenadora da sala, convidou: Quem gostaria de fazer a prece inicial? No fundo da sala, no meio de um grupo, levantou-se uma linda jovem com seus cabelos negros cortados na altura do ombro e porte de uma verdadeira princesa, dizendo: Eu faço a prece, professora. Meu coração acelerou seus batimentos desgovernadamente. Eu não poderia estar enganada. A confirmação veio em seguida. Então venha até à frente, Isabela. Minha filha estava vindo em minha direção. Tentei levantar-me da cadeira para abraçá-la, todavia foi-me impossível. Vicente veio em meu socorro, solicitando: Mantenha-se tranquila. Logo colocaremos você ao lado dela, está bem? Sim, acho que sim. A emoção superara todos os meus limites e simplesmente eu não conseguia segurar a avalanche de lágrimas que desciam dos meus olhos. Queria abraçá-la e cobrir o seu rosto de beijos. O amor da minha vida estava à minha frente e eu precisava conter os meus impulsos. Decidi que não aguardaria. Numa tentativa de aproximar-me, comandei a cadeira em direção a ela. Somente pude ouvir aquela voz semelhante ao canto do rouxinol, dizendo: Pai Nosso. A emoção tomou conta de mim e me senti anestesiada por completo. Após um movimento rápido do Vicente, que colocou a sua destra na direção de minha fronte, ao despertar, encontrava-me deitado em agradável ambiente semelhante à enfermaria de um hospital. Onde estou? Maria Lúcia, está tudo bem agora. Acalme-se. Isabela, onde está? O enfermeiro-chefe recomendou. Não permite que a sua emoção coloque a perder o momento do reencontro. Em breve você poderá estar com a sua querida filha e matar as saudades. Nesse instante, procure manter-se serena e, acima de tudo, discipline os seus sentimentos, está bem? Desculpe, não consegui conter os meus impulsos. É compreensível, mas não podíamos permitir que a emoção se degenerasse em desequilíbrio. Você entende isso, não? Impressionou-me a minha atitude. Eu, que fora sempre objetivo e firme diante das situações mais delicadas, havia me descontrolado completamente. Estava ficando mole de uma hora para outra. Era minha filha, sim, mas teria que trabalhar estes aspectos em minha personalidade. Sem que eu suspeitasse de coisa alguma, Vicente, que me olhava amigavelmente, explicou: Nós somos seres humanos, Maria Lúcia. Nossas reações não podem ser programadas como os equipamentos comuns que eram utilizados em seu trabalho. Senhores de patrimônio inestimável no terreno dos sentimentos, nem sempre conseguimos domá-los de imediato, em virtude de nossa acanhada evolução. Portanto, não se cobre além do necessário. Antes, exercite-se no controle, porque o maior valor que a criatura tem é a possibilidade de utilizar sua vontade para alcançar os resultados, tanto neste como em outros terrenos, porém, pacientemente. Nesta oportunidade rara, concordei satisfatoriamente. Estou plenamente de acordo, Vicente. Queira desculpar-me o desequilíbrio. Minha irmã, entre nós não existem motivos para desculpas. Estamos todos aprendendo juntos e, diante dessa realidade, é absolutamente normal cometermos nossos equívocos. Saiba que somente aquele que não tenta não poderá errar, não é mesmo? Valorizemos, antes de tudo, o esforço empreendido na luta incessante em nossas mudanças. Acreditemos em nós, para que a nossa fé cresça em Deus e em nosso Mestre Jesus. Amigos, esse é o nosso radiobook, com a leitura de livros espíritas de nossa autoria. E esperamos você. Amigos, esse é o nosso radiobook, com a leitura de livros espíritas de nossa autoria. E esperamos você na próxima edição, quando daremos continuidade da leitura da obra.

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1: 20 horas e 5 minutos.
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Olá, queridos e queridas ouvintes. Nós, da Web Rádio Fraternidade, gostaríamos de enviar o nosso abraço a você que faz aniversário no mês de setembro. E o nosso abraço especial vai para a Missê Leila, de Anápolis, em Goiás. A Rosilene Lemos, de Cachoeira do Campo, em Minas Gerais. A Maria Francisca Tempo de Amaral, de Jequitinhonha, em Minas Gerais. A Gerlane, de Areia, na Paraíba. Ao Leandro, de Minas Gerais. Ao Renato, de Uberaba, também em Minas Gerais. A Dani Almeida, de Janaúba, Minas Gerais. A Joelma, de Morro da Fumaça, em Santa Catarina. A Simone Carvalho, do Rio de Janeiro. A Neide Maria Matheus da Silva, de Limoeiro, em Pernambuco. A Josinha Barbosa Jordão, de Itapissuma, em Pernambuco. A Marisa Gomes, de São Paulo. A Maria Inês, do Rio de Janeiro. Ao João Alfredo, de Volta Redonda, no Rio de Janeiro. A Silvia Bastos Almeida, de Salinas, em Minas Gerais. A Sara Freitas, de São Paulo. E a Selma Assis. E se você também desejar ouvir o seu nome neste momento de felicitações, entre em contato conosco através do e-mail faleconosco@radiofraternidade.com.br, informando o seu nome e a data do

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2: 20 horas e 9 minutos. 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
4: Neste momento, convidamos o escritor, palestrante internacional, bacharel em Direito, pós-graduado em Neurociências e também juiz de Direito, Haroldo Dutra, com a palestra Saúde e Espiritualidade, o Sentido da Vida. Vamos recebê-lo com muito carinho.

Senhoras e senhores, uma boa noite para todos. Eu queria agradecer na pessoa do ilustríssimo prefeito de Monte Carmelo, Paulo Rocha, sua esposa Neiva, secretária de Inclusão, em nome de quem eu cumprimento a todos os secretários, representando aqui o Poder Executivo Municipal. Quero agradecer também em nome do vereador a presença e cumprimentar a toda a Câmara Municipal, o Poder Legislativo Municipal de Monte Carmelo. E na pessoa do meu querido amigo Quincas Veloso, eu quero cumprimentar a todos os cidadãos dessa cidade próspera, dessa cidade que se tornou um polo para a região e que tem exemplificado um progresso, um investimento na cultura, na educação, no desenvolvimento regional, que é tudo que esse país está precisando. Queria dizer também que me sinto muito honrado em participar dessa conversa, uma conversa muito importante sobre bem-estar psíquico, saúde mental. E fico muito feliz de fazer isso num ambiente universitário, na presença aqui de alunas e alunos da psicologia, alunas e alunos de outros cursos, estudantes, pessoas que estão também obtendo outras graduações, né? Quero cumprimentar também o meu amigo Vitor Hugo, que nos brindou aí com esse momento muito especial de conexão, tem tudo a ver com o tema da palestra. Eu primeiro começo fazendo uma pequena observação das linhas diretrizes da nossa conversa da noite. O meu doutorado em neurociências é sobre depressão, biomarcadores da depressão. Meu mestrado foi sobre ansiedade. Eu sei que estou com os colegas aqui, né? Sou no nono período agora de psicologia, né? Brevemente, e estou na metade do curso de biomedicina. Sim, tudo ao mesmo tempo, né? Sou juiz de direito há 20 anos, atuo na vara da fazenda pública, tenho 16 mil processos, né? 3 filhos, uma de 30, casada, um de 17 e uma de 15. Então, só para que todos tenham uma ideia de onde parte a nossa reflexão. E eu começo com uma frase de Mahatma Gandhi, quando disse assim: se todos os livros do mundo se perderem e ficar apenas o Sermão do Monte, nada se perdeu. Essa frase é muito significativa porque ela vem de um líder, um dos maiores pacifistas que a humanidade conheceu, conduziu a libertação da Índia do poderio britânico sem violência, bacharel em direito, mas um hindu. A religião de Gandhi era o hinduísmo. E ele faz essa referência honrosa ao grande documento do cristianismo, que é o Sermão do Monte. Considerando a inteligência de Mahatma Gandhi, considerando o seu papel de liderança mundial, essa é uma declaração que deve nos chamar a atenção. Seguindo, portanto, essa dica de Mahatma Gandhi, eu selecionei um texto do Sermão do Monte, um pequenino texto, que diz sobre a edificação de uma casa sobre a rocha e a edificação de uma casa sobre a areia. A casa que foi edificada sobre a rocha e a casa que foi edificada sobre a areia, ambas passaram por uma grande tempestade, por ventania, por adversidades.
A adversidade não foi diferente para nenhuma das casas. Ambas enfrentaram as mesmas adversidades. A diferença está no desfecho, no final da história. A casa edificada sobre a areia veio ao chão, ruiu. É claro que nós não estamos falando de uma construção de concreto. Nesse momento tão grave da sociedade brasileira e da sociedade em geral, do mundo inteiro, seria interessante pensarmos nessa casa como a casa mental. A mente. E por que eu trago essa reflexão? Dados da Organização Mundial da Saúde de 2022. Um em cada 8 pessoas no mundo é portadora de um transtorno mental. Isso significa que 1 bilhão de pessoas, 1 bilhão, tem algum tipo de transtorno mental. São dados da OMS. Nesse quadro, a maior parte, o transtorno que é o campeão, é a depressão. 400 milhões de pessoas hoje no mundo sofrem com a depressão. Em segundo lugar, ansiedade. Mas tem um dado muito curioso. Deixa eu ficar em pé que é melhor, né? Dá para entender. Dá para circular melhor. Fica mais à vontade. Mas tem um dado mais curioso ainda. Às vezes a gente precisa escrutinar os dados estatísticos para tirar conclusões mais interessantes. 1 em cada 4 pessoas tem distúrbio do sono. Isso significa que não acordam sentindo-se descansadas. Acordam com a sensação de que não dormiram bem o suficiente. E, na maioria das vezes, dormem com o auxílio de algum medicamento. O uso de medicação para dormir aumentou assustadoramente. E o mais incrível, quando nós selecionamos o Brasil no contexto dos países, o Brasil tem se tornado campeão em transtorno mental. Especialmente ansiedade. Um aumento absurdo dos remédios de tarja preta. O consumo regular e o consumo irregular. Especialmente no serviço público. Então a gente percebe, há 30 anos atrás, as pessoas trocavam no serviço público pão de queijo, doce de leite, queijo, agora é remédio para dormir. Falou, qual que você está tomando? Esse, eu tenho esse outro aqui. Não, toma 2 desse aí, me dá 3 aqui, vamos. As pessoas compartilham remédios. Esse é um sinal, é um alerta. Mas eu quero tornar essa nossa reflexão ainda mais profunda. Porque eu quero voltar para a ideia da casa que tomba. Daquela casa da mente, que não se mantém de pé. Então eu vou contar 2 histórias. Colégio de classe média em Belo Horizonte,
pais dedicados, rapaz de 16 anos de idade, escola católica, extremamente bem conceituada na capital mineira. O jovem entra em sala de aula, ele está no segundo ano do ensino médio, ele entra, deixa uma carta em cima da mesa e pede para a professora para ir ao banheiro. Como ele demorava para voltar, os colegas pegam a carta. Era uma carta suicida. Eles, então, começam a gritar, a professora aciona os responsáveis na escola, a coordenação, eles vão ao banheiro, ele tinha cortado a garganta. Mas foi socorrido, foi levado, recuperou, está bem. Esse rapaz é colega de sala do meu filho. Duas semanas depois, no prédio em frente ao meu, uma mulher jovem, bonita, 35 anos, dois filhos, uma de 7, outro de 4, pula do 7º andar. Nesse caso, não teve como. Deixou um viúvo e dois órfãos. Nas faculdades de medicina, eu não tenho as estatísticas aqui da região, mas na faculdade de medicina, em Belo Horizonte, uma das coordenadoras me procurou para falar sobre esse assunto, devido ao alto índice de suicídio de alunas e alunos do curso de medicina e enfermagem. Então, eu começo fazendo a seguinte pergunta. Por que pessoas tão jovens, 14, 16 anos, sentem-se impelidas a tirar a própria vida? Por que pessoas que estão numa faculdade, com muito sacrifício por parte dos pais, com muito esforço dos pais para que essa moça, para que esse rapaz ingresse numa faculdade de medicina, pessoas que estão lidando com ciências da vida. Ciências da vida. Querem tirar a própria vida. Essa não é uma reflexão qualquer. Depois da pandemia, o quadro se agravou enormemente. Segundo a Organização Mundial da Saúde, depressão subiu 35,8%. Ansiedade subiu 34,6%. Dá para perceber. Alguma coisa está muito errada. A nossa proposta não é trazer respostas para questões tão complexas, até porque questões complexas não têm respostas simples. Questões complexas são sistêmicas, exigem um pensamento sistêmico. A gente tem que pensar em múltiplas causas, em múltiplos determinantes. Respostas simples não atendem. Mas eu tive que selecionar alguns pontos para a gente refletir hoje. Alguns pontos para a gente refletir hoje. Nossa sociedade tem compreendido
a formação apenas como uma formação intelectual. Então, todos nós, veja, tenho três filhos, uma de 30, uma de 17 e uma de 15. Há um investimento de 20, 22 anos na escola. Os pais fazem de tudo para dar conforto, praticidade, roupa, celular, computador, viagem, formação, intercâmbio, inglês, esporte. Mas, se a casa mental estiver edificada sobre a areia, tudo pode ruir de um minuto para o outro. Tudo pode desmoronar. Então, aqui nós entramos na maior reflexão de todas. A espiritualidade na saúde mental. Agora, vamos ter que falar um pouquinho sobre essa espiritualidade, porque é um fenômeno complexo. E eu começo por uma pesquisa do professor titular de psiquiatria da Universidade Federal de Juiz de Fora, Alexander Moreira de Almeida. O professor Alexander, no laboratório NUPES, que é o Núcleo Integrado de Pesquisa em Espiritualidade e Saúde, veja, são doutorandos orientados por um pós-doutor, professor titular de psiquiatria. Fizeram uma pesquisa interessantíssima. Interessantíssima. O pessoal da psicologia aqui sabe muito bem isso. Testes psicológicos, testes psicométricos, escalas. Há duas escalas internacionais. Uma escala que mede espiritualidade. Então, nós já temos uma escala internacional, confiável, para você mensurar isso. E ela mede uma série de coisas. Por exemplo, ela mede o que uma escala de Beck de esperança mede. Nós temos uma escala de esperança. Como você vê o futuro? O que você espera do futuro? Se você tiver uma perda, como você passa por isso? Se você passar por um trauma, qual é a sua reação? Diante de uma situação de perigo e ameaça, como você lida com isso? Então, a escala de espiritualidade, ela passa por esses fatores. Tem uma outra escala, muito interessante, que é uma escala que mede felicidade. Sim, felicidade. O maior estudo de felicidade está sendo conduzido pela Universidade de Harvard, há 70 anos. Esse estudo é incrível, porque eles acompanharam as pessoas desde o nascimento e algumas delas já estão com 60 anos. O que é felicidade? Não é o que eu acho que é felicidade. Achar é um chute. Você está no campo e chuta. Pode ser que a bola entre no gol, pode ser que não. O que é felicidade? Então, investigaram. E conseguiram alguns dados, abrindo um parênteses, bastante interessantes. Por exemplo, dinheiro. Olha que curioso. O dinheiro tem uma curva. Quando você não tem dinheiro nenhum, dinheiro traz muita felicidade. Você não tem nenhum dinheiro, nada, não tem dinheiro nenhum. Aí você compra roupa, traz muita felicidade. Você já sentiu essa felicidade? Por exemplo, você está com muita fome, e compra comida, muita felicidade. Traz muita felicidade. Daqui a pouco, todo mundo vai estar ansioso por felicidade. Vai estar com fome. Sede. Viajar. Então, até um determinado ponto em que você está atendendo a necessidades humanas, o dinheiro agrega muita felicidade. Só que chega um momento que você atinge um patamar de ganho ou de patrimônio. E aí, o que a pesquisa percebeu? A
partir desse ponto, mais dinheiro não traz felicidade nenhuma. Nenhuma. Então é uma curva. Ela vai ascendente, depois ela estabiliza. Você pode pôr mais dinheiro, não tem diferença nenhuma. Não tem diferença. Não tem diferença. Depois que as suas necessidades, os seus desejos, não tem mais diferença. É por isso que depressão não poupa milionário, ansiedade não poupa milionário, síndrome do pânico não poupa, não tem, não escolhe classe social. Tem pessoa dentro de um jato particular com depressão. Na minha pesquisa, eu tenho um rapaz que o pai é empresário, extremamente bem sucedido. Esse rapaz, aluno de medicina, tem tudo mais 30%. Põe aí, tudo mais 30%. Está num quadro gravíssimo de depressão. Então, dinheiro, se alguém te perguntar, dinheiro traz felicidade? Até um ponto. Até um ponto. Depois não agrega. Mas curioso, na pesquisa de Harvard, relações, relacionamentos, amizade, relacionamento afetivo, filhos, família, amigas, amigos, grupo religioso, relação humana é o principal fator de felicidade. E é tudo que o deprimido corta. Primeira coisa que o deprimido faz, ele corta a relação. Ele corta relacionamento com os amigos, ele se afasta dos grupos, daqui a pouco ele se afasta da família, daqui a pouco ele se afasta de tudo, ele está isolado. Ele não tem vontade nenhuma de estabelecer relacionamento humano com ninguém. Esse é o ápice da depressão. Interessante. Então, Alexander pegou a escala de felicidade, uma escala internacional, né? A escala de espiritualidade, e qual que era a hipótese? Nós vamos estudar pessoas que estão fazendo hemodiálise. Gente, hemodiálise não é brincadeira, não. Hemodiálise, você está já com uma disfunção renal grave. Então, imagina, você está fazendo hemodiálise, você está debaixo de uma tempestade. Você está enfrentando uma grande adversidade, uma grande dificuldade, um grande problema. Ele falou, nós vamos aplicar a escala de felicidade e de espiritualidade nesse grupo que está fazendo hemodiálise. Todos estão passando pela mesma situação. Então, pegou mais ou menos as pessoas da mesma classe. O fato que as unia era essa grande adversidade que é a hemodiálise. E agora? Será que vai ter alguém aqui que vai pontuar em felicidade? Será que tem alguém feliz fazendo hemodiálise? Será que é possível? Será que é possível alguém estar feliz fazendo quimioterapia? É uma pergunta válida, vocês não acham? Uma pergunta interessante, né? E espiritualidade? Será que a pessoa que tem mais felicidade é a que tem mais espiritualidade? Ou a pessoa que tem mais felicidade é a que tem menos espiritualidade? Então, aplicar a escala, porque isso é ciência. Você não fica falando coisa que você acha. Você vai lá e faz o experimento. Não é achismo. É experimento. Então, aplicar a escala. As duas. Conclusão. Tinha gente feliz.
Tinha gente fazendo hemodiálise, estava muito feliz. Pontuou muito na escala de felicidade. Falou, não, tem algum erro, essa escala foi aplicada errada. Não foi. Ficou, corrigiu, tudo certinho. Então, pessoas que estavam fazendo hemodiálise pontuaram muito bem para a felicidade. Mas aqui vem o dado curioso. Essas pessoas eram as mesmas que pontuaram muito em espiritualidade. Então, quem tinha mais espiritualidade eram aqueles que pontuaram mais na escala de felicidade. Quem tinha menos espiritualidade também pontuou menos em felicidade. Correlação direta entre espiritualidade e felicidade. Mas, Haroldo, como pode ter alguém fazendo hemodiálise feliz? Bom, aqui começa alguns malentendidos. Nós temos que ter um cuidado para não confundir felicidade com prazer. É diferente. Eu vou mostrar que é diferente. Vamos examinar prazer. Prazer. Pão de queijo com queijo Minas. Para mim é prazer puro. Prazer total. Bolo de chocolate. Eu não vi nenhum entusiasmo. Então vamos lá. Vamos lá. Menstruação e bolo de chocolate. Tá menstruado e um bolo de chocolate. Prazer imenso, não é? Não é? TPM e bolo de chocolate. Ou chocolate. Ou só o chocolate. Está com TPM. Está com vontade de matar seu marido. Namorado, noivo, ficante. Você quer matar alguém. E aí tem um chocolate belga. Fino. Então, dica para os maridos. Lá em casa, tenho duas. É a filha com 15 e a esposa. Então, quando elas estão, eu espalho chocolate pela casa. Então, já acorda, tem um chocolate na frente dela. Quando ela anda, tem um. Você tem que espalhar o chocolate. Esse é o segredo para a sobrevivência durante esses 4-5 dias. É um prazer. Agora, acompanha comigo. Acompanha. Chocolate belga, que ele é muito bom e pequeno. Vocês já perceberam isso? É igual perfume, né? Muito bom, muito caro e pequenininho. Então, você come um. É prazer total. Não é? É prazer total. Aí, você come o segundo. Já não é total. Aí, o prazer já é 99,9%. Aí você comeu 10. 10. No décimo, já é 30% do prazer. E se eu te colocar 70 bombons de chocolate belga para você comer? O último é doloroso. Não é? Essa é a natureza do prazer. O prazer é uma curva. Ela sobe rápido, atinge um ponto, depois ela desce vertiginosamente. É uma curva de sino. Todo prazer. Todo prazer. Você está com sede, beber água, é bom? É bom. Eu te dou 5 litros d'água. Depois do segundo litro, é bom? Não, já é desprazeroso. Não é? Já é doloroso. Essa é a natureza do prazer. Essa é a natureza do prazer. E o problema é que a gente confunde felicidade com prazer. Então veja, o prazer é temporário. Qualquer prazer. Qualquer prazer. Ele é temporário, ele tem um máximo, depois ele cai, ele despenca.
Não tem prazer. Não tem. Caiu. E a felicidade? Felicidade não. Felicidade não. Vou dar um exemplo aqui agora. Vou dar um exemplo aqui. Na hora do parto, parto natural na água. Parto natural em casa. É prazeroso? Eu acho que não. Eu desconfio que eu não tenho essa experiência. Mas eu desconfio que não é. Pela altura dos gritos, eu desconfio que é bem doloroso. Na maioria das vezes, a mãe está feliz. É ou não é? É ou não é? Está feliz. É? Amamentação. Gente, é isso. Eu estou tocando num ponto aqui que é muito importante. Porque a sociedade hoje, ela está disseminando uma ideia de que felicidade é prazer. Então ela diz assim, amamentar é um prazer. Mentira. Mentira. O bico do seio racha, sangra, dói. A criança morde. Seus meninos, é um instinto. Morde ou não morde? Morde. Nasce o dente, ele crava o dente. Não é prazeroso. Maternidade não é prazeroso. Algumas vezes, poucas. Poucas. Maternidade é felicidade. É diferente. E qual é o ponto aqui? Realização. Está doendo, está sangrando, está sem dormir. Já viu casal com criança pequena de 4 meses? Você olha e fala assim, 4 meses, né? Porque os dois têm aquele olhar assim. O tempo de resposta da mãe já está lento. Porque tem um mês que ela não dorme. Tem um mês que ela cochila. Não é? Ela está cochilando, não dorme. Aí você pergunta, você quer jogar esse menino na lata de lixo? Livrar disso? De uma vez por todas? Vamos matar essa criança. Perceberam? Não tem nada a ver com prazer. Tem a ver com realização. Tem a ver com realização. E realização, realização é um encaixe de várias coisas, mas duas essenciais. Realização é quando você descobre quem você é, quais são suas habilidades, suas potencialidades e os seus dons, e você estabelece um propósito, uma condição para você colocar em prática esse dom. Então a mulher chega e diz assim, eu tenho o dom do cuidado. Eu reconheço que eu tenho essa habilidade. Eu quero ter filho, eu quero adotar uma criança, eu quero exercer isso. Propósito. E ela vai e realiza. A realização, o encaixe da sua natureza, do seu dom, da sua potencialidade, com a possibilidade de colocar aquilo em prática. E isso pode vir com dor. Claro que vem com dor. É claro que vem com dor. Eu não sei aqui, mas eu estou no 9º período de psicologia. Belo Horizonte, que é curioso, né? Você vai para o sul do Brasil,
Eles estão acostumados a temperatura de 0 graus, né? Menos 3. Belo Horizonte, 13 graus a água congela. 10 graus é calamidade pública para a cidade. O prefeito decreta calamidade pública. Outro dia estava 12 graus. Estava debaixo do edredom, quentinho. Tocou o despertador. 6 horas da manhã. 6 horas. Antes de abrir os olhos, eu derramei 2 lágrimas. Abri os olhos e pensei assim: eu tenho que ir para a faculdade. Desconfortável. Desconfortável. Total. Desprazer total. Horrível. Mas eu estava realizado. Eu tenho um propósito. Um propósito. Falta 1,5 semestres. Tem um propósito. Não é? Perceberam? Mas, as pessoas cada vez mais teimam em confundir prazer com felicidade. Aí a conta não fecha. A conta não fecha porque a pessoa quer ter uma vida onde só há espaço para o prazer. E aí é um caminho perigoso. É um caminho extremamente perigoso. É por isso que você pode ter uma pessoa fazendo hemodiálise e feliz. Por exemplo, uma das pessoas que estavam fazendo hemodiálise, que pontuaram bem em felicidade e espiritualidade, era uma mulher jovem, 35 anos, com 2 filhos. Ela tem vontade de vida, porque ela quer cuidar dos filhos. Ela não quer morrer de jeito nenhum. De jeito nenhum. Ela fala assim: se eu morrer, meu marido me mata. Não posso morrer. Eu vou viver. E aqui entram algumas pesquisas extraordinárias que entram na minha área de espiritualidade e saúde. Resolveram que a espiritualidade é amplo, né? E o primeiro aspecto da espiritualidade é propósito e sentido. Propósito e sentido. Propósito é o projeto. É o plano. O que você quer? O que você quer? E aqui eu não estou falando de uma questão específica da sua vida. Eu estou falando do sentido geral da sua existência. E esse é um ponto perigosíssimo. Porque muitas pessoas fixam toda a sua vida em, por exemplo, peso corporal. Ter ou não ter determinado bem. Veja, não tem problema nenhum você desejar um bem, um patrimônio. Não, não é essa a questão. A questão é a sua vida se resumir a isso. Então, o primeiro aspecto da felicidade é a pessoa ser capaz de pensar a vida dela do ponto de vista global. Eu vou explicar isso. É o seguinte: depois que a gente atinge uma certa idade, a gente compreende isso. Raramente, raramente está tudo bom na sua vida. Vou dar um exemplo. O casamento. Você lembra daquela música? Cabelo ok, não sei o que ok, né? Você fala assim: ó, casamento ok, filho ok, dinheiro. Aí melhora o dinheiro, vem o problema do casamento. Melhora o dinheiro, o casamento, saúde. Aí quando você está bem de saúde, bem no casamento, com dinheiro,
problema na família. Algum parente vem te pedir dinheiro. É ou não é? Perceberam? Então, a vida é um jogo de cadeiras. Sempre tem uma cadeira vazia. Sempre tem uma cadeira vazia. Raros momentos na sua vida, tudo está bom. Raros momentos. O que que isso nos diz? Que se você é uma pessoa que tem uma tendência a só olhar para a cadeira quando ela está vazia, dificilmente você se sente feliz com a sua vida. Dificilmente. Eu vou dar um exemplo aqui. Todo mundo passou aqui pela Covid. O que que aconteceu no hospital? Você tinha a ala da Covid. Por quê? Você podia isolar o hospital inteiro? Chegava lá a médica, o médico falou, não pode entrar, porque o hospital está isolado. Não. Você isolava a área de tratamento de Covid. Então, na vida, a gente tem que aprender a isolar a área que está com problema. Então, assim, eu estou com problema com dinheiro, não preciso destruir meu casamento por causa disso. Eu vou ter que contingenciar. É? Eu estou com um problema de saúde, mas o meu casamento está bem, a parte financeira está boa, então, eu tenho que contingenciar. Então, pensar a vida de modo global é um forte, é construir sobre a rocha. Pense na sua vida de modo global. Pense na sua vida de modo global e não setorizado. Olhe para a sua vida como um todo. Segundo elemento, nós vivemos na sociedade da gratificação espontânea. O que que significa isso? Você tem que fazer um trabalho e tem um novo episódio do seriado Netflix que você está acompanhando. O que que você faz? Você faz o trabalho que é importante, vai te dar prazer nenhum, desagradável, doloroso, mas daqui 6 meses você vai ter um resultado, ou você assiste o episódio novo da sua série preferida, porque isso te dá um prazer imediato e agora. Agora. A gente vai no agora. Percebeu? Então, esse é o problema da procrastinação. Qual que é o problema da procrastinação? O problema de procrastinar, que é, vou traduzir, empurrar com a barriga, deixar para depois, não fazer nada, ter um tanto de projeto e não executar nenhum. Qual que é o problema da procrastinação, do empurrar com a barriga? É porque tudo que é importante você não faz, porque só vai te dar um resultado a longo prazo. Então você escolhe por tudo que te dá prazer agora. O que é prazeroso agora? Assistir Netflix. O que é prazeroso agora? Sair com os amigos. O que é prazeroso agora? Ir numa festa. Então, eu entro na gratificação espontânea. Nós vivemos isso hoje. É. Terceiro elemento da felicidade. Você precisa entender, por exemplo, eu vivi um grande trauma na infância. Eu descobri que eu não jogava bola bem. Eu jogo muito mal, vocês não têm ideia. É muito mal. Se eu tivesse insistido nisso, eu não teria descoberto uma outra habilidade, um outro dom, que é o de falar. Ninguém que jogava bem na minha turma falava bem. Mas o que aconteceu com a rede social? A rede social pasteurizou as pessoas. Todo mundo quer ser igual. Todo mundo quer fazer as mesmas coisas. Todo mundo quer ter as mesmas habilidades. Nós viemos imitadores. Imitadores. Outro dia eu recebi um vídeo no Instagram que eu achei maravilhoso. É um japonesinho assim, ele chegou
no zoológico, aí tinha um chimpanzé, era um gorila enorme assim, do outro lado, era uma... Assim ele chegou no zoológico,

Então, talvez você esteja querendo imitar e copiar pessoas, e ao fazer isso, você vai abrir mão da sua singularidade, daquilo que só você tem, daquilo que é só seu, daquilo que é único em você. Conclusão, você pode até ser famoso, mas vai ser infeliz. Porque você não vai se sentir realizado. Então você vai atingir padrões de sucesso, mas não vai se sentir realizado. Então esses são alguns aspectos da felicidade. Por isso, pensando nesses aspectos, eu tenho que ter um plano para a minha vida. Eu preciso ter um plano para a vida. Um motivo. E aí nós entramos no livro do Viktor Frankl. O Homem em Busca de Sentido. Um propósito. Algo que te faça acordar. Algo que te faça passar pelas dores. Algo que te faça passar pelas perdas. Algo que te faça superar os traumas. Algo que te faça avançar, custe o que custar. Bom, esse é o livro do grande psiquiatra judeu que sobreviveu aos campos de concentração. Ele percebeu isso, e é fato. E é fato. E isso é fato na saúde. Na saúde. Nós não entendemos bem o mecanismo, mas a pessoa que tem propósitos muito firmes, ela cicatriza mais rápido, ela se cura mais rápido, ela passa melhor pela quimioterapia, ela passa por que tiver que passar. Isso é fato. A outra coisa é sentido. E aqui entramos num ponto muito especial. Qual que é a diferença de propósito para sentido? Propósito é o rumo. É como você quer se sentir realizado. Sentido é que história você conta sobre a sua vida. Que história você conta sobre a sua vida. Isso é importante. Isso é importante. O que, que nós temos observado? A pessoa que está com ideação suicida, a pessoa que está com vontade de suicidar, ela não consegue contar uma história convincente da vida dela. Ela não tem uma história. Ela não junta as pontas. Então, o que ela faz? Ela faz uma edição de um filme de horror. Porque ela pinça todos os elementos da vida dela, mas só o que foi negativo. Só o que deu errado. Só o que ela perdeu. Só os traumas que ela passou. Ela conta uma história completamente distorcida. E o sentido geral dessa história é... Qual que é o sentido geral dessa história? Não vale a pena viver. Não vale a pena viver. Percebe? Agora, como que você conta essa história? Como que você conta a sua história? Eu vou dar dois exemplos aqui. Vou pegar um caso bem impactante e pessoal. Eu vou contar uma história. Jovem, filho de uma empregada doméstica, analfabeta, o pai se afasta por N motivos, não ficam juntos. Até os 10 anos de idade, esse jovem mora em 8 famílias diferentes. Depois ele volta a morar com a mãe. No ensino médio,